0: gira com a bola, o time do Fortaleza pela direita, Mucuri retorna, volta pela sua zaga com Luan Freitas, ele com João Ricardo, sai jogando, trabalha nos pés, bola do Gasal, Gasal domina, Alicante esquerdo defensivo, sai jogando e aí vai se complicando, o árbitro parou o jogo porque a bola saiu, vacilou ali o Fuentes, hein, Fernando?
1: Estava desatento, desconcentrado na frente do chefe Thiago Carpini, olha a ponte no ataque.
0: Olha o Thales tentando a jogada para ganhar arremesso manual, direita, ataque à direita do seu rádio, móveis com preço muito mais baixo, entrega rápida e grátis para você, é nas Lojas 100, troque o 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é tanta ponte, pela direita, gira com a bola, Elvis domina, recebe, tenta o passe à frente com o Baianinho, apertado o time da ponte, sobrou com Elvis, Elvis pra Thales, na linha de fundo, cruzou lá dentro, afasta a zaga do Fortaleza, e a Macaca ganha arremesso manual, abra sua conta na primeira, instituição financeira cooperativa do Brasil, Sicredi, gente que coopera, cresce, olha a ponte de novo, Elvis levantou, vai subir o ataque da ponte, sobe a zaga do Fortaleza, pra afastar o perigo, e agora sai jogando, vai tentar puxar o contra-ataque pelo meio, a bola vai rolando, o juizão manda seguir, não, marcou falta, falta pra defesa do Fortaleza, Fernando.
1: Pra parar o contra-ataque, né? A falta marcada ali na zona intermediária do campo do Fortaleza, falta marcada, Fortaleza vai bater e vai pro ataque. A ponte começou até tentando fazer uma pressão, mas agora o Fortaleza vai pro ataque.
0: 0-0, 4 minutos de bola rolando, gira com a bola o Gasal, Gasal abre pela esquerda com Fuentes, vem o lateral, domina na perna canhota, serve à frente, agora chega Palácios, ô Palácios, chegou com vigor físico derrubando tudo, hein, Fernando?
1: É, ele é meio desengonçado, grandão, perna comprida, chegou atropelando, falta marcada pro Fortaleza, que dali pode levar perigo de um levantamento na grande área da Macaca.
0: 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É o começo do jogo, a Macaca em campo em busca da sua reabilitação. 5 minutos marcando Edmo Aleixo. Bola com o goleiro Guilherme Viana. 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E atenção, torcedor, confira conosco o tempo e o placar do jogo. Olha o tempo que o tempo tem. Olha o tempo que o tempo tem. 5 minutos, 30 segundos, primeiro tempo. Série B do Campeonato Brasileiro, 16ª rodada no Ceará, Fortaleza 0, Ponte Preta também 0, Marcos Luiz.
2: Portugal e Croácia, segundo tempo, estão empatando por 0-0.
0: A central acompanhando tudo pra você. E domingo tem o Brasil contra a Noruega. Vamos juntos torcendo pela nossa seleção em busca do Hexa. Aqui sai o time do Fortaleza, Palácios agora chegou, sem falta, tomou e vem Ponte, Baianinho cruzou lá dentro pra Brandão. Tira a zaga do Fortaleza, bola volta pela direita, a tentativa do Baianinho, fica a bola pra zaga do Fortaleza, ali o Luiz Fernando ajudando o seu sistema defensivo e agora chega cometendo falta, foi o Barcelos, Fernando.
1: Exatamente, Danilo Barcelos chegou com tudo ali, atropelou o zagueiro do Fortaleza, Felipe Lima, marcou em cima da hora, em cima ali do lance e o gramado tá bastante prejudicado também do Castelão lá em Fortaleza.
0: 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Sai o Gasal com o Mucuri. Mucuri lança a frente, a tentativa do Fortaleza, trabalha pelo canto direito no campo de ataque para ganhar o arremesso manual. Arremesso direito, ataque pro Fortaleza, já executado. Bola pelo meio, do meio tem o Pierre repetindo, pediu, mas a bola passa do outro lado, quem chega é o zagueiro Gasal, abre bola com Fuentes, Fuentes no pé canhoto, vai descendo também, ali por baixo tem ali o Luiz Fernando, mais à direita, mais à esquerda enfiado, a Ponte aperta, toma, mas o Fortaleza também marca a pressão e retoma pro time do Ceará, e aí a bola girada, abre a bola, Luan Feitas pela direita, Mukiri, ele encara a marcação, bom passe à frente, tentativa com Miritilo ali, a jogada, tentativa, a Ponte chega, o Miritelo tentava a jogada, volta de novo o time do Fortaleza, insiste pela direita, a Ponte marca a pressão, dá o combate, fecha ali o espaço e o Fortaleza recomeça, pelo meio, quem vem descendo é o zagueiro Gasal, abriu com Fuentes, campo de ataque, esquerda, Gasal, passe para Luiz Fernando, recebeu, dominou, vem para a perna direita, Luiz Fernando carregando bola, devolveu com Fuentes, trouxe pro pé canhoto, levantou lá dentro, afasta a zaga da Ponte, tira Lucas Cunha, a sobra de bola, vejamos, sobe, desce, ali a disputa de bola pelo meio, Luiz Fernando ajeitou no peito, a tentativa do time do Fortaleza, Pierre também ajeitou, quem chega para dar combate ali é o Kevinson, mas a sobra é do time do Fortaleza, aí vem trabalhando, vem descendo, Rodriguinho abriu na direita, vem Muriqui, lançou à frente, a tentativa do Fortaleza, vai chegando, vai tentando o campo de ataque, ele mais em profundidade, a zaga da Ponte afasta, e aí o Fortaleza ganha arremesso manual, o destaque agora, a opinião central, Beto Quinalha, início de jogo 0-0, Beto.
3: Eu imaginava que o Fortaleza fosse pressionar um pouquinho mais, né? Começou agora, né? Tentando um pouco mais, principalmente pelo lado esquerdo, mas a Ponte chegou um pouquinho mais, chegou rondando por lá, inclusive até segurando, fazendo falta para que não tivesse contra-ataque, mas agora o Fortaleza tá indo com tudo, hein?
0: A tentativa, bola na grande área, o Wellington toca de cabeça, a bola vai saindo, a bola vai saindo, vai se perdendo em linha de fundo, tentativa pela direita, o Mukiri levantou lá dentro, o Wellington escorou, acompanhou o Viana e a bola se perdeu em linha de fundo. 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Olha o tempo de jogo, quase 10 minutos, vai bater agora, bateu 10 minutos no Castelão, 0-0, é bola com a zaga da Ponte, ali o Márcio Silva vai ficando com ela, pé canhoto, lança frente, esticada já no campo de ataque, a bola vem pro Elvis de cabeça, escorou, tentativa ali do Brandão, ajeitou pra Baianinho, passou pra Thales, vem Macaca, vai nessa que eu vou com você, Thales encara a marcação, puxou pro pé direito, vai levantar Fuentes pra fazer o corte, meter em linha de fundo, o primeiro escanteio do jogo é da Nega, Fernando.
1: E a Macaca sempre atacando nesse início pelo lado direito, Thales foi à linha de fundo, fez o cruzamento, o Fuentes colombiano chegou travando, escanteio para Macaca, é a primeira chance na bola parada aí, o Elvis está na bola, já que o Barcelos está lá no meio da área.
0: Zagueiros também, na grande área, Lucas Cunha e Márcio Silva, Márcio é grandão, hein? O Pierre marca ali o Márcio Silva, escanteio, vem Elvis, vem garoto, vem 10, levantou lá dentro, sobe ali Porfírio de cabeça, João Ricardo, pegou, largou, não pegou nada, olha a Ponte tentando, o juiz já para o jogo, não tá valendo, parou, Fernando.
1: Na pequena área, se tocar no goleiro, juiz para o jogo e marcou falta de ataque favorecendo o time do Fortaleza, ele foi tocado, João Ricardo.
0: Não foi não, hein?
1: Mas o árbitro deu perigo de gol ali, né? E a falta marcada, vai o Fortaleza pro campo de ataque.
0: Olha só, o Beto, se faz o gol, não tem falta não.
3: Eu também não vi não, era o Baianinho que estava na jogada ali, mas esse é um bom expediente, hein? Você viu? Tá lá o Palacios, tá lá o Brandão, tá lá todos os zagueiros, essa bola parada pode ser importante pra Ponte. Quem tá acompanhando na sua transmissão, é meu amigo Valmir, lá do Rei do Joelho. Grande Valmir.
0: Nossa.
3: O melhor joelho de Campinas e toda a região, lá no Rei do Joelho, lá
0: sem
3: no Guanabara, é sensacional.
0: Sem dúvida. Eu morava ali a 100 metros, Beto.
3: Nossa, que delícia.
0: Passei 5 anos ali que eu frequentava. Frequentava, eu Facilmente ali o rei do joelho. Que delícia. Maravilha. Obrigado, Valmir, pelo carinho. Obrigado pela audiência. Aqui vem Palácios, vem a nega, vem Ponte. Palácios vai lançar pra Porfírio. Domina a bola, escapa. Ô, Porfírio. Ô, Porfírio, me ajuda a te ajudar. E atenção, torcedor. Confira conosco o tempo e o placar do jogo. Olha o tempo que o tempo tem. No Castelão, 12 minutos, 30 segundos. Primeiro tempo. Rodada 16 da Série B do Campeonato Brasileiro. Fortaleza 0, Ponte Preta também 0. Marcos Luiz.
2: No outro jogo, segundo tempo, Cuiabá vai empatando com o América por 0-0.
0: Trabalha a bola o time do Fortaleza. Na zaga, ali o Gasal com o Pierre. Pierre pelo meio, gira com a bola. O time comandado por Thiago Carpini. Ali o Rodriguinho com ela. Deu de lado, bola com o zagueiro Luan Freitas. Luan vem descendo, busca ali o Gasal, seu companheiro de zaga. De zagueiro pra zagueiro. Zagueiro Fuentes recebeu, devolveu, o zagueirão escorregou, até porque destacou bem o Fernando, o gramado do Castelão, olha, realmente lamentável, gramado que já foi de Copa do Mundo. Bola pelo meio com o Rodrigo, ele gira, trabalha a bola, tem ali o Gasal, mas ele vem sozinho. Rodrigo avança pro ataque, passa a bola para Fuentes, devolveu para Rodrigo, marcado ali pelo Baianinho, colocou à frente, olha a batida pro gol do Fortaleza. Quem arriscou, quem bateu ali foi o Rodriguinho. Aliás, foi o 75, isso mesmo, foi o Rodriguinho quem bateu, Fernando, linha de fundo, tiro de meta.
1: Ele mesmo, Rodriguinho, tentou arriscar de fora da área, pegou muito mal, sem direção, Guilherme Viana só acompanhou. Tiro de meta, Ponte não tem pressa, 0-0 no Castelão.
0: Você até comentou, Beto, se esperava um jogo mais difícil, até agora não, né, Beto?
3: Ah, esperava um pouquinho mais complicado, a equipe do Fortaleza não conseguiu dar um ataque sequer com quase 15 minutos, a Ponte rondou muito mais lá a área da equipe do Fortaleza, principalmente nessa bola parada que pode ser importante. A Ponte vem, eu imaginava o Kevson como um ala, não, ele vem ali como um segundo volante, um armador juntamente com o Elvis e o Porfírio, né? E o Porfírio como lateral junto com os outros três zagueiros da Macaca, e libera bastante o Thales, né? O Thales e o Baianinho são as principais ações ofensivas da Macaca.
0: Tem gol, tem rede balançando, será que é na Arena Pantanal ou é nos Estados Unidos, hein, Marcos Luiz?
2: Nos Estados Unidos, hein? E gol da Croácia. Croácia abre o marcador, Croácia 1, Perisic fez o primeiro gol, Croácia 1 por Portugal 0.
0: Olha só o tempo de jogo lá, gente. Segundo tempo.
2: Segundo tempo.
0: Tá praticamente no final do jogo, né?
2: 10 minutos, segundo tempo.
0: 10 minutos? Não, tem muito jogo ainda, então. Tem muito jogo caído. O Lucas Cunha ali, o zagueiro da Ponte, caído no gramado. Ali sentindo o zagueiro da Ponte. Aliás, é o Kevson, é o 32, não é o 13, é o 32. 15 minutos, marcando o Edmo Aleixo. Jogo parado, Fernando.
1: Jogo parado, né? O Kevson sentindo ali, agora já se levanta, já vai pro jogo novamente. 0-0 no Castelão. Pequeno público, até porque o estádio é muito grande.
0: Ah, com toda certeza. 15 minutos, 30 segundos. Jogo parado na Arena Castelão. 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Lucas Cunha lança a bola para Porfírio. Porfírio tentou escorar ali à frente. Protege bem a defensiva do Fortaleza e ainda sofre falta. Falta de ataque, falta marcada para a defensiva do time cearense. 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Águiafix.com.br. 16 minutos passados, placar de 0-0. Fuentes com a bola, trabalha no pé canhoto, vai levantar, tentou passar ali, voltou com ele. Ele tabelou nas pernas do Thales, afasta Palácios, tira a zaga da Ponte. Bola cai com o Brandão. Opa, derrubaram o Brandão ali, que é grandão, hein, Fernando?
1: É grandão, a especialidade dele é a bola aérea, né? Mas até agora não foi feliz em nenhum lance. Falta pra Macaca no campo defensivo.
0: Eu quero você no nosso canal no YouTube, vai deixando aquele like. Atenção, galera, tá no YouTube aí, deixa aquele like, curta aquele like que a seleção agradece. 17 minutos, Beto Quinalha, 0-0 no Castelão.
2: Marcão.
3: E jogo equilibrado, a Macaca consegue segurar a onda, consegue segurar as principais ações. Você vê, o Rodriguinho, que seria o cara para articular essa bola, não consegue receber. A Ponte joga com aproximação, não deixa a equipe do Fortaleza respirar, não deixa pensar muito. Até agora, a estratégia da Ponte tá dando certo. Precisa tomar cuidado com o Mucuri pelo lado direito, né? O Maurício, que é um jogador de velocidade, juntamente com o Wellington, mas a Ponte bem postadinha.
0: Vem a tentativa do Fortaleza, bola rolada à frente, olha o perigo, ajeita a bola, quem vai receber? Luiz Fernando na grande área, balançou, trouxe pro pé direito, bola batida, desvia na zaga, sobe e desce, Lucas Cunha tira de cabeça, a volta, Mucuri levantou lá dentro, de novo tira, afasta a zaga da Ponte, agora foi o Márcio Silva, a sombra é do Fortaleza com Luan Freitas para Mucuri, Mucuri pelo meio, Mucuri vem descendo, agora sim, bola aberta na esquerda, pro lateral Fuentes, domina, pé canhoto, passa a bola para Luiz Fernando, devolveu para Fuentes, linha de fundo, chegou cruzando, olha o perigo lá dentro, reclama, pede pênalti, o ataque do Fortaleza, juizão mandou seguir e agora caído o jogador da Ponte Preta,
1: o
0: Fernando.
1: Baianinho, né? Fez o giro para puxar o contra-ataque, já que a principal arma dele é a velocidade, foi travado, né? Foi derrubado, fica caído no gramado. E olha só o que tem de buraco nesse gramado do Castelão, hein? A falta tá marcada, o contra-ataque foi parado e uma reclamação de um possível pênalti ali em cima do atacante do Fortaleza. Nada aconteceu. É falta pra Ponte Preta, que fica com a posse de bola.
0: Era o Barcelos no lance, o cara dobrou a perna sozinho, né, Beto? Ou estou errado?
3: Ah, não foi nada. Jogada normal. O Barcelos foi só na bola e a saída do Thales foi até tranquilo. Imagina que ele fosse dar um chutão, não, jogou em cima do Baianinho. O Baianinho foi esperto também, deixou o corpo para receber a falta e aí, né, acalmar um pouquinho. É porque você vê como que, às vezes, o jogo da bola pode derrubar o comentarista. Eu estava falando que a Ponte estava tranquilinha e não. É daqui a pouco o Fortaleza já começou a pressionar pelo lado com o Mucuri, com o Fuentes pelo outro lado, e essa bola entrando dentro da área. A Ponte precisa ter calma, a Ponte precisa continuar jogando com a mesma determinação até agora. Ó,
0: Ponte. E vem a Ponte, Elvis passou, Thales serviu a ele na grande área, Thales pé canhoto, bateu, João! Meio que atrapalhado, mete bola pra fora, mas a bola do Elvis, o passe do Elvis pra Thales, trouxe pro pé canhoto, Thales bateu, João Ricardo meteu pra fora, escanteio, Fernando.
1: A grande chance da Ponte até aqui, contra-ataque, apontou Thales, lá sozinho na grande área, fez o corte, só que bateu de esquerda, que não é a boa dele, João Ricardo espalmou, olha o Elvis, escanteio pra Ponte.
0: Acerta lá, a Macaca vem, Elvis, vem o 10 da Ponte, 20 minutos, marcando o Edmo Aleixo, quem sabe agora, zagueiros lá dentro, levantamento, Lucas Cunha de cabeça na marca do pênalti, manda pra fora a linha de fundo, tiro de meta e atenção torcedor, confira conosco o tempo e o placar do jogo, olha o tempo que o tempo tem, 20 minutos, 30 segundos, primeiro tempo. Série B, 16ª rodada no Castelão, Fortaleza tem 0, Ponte Preta também 0, Marcos Luiz.
2: E Portugal fez o gol, mas estava impedido, anulado, segue 1-0, foi o Robozão que fez o gol? É, então 1-0 ainda para a Croácia.
0: É o Perisic até aqui dando a classificação para a seleção croata. Jogo parado, derrubado ali com falta, o camisa 28 do Fortaleza. O árbitro vai lá, conversa com o Barcelos.
1: É o 29, Rodrigo.
0: É o 29, nada de 28. É que o 98 ali, sinceramente, também, pelo amor de Deus. Aqui bola com o Mucuri pela direita. Mucuri, o passe à frente para Rodriguinho. Ele vai escapando. Escapou do primeiro, serviu na meia-lua. Afasta a zaga da Ponte, tira Palácios. A sobra com Fuentes pelo meio campo. Passou para Pierre. Empurra a bola à frente, a tentativa com Wellington. A bola volta, vem descendo. Olha o zagueiro, vem. Luan Freitas, trabalhou, recebeu, dominou ali o time do Fortaleza pela direita, Mucuri, olha o passe na linha de fundo, levantamento, sobe a zaga da Ponte, nem sobe, tira de cabeça, escora a zaga da Macaca, a bola sobra em arremesso pro time da Ponte Preta. 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Thiago Carpini ali, olhando, analisando o seu time, jogo parado, 0-0, bola pro time da Ponte, campo defensivo pela esquerda. Ali vem o Porfírio para fazer a reposição. Já tem um intervalo dinâmico da central com o comando de Marcos Luiz. Metade já foi, toque marcando metade deste primeiro tempo, 22 minutos, mais 30 segundos. Aqui, o bola com o time do Fortaleza, Fuentes, não encontra o caminho, o espaço, recomeça, atrás, gira com a bola, Luan Freitas, para Pierre, recebeu de volta, o Gasal, a bola escapa, Gasal, a bola escapou, mas aí o Fuentes chegou consertando e devolve bola lá com o goleiro João Ricardo, que está fora da sua grande área. 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Aqui vem descendo Rodrigo pela esquerda, rolou para Fuentes, devolveu com Rodrigo para Fuentes, olha o perigo lá dentro, Rodrigo bate em cima da zaga da Ponte, a sobra com Rodriguinho, ele bate pro gol, bate para fora, linha de fundo. Oi, Fernando César.
1: É o momento de maior pressão do Fortaleza no jogo, a bola sobrou para o Rodriguinho, que da meia lua da grande área bateu, mas sem direção. Goleirão Guilherme Viana só acompanhou. A Ponte se segura no 0-0.
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0: Aqui a emoção bate mais forte. No YouTube você vai deixando aquele like que a seleção do rádio agradece. Mucuri vem descendo, carregando bola, marcado ali pelo Porfírio. Mucuri com a bola, retorna pela sua zaga central. Luan Freitas empurra a bola nos pés do Gasal, 0-0, quase 25 de jogo no Castelão. Fuentes com a bola na esquerda, lançou em profundidade, olha o perigo, dominou, bateu ali pro gol, bateu uma, bateu duas, Miritello defendeu, Guilherme Vieira. Guilherme Viana faz a primeira defesa do jogo. Mucuri voltou, ajeitou pelo meio para Rodriguinho, para Mucuri, carrega a bola, serviu para Rodriguinho com Mucuri, a bola girada, vem voltando, bola com o Pierre, no meio tem Fuentes, Pierre com a bola, dá um tapa, ela faz um giro, cai nos pés ali do Gasal com Fuentes, 25 minutos, marcando o toque central, Viana faz a primeira defesa do jogo, o Miritello arriscou, bateu ele, pratica boa defesa, vem descendo Luan Freitas para Mucuri, ele rola a bola à frente, trabalha nos pés do Rodrigo, Rodrigo passa a bola do outro lado, quem chega é Fuentes, vem o lateral, Baianinho saiu na marcação, não pegou, Fuentes cruzou lá dentro no segundo pau, a bola passa e aí vai saindo em arremesso para a Ponte Preta. Beto Quinalha, eu quero ouvi-lo e o jogo, Beto.
3: É, o jogo tá mudando de mão, né? Agora a equipe do Fortaleza chegando um pouquinho mais, Meritello chamava atenção, perigoso, viu? Dominou, bateu de uma vez, voltou, bateu de novo, né? É um jogador grande, forte, há necessidade de uma marcação mais aproximada e já começou a aparecer o menino, hein? Primeira boa defesa porque a bola foi no canto, ele estava atento ali para fazer a defesa, a Macaca precisa voltar pro jogo, né? Segurar um pouquinho mais essa bola lá na frente, quem sabe buscar essa bola parada, que é uma bola perigosa, essa bola precisa carimbar no pé do Elvis e continuar com a intensidade de marcação. Não pode bobear, porque a equipe do Fortaleza, você vê o que faz. Isso é característica do Carpini. Ele abre muito o jogo, né? Você vê os dois laterais jogam praticamente em cima da linha. E isso dificulta muito, o campo fica muito largo, né?
0: Aqui vem a Ponte, bola lançada para Porfírio. Mucuri chega para fazer ali o corte, mas se atrapalhou. A Ponte retoma a bola, tentativa pela esquerda. Pierre chegou para dar o combate. A bola espirrou, fica com a zaga do Fortaleza. É bola com o Gasal. E atenção, torcedor, confira conosco o tempo e o placar do jogo. Olha o tempo que o tempo tem: 26 minutos, 40 segundos. Primeiro tempo. Ceará no Castelão, primeiro tempo de jogo, Série B, 16ª rodada, Fortaleza 0, Ponte Preta também 0, segura Marcos Luiz, olha a tentativa do Rodrigo na linha de fundo, evitou a saída, rolou para Fuentes, vai levantar, não tá valendo mais nada. Agora sim, demorou, mas agora marcada a posição de impedimento. Marcos Luiz, confirmo, 27 minutos, etapa primeira. 0 Fortaleza, 0 Ponte Preta.
2: E domingo tem amistoso do Corinthians, hein? Em Cascavel, às 4 horas da tarde, Corinthians jogará contra o Cascavel.
0: É, vamos lá, vamos lá. Quase 28 de jogo. Viana fica caído, Fernando.
1: É, tá, fica caído até pra dar aquela esfriada no jogo, né? É o momento de maior pressão do Fortaleza agora na partida. O Guilherme Viana fica caído ali, até porque quando o goleiro cai, o jogo não pode acontecer. E o Thales recebe orientações ali do auxiliar técnico do

0: orientação e o Barcelos também recebe orientações. 0-0 no Castelão e tem gol, hein?
1: Opa, rede balançando, será que é na Copa do Mundo?
2: Sim.
1: Oi, de quem que é, Marquinhos?
2: É do Robozão, de pênalti. Portugal empata 1-1.
1: Olha só, será prorrogação? Será pênaltis? Prepare o coração aí, você que está torcendo para a seleção de Portugal. Alô, Jota Santos, tá ligadão agora, Jota. Tá lá roendo as unhas. É golo, golo, golo, golo de Portugal, jogo parado. 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Eu sempre de peito aberto pra emoção aqui na melhor do futebol. Ponte tenta, lá na frente, quarto time do Fortaleza, a sobra de bola pela direita, trabalha, gira com ela o time cearense, bola pra Pierre, Pierre pra Mucuri, Mucuri rola a bola pela sua zaga, quem recebe é o Gazal, no pé direito, rola a bola mais à frente, com Fuentes, Fuentes marcado pelo Thales, Thales dá combate e aí o Fuentes erra o passe e a Macaca ganha arremesso manual. 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Obrigado pelo carinho, obrigado pela sua audiência. Tá no YouTube, vai deixando aquele like, deixa aquele like no nosso canal no YouTube, youtube.com/ Rádio Central Esportes. Bola com Fuentes, já já eu quero ouvir a opinião de Beto aqui na área. Fuentes com a bola, na reposição, tocou pela sua zaga com Gazal, Gazal recua com o goleiro João Ricardo, vai apertar o Brandão? Não, João Ricardo sai jogando com o Mucuri. 30 minutos no Castelão, 0-0, 30 passados marcando Edmo Aleixo, Mucuri levantou no comando de ataque para Miritelo, corta, Thales afasta pro time da Ponte, a sobra, com o time do Fortaleza, Fuentes abriu a frente, Rodriguinho meteu lá dentro, tira Porfírio, uma, agora Viana para ficar com ela. Tava ligadão Guilherme Viana, Fernando.
0: E não pode se desligar um segundo, né? Ligado no jogo, concentrado, conseguiu fazer a defesa e vai repor a bola em jogo para Macaca, mas sair jogando com o Palácios é muita emoção, hein?
1: A emoção na Central bate, bate mais forte para você. 30 minutos no Castelão, vamos juntos aqui na Rádio do Futebol de Campinas. Sabadão tem o Guarani contra o Floresta, Edinaldo Vinci vai narrar aqui com toda a sua emoção, vai soltar a voz pra você, ouvinte Central. Zanardi ali conversa, dá uma piscadinha, jogo parado, bola pra Macaca, Elvis tá sumidão no jogo agora, o camisa 10 da Ponte, agora sim tem cobrança de falta, 31, 0-0, Elvis cobra a falta com Barcelos pra Elvis, Elvis marcado, recua na zaga, quem domina é o zagueiro Lucas Cunha, pra Márcio Silva, o camisa 44 lança a bola, pé canhoto, esticada pra Porfírio, lá na frente subiu Mucuri, cortou de cabeça pro time cearense. 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Aí, Fernando César!
0: E de novo o duelo contra o Miritelo, né? Na primeira oportunidade também, o Miritelo bateu forte, ele espalmou, repeteco da jogada, mais um chute do Miritelo e mais uma defesa espalmando para escanteio, o Guilherme Viana. Segue a pressão do time da casa, em escanteio.
1: É a melhor escola de goleiros do Brasil, a Ponte Preta. Duas belas defesas do garoto Guilherme Viana e tem escanteio, bola parada, é bola pro time do Fortaleza, vem a cobrança, atenção, à esquerda do seu rádio, pela direita, cobra, o time cearense, 0-0, bola fechada lá dentro, sobe a zaga da Ponte, faz o corte, tira o perigo, a sobra é de quem? Ali, Elvis, sai jogando, Elvis serviu a Brandão, Brandão, parte em pelo, olha o baianinho, Brandão agora vai se enfiar, Brandão, é pra fazer, Brandão demorou pra bater, a marcação chegou. O Porfírio partiu pela esquerda, o Porfírio partiu, viu Brandão passando, rolou pra ele, pensou demais pra bater, Fernando César.
0: Na verdade era o Kevson que chegou ali no contra-ataque e a Ponte teve uma boa oportunidade.

0: que aconteceu? Ele tentou bater pro gol, foi travado. Escanteio para Macaca, que segue no campo de ataque.
1: Mais um escanteio para Nega. Elvis, vem lá, acerta lá, garoto. Vem, Elvis, vem o 10 da Ponte, vem o 10 da Nega. Vamos lá, Nega. Eu tô com saudade de um gol seu. Há quanto tempo não sai um gol seu, Nega? Vamos lá, Elvis, pé direito, levantou lá dentro, Palácio subiu, sobe a zaga, a bola sobra, volta com o time da Ponte, domina, gira com a bola o time da Macaca, bola trabalhada pela zaga com Lucas Cunha. Lucas Cunha vai inverter, da direita lá na esquerda, atira a zaga do Fortaleza, a bola sobra, Márcio Silva vem com a bola, tem ali aberto na esquerda, passou pelo meio, Kevson vem descendo, sobrou com ali o Kevson pra Porfírio, Porfírio bateu em cima da zaga, a bola sobra, é pressão da Nega, olha a Nega querendo o seu gol, vem Ponte, bola levantada, Brandão de cabeça, escora a bola, Thales tá lá dentro, capricha, balançou, cruzou, rasteiro, afasta Pierre pro time do Fortaleza. É isso que eu quero, Nega, é isso que eu quero, Ponte. Vamos lá, vamos pra rede, é pra rede que eu quero, vamos lá, Nega, vem de novo a Ponte, Barcelos, serve ali ao Lucas Cunha, Lucas Cunha dá um tapa na direita pra Thales, domina, ajeita, protege, tem dois marcando, ninguém chega, ele tentou uma jogada linda por entre as pernas, mas aí a bola escapou, escapa a bola e vai protegendo o Luiz Fernando. Jogo parado, Beto Quinalha, a Ponte quase chegou lá, Beto.
2: Fez pressão dos dois lados, a Ponte adiantando agora a sua marcação e dificultando muito a saída de bola da equipe do Fortaleza. O Thales bem no jogo, o Kevson, né, que aparece como um elemento surpresa ali como um meia, né, pelo lado esquerdo, a bola a hora que carimba no pé do Elvis, a gente sabe como que é, e a Macaca, né, depois de duas boas estocadas lá do Meritello, duas boas defesas inclusive do Guilherme Viana, a Ponte também foi pro jogo. O jogo tá lá e cá, viu? O jogo equilibrado, a equipe do Fortaleza faz pressão, mas a Macaca responde também.
1: E atenção, torcedor, confira conosco o tempo e o placar do jogo. Olha o tempo que o tempo tem, 35, primeiro tempo. 16ª rodada, Brasileiro Série B, no Castelão, jogo parado, tá ali sendo atendido e eu confirmo, Fortaleza 0, Ponte Preta também 0.
3: Com as voltas de Giai e também de Marlon, Palmeiras voltou às atividades pensando na volta do Campeonato Brasileiro.
1: É o líder da competição, jogo parado, tá ali sendo atendido, Fernando.
0: Exatamente, saindo de maca ali, né? O jogador da Ponte Preta sentindo bastante ali, agora se levanta, vai voltar pro jogo. É a Ponte Preta empatando com o Fortaleza, 0-0 no Castelão.
1: 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Luiz Fernando com a bola, marcado ali, pelo meio, serviu a Rodriguinho, Rodriguinho trabalha, olha a batida pro gol, arrisca o Wellington, bate pro gol, linha de fundo, acompanha Viana, é tiro de meta. 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
0: É o Gasal chegando com tudo ali, né? Choque com o jogador da Ponte Preta, foi ele que fez a falta, né? Mas a falta está marcada para Ponte Preta.
1: É verdade, falta então para Nega. Elvis vem, intermediária, ajeita a bola, camisa 10, vai jogar lá dentro. Elvis, não é mais o capitão, agora o capitão é o Danilo Barcelos, que encarrega a tarja de capitão da Macaca. Elvis para a cobrança da falta, quase 38, 0-0. A Ponte em busca do gol. Elvis, pé direito, jogou lá dentro, sobe a zaga, tira de cabeça. A sobra é de quem? Pierre vai dar combate. Ali vai com ele o Kevson. Kevson ali protege a bola, sai. Saia do time da Ponte. 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Kevson ali domina a bola. Tem o Porfírio atrás. Kevson ganha outro arremesso manual. Mais um esquerdo do ataque. Com quase 40 minutos, temos 38,5, 0-0. Elvis com a bola. Vai dar um tapa. Abriu para Thales pela direita. Thales vem para cima da marcação. Chegou o Baianinho. Thales cruzou lá dentro. Elvis ajeitou para ninguém chegava. Ninguém chegava. Tira a zaga do Fortaleza. Vem novamente. Elvis, agora sim, com o Brandão que tapa na bola. Ajeita Kevson na grande área. Gira, bate pro gol. A bola vai para fora. Na primeira ele errou, mas no segundo passe, que passe açucarado para o Brandão e Fernando.
0: É, mas aí ele errou o alvo, né? Bateu forte, fez o giro, se livrou da marcação, mas bateu muito alto. A Ponte tá tentando chegar. Foi o Kevson que fez a batida para fora e agora falta pro Fortaleza ali. E as fortalezetes estão dançando.
1: É, mas o primeiro passe foi pro Brandão, que realmente. Parece que não tem o cheiro do gol, né, Beto? O tal do Brandão, né?
2: É, não, mas agora ele serviu bem ali, o Kevson. Bonita jogada do Elvis, né? Que é aquele cara inteligente, né? Num tapinha já ficou sozinho. E aí o Brandão, né? A hora de encarar, né? Do um contra um. Mas tudo é que tava passando o Kevson pelo lado esquerdo. É, ele, eu achei até que ele fez a jogada certa. O Kevson pegou muito embaixo da bola.
1: Tá certo. Beto Quinalha comentando na central. Quase 40 minutos. Vem Fortaleza. Fuentes. Rola a bola com o Rodrigo, devolveu com Fuentes para Luiz Fernando. Olha, é o Rodriguinho. A bola sai linha de fundo, é tiro de meta. 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Essa é a central. Obrigado pelo carinho, obrigado pela audiência. Está no YouTube, vai deixando aquele like, hein, galera? Aquele like que a seleção do rádio agradece. 40 minutos, etapa primeira de jogo no Forno. No Castelão, 0-0 para Fortaleza e Ponte Preta. Ali aperta o Thales, apertou, toma Thales, vem o garoto Thales com a bola, vai. Oh, aí não, Thales. Aí é que ele conta o que ele fez, Fernando.
0: Fez lambança, né? Tinha opções de passe. O Thales que tá fazendo até um bom jogo hoje com a Macaca. Aliás, o melhor jogo da Ponte na era Márcio Zanardi, né? Se segurando. Fortaleza não teve uma grande chance e a Ponte também pressionando, mas 0-0 por enquanto. A Ponte faz um bom jogo nesse primeiro tempo.
1: 40 minutos passados, quase 41. 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
1: Curi, ele vem trabalhando, vem descendo, bola aberta pela ponta direita com Wellington. Wellington vai tentar o passe, bate na marcação da Ponte, ganha arremesso manual. 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Vem o próprio ali, o próprio Luiz Fernando vai passando a bola com Fuentes para fazer a reposição. 0-0 no Ceará, no Castelão. Aqui vem o Rodrigo, passou, olha o passe para Luiz Fernando. Palácios acompanha a linha de fundo. Ô, linha de fundo, agora o Palácio se estranha com o Rodrigo.
0: É.
1: Aliás, o Luiz Fernando.
0: Dois, né?
1: Amarelo para os dois, agora
0: Luiz Fernando e Palácios.
1: Corajoso encarar o Palácios, hein?
0: Ah, não é fácil não, ele é grandalhão e agora a confusão formada ali. Palácio tem que ter mais tranquilidade, né? A Ponte que tá sofrendo muito com expulsões, né? Aliás, ele foi expulso contra o Juventude, então a Ponte tem que ficar com 11 aí que tá tentando levar o jogo, tá bem no jogo a Ponte, não pode ter essa cabeça quente aí para ter expulsão e se complicar o time da Macaca.
5: Eu ia falar com você isso, Beto, a Ponte vai fazendo um bom jogo, se segura, tem hora que chega lá na frente, não pode perder a cabeça, né, Beto, porque uma expulsão pode complicar tudo, né?
2: É, caiu na provocação do Luiz Fernando, né? O Luiz Fernando, uma jogada boba, uma jogada que o Palacios fez a cobertura, e aí os dois, né, se enroscaram, se engalfinharam ali, e aí aquela coisa, né, peita daqui, xinga daqui, dali, mas não, isso não adianta nada, né, cara? Não adianta nada, e perigoso é pra Ponte, né? Que fica um zagueiro, né? E aí, se tiver que fazer uma falta?
5: É amarelado, Palacios. Olha o tempo de jogo, 43 minutos. Vem descendo Rodriguinho, abriu para o Wellington pela direita. O Wellington encara a marcação, vai para cima, passou, levou para a linha de fundo, corta a zaga da Ponte para ceder escanteio. Escanteio para o Fortaleza, Fernando César.
0: Depois do bom momento da Ponte que fez a sua pressão, agora o Fortaleza vai para cima nesse finalzinho do primeiro tempo em busca do primeiro gol. 0 a 0, uma escanteio para a equipe da casa.
5: 43,5, escanteio pro Fortaleza, atenção à esquerda do seu rádio, você vai se ligando com a central, vai deixando o seu like no nosso canal no YouTube. Olha o levantamento, Mucuri levantou lá dentro, Casal subiu, tocou, tira a zaga da Ponte, Elvis dá combate, ali o Fuentes faz o corte, ajeita a bola com o Pierre, Pierre trabalha, aperta o Palalhas, ali quem aperta é o Porfírio, é o Brandão brigando, ali Brandão brigando, brigou, ganhou, Porfírio. Agora sim, lançou no meio para Baianinho, passe forte. Baianinho vai lá, olha só o Baianinho, é falta. É falta no lance do Baianinho, Fernando César.
0: Aí foi falta, depois ele fala, olha a bola, peguei a bola. Só que ele derrubou, né? E tomou cartão, né? Tomou cartão pela falta. Juizão tá anotando ali, falta bem marcada do Baianinho. Falta para a equipe do Fortaleza e pegou, né? Carrinho. Bem aplicado o cartão amarelo pro Baianinho.
5: Ele nem tocou na bola.
0: E depois reclamou, olha a bola aqui.
5: Não entendi não, hein? Acho que não valia mais o lance.
0: Ele deu a falta que vai ser cobrada.
5: Exatamente, mas o cartão foi pro Baianinho mesmo, né, Fernando?
0: Sim.
5: Agora
0: mais cinco.
5: Tempo de acréscimos. Vamos acordar, gente. 45 minutos passados no Castelão 0 a 0. Já já o intervalo dinâmico da central. Aqui vem o Mucuri com a bola. Encara, parte o Wellington, recebeu na direita. Para cima da marcação da Nega, balançou, trouxe pro pé canhoto, agora pro direito, vai para cima, linha de fundo. Olha o perigo, afasta, corta a zaga da Ponte. Márcio Silva para mandar para fora em escanteio. O Wellington fez o que quis ali, Fernando.
0: E aí, o corte providencial do Márcio Silva, que já tinha sido driblado. O Wellington entrava para a grande área, o Márcio tocou na bola. Escanteio, Rodriguinho na bola.
5: Vamos até 50 minutos, temos 45, quase 46. Escanteio, Mucuri vem para a cobrança, se segura, Nega. O árbitro vai autorizar a cobrança. Agora sim, Mucuri levantou, bola sobe, desce, Gasal subiu sempre, o Gasal sobe no segundo pau, hein? É jogada manjada. Vem a bola, segundo pau, Gasal disputa ali e a Ponte ganha tiro de meta. Beto, o que foi até agora este 0 a 0 no Castelão.
2: Ah, jogo equilibrado, hein? Jogo equilibrado, a equipe do Fortaleza teve alguns momentos de pressão, mas aí apareceu as boas defesas do menino do Guilherme Viana, dos dois chutes do Meritello. A equipe do Fortaleza é perigosa pelo lado direito com o Wellington ali que faz a jogada com o pé invertido, o Mucuri também aparece bastante bem, mas a Ponte também teve os seus momentos. Teve pressão, tudo bem, o João Ricardo não fez nenhuma grande defesa, mas a Ponte pressionou, teve oportunidades. Eu acho que a Ponte está, pelo menos, competindo, né? Eu acho que isso é muito importante nesse esquema com o jogador ali, o Porfírio pelo lado, o Danilo como um primeiro volante, o Kevinson como um meia, a Ponte se dá bem, a Ponte consegue pressionar a equipe do Fortaleza.
5: Análise de Beto Quinalha com 47, olha só, Luiz Fernando, vem passando, Pierre também passou na esquerda, invadiu o cruzamento rasteiro lá dentro, Palacios para fazer o corte, Palacios faz o corte, a sobra de bola é com Barcelos, bola tocada para Elvis, marcado, empurrado, falta nele, aí o Elvis caiu com tudo. 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Já foi mais, né? Já foi mais. Palácios com a bola, ele cruza, joga lá na frente, subiu, disputa a bola ali, o baianinho corta a zaga do Fortaleza, a sobra com Rodriguinho, Rodriguinho pra Wellington, Wellington encara a marcação, balança, não foi na dele. Boa, boa o time da Ponte, roubou, apertou, tomou ali, vai chegar também o Kevson, disputa a bola sendo disputada e fica pro time do Fortaleza aos 48. Vamos até 50 minutos, faltando 2 minutos, já já, o intervalo dinâmico da central. Olha o Pierre, trabalha com a bola, escapa da marcação da Ponte, tentou fazer a falta e fez, né? Tentou fazer e comete a falta o time da Ponte, Fernando.
0: É isso aí, falta pro Fortaleza na divisão do meio-campo ali, que vai tentar o último ataque nesse finalzinho do primeiro tempo.
5: Levantamento lá dentro para Miritello, Guilherme Viana fica com a bola. Quase 49. Vamos até 50, 0 a 0 é o placar do jogo. Quem será o capa branca do jogo para a Diane? 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Quase 50. Vem o time do Fortaleza com o Mucuri. Não é melhor Maurício, gente?
0: Tem que ser mais bonito, né?
5: Mais bonito, Mucuri. Complica a minha vida também, pelo amor de Deus. Vai lá com o Rodriguinho, Rodriguinho pra Mucuri. Mucuri passou com o Rodrigo, Rodrigo. Olha só a jogada. Rodrigo bate pro gol. Guilherme Viana defende a bola, vem pelo meio. Miritello bate pra fora do gol. Bate pra fora, por cima, se safa o time da Ponte, Fernando.
0: Mais uma grande defesa do goleiro Guilherme Viana, só que deu rebote, né? E o rebote ali na pequena área, o jogador da equipe do Fortaleza mandou pra fora, o Miritello. Ele mandou muito alto, grande defesa do goleiro Guilherme Viana, terceira no jogo, mas deu rebote e o Miritello errou o alvo.
5: 50 minutos, vai terminar o árbitro. Trila o apito, trila o apito. Primeiro tempo encerrado na Arena Castelão, no Ceará. Fortaleza 0, Ponte Preta 0. Marcos Luiz agora comanda o intervalo dinâmico da Central.
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3: 9:49, intervalo dinâmico da Central. A Ponte vai empatando com Fortaleza por 0-0. E resultado bom pra Ponte, hein? Olha só, o Cuiabá faz o primeiro em cima do América. Segura o América lá na lanterna da competição, pelo menos até agora. Ô Fernando César, o seu destaque de Ponte 0, Fortaleza 0.
0: Jogadores da Ponte Preta saindo lentamente do gramado, sendo cumprimentados ali pelo supervisor, o Kiko, né? Que tá toda a viagem da Ponte Preta, ele tá ali. Danilo Barcelos saindo. A Ponte fez um belo primeiro tempo, aliás, o melhor primeiro tempo da Ponte Preta na gestão Márcio Zanardi, mas ficou no 0-0. Agora vamos aguardar se a Ponte vai ter preparo físico, né? Para suportar o segundo tempo nessa intensidade, porque todo jogo normalmente a Ponte cai muito de produção na etapa final. 0-0, as opções do técnico Márcio Zanardi: Vinícius pro gol, Diego Leão, Juan, Diego Tavares, David da Hora, Jonathan Cafu, Gustavo Almeida zagueiro, Gustavo Teres volante e o atacante Rodriguinho. Convenhamos, é um banco bem econômico, Marquinhos.
3: Legal, Fernando, você volta já já. Aliás, você tem um banco do Fortaleza aí, repetindo?
0: Também,
3: Fernando?
0: Temos um banco que é um pouco mais reforçado.
3: Mais rechonchudo.
0: Mais rechonchudo. Vinícius Silvestre pro gol, Ronald, Lucas Crispim, aquele que passou pelo Guarani, Magrão, Maílton, que já jogou na Ponte, Cauã Rocha, Rayan, Luca Prior, Paulo Baia, ex-Ponte Preta, e Lucas Sacha.
3: Valeu, Fernando, daqui a pouco você volta aqui no intervalo dinâmico da Central. A Ponte vai empatando com Fortaleza por 0-0. Copa do Mundo, Portugal 1, Croácia também 1, e no outro jogo, a equipe do América vai perdendo para o Cuiabá por 1-0, jogo na Arena Pantanal. Bem, Beto Quinalha, a Ponte teve algumas oportunidades, mas também o goleiro da Ponte mais uma vez foi bem no jogo, hein, Beto?
2: Há três grandes defesas do Guilherme. A Macaca, lógico, competiu, a Macaca conseguiu ter os seus momentos de pressão, principalmente na bola aérea, acabou não encaixando nenhuma, mas teve lance lá com o Kevson, que não conseguiu acertar o alvo, mas valeu pela luta, valeu pela intensidade, valeu pela disposição da Ponte, nesse novo esquema, com o Danilo Barcelos sendo o primeiro volante, o Kevson sendo o meia pelo lado do campo, enfim, a Ponte pelo menos tentou, eu acho isso muito importante, não teve medo, a equipe do Fortaleza em alguns momentos, principalmente quando o Rodriguinho, que é um jogador habilidoso, né? Que é um meia criativo, quando entra pro jogo ele consegue fazer a jogada, tanto que fez aí agora a jogada com o Rodrigo, que apareceu chutando na defesa do Guilherme, e aí o Militellen, que gol perdeu o Militellen sozinho na risca da pequena área.
3: O que é mais difícil, Militello ou Mucuri?
2: Militello.
3: Então tá bom.
2: Mucuri depois que engata, vai, né?
3: Vai bom.
2: Mas, enfim, a equipe da Ponte conseguiu equilibrar o jogo em vários momentos, né? Teve alguma pressão ali do Fortaleza, mas em vários momentos a Ponte conseguiu segurar a onda nesse 0-0 por enquanto.
3: Beto Quinalha volta comigo já aqui no intervalo dinâmico da Central. Eu sigo aqui com a galera que está participando também no intervalo dinâmico da seleção do rádio. Boa noite, a melhor rádio de Campinas. Obrigado você, viu? Mário Januário está sempre curtindo a gente, está lá em Sumaré. Obrigado pelo seu carinho. 971-483-497. Esse Pierre do Fortaleza é aquele mesmo que jogou no Guarani no ano passado. Vocês se lembram dele no Bugre? Tá perguntando o Alex de Ponta Grossa. E aí, Beto?
2: O Alex, sim, lembramos, inclusive, a hora que começou, antes de começar o jogo, volante canhoto, passou pelo Atlético Paranaense, passou por várias equipes, e agora lá no Fortaleza é um bom jogador, é um cabelinho ali descolorido, né?
3: O Beto Quinalha, o Carpini tá meio assim, meio nevando na cabeça dele, Beto?
2: Ah, mas o tempo passa pra todo mundo, né? Mas que não é só pra nós, não.
3: É verdade, duro que alguns perdem, né? Alguns perdem. E foi gol agora de Portugal, hein? Né? Rapaz do céu.
2: Gol de Portugal.
3: Quem fez o gol aí, Beto? Você tá vendo aí, Beto?
2: Tô olhando aqui quem fez o gol. Tô vendo aqui.
3: Hã? Quem?
2: Gonçalo Ramos, é o centroavante.
3: Então tá, 2 aí o Portugal acaba virando, né? 2-1. O Robozão fez de pênalti e agora o Gonçalo acabou fazendo o segundo. Portugal está vencendo 2-1, terminando assim. Por exemplo, Portugal
2: já enfrenta... acréscimo, hein?
3: Enfrentará a Espanha. Já pensou, Beto? Espanha e Portugal na próxima fase?
2: Belo jogo.
3: Rapaz, belo jogo, é imperdível, hein? É intervalo dinâmico da Central, 9 da noite, mais 55 minutos.

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4: Intervalo dinâmico da Central, comigo e toda a seleção do rádio. Anderson Rodrigues está transmitindo. Por enquanto, a Ponte vai empatando com o Fortaleza por 0-0. E é claro que, além de torcer para a Ponte vencer, muita gente está torcendo para a equipe do América não vencer. Pelo menos até agora, entre aspas, está dando tudo certo, né? Claro que a Ponte necessita também da vitória para melhorar a sua situação no Campeonato Brasileiro. Até porque a Ponte tem aí, no momento, tem 8 pontos conquistados. 8 ou 9? 9 pontos conquistados tem a Ponte com esse ponto de hoje, né? São 9 pontos conquistados e o América perdendo se mantém aí na lanterna da competição com 6 pontos até agora. Lembrando também que a Rádio Central está de olho aqui nos jogos da Copa do Mundo e pelo menos até agora Portugal, de virada, está vencendo e deve enfrentar a equipe da Espanha na próxima fase da Copa do Mundo. 9 da noite, mais 58 minutos. Tô aqui com o Beto Quinalha. O que o técnico Márcio Zanardi, na sua opinião, terá que fazer para conquistar a vitória, hein? Beto Quinalha.
5: Bom, lógico que vai precisar agora ter o discernimento de saber o momento de substituição, o momento de mudar o time para não perder a intensidade, principalmente a intensidade de marcação, de ocupação de espaço, e aí verificar no banco, né, quais são os meninos ali que podem de repente ajudar. Tem no banco o Teles, né? Tem de repente o Diego Leão, se tiver uma possibilidade ali de repente um desgaste de um dos zagueiros. Os laterais, está todo mundo em campo, né? Então, o Tavares, que eu acho inclusive que é um jogador que pode de repente entrar para sustentar uma bola na frente, porque é um cara de força, um cara de explosão, né? Baianinho daqui a pouco pode ser que esteja desgastado. Então, acho que pode ser uma expectativa e uma saída. Tem o Cafu também, né? Também jogadores experientes.
4: O Anderson um pouco falou o nome de Barcelos hoje, né, Beto? Tá bem abaixo daquilo que você esperava?
5: Não, é que é jogador de contenção, é jogador de embate, mas ele foi bem, eu achei que ele foi bem na função que ele tá fazendo ali como volante, apareceu inclusive em algumas oportunidades para fazer interceptação, né? Então, é um jogador que tem qualidade nesse sentido e tem liderança, né? Tem liderança, isso é muito importante. Acho que nessa função que ele está fazendo, até que desempenhou como um primeiro volante.
4: Beto Quinalha está comigo aqui no intervalo dinâmico da Central, agradecendo a todos vocês que estão com a gente. O João Melo está ligado aqui no AM870, está curtindo a gente aqui no canal do YouTube. Carlos Lemos Matozinhos está dizendo que a Ponte Preta vai vencer o jogo, está curtindo também a Central. Alô, Marcelo Rocha, confiante também na vitória da Ponte Preta. O João Melo continua curtindo, o Alexandre Drevi também está na escuta da Rádio Central. Bem, Beto Quinalha, as equipes daqui a pouco estarão de volta e não pode entrar na pilha também dos jogadores do Fortaleza, né? Porque em determinados momentos tentaram provocar a Ponte, Beto.
5: Principalmente na jogada do Luiz Fernando ali com o Palacios, né? O Palacios fez a interceptação, fez a proteção para que a bola pudesse sair a tiro de meta, e aí os dois se enroscaram, e aí o Palacios foi querer empurrar, e aí já querer, também o Luiz Fernando empurrou, os dois ali meio que se abraçaram, se engalfiaram, né? Sobrou tapa para cá, para lá, e aí tomou o cartão amarelo. Aí você vê, É um jogador que tem, por vezes, necessidade de fazer uma falta, né? Principalmente pela característica dele. É um jogador que vai para o embate, é um jogador que vai para o choque. E isso pode ser prejudicial, né? De repente, num lance ali, pode ser que ele se complique e aí complica a vida da Ponte. Tanto que, aí agora vai, né, do Zanardi entender e na conversa no vestiário, ver como que tá o comportamento do menino. A gente sabe que ele é explosivo, para não correr risco. Ponte acho que não pode correr risco de ficar sem jogador. Já experimentou isso em outras oportunidades e aí a gente viu como a Ponte ficou fragilizada.
6: Conseguiu ficar com 11 no jogo contra o Atlético, né? Não teve ninguém expulso. E agora tem o Palacios aí pendurado e a opção seria o Diego Leão, que está no banco.
5: E tem o Baianinho também, né? Tudo bem que é atacante, mas é outro também que...
6: Nossa, é meio esquentadinho, né?
5: Chegaram num cartãozinho, né?
6: Gosta, né? Foi expulso aqui contra o Cuiabá desnecessário. Isso. Também, né? Então, um jogador esquentadinho, podia pôr o Tavares aí, né?
5: Então, eu até falei isso, né? Que é um jogador que pode segurar.
6: Os atacantes hoje é o que acho que é o mais produtivo, né?
5: Pelo menos o mais intenso, né? O que tem mais intensidade. Tem o Jonathan Cafu também, que é outro que, mas também não tem entrado. O Rodriguinho também não tem entrado tão bem assim. Acho que, de repente, a entrada do Tavares, não seria de todo ruim, não. Porque é um jogador, principalmente para um segundo tempo, onde acho que o Carpini vai liberar o time, né? Vai colocar o time para cima. Eu imaginei que isso fosse acontecer no primeiro tempo.
6: Foi tão intenso, né? O Fortaleza decepcionou, né?
5: De maneira nenhuma.
6: A sorte da Ponte.
5: Mas teve, né? Pelo menos 3 ou 4 boas oportunidades.
6: O Guilherme fez 3 defesas.
5: 3 defesas, exatamente.
4: Já seria um capa branca do jogo, na tua opinião? Para a Ponte, Beto?
5: Do primeiro tempo, sim.
4: Sim, né?
5: Do primeiro tempo, sim. Foi o cara que segurou a onda.
4: Mas o que me preocupa quando isso acontece, Beto, quando o goleiro, por exemplo, dos nossos times, eles são os destaques do jogo, é porque algo lá na frente precisa ser corrigido, porque senão estoura tudo aqui, Beto.
5: É o que tem acontecido há algum tempo, né? E acho que foi o gol da Croácia, hein? O empate, hein?
6: 2-2, né?
4: Vamos ver aqui. Não, olha, 2-2. 2-2. Rapaz do céu.
6: Pressão. Até estourado o tempo, hein?
5: Ele deu mais 10 e tá com 12.
4: O juizão gosta de jogo, hein?
6: Senhora, hein?
4: Mas gosta de emoção, hein?
6: Dá um buchicho, hein?
4: Nossa senhora.
5: Vai ser complicado.
4: Segura o coração do Jota Santos lá, Beto Quinari. Calma, Jota.
5: Abre mais uma garrafa de ar e de vinho.
4: Porque senão a coisa vai ser complicada. Então, Portugal e Croácia estão empatando, terminando assim, a decisão será daqui a pouco na prorrogação. E depois, pênalti, terminando assim também. Maravilha, Beto Quinalha, Anderson Rodrigues também já está pronto. O Fernando César está monitorando aí. Alterações, Fernando?
6: Olha, aguardando a volta das equipes, né? Que ainda continuam no vestiário do Castelão. Tem torcedores da Ponte Preta ali representando a torcida da Macaca, né? Sempre tem torcedor da Ponte, qualquer campo do Brasil aí. E o Tavares, olha lá. Tavares aquecendo. Deve ir pro. Acho que o Zanardi estava escutando o Beto Quinalha aqui, hein? Deve sair o Baianinho para entrar o Tavares, que está no aquecimento. E o gol ali está sendo checado, né, Beto?
5: Porque a bola bateu, a bola foi cabeçada para dentro da área, ela tocou num jogador de Portugal, e aí o jogador da Croácia que fez o passe estava impedido. Agora precisa saber se esse toque...
6: O VAR chamou, né?
5: Para ver se o toque vai impugnar ou não o gol da Croácia.
4: Bom, enfim, nós estamos acompanhando também em tempo real, né? Esse jogo que é muito importante.
5: Vai checar o gol.
4: Vai checar, né? Quando chama, dificilmente, né? Tem jeito. Isso não é somente no nosso futebol brasileiro. Acontece de uma forma geral no futebol mundial. Ô, Fernando, você acha que então vai acontecer mudança na Ponte, Fernando?
6: A televisão focou ali o Tavares no trabalho.
4: Você mudaria,
6: de aquecimento, Beto?
4: Você colocaria,
6: né?
4: O Tavares antigo?
5: Sim, né? Sim, colocaria. Acabei de falar aqui que o Baianinho já tá com o cartão, é esquentadinho também, né? Eu acho que é uma opção, e principalmente porque é um cara de força, né? Um cara que consegue sustentar essa bola lá na frente.
4: Beto Quinalha, intervalo dinâmico da Central, tá comigo também, estamos acompanhando aí a verificação através do VAR, do gol da equipe da Croácia. Vamos ver, encerrou. 2-2 cancelou, né? Então vai voltando. Portugal segue vencendo por 2-1. Estamos acompanhando também. Bem, as equipes estão voltando e reassumindo o comando aqui na central para toda a segunda etapa, inclusive com modificações que poderão acontecer. O maior gol do Rádio Campineiro.
6: Deixa comigo, Marcos Luiz volta para comandar o banho de bola da central. As equipes vão retornando, Fortaleza também retornando, a Ponte Preta. E aí vamos para o segundo tempo do jogo. Até aqui, placar de 0-0.

0: comigo, vai começar o segundo tempo. A macaca já no gramado, vem aí Diego Tavares, vejamos. É, deve ser o Daniel Baianinho quem vai deixar o time da Ponte Preta.
1: Segundo tempo. Do Fortaleza, hein, né? Fortaleza, acho que o Carpini, agora sim o Fortaleza volta pro gramado, a bronca do Carpini deve ter sido muito grande. E é isso aí, hein? Diego Tavares, camisa 7, ficou o Daniel Baianinho no banco, no vestiário, sai o Baianinho, entra o Tavares.
2: Acabou.
0: Terminou.
2: Cuiabá venceu o América 1-0.
0: Tá certo, o América vai ficar mais uma rodada na lanterna do Campeonato Brasileiro da Série B. Para Brasitone, então, confirmando, Daniel Baianinho ficou no vestiário, Diego Tavares, camisa 7, vem aí. Quem sabe, né? Boa sorte ao Tavares. 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Vai começar segundo tempo. A bola vai rolar no Ceará, no Castelão, Fortaleza e Ponte Preta. A saída pertence ao Fortaleza, que agora ataca à direita do seu rádio. A macaca ataca à esquerda. Tudo pronto. O árbitro apita, autoriza e a bola está rolando. Começa o segundo tempo.
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0: 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Vamos juntos empurrando essa ponte pra cima do Fortaleza. É bem o Mucuri. Mucuri lançou lá na frente pra Miritello. Tira a zaga da ponte. Bola voltou com ele. O Mucuri tenta o passe, gira com a bola. A marcação da ponte aperta, tome falta. Falta agora do Rodriguinho. Falta pra zaga da Ponte Preta. 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
0: Bola com Danilo Barcelos para fazer a cobrança da falta. 0 para a Ponte, 0 para o Fortaleza. A Ponte volta a campo depois só na semana que vem. Aí é no Majestoso. Aí é contra o Criciúma na próxima quarta-feira. A macaca joga em casa no retorno ao Moisés Lucarelli. É bola com a zaga da Ponte para fazer a cobrança da falta. Lançamento lá na frente. A bola passa, corta de qualquer maneira o Mucuri. Aí a Ponte ganha outro arremesso manual. 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Aqui bola com o lateral esquerdo da Ponte, Porfírio, lançou ali à frente, corta o time do Fortaleza, mas a Ponte fica com a sobra. Diego Tavares ajeita, trabalha, empurra a bola ali no canto esquerdo. Porfírio com o passe pelo meio para Tavares. Tavares com Porfírio, cochilou, tirou Fortaleza, mas a bola caiu nos pés do zagueiro da Ponte, do Márcio Silva. Márcio Silva com Lucas Cunha. O Cunha com a bola tem ali aberto na direita o Palácios, ele toca pelo meio, trabalha com Barcelos, gira com a bola para Elvis. Elvis na zaga com Palácios, para Márcio Silva, com Lucas Cunha. Trabalha a zaga da Ponte. Você vai curtindo com a Central, tá no YouTube, vai deixando aquele like. Eu quero o seu like no nosso canal no YouTube. youtube.com/Rádio Central Esportes. Bola com Fortaleza, pelo meio trabalha a bola, ali o time cearense, e aí vem descendo, vem o Rodriguinho carregando bola, aliás, é o zagueiro, hein? É o zagueiro Luan Freitas. A bola na linha de fundo, a protege a zaga da Ponte para ganhar o tiro de meta, Fernando César.
1: É, bela proteção ali do jogador da Ponte Preta, Porfírio, fez a cobertura, tiro de meta para Macaca, e o Thiago Carpini com cara de preocupado.
0: É, o time dele não consegue ir pra rede. A Ponte vai se segurando e vai tentando também. A macaca, vamos juntos. Eu quero você no YouTube, deixando aquele like pra gente. É bola com o goleiro Guilherme Viana. Jogo parado, vem para o tiro de meta o goleiro da Ponte. 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E vem Ponte, vem com Thales pela direita, encara a marcação, passou, rolou atrás, a bola enfiada, tenta o time da Ponte, vem Thales, capricha, vai que eu vou com você. pra cima da marcação, prende, segura, empurra a bola atrás, Barcelos, pé canhoto, levantou lá dentro, mais para o goleiro, João Ricardo pra ficar com ela, pensou no melhor bolinho de bacalhau do mundo e na cerveja mais gelada do 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E aí, Marquinhos, o J Santos tá feliz? Terminou?
2: Tá feliz, terminou. Portugal classificado, enfrenta a Espanha, venceu 2-1.
0: Portugal de virada. Alô, J Santos, tá felizão da vida. De virada, Portugal bate a Croácia e agora pega a Espanha nas oitavas de final da Copa. Aqui o confronto, aqui vem o Fortaleza, empurrada a bola ali à frente, a tentativa do passe acompanha a zaga da Ponte, o Thales acompanha, evita ali a saída, protege e deu de presente pro adversário. Aí vem perigo, na esquerda trabalha, empurra a bola, olha a batida lá dentro, sobe a zaga da Ponte, corta Márcio Silva, a sobra ali com Kervison, ele vai na disputa, tem dois marcando, caiu, dá uma rolada, mas a bola fica com o time do Fortaleza e aí vem descendo a bola lançada lá dentro, corta a zaga da Ponte, mete pra fora. O Lucas Cunha reclama com a arbitragem, mas é marcado escanteio, Fernando.
1: É, uma possível falta lá em cima do Kevson, né? Mas o jogo seguiu, Fortaleza foi pro ataque, é escanteio pro time da casa.
0: Toque marcando, Edmo Aleixo marcando 5 minutos, segundo tempo de jogo, 5 minutos, etapa final no Castelão, vem escanteio, vem Rodriguinho, levantou lá dentro, bate, rebate, tira, tira, tira, tira, tira a zaga da Ponte de qualquer maneira, a sobra do outro lado, a bola fica pela esquerda, ganhou o arremesso manual o time do Fortaleza, prefere ficar com o arremesso e aí o árbitro vai falar com alguém ali, Fernando, bate um papo com o Barcelos,
1: né? O Barcelos, que é o capitão do time, ele pode conversar, né? Com o árbitro Felipe Fernandes Lima, conversou ali e o Fortaleza segue no ataque.
0: Fortaleza no ataque, vem lançamento, vai jogar lá na grande área, Fuentes levantou, jogou lá dentro, tira uma, tira duas, a zaga da Ponte, Thales chega ajudando, corta de cabeça, e aí, olha o contra-ataque, Tavares, carrega, vem carregando por baixo, o passe era no meio pro Kevson Tavares, prendeu demais, segurou, e aí passava livre na esquerda o Kevson, olha o contra-ataque, vem trabalhando, vem descendo o Wellington, Wellington pra cima, ali rolou com o Rodriguinho, Rodriguinho passa a bola tocada, dá um tapa na esquerda, a bola aberta com Fuentes, vem com a bola, passou, serviu, a bola vem pro pé direito, olha o perigo, a inversão, da esquerda pra direita, Mucuri com a bola, pé direito, passe à frente, a tentativa, olha só o Fortaleza chegando, encara ali a marcação, o Wellington vem pra cima, balançou, levou pra linha de fundo, e aí a bola vai ficando com a zaga da Ponte, que vai sair jogando no seu sistema defensivo. 6 minutos, etapa final de jogo, no Castelão 0-0, e olha só a Ponte descendo, Elvis, Tavares se enfiou, lançamento forte, aí não alcança, melhor para o goleiro João Ricardo, que fica com ela. Aos 7 minutos da etapa final do jogo, 7 minutos cravados, vem trabalhando bem nesse time do Fortaleza, carregando bola aberta com Fuentes, pela esquerda, encara a marcação da Nega, pra cima do Thales, Fuentes, serviu pra Miritello, olha só, abriu bola pra Wellington, pra cima da marcação, trouxe pro pé direito, invadiu a grande área, cruzou, bate em cima da zaga, a sobra, Mucuri, levantou lá dentro, Barcelos afasta de cabeça, e aí Tavares é derrubado, é falta nele, Fernando.
1: Pierre, né? Chegou em cima do Tavares, fez a falta para parar o contra-ataque. Segue 0-0 no Castelão e a Ponte Preta fez apenas uma alteração do intervalo agora pro segundo tempo. Saiu o Daniel Baianinho, entrou o Diego Tavares, que já puxou 2 contra-ataques aí pra Macaca. 0-0, placar zerado e jogo equilibrado no Castelão.
0: Beto Quinalha, 9 minutos, segundo tempo, Beto.
3: Nove minutos, a equipe do Fortaleza, a diferença do primeiro tempo, veio com tudo para cima, principalmente com as jogadas com o Wellington, que é muito perigoso, jogador que vai, que rabisca, que tenta procurar o jogo, a bola tá toda hora pererecando na área da Ponte, mas a Ponte está puxando o contra-ataque com o Tavares. É, teve um lance que ele bobeou, deveria ter tocado a bola, dois jogadores passando, né? E ele acabou optando por segurar a bola e perdeu. Mas agora, ó, falta perigosa lá pro Elvis bater.
0: É falta pra Nega. Atenção, à esquerda do seu rádio. Elvis dali, ele pega bem. Vai bater direto ou vai levantar? Vejamos. A barreira ali tem dois homens ali à frente. Elvis vem, pé direito, jogou lá dentro. João Ricardo se atrapalhou todinho. Bola sobe, desce lá dentro. Tira de cabeça a zaga do Fortaleza. João Ricardo se atrapalhou todinho, Fernando.
1: Fez esquisita, né? Ele tentou espalmar, só que a bola ganhou efeito e subiu demais, mas depois a defesa do Fortaleza conseguiu aliviar um bom momento da Ponte no chute do Elvis.
0: E atenção, torcedor, confira conosco o tempo e o placar do jogo. Olha o tempo aqui, o tempo tem 10 minutos, segundo tempo. Série B, rodada 16, no Castelão, Fortaleza 0, Ponte também 0, segura Marquinhos, aí vem, carregou o Wellington, serviu a Mucuri, passe forte demais, a Macaca ganha tiro de meta, confirmo, 10 minutos passados no Castelão, 0-0, Marcos Luiz.
2: E o Mirajara, torcedor da Ponte, tá dizendo, ó, fiquem tranquilos, a Ponte vai vencer o jogo, vai vencer por 3-0.
0: Tá certo, 10 minutos agora do segundo tempo, Beto.
3: 10 minutos, a equipe do Fortaleza tentando fazer pressão, a Macaca segurando a onda, competindo, acho que isso é muito importante, a entrada do Tavares está tentando sustentar a bola lá na frente, mas o Fortaleza é perigoso. Sabe que precisa pressionar, sabe que precisa do resultado, mas a Ponte se defende muito bem. Sistema defensivo, né? Os três zagueiros ali, muito bem postados, só que tem muito tempo de jogo ainda, né? Daqui a pouco, inclusive, os análises vai precisar pensar, né? Uma recomposição, de repente, um jogador um pouco mais rápido lá na frente do que o Brandão, né? Que agora a tendência é só contra-ataque pra Ponte, né?
1: David, da hora seria uma boa?
3: É duro da gente saber, né? Porque toda vez que entra, às vezes, não consegue acontecer muito, né? Tem o Cafu também, tem o Rodriguinho, daqui a pouco pega, né? Daqui a pouco pega e precisa, né? A Ponte precisa manter a calma, né? Tá vendo? Não tá? Tá entrando, às vezes, na catimba dos jogadores, por quê? Porque a Ponte tá enervando o Fortaleza, né? Fortaleza não tá também com o jogo na mão, por exemplo. Não tá tão à vontade assim o Fortaleza.
0: Tem falta agora o time cearense, 0-0, 12 minutos. Ali agora confusão, hein? Agora bate boca ali novamente.
1: Lucas Cunha
0: com acho que é o Luiz Fernando. Não, é o zagueiro 4 ali, é o Luan Freitas. Zagueiros batem boca ali. Juizão vai lá, coloca a mão no ouvido. Vejamos, o que vai fazer o árbitro do jogo? É uma confusão desnecessária, hein, Fernando?
1: Aquele fala muito dentro da área ali, o juizão também gosta de uma conversa, agora ele acalma os nervos ali, vai ter falta aí, bola parada, lance de perigo pra Macaca aí, vem o Fortaleza.
0: Olha só, vem levantamento Fuente, jogou lá dentro, sobe a zaga da Macaca pra fazer o corte com 13 minutos, segundo tempo, a sobra com o Mucuri, ele encara a marcação ali do Elvis, Elvis vai dando o combate, também chega ali, dando ali o Porfírio, a bola sai, aí o arremesso é pro time cearense. 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
1: falta.
0: 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Ele deu falta, falta que cobra Fuentes, à direita do seu rádio, pela direita. Vem o lateral esquerdo, no pé trocado, 0-0, quase 14, segundo tempo de jogo. Se segura, Nega, se segura, Ponte. Vem o Fuentes, você curtindo com a central, alô galera, vai deixando aquele like. Aquele like que a seleção do rádio agradece. Vem Fuentes. Ali o árbitro adora resenhar, né? Como fala também o juizão. Fuentes autorizado, jogou lá dentro. Viana dá um soco na bola. Ela vai sobrando com ali o Miritello. Ajeita atrás, recomeça o time do Fortaleza. Bola para Pierre pelo grande círculo. Domina, pisa ali na bola, rola de lado, empurra pela esquerda. 0-0, você curtindo com a central aqui. É muito mais emoção. Sobe a zaga da Ponte, acompanha Palacios, tira no pé canhoto, manda a bola pra frente, a bola cai pelo meio, é Alves, dá um tapa, Brandão, olha o Brandão, de cabeça, ele domina, ninguém chega, tá sozinho, ninguém chegou pra ajudar o Brandão, Fernando César.
1: É, ele se atrapalhou todo com a bola, tudo bem que tinha três jogadores do Fortaleza, fica difícil pra ele conseguir êxito na jogada, mas também não apareceu ninguém pra ele tocar, e o Fortaleza agora vai pro ataque.
0: É, o tapa do Elvis também é brincadeira, né? A qualidade absurda. Olha o Fortaleza, o toque de cabeça, Miri, tem ali o gol. Gol do Fortaleza. Aos 14 minutos, segundo tempo de jogo. É gol do Leão. É gol do Fortaleza. A saída de bola, ajeitou o Wellington, ele partiu pra cima, serviu ali ao Luiz Fernando no pé canhoto, levantou, ali na linha da pequena área, sozinho, livre, Miritello, escora a bola, aí não deu para o Viana, aí foi impossível a defesa, bola na rede, ela carimbou a rede, Miritello, 9 é a camisa dele, aberto o placar do jogo, no Castelão, Miritello carimba a rede, ela carimba a rede, é gol do Leão. Na marca de 14, segundo tempo, bate que bate, coração batendo a mil. Miritello, bota emoção no coração do meu povo, bota emoção no coração do torcedor do Fortaleza. Ela carimbou a rede, é do Fortaleza, Fernando.
1: E ele estava tentando desde o primeiro tempo, né? No embate com o goleiro Guilherme Viana, Juan Miritello, o argentino, agora conseguiu fazer o gol de cabeça. A bola chegou cruzada da linha de fundo. O Luiz Fernando deu corte no Barcelos e colocou com a mão na cabeça do Miritello, que aí não teve chances para o goleiro Guilherme Viana. Sai na frente o Fortaleza, 1-0. É o 30º gol sofrido pela Ponte Preta no campeonato. A pior defesa da competição.
0: Beto Quinalha, era tudo que não podia acontecer, né, Beto?
3: Exatamente, era o momento em que a Ponte estava segurando a pressão, e aí não deu, né? Não deu porque aí a qualidade, né? A qualidade do Luiz Fernando no drible, e levantou a cabeça, né? E fez, né? Deu passe pro Miritello, e aí o Miritello sozinho dentro da pequena área, aí não tem nem como errar, né? De cabeça, empurrou a bola para dentro do gol. Agora veremos como vai ser o comportamento da Ponte, não pode se desesperar. É muito pelo contrário, tem ainda 16, 17 minutos, tem muito jogo, a Ponte estava jogando, né? Se estava sofrendo pressão, mas pelo menos estava conseguindo sair também para o contra-ataque. Então, agora é hora de manter a cabeça no lugar, não pode se desesperar e tentar, né, arrumar uma estratégia aí para segurar a onda e tentar pelo menos empatar o jogo.
0: Tá certo, e o Fortaleza tenta novamente, corta de qualquer maneira a zaga da Ponte, e aí vem de novo, vem descendo, carregando bola o Mucuri, ele com ela domina pela direita, segura, prende, ninguém chega, agora sim ele serve o passe à frente, dominou, tentou passar o Wellington, ganha arremesso manual, direita, ataque com quase 18, segundo tempo. 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Alterações no Fortaleza, vem o 88 e o 38, Fernando.
1: Exatamente, sai o 13, o Mucuri vai embora.
0: Ufa.
1: Ainda bem, entra o 38, Luca Prior é o 38, e o 88 que é o Lucas Sacha no lugar do Pierre, camisa 5, também foi embora, as duas primeiras trocas do Carpini.
0: Para Brasitone Soluções em Tecnologia. Fica caído o zagueiro da Ponte ali. Aliás, o Diego Porfírio, lateral esquerdo, Fernando.
1: Saiu extenuado ali o Porfírio, né? Sai o Porfírio e quem entrou ali, vamos ver se vai subir a placa ali agora. Subiu a placa, é o 13, é o 18, né? 18 da Ponte Preta é o David da Hora. David da Hora, vai com o atacante aí, né? Pra tentar o gol de empate, David da Hora no lugar do Porfírio.
0: Porfírio, que pouco pegou na bola também, deixa o campo para Brasitone, entrando em campo então o da hora, quem sabe o da hora. Aliás, a Ponte, há quanto tempo não marca um gol, Fernando? Quantos jogos?
1: O último gol foi contra o Cuiabá, que a Ponte perdeu por 2-1. O Tarek de cabeça empatou o jogo, depois a Ponte tomou o segundo gol. O técnico ainda era o Abobrão, né? Edson Aboaro. Edson Abobrão, depois veio o Juventude, veio o Novo Horizontino e o jogo contra o Atlético. Há 3 jogos e meio que a Ponte não marca um gol e agora nesse aí também.
0: Tá na hora desse gol. Olha o Fortaleza, Miritello bateu pro gol. Espalma, Guilherme Viano, uma defesaça do goleiro da Ponte. O Wellington serviu ao Miritello. Ele ajeitou ali, ajeitou pro pé canhoto, bateu uma bomba. Viana foi buscar. Guilherme Viana, que defesaça, Fernando!
1: Não, é defesa pro torcedor sair do estádio, pagar outro ingresso, porque é defesa de Copa do Mundo. Cara a cara, um chute a queima-roupa, mais um desafio aí, Miritello e Guilherme Viana. Agora o goleirão da Ponte levou a melhor, grande defesa, evitando o segundo gol. E a Ponte agora a gente vê que fisicamente está sofrendo demais e está sofrendo essa pressão da equipe do Fortaleza.
0: Com 20 minutos. O segundo tempo, escanteio na esquerda, Fuentes partiu, levantou, sobe, Palacios faz o corte e agora vem contra-ataque da hora com Tavares, da hora com Tavares, da hora, derrubado, falta e cartão amarelo, Fernando.
1: Parou o contra-ataque, o Lucas Gasal, camisa 3, fez a falta em cima do da hora ali, né? A falta marcada e o Gasal tomou amarelo.
0: Amarelo, David da hora derrubado, falta nele, Beto Quinalha, esse garoto não sei não, vai longe, hein, Beto?
3: É, tá mostrando, né? Tá mostrando competência, tá mostrando que é um jogador que tem ali uma explosão no momento de fazer defesa, defesaça realmente, mais uma defesaça e agora é o contra-ataque, né? Você vê, vai acontecer isso, por isso a entrada agora do da hora. Puxa agora para fazer o Kevson, para fazer a lateral esquerda e vai tentar, vai com tudo agora, Macaca.
0: Bola na grande área, o toque pro meio, tira a zaga do Fortaleza. É claro que é só início da carreira do Viana, mas olha, acho que promete. Ali a bola bateu no juizão, mal posicionado, hein? A Ponte agradece, Fernando.
1: É, porque parou um contra-ataque da equipe do Fortaleza, né?

0: Que o tempo tem 21 minutos 50 segundos, segundo tempo. Série B, 16ª rodada no Castelão, no Ceará. Fortaleza tem um, Militelo, Ponte Preta, nada, Fernando César. Aliás, segura, segura, Marquinhos, olha só, o vacilo, bateu pro gol, pra fora do gol, Luca Prior. Nessa agora o Viana não achou a bola, soltou ali e por pô, é que o Prior também pegou muito mal. Sorte da Ponte, hein, Fernando?
1: Pegou na canela, né? O Prior que acabou de entrar no jogo. Olha a Ponte.
0: Olha a Ponte, Tavares, é pra empatar o jogo, bateu, defendeu. Olha a sobra, Tavares tentou no meio, tira a zaga do Fortaleza. Tavares, essa aí tem que guardar, essa aí tem que carimbar a rede, Tavares. E olha o contra-ataque, Luca Prior na direita, serve bola, vem descendo, o Wellington encara a marcação, corta a zaga da Ponte, manda pra fora, mas o Tavares, esse tinha que fazer, ele defendeu o goleirão também, que defesaça, hein, Fernando?
1: Tirou com os pés, né? A última chance do goleiro, a única chance da defesa era com o pé e foi o que ele fez, mas não pode perder um gol desse, né? Num jogo difícil, equilibrado, apareceu a grande chance e o Tavares não conseguiu marcar o gol pra Macaca. Segue 1-0 e o Danilo Barcelos
0: exausto.
1: Tá ali exausto, né? É a condição física da Ponte que atrapalha a Macaca no segundo tempo. No primeiro tempo, jogadores mais descansados, o jogo foi muito equilibrado e agora o Fortaleza tá ganhando mais chances aí devido ao melhor preparo físico.
0: 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Falta agora marcada, falta em cima do Rodriguinho. Com quase 25, falta marcada, falta ali em cima, aliás, do Luca Prior. Falta do Barcelos, que está extenuado, comete a falta, derrubou o Luca. Falta e essa vai ser perigosa, Fernando.
1: Vai ter levantamento na grande área e o Juan já está recebendo orientações ali do auxiliar técnico da Macaca, o Alan, né? Que trabalha junto com o Zanardi. Daqui a pouco deve sair o Barcelos para entrar o Juan. E olha a falta perigosa para o time do Fortaleza. Vai na bola o Luca Prior.
0: Vem para a cobrança, no pé trocado, Fuentes vem para a cobrança, se segura, nega, quase 25. Ele vem para a cobrança, atenção à direita do seu rádio. Fuentes, no pé trocado, no pé canhoto, vem pela direita, autorizado, partiu, jogou lá dentro, Viana, espalma para fora, linha de fundo. Escanteio pro Fortaleza.
1: E a bola caiu de repente, né? O Viana tava um pouquinho adiantado ali, se esforçou todo, uma bola muito difícil, mas ele conseguiu ainda dar um passo para trás e espalmar para escanteio. Mais uma boa defesa do goleiro da Ponte. Escanteio pro Fortaleza, que segue na pressão.
0: Com 25 segundo tempo de jogo, Militelo marcou aos 14 do segundo tempo. Vem escanteio na esquerda, autorizado, pé canhoto, levantou lá dentro, corta Kevson de cabeça, quem sabe o contra-ataque, aí fica melhor pro Fortaleza, que faz o corte e a bola recuada com o goleiro João Ricardo. 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
0: 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E a Ponte ganha arremesso manual, arremesso direita, campo defensivo, vem para reposição o Thales. Daqui a pouco tem o banho de bola da Central com toda a seleção do rádio. 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Vem o Fortaleza com 26, 30 segundos, segundo tempo de jogo, trabalhando bola, Rodriguinho, passe à frente, gira, trabalha, ali quem vem buscar o jogo é o camisa 28. Ele trabalha, devolve bola na esquerda, campo de ataque, Fuentes, passa a bola à frente, quase 27. A Ponte agora vai se fechando, vai se segurando.

0: E o Fortaleza vai girando, fazendo a bola rodar de pé em pé. De zagueiro, Luan Freitas para Gasal. Gasal abre a bola para Rodriguinho, já no campo de ataque. Rodriguinho empurra a bola pelo meio. Olha para o Wellington. Wellington vem descendo. É o Rodrigo com a bola. Ele vai tentar o passe lá na esquerda. Bola esticada. Dominou, dominou. Enfiado Fuentes, não acompanhou. E aí a Ponte fica com a posse de bola. Beto Quinalha, eu quero ouvi-lo, Beto, e o jogo.
1: É, o Fortaleza fez o gol, mas continua pressionando. A Ponte tem a chance do contra-ataque, não conseguiu encaixar. A hora que encaixou, o Tavares saiu na cara do goleiro, mas já chegou meio desgastado pelo lado. Tentou até tirar do goleiro, mas uma boa defesa, né? Boa defesa do João, do João Ricardo ali com os pés. O menino Viana, o goleiro da Ponte, já foi obrigado a fazer algumas boas defesas. Agora é momento de assentar. Acho que já está na hora do Barcelos também, né? Descansar.
0: Pregou, né, Beto?
1: Já não aguenta mais, já não consegue. Você vê, fez uma falta aqui pelo lado do campo, uma falta que não precisava, leva todo mundo para dentro da área. Então, por quê? Porque já não consegue, né? Já não tem mais fôlego, já não tem mais força, né? Nas pernas. Enfim, e a Ponte tentar agora com o da hora, quem sabe, né? E com o Tavares, uma estocada, acho que também o Brandão, né? Acho que já deu também, de repente um outro jogador que tem agora um pouco mais de sustentação, ou pelo menos velocidade para encarar um contra-ataque. Acho que é isso que precisa a Ponte agora.
0: Tá certo. 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Vai deixando aquele like que a seleção do rádio agradece. Bola na grande área, sobe, corta a zaga do Fortaleza, corta uma, corta duas. E agora vem descendo, vem ganhando o campo de ataque. A enfiada de bola pela esquerda para Lucas Sacha, corta a zaga da Ponte de qualquer maneira. É pelo meio, disputa ali. Barcelos caiu, reclama de falta. O árbitro atende e marca. Falta em cima do Danilo Barcelos.
2: E aconteceu, né? No meio campo ali, a Ponte tentava puxar o contra-ataque, o Barcelos foi empurrado, totalmente extenuado o Barcelos, daqui a pouco deve sair. Falta pra Ponte ali no meio campo do meio campo no círculo central. 1-0, Fortaleza tá ganhando.
0: Com quase 30 minutos, quem sabe a Ponte busca esse gol de empate. Quem sabe, vem descendo, carregando bola, partiu Tavares, encara a marcação, levantou lá dentro, bola desviada na zaga do Fortaleza. E aí a macaca ganha escanteio. Já vem o camisa meia dúzia na Ponte.
2: É o menino da base, o Juan. Juan, que é volante, vai pro jogo. Daqui a pouco deve sair o Barcelos. Olha o escanteio pra macaca, quem sabe na bola parada o gol de empate.
0: Com quase 30 minutos, escanteio pra nega, atenção à esquerda do seu rádio. Seria o gol de entrada principal do majestoso Elvis, vem para a cobrança. Capricha Elvis, capricha Elvis, alteração, vai o 32, vem o 6.
2: Saiu o Kevson saiu, vem o meia dúzia, Juan tá no jogo, saiu o Kevson, totalmente extenuado, escanteio batido.
0: 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Bate escanteio, tira a zaga do Fortaleza, sobra de bola, é da macaca, mas o jogo tá parado, não está valendo nada. 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Quem será o capa branca de hoje? Já no nosso banho de bola da central, com o comando de Marcos Luiz e toda a seleção do rádio. Olha o Fortaleza escapando pela esquerda, o Fuentes vai pra cima, devolveu um pouco mais atrás, gira com a bola o time cearense, que vence a partida 1-0. Gol de Miritello, a bola lançada, domina, prende Rodriguinho dá um passe ali, tenta o Luca Prior, deixou pra Rodrigo encara a marcação, vem limpar, é o Wellington que tenta a jogada, ficou caindo ali, reclamando de falta, mas segue o jogo. E aí vem o Luca Prior, invadiu a grande área, rolou na meia-lua, batido em cima da zaga da Ponte. Palácio sai jogando e ainda caindo o atleta do Fortaleza. Juizão não para o jogo, não. Ele quer bola rolando. Agora lateral pra Ponte. Ele não quer nem saber do atleta do Fortaleza, viu, Fernando?
2: Mas agora autorizou a entrada aí do departamento médico, que vai ser atendido o jogador do Fortaleza. E a Ponte tem a posse de bola em arremesso lateral para depois tentar ir pro ataque. Segue 1-0, Fortaleza tá ganhando o jogo. Tiago.
0: 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Jogo parado, vem alteração já já ou não, Fernando?
2: É o Fortaleza, daqui a pouco vai alterar, ela tá sentindo o jogador ali, deve sair, é o Wellington, né, que tá sentindo ali. Vamos ver lá, duas alterações o time do Fortaleza daqui a pouco aí. Vem o número 77, né, Paulo Baia, e o 22, Maílton, dois que passaram pela macaca, Maílton e Paulo Baia, daqui a pouco no time do Fortaleza.
0: É, dois ex-pontipretanos, hein? Nada de lei do ex. Vai o 31, vem o 77.
2: Wellington ali machucado, saindo mancando, vem o 77, Paulo Baia, e o 22 vai no lugar do 75. 75 é o Rodriguinho, Maílton 22.
0: Mais duas alterações do Thiago Carpini, já fez quatro alterações o técnico do Fortaleza. 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Quem sabe esse 1-0 a Ponte ainda busca empate, hein? Sei não, tô confiante no empate da Ponte. Bola tocada à frente, João Ricardo sai jogando. 0 para Ponte, 1 pro time do Fortaleza, e você vai curtindo com a Central. No YouTube, vai deixando aquele like, youtube.com/Rádio Central Esportes. Bola lançada à frente, tira a zaga da Ponte, tira ali o Márcio Silva. A posse é do time cearense. Vem pra reposição, Maílton entrou agora no jogo. Maílton, ele cobra, colocando na zaga do Ceará, do time cearense. Ali com Luan Freitas, ele gira com a bola pelo meio. O Elvis vai apertar, vai marcando. Luan Freitas de novo pra Maílton. Maílton domina, tem dois marcando, ele volta pela sua zaga. 34, quase 35 de jogo no Castelão. Fortaleza vai vencendo 1-0. E você vai curtindo com a Central, lançamento de bola à frente, disputa a bola ali o Barcelos, melhor pro Fortaleza, que vai ficando com a bola pelo meio, tira de qualquer maneira. Beto, eu acho que se a Ponte conseguir jogar um pouquinho a mais, dá pra buscar esse empate. Não tá uma coisa impossível, Beto.
1: Não, impossível não tá não, mas vai ficar pior se ele não mexer no time, cara. Não dá para deixar o Barcelos como lateral. Ele tirou o Kevson agora e pôs o Barcelos como lateral, e aí agora quero ver o posicionamento ali do Baia, mas provavelmente vai o Prior, o Lucas Prior vai para fazer a função de meia, e aí, porque ele entrou no lugar do Rodriguinho. E aí vem o Maílton, que é lateral, e a gente sabe, ele é um ala.
2: Rápido, né?
1: E vai jogar ali, provavelmente com o Paulo Baia. Se fizer o Paulo Baia aqui e também o Maílton, o Barcelos não tem condições físicas, gente. Não dá para segurar a onda, não.
0: E ele só mexeu três vezes.
2: E o Márcio Silva tá sentindo cãibras, não.
1: É, lógico, tá todo mundo extenuado.
2: Para o físico da Ponte, ele é muito abaixo, né?
1: Mas não é só isso, não. É a questão do adversário também, que vai fazendo troca e o time não vai sentindo, né? Mas acho que agora é momento de pensar numa troca aqui pelo lado esquerdo da defesa, para a Ponte não sofrer.
0: E atenção, torcedor, confira conosco o tempo e o placar do jogo. Olha o tempo que o tempo tem no Castelão, 35, segundo tempo. Rodada 16 da Série B, 16ª rodada, Fortaleza 1, Miritelo, Ponte Preta 0, Marcos Luiz.
3: E o Dunga, torcedor da Ponte, ligado no Master da Macaca, tá curtindo a Central.
0: Valeu, Dunga, obrigado pelo carinho. No YouTube vai deixando aquele like. Agora falta pra cima do Palácios.
2: Falta ali no meio campo, a Ponte vai tentar chegar na bola parada pra colocar essa bola lá na grande área, hein? Vem aí o Rodriguinho. Camisa 90, mais um atacante na macaca. Rodriguinho tá se preparando para entrar.
0: É, e o Barcelos fica em campo. E agora não dá pro Márcio Silva.
2: Márcio Silva também já pediu alteração.
0: Viana já fez o sinal ali de alteração. Não dá pro zagueiro da Ponte.
2: Deve ser o Leão, né? Diego Leão, que é o zagueiro no banco ali. Não, 19, ó. Cafu. Dois atacantes, hein? Vai pro tudo ou nada. Cafu 19 e o Rodriguinho 90. É a Ponte que vai agora, ou faz o empate ou toma o segundo.
0: Vem
2: sai o Brandão, 21 pelo 90.
0: Nossa, o Brandão estava em campo?
2: Estava em campo, segundo tempo estava em campo. 90, Rodriguinho no lugar do Brandão. E agora vem o Cafu. Cafu deve ser no lugar do Márcio Silva, né? Vai subir a placa ali. Vamos ver se vai aparecer a placa na TV, para variar. Não apareceu, mas é o Márcio Silva que pediu a alteração. E o Barcelos vai ter que se segurar, se aguentar aí até o final do jogo.
0: É, o Márcio Silva realmente deixa o campo, ele tira um zagueiro, coloca um atacante. Vejamos, ou dá certo ou vai dar tudo errado. Aqui falta já cobrada. Elvis ajeita a bola com Barcelos pela esquerda, dá um tapa na bola para Jonathan Cafu. Entrou agora, ele encara a marcação, vem rolando a bola e rola pelo meio. Aí quem chega é o zagueiro da Ponte, Lucas Cunha. Bola lançada na grande área, sobe a zaga do Fortaleza, tira de qualquer jeito. Beto, ou vai dar tudo certo ou vai dar tudo errado, Beto. Ele tira o zagueiro e coloca um atacante.
1: É porque ele tava com três, né? É, e vai arriscar. E aí vai arriscar aqui com o Barcelos. É duro, né? Tudo bem que o Barcelos está desgastado, mas o Márcio Silva já não aguentava mais. E o Brandão também não estava sustentando lá na frente, né? Não tinha mais como permanecer também. E, de alguma maneira, pelo menos, eu acho que arrisca. E agora o Barcelos vai no sacrifício, né?
0: 38 segundo tempo. Olha o Fortaleza descendo. Recebeu o Maílton. Bateu pro gol! E que golaço! Fortaleza, Maílton 1, golaço, pegou de surpresa o Guilherme Viana, pegou firme na bola, um chute seco com força, no meio do gol, Maílton faz a festa, ela carimbou, ela estufou a rede, Maílton, ali na sua intermediária, ajeitou pé direito, ela fez uma curva também, subiu e desceu, caiu no meio do gol, aí não deu pro Viana, não deu pro goleiro da Ponte, Maílton, a lei do ex, a lei do ex, Maílton. Agora, Fortaleza 2, Ponte Preta 0, ela carimbou a rede, Maílton, 22 é a dele. Fernando César, o Fortaleza mata o jogo.
2: É, agora a única esperança que a Ponte tinha com essas alterações aí foi por água abaixo. Maílton, além do ex, acertou um chutaço. Agora foi infeliz no lance do goleiro Guilherme Viana. Foi apenas com uma mão na bola, né? Tudo bem que foi uma bola forte, ela caiu meio esquisita. Rapidamente ela fez uma curva e o goleirão foi traído pela curva da bola. Falhou o goleiro Guilherme Viana e mata o jogo Fortaleza. 2-0, a Ponte vai conhecendo mais uma derrota na competição. A Ponte que fez o seu melhor jogo até aqui sob o comando do Zanardi, mas vai perdendo de novo.
0: Beto Quinalha, com 40 minutos, Fortaleza 2-0.
1: É lógico que foi um chute, a gente sabe, o Maílton tem essa capacidade, ele já tinha mostrado isso na Ponte, na Chapecoense, tanto que foi contratado pelo São Paulo, né? Tudo bem que lá acho que era muito, mas enfim, isso é um outro detalhe. Ele bateu bem na bola. Ó,
0: olha a Ponte, vem Ponte, Elvis lá dentro, caiu, e aí o árbitro pega a falta de ataque. A Ponte não aproveita a chance, concluindo o Beto.
1: Agora faltou pena pro Elvis, né? Já também é outro que já não aguenta mais, mas vai ter que continuar, não tem jeito. Então a Ponte que tinha montado uma estratégia. Os Anais montaram uma estratégia, tirando um zagueiro que estava sem condições físicas, e aí aproveitou, né, que não tem condições, e colocou mais um atacante, trocou o atacante, um atacante de mais fixo para um atacante de mais velocidade. Só que não deu nem tempo, né? Deu nem tempo. O Maílton bateu. Também acho que o menino Guilherme tomou a decisão errada, né? O fundamento errado. Acho também que era bola para ir com as duas mãos para tentar colocar essa bola para escanteio. Tudo bem que ela dá aquela descaída, né? O Maílton bate na bola assim, né? Ou seja, bate por cima da bola, a bola dá uma variada, né? Dá uma desviada, mas era uma bola defensável pro Guilherme.
0: 41,5.
3: Como é o campeonato, né? O Fortaleza com essa vitória assume a segunda colocação com 28 pontos conquistados. Estava em sétimo.
0: Aí só tá começando a rodada, né?
3: Sim,
0: tá começando. tá certo. E a Ponte vai ficando mais uma rodada sem vencer e sem marcar nenhum gol nesta Série B do Campeonato Brasileiro. 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Alteração, é o Rian que veio aí, né?
2: É a última no Fortaleza, saiu o Rodrigo, né? 29, entrou 37. Rian, 37, a última troca do time da casa.
0: 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Próximo jogo da Ponte em casa, né, Fernando?
2: Agora a Ponte tem dois na sequência no Majestoso. Quarta-feira agora tem Ponte Preta e Criciúma, dia 9, e depois no dia 18, um sábado, recebe o Goiás, duas pedreiras, dois times que brigam na parte de cima. Criciúma e Goiás, olha a Ponte.
0: Olha a Ponte tentando. Diego Tavares invadiu. Boa jogada lá pelo meio. Faz a zaga do Fortaleza o corte. 43 e vem contra-ataque. Vem contra-ataque. Paulo Baia. Diego Tavares puxou, agarrou, cometeu falta e vai levar cartão amarelo.
2: Parou o contra-ataque e tomou o amarelo. Diego Tavares, camisa 7. Agora a Ponte tem que se segurar para não tomar mais um gol, para aumentar o saldo negativo, né? Ponte que tem o pior, a pior defesa e o pior ataque. Agora a defesa tomou 31 gols e o ataque ainda só marcou 10.
0: 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Galera, vai deixando aquele like. Eu quero seu like no youtube.com/Rádio Central Esportes. Cartão foi pro Tavares mesmo, né, Fernando?
2: Camisa 7, Diego Tavares.
0: Aqui tenta o Fortaleza, é marcada a posição de impedimento. Impedimento no ataque do time cearense. 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Quase 45. Vem Jonathan Cafu pela direita, carregando bola, carregando a macaca, que perde por 2-0 e não marca novamente em uma partida pela Série B do Campeonato Brasileiro. Vem o Lucas Cunha, ele rola a bola, buscou na esquerda Danilo Barcelos, ele passa, a bola passe curtinho por ali, quem recebe é o Diego da hora recomeça atrás com o Lucas Cunha, vem o zagueiro, passe para Elvis para Tavares, bate pro gol, pega mal. Linha de fundo, é tiro de meta.
2: Totalmente sem direção, a bola foi pela linha de fundo, subiu demais, a Ponte não consegue pelo menos marcar um golzinho para também tirar esse peso aí e tentar fazer um gol. Mais 6 minutos, jogo vai até 51.
0: Com 45 agora, a placa sobe, vamos a 51 minutos. Temos mais 6 de bola rolando na Arena Castelão. E aí na sequência, Marcos Luiz comanda o banho de bola da Central. E faz a festa, a galera do Fortaleza vai comemorando, dançando, o time vence e vai assumindo momentaneamente a segunda colocação no Campeonato Brasileiro, porque a rodada começa hoje apenas com 2 jogos, o América que perdeu do Cuiabá e esse jogo que é o segundo da rodada.
2: Os dois aí, lanternas continuam perdendo, né?
0: Vem Thales abriu na direita, ganha arremesso manual a nega, com quase 46, América perdeu, a Ponte também vai perdendo, vem reposição, vem Thales, você curtindo com a Central, vai interagindo no 971-4834-97. Aí a zaga do Fortaleza tira de lá com o Gasal, brasileiro, arremesso manual, 46 marcando o Edmo Lixo. Vamos a 51, vamos a 51. A bola rolada de lado, trabalha a bola o time da Ponte. Ela vem na grande área, ali ajeita, tira a zaga do Fortaleza, tira mal, a bola sobra lá dentro. Alves dá um tapa, tenta ajeitar, não consegue, fica a bola com o time cearense que rifa ela. E olha o contra-ataque, no meio tem o Paulo Baia, partiu, o Baia tá pedindo, pediu Baia, corta Lucas Cunha, corta Lucas Cunha pra não deixar o Paulo Baia fazer mais um. A lei do ex de novo não, Fernando.
2: E seria gol certo, porque ele tava de frente pro gol, até sem goleiro, era só tocar pro gol, mas o Lucas Cunha conseguiu fazer o corte. Mais um escanteio, agora não tem muita pressa o Fortaleza, que ganha por 2-0, finalzinho de jogo.
0: Maílton vem para a cobrança, vem para a cobrança do escanteio, 47. Temos ainda mais 4 minutos. Maílton levantou lá dentro, Palacios corta de cabeça, a sobra é do time do Fortaleza. O árbitro parou, pegou uma falta lá dentro do time cearense, Fernando.
2: É, marcou falta de ataque, a Ponte Preta vai fazer a cobrança com o goleiro Guilherme Viana.
0: Beto Quinalha, a Ponte tentou, se segurou, mas aí não segurou o Miritello, que fez 1-0, e agora o Maílton num belo chute, 2-0, e a Ponte mais uma vez, Beto, não consegue pontuar no campeonato.
1: É, mais uma vez, né? No momento em que estava tentando segurar a onda, tomou o gol, aí depois teve a chance com o Tavares, acabou não acontecendo. Aliás, mais uma vez, né? Apareceu a chance, não conseguiu converter, e aí depois sofreu. Mais um gol no chute ali da entrada da área, na falha do Guilherme, e deu para perceber, a diferença são as mudanças, né? As trocas, né? Entra da hora, não pega na bola, entra o Cafu, não pega na bola, e aí fica realmente muito, muito complicado. Muito complicada a situação da Ponte nesse sentido. O time se desgasta demais. E aí você fica com dois jogadores, por exemplo, que não tem tanta condição física assim como é o Barcelos e o Elvis, aí fica muito complicado, né? E olha que teve chances o Fortaleza no contra-ataque, mas também deu uma tirada de pé, né? O Fortaleza deu uma tirada de pé. Uma falta perigosa para a Ponte, quem sabe não sai o gol.
2: Amarelo pro 38, Luca Prior.
0: 38, então, Luca Prior tomou cartão. Tem falta o time da Ponte. É de longe. Elvis vem para a cobrança, vai jogar lá dentro. 49 minutos no Castelão. Jogada ensaiada. Elvis ali com Jonathan Cafu, devolveu com ele. Vem a Ponte, carrega. Elvis recebe bola. Tem ali o Lucas Cunha aberto, o zagueiro recebe. A Ponte está todinha aberta. Se perder a bola, aí complica tudo. Se perder, complica tudo. Bola recuada com o goleiro Guilherme Viana. 49, vamos a 51. Mais dois de jogo e já vem o banho de bola da central. Tavares faz a parede, faz a proteção, perde bola, apertou, tomou, e aí vem o Fortaleza descendo com o Fuentes. O lateral inverte a jogada lá na esquerda. Palacios toca de cabeça. O árbitro para, pega falta de ataque. Falta de ataque, bola pra zaga da Ponte, Fernando.
2: E o Palacios fica caído ali, sentindo também o cansaço, né? É outro que tá pregado, não aguenta mais. A Ponte Preta perde mais um jogo, os jogadores querendo que acabe rapidamente.
0: Juizão podia facilitar, né? 50 já tá bom, passa régua, finaliza, é bola com a Ponte pelo meio, aí o Elvis trabalha, vai cadenciando, passa à frente com Jonathan Cafu, ele ajeita, toca de lado, 50 mais um de jogo, a bola vem com Barcelos pela esquerda, devolve a bola pelo meio, com o zagueiro Lucas Cunha, Lucas busca, mais à frente, vai tocando, a Ponte quer o fim do jogo também. Pode acabar, juizão. Pode acabar, faltando 30 segundos. A Ponte no ataque com Barcelos, ganha arremesso manual. Ninguém quer jogo, juizão. Passa a régua, finaliza aí, meu amigo. Já vem o banho de bola da central. Mais um banho de bola com mais uma derrota da Ponte nesta Série B do Campeonato Brasileiro. 20 segundos. Vai terminar no Castelão. O Fortaleza vence 2-0. Maílton e Miritello. Já o banho de bola da central com o comando de Marcos Luiz. Juizão vai pedir a bola, vai pedir, pede, ele pede a bola e é fim de jogo. Acabou, ele acabou o jogo realmente, é fim de jogo. A Ponte perde mais uma. Fortaleza 2, Ponte Preta 0, Miritello e Maílton. E vem aí o banho de bola da central.
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3: Agora é comigo, agora é o banho de bola da Central. Infelizmente a Ponte acabou sendo derrotada mais uma vez na competição, perdeu para o Fortaleza, jogando lá na cidade de Fortaleza por 2-0. Voltando aqui no final do jogo, no banho de bola da Central, alô Fernando César, o seu destaque.
2: Destaque que a Ponte sofre a sua 12ª derrota no campeonato em 16 partidas, né? É uma fábrica de derrotas, a Macaca, mais um jogo sem pontuar e sem marcar um golzinho sequer. Agora em 10 rodadas, apenas um ponto. 30 pontos disputados, um conquistado, vai cada vez mais ficando o prejuízo para a Ponte aí no campeonato e ficando mais difícil a sua situação. Agora tem 2 jogos na sequência no Majestoso, na próxima quarta-feira, dia 9, recebe o Criciúma e no sábado, dia 18, pega o Goiás. 2 jogos dificílimos, já que o Criciúma está lá na parte da frente do campeonato, parte de cima da tabela, e o Goiás trocou de técnico, agora chegou o Mozart, também vai dar aquela motivada na galera lá. Vida dificílima para Macaca, que vai acabar esse primeiro turno aí com menos de 10 pontos. Por enquanto a Ponte só tem 8 pontos, a Ponte Preta, que perdeu mais uma, 2-0 pro Fortaleza. Macaca então que vai se afundando na zona do rebaixamento. Até foi um jogo melhor, né, em relação aos outros, mas o resultado de novo não veio, mais uma derrota Ponte Pretana.
3: É verdade, Fernando, a Ponte acabou perdendo por 2-0. Vou até plagiar os nossos amigos aqui, por exemplo, o Eduardo do Carmo tá com a gente, e um ditado que diz o meu amigo Mazetão, Beto, o assador, né? Tá sempre curtindo aqui a Central, quando algo dá errado, ele fala: ih, Marquinhos, azedou o pé do frango. Azedou o pé do frango, Beto Finato. Tomar 2-0 não é fácil não no lombo, Beto.
1: É, de novo, né? É, esse que é o problema, não é o primeiro, né? Para 4 jogos, né? 4 jogos sem fazer gol, uhum. Desde a chegada do Zanardi. O time da Ponte não consegue fazer gol e estancar, né, o que ele sempre falou, e ele tem razão disso, só que até agora também não conseguiu, né? Não conseguiu estancar essa situação de tomar gol todo jogo. E no final das contas, né? Mais uma derrota. E olha que a Ponte, em bons momentos, conseguiu jogar de igual para igual. Né? O primeiro tempo da Ponte foi bom, a Ponte segurou a onda. Enquanto teve forças, conseguiu fazer ali, né? Principalmente a malha de marcação, né? Com os 3 zagueiros, entrou com 3 jogadores, né, com 3 laterais, mas fazendo 2 fazendo função de meio campo, né, no caso o Barcelos e também o Kevinson, mas faltou, né, faltou o que tem faltado sempre na Ponte, né, aquele algo mais, sabe? E aí as mudanças, né, jogadores que entraram e também não conseguiram resolver. Você viu, o Tavares entrou, conseguiu puxar um outro contra-ataque, mas a hora estava 1-1, saiu na cara do gol, bateu, o goleiro defendeu. Poderia ter tirado um pouco mais? Poderia, né? Outro atacante com mais qualidade técnica teria feito o gol, né? Mas era o Tavares, né, cara? E aí acabou não conseguindo. Aí depois também entrou Rodriguinho, Cafu, jogadores que pouco acrescentaram, né? Não conseguiram fazer o da hora, né? Não conseguiram, né? Praticamente nem pegaram na bola, e a Ponte, mais uma vez, né? Vai se afundando, vai, né? As coisas não acontecem.
3: Como é que você fala, Beto? É aquela história da areia movediça, você vai se movimentando, tentando isso, sair, você vai se dando
1: fio. Cada vez mais para baixo, né? E cada vez pior. Então é isso que tem acontecido com a Ponte. Mesmo quando ela consegue, em alguns momentos, equilibrar com o adversário, não consegue ter força, né? Não tem força para segurar
2: a
1: onda.
2: A física cai de ponta cabeça.
3: Né? É aquilo que a gente já falou, né, Beto? Desculpa, Fernando. É aquilo que a gente já falou. A questão emocional, né, Beto?
1: Também.
3: Você corre errado, você cansa mais fácil.
1: Não, e aí o que acontece? Você, pô, vai batalha, mas aí vai, pumba, toma um gol. Aí vem, acho que vem na lembrança tudo aquilo, né? Pô, caramba, de novo não vai dar, né? Sabe?
3: E aí, pesa, né?
1: Pesa o emocional. E aí o emocional faz com que o físico também acaba complicando, né? Acaba complicando o físico também, e a Ponte amargando mais mais uma derrota.
3: Roberto, assim, é claro que o garoto é novo e eu falei no início da jornada, olha, não venhamos aqui crucificar o menino caso aconteça alguma falha, né, por conta da situação que a Ponte está vivendo na competição. E ele acabou falhando.
1: Longe disso, né?
3: E ele acabou falhando em um dos gols. E eu só não quero que crucifiquem um menino nesse momento, não, Roberto, que ele está ali para ajudar, para contribuir com a Ponte. Infelizmente falhou. Como poderia ser qualquer outro goleiro falhar também, né?
1: Mas se não fosse ele, poderia ter sido pior, como foi lá contra o Atlético Goianiense, né? Que também foi 2-0.
3: Isso, concordo.
1: E lá também fez boas defesas. Não falhou, mas fez boas defesas. E hoje, né? Num chute de longe, acho que ele tomou a decisão errada. E acabou, né? Indo com apenas uma mão para tentar fazer a defesa com a mão trocada, né? Com a mão esquerda, quando poderia ter se posicionado, né? E de repente jogar a bola para a linha de fundo. Mas, independente de qualquer coisa, assim, rapidinho, eu estava prontinho para votar nele no Capa Branca. Lógico que com essa falha não dá para votar. Mas, mesmo se a Ponte tivesse perdido de 2-0, né? Com um gol feito de uma outra maneira, eu iria votar nele no Capa Branca, mas infelizmente é uma falha e que precisa ser corrigida, né?
3: Isso é fundamento, Beto?
1: É fundamento, Marquinhos, e também, cara, falta de um tempo de jogo, isso acontece.
2: O Lauro falou aí no bate-bola que ele ainda tá sem ritmo de jogo, vai demorar de 3 a 4 jogos para ele começar a pegar o ritmo de um goleiro que tá sempre em atividade. Então tudo isso leva em conta, e o chute que o Mailton pegou também. Que ele é especialista nessa bola, né?
1: Essa bola, ela dá aquela, ele bate assim meio tirando, né, cara?
3: E ela vem por cima
1: serpenteando,
3: e
1: ela, isso, ela vem fazendo várias curvas ali, e no final das contas acabou, ele, né, na hora acho que tomou a decisão errada, mas normal, cara, normal.
2: Ele viu a bola, já tava em cima dele, né? Ele tentou só com uma mão, não teve jeito. E tem a renda aqui, viu,
3: Marcos? Oi, Fernando, pois não.
2: R$ 80.406.
3: E o público lá?
2: R$ 80.406, e o público pro Marina, que cabe 60.000, 8.482.
3: Proporcionalmente é o mesmo público que a gente tem aqui, ué.
2: Aqui cabe 16, 15, né? Tem 3 mil por jogo.
3: 3 mil,
2: né?
3: Proporcionalmente
2: então,
3: é a mesma coisa.
2: 8.482 o público lá no bonito Castelão Arena de Copa.
3: E olha que o Fortaleza tá fazendo uma bela campanha, né? O Fortaleza
2: ter mais, né?
3: Abriu a rodada,
2: mas
3: junto
2: com a
3: Ponte. Correr
2: com a Copa do Mundo também é complicado.
3: Não, não é,
2: né?
3: Fácil, né? Vila Nova e Fortaleza, os dois hoje com 28 pontos. Claro que o Fortaleza jogou, tem um jogo a mais do que a equipe do Vila. É o banho de bola da Central, né? Tô todo mundo comigo aqui e a galera sempre participando. São 23:06.
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3: 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Começa com você, Beto Quinali, o Capa Branca do Jogo, hein, Beto?
1: Como eu tinha dito aqui, né? O Guilherme poderia ser o Capa Branca do Jogo, mas acho que era uma bola que uma bola defensável, esse último chute, mas ele fez pelo menos 4 grandes defesas, né? Uma delas do Militello lá, sensacional agora no final do jogo. No, quer dizer, no, tava 0-0 ainda. Não, já estava 1-0, depois dele ter cabeçado o Militello, fez um arremate ali de dentro da pequena, de dentro da grande área ali, chute cruzado, forte, alto, e ele fez uma grande defesa. Não tem outros jogadores da Ponte para a gente votar no Capa Branca. Pelos lados do Fortaleza, acho que houve, assim, não teve aquele jogador que se destacasse tanto, né? Eu gostei bastante ali, o Pierre foi bem, o Rodriguinho, bons momentos também no jogo, o Luiz Fernando, que fez a jogada do gol, o Militello mesmo perdendo o gol, né? É que o Militello perdeu o gol, ele poderia ter sido Capa Branca também, mas perdeu um gol no primeiro tempo que centroavante não pode perder, né? Eu vou votar no Mucuri, o Maurício. Quando teve fôlego, ele foi bem, e também uma menção bem honrosa pro Wellington, que é um canhoto, atacante canhoto que faz uma fumaça danada pelo lado do campo.
3: Mas o Beto votou, portanto, aqui no Mucuri, que é o capa branca do jogo pro Beto Quinalha. E pra você, Anderson Rodrigues?
0: Olha, tudo bem, a Ponte perdeu o jogo, a bola do Maílton era defensável, mas pelo que fez durante toda a partida, pelas quatro defesas, não seria muito pior para a Ponte o resultado hoje se não fosse o Viana? Então, pela partida, pelas defesas, acho que o Maílton foi muito feliz no chute, a bola fez uma curva, caiu rapidamente e aí também ele deu, se atrapalhou ali. Mas mesmo assim, mesmo com esse gol tomado, eu ainda mantenho o Viana como meu capa branca, Marquinhos.
3: Guilherme Viana é o voto do Anderson Rodrigues. Bom, você vai me ajudar, você viu que eu tô debilitado, hein, Fernando César?
2: Não dá pra pegar o regulamento, hein?
3: Não, hoje não tem regulamento. Tem jeito. Não, hoje não tem regulamento.
2: Então eu vou te ajudar
3: então,
2: também.
3: Por favor.
2: Então eu vou no Guilherme Viana, apesar também da falha no gol, mas até como incentivo pro menino aí, que nos dois jogos que a Ponte perdeu, ele salvou a Ponte de tomar pelo menos mais 3 gols. E uma menção aí pro Miritello também, né? Da equipe do Fortaleza, que é um cara chato, hein? Cara que é fuçador, né? Gosta de chutar, deu, aliás, a maioria das defesas do Guilherme foi no embate com o Miritello, né? Aquela defesa muito difícil foi o Miritello no primeiro tempo também, como disse o Beto, ele perdeu um gol embaixo da trave também, mas menção pro Miritello, mas o voto vai pro Guilherme Viana.
3: Então, Guilherme Viana, eleito capa branca do jogo, em nome, sabe do quê? 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
3: 23:10. Há pouco, Anderson Rodrigues transmitiu aqui na Central, infelizmente, mais uma derrota da Ponte. A Ponte perdeu para o Fortaleza por 2-0, jogando lá no Castelão. E o Pandango do Jogo, a sua lista é grande aí, Beto Quinalha?
1: Ah, cara, a Ponte, que alguns jogadores entraram, mas no final, e aí não dá para a gente fazer juízo de valor pelo tempo que ficaram, né? Porque se a gente for ver os que entraram, né? O Daora, principalmente depois, né? Entrou depois o Cafu, o Rodriguinho, pouco pegaram na bola, né? Então, acho que seria muito, muito injusto da minha parte. O Baianinho não foi bem no primeiro tempo, mas aí jogou o primeiro tempo. Agora, quem jogou mais e não, praticamente não pegou na bola, lutou um pouco aqui, outro ali, Brandão para mim.
3: Nenhuma novidade, viu, Beto?
1: Brandão.
3: De Deus. Nossa Senhora. Sabe o que que é, Beto? Você que... O problema não é o Brandão, cara.
1: O problema é
3: quem contratou o Brandão, Beto. Sabe? Com todo o respeito. E a gente sempre, né? O Beto tem como filosofia respeito. E com todo respeito ao cidadão Brandão. Mas, gente, não quero pegar no pé, não, mas não tem a mínima condição de jogar futebol com a camisa da Ponte, me perdoe. Beto Quinalha votou no Brandão. E você, Anderson Rodrigues?
0: Que ele vire um radialista, né? Faz qualquer outra coisa da vida aí, porque como atacante é difícil. Olha, antes do jogo acabar, eu já tinha na minha mente, né? Quem seria o meu pandango do jogo? Não tem jeito. O tal do Brandão, ele não consegue pegar na bola. Quando pega, ele se atrapalha. Meu Deus do céu, sinceramente.
3: Você sabe que eu falava com o Beto no último jogo, e eu falo, você não teve a oportunidade de trabalhar com ele, Carlos, né, o Licão? E ele falava pra nós, né, Beto, nas viagens por aí afora, ele falava pra gente assim, ó, o problema de você ter jogador ruim no grupo é que uma hora você vai usar. E é o que tá acontecendo, cara.
0: E vai usar bastante, hein?
3: Então, porque não tá, a Ponte não tem como contratar.
0: O próximo jogo, ele vai estar em campo na quarta-feira contra o Criciúma,
2: porque não tem outro, então, né?
0: E
2: ou
0: aí,
2: tem
0: meu
2: o Baianinho,
0: amigo,
2: ou tem o da hora.
0: Ele apanha da bola, gente. Ele apanha da bola, não tem jeito, com todo respeito, sabe? É chato falar isso, mas tal do Brandão, pelo amor de Deus, não dá pra não votar.
3: E aí, Fernando César?
2: O Brandão porque ficou mais tempo em campo, mas o Rodriguinho também é a mesma, mesmo patamar. O Cafu também é o mesmo patamar do Brandão. Mas eu vou pelo tempo em campo. Tudo bem que no primeiro tempo ele deu uma assistência pro Kevson ali, que chutou, né? Poderia a ponte. Se a ponte faz 1-0, poderia ser até outro jogo.
3: Deixa eu te perguntar, Fernando, não tem um atacante na base melhor que o Brandão, não?
6: Tem, claro que tem.
2: Tem o Miguel, né? Que tá machucado. Então,
3: mas assim,
2: Tá no departamento médico. Quem sabe pro jogo contra o Criciúma, ele fica à disposição aí. Mas pelo que a gente tá percebendo, o Zanardi gosta muito do Baianinho, né? Já começou com ele titular em 2 jogos. E eu acho que vai ser o Baianinho de novo. Mas é o Brandão, o Pandiango, com todo o respeito ao menino, que tá aí se dedicando, se doando. Mas a informação também é que o salário dele é quem paga é o Coritiba. Então ele não tem salário atrasado, pelo menos uma parte.
3: Então,
2: tem que fazer gol, né, Brandão? Ajuda nós, né?
3: É, esse negócio
6: de... Marquinhos, eu sei que agora é hora do Pandiango, mas eu iria fazer na hora do Capa Branca uma menção, e aí acabou que eu esqueci, lembrei aqui agora. Ah, o Barcelos, né? Porque o cara pregou, mas ele foi até o final, é uma entrega, uma dedicação do Barcelos, né? Lutou, guerreou, ficou extenuado, mas foi até o final e segurou as pontas, viu? Eu acho que merece uma menção pelo esforço.
3: Mas, portanto, o Brandão é o Pandiango do jogo. A Ponte perdeu para o Fortaleza por 2-0. Deixa eu agradecer ao Anderson Rodrigues mais uma vez. Olha, para levar emoção num jogo desse não é fácil, não. Mas o Anderson veio no microfone da Central, executou o trabalho dele. Infelizmente, derrota para o futebol de Campinas. A Ponte perdeu, Anderson.
6: Sabe o que é o problema, Marquinhos? Em 2026, eu não gritei um gol da Ponte até agora.
3: Rapaz do céu.
6: Pelas combinações de escalas, no Paulista, aqui, com o Decimar, com o Edinaldo.
2: Faz, né?
6: Então, mas fez alguns aí. A Ponte tem quantos gols?
2: Tem 10 do Campeonato Brasileiro.
6: Não, tem 10. Desses 10.
2: Você não tava na escala.
6: Não, queria tanto gritar um gol da Ponte, mas não foi hoje de novo.
3: Valeu, Anderson. Um abraço a todos. Esse é Anderson Rodrigues, o maior gol do Rádio Campineiro, transmitiu aqui na Central. A Ponte perdeu para o Fortaleza por 2-0.

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2: 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Galera, tá comigo aqui na Central, Fernando Chará, do Fernando César, também tá com a gente aqui no nosso canal do YouTube, e você pode participar aqui, ó, mandando a sua mensagem no nosso WhatsApp, 971-483-497. Há pouco, a seleção de Portugal venceu por 2-1 e enfrentará a Espanha na próxima fase da Copa do Mundo. Fernando César até lembrou, né, que guardadas as devidas proporções, é um clássico como se fosse Brasil e Argentina, comparando-se aí a Portugal e Espanha na próxima fase da Copa do Mundo. E com relação ao outro jogo que aconteceu na Série B, o Cuiabá, na Arena Pantanal, venceu o América por 1-0 e manteve o América lá na zona do rebaixamento. O América, para mim, já foi, a Cuica já roncou. O América está.
3: Quantos pontos tem o América?
2: Tem 6 pontos.
3: A Ponte tem 8. A Ponte já foi também?
2: Ainda não.
3: Por 2 pontos, acho que não foi.
2: 2 pontos faz muita diferença. Saldo de gols faz diferença, ué.
3: É, tá certo. Olha só a campanha da Ponte: 16 jogos, 2 vitórias, 2 empates e 12. 12 derrotas nessa Série B, 8 pontos, marcou apenas 10 e tomou 31, é o pior ataque da competição.
2: E só o América, só para traçar um paralelo, o América também tem aí os mesmos 16 jogos, né? O América tem apenas uma vitória, a Ponte tem 2. O América tem 3 empates, a Ponte tem 2 e o mesmo número de derrotas.
3: E então, essa vitória do América foi contra esse Fortaleza, meteu 3-0 no Castelão.
2: Lá no Castelão.
3: Sim.
2: Lá no Castelão. A Ponte, portanto, poderia também ter vencido lá no Castelão e melhorar a sua situação.
3: E a última vitória da Ponte foi contra o América, 1-0 no Majestoso, no dia 24 de abril, Marquinhos. Passou abril, passou maio, passou junho, tá passando julho e a Ponte não ganha, Marquinhos. O torcedor da Ponte não sabe o que é comemorar uma vitória há quase, vai chegar 90 dias aí quase, né?
2: Portanto, o Cuiabá venceu o América por 1-0, Fortaleza venceu a Ponte por 2-0. Nesta rodada, ainda teremos o Criciúma enfrentando o Sport Recife, o Londrina jogando no Paraná contra o CRB, Novo Horizontino jogando no Jorge Ismael de Biasi contra o Atlético Goianiense, o Goiás jogando contra o Ceará em Goiânia, o Náutico jogando nos Aflitos contra o Juventude e em Goiânia também o Vila enfrentando a equipe do São Bernardo. Lembrando que o Botafogo em Ribeirão Preto jogará contra o Avaí e o Atlético em Minas enfrentando o Operário. Lembrando, portanto, aqui a classificação do Campeonato Brasileiro da Série B. Vila Nova e Fortaleza, os dois com o mesmo número de pontos, entretanto o Vila leva vantagem até agora porque o Fortaleza abriu a rodada, portanto são 16 jogos. Novo Horizontino tem 27, Criciúma 27, São Bernardo 25, Juventude 25 e também o Operário com 25 pontos, junto com o Sport Recife. E lá embaixo, né, abrindo a zona do rebaixamento, tem o Londrina com 15, Avaí com 13, Ponte Preta com 8 pontos e o América com 6 pontos conquistados. Tô aqui com o Beto e também com o Fernando aqui no Banho de Bola da Central. Me lembro muito bem, Beto e Fernando, quando da presença do Márcio Zanardi aqui no estúdio da Rádio Central, que ele falou que o importante para inverter a situação da Ponte, fazer com que a Ponte construísse uma base sólida para buscar os resultados dentro da competição, seria a sinceridade, olho no olho. Mas ao que parece, isso também não deu resultado, não, hein, Beto Quinalha?
4: É, não aconteceu, né? Mesmo com um discurso diferente, mesmo com uma visão que não era uma visão, por exemplo, não estava convivendo, melhor dizendo, não estava convivendo com os problemas, né? E chegou com uma visão diferente, olha, não vamos focar nesses problemas, vamos focar no, nós vamos focar no dentro do campo, quem tiver, quem está aqui é porque tem que estar por inteiro, aquela coisa toda. No começo até a gente imaginava que isso pudesse acontecer, pudesse mudar, mas em alguns momentos hoje, por exemplo, mudou um pouquinho a atitude até, eu achei, né? O desempenho, a luta, a entrega. Não que não tivesse nos outros momentos, mas só que aí esbarra no quê? Esbarra na qualidade técnica, né? Principalmente. Aí quando tem que quando tem que trocar, esbarra nos problemas de jogadores que estão saindo, que estão abandonando.
2: Isso está afetando o Elvis também, porque é o cara que é diferente, Beto, mas o Elvis não tem, pelo menos assim, conseguido jogar da forma que a gente sabe que ele pode render.
4: Sim, lógico, por quê? Porque você vê, a hora que ele jogou a bola, é um lance simples, cara. Ele pegou a bola, estava meio encaixotada, ele dominou, tocou no Tavares, o Tavares dominou dentro da área e chutou por cima.
2: Uhum.
4: Você entendeu?
2: Não, ele é diferente.
4: E deu para perceber ali, né? Depois, né? A hora que fechou a imagem, ele ali reclamando. Por quê? Porque, cara, se de repente toca num outro jogador, que tem um pouco mais. Eu não estou aqui crucificando o Tavares, não é nada disso. Acho que o Tavares até é um bom jogador. Quer dizer, esforçado pra caramba e tal. Mas não tem aquela qualidade, né, do definidor, não tem aquela qualidade do cara que tem apetite pro gol. Então isso tá afetando e muito também. E sem contar o seguinte, você vê hoje quais são os atacantes que a Ponte tem. Daí, todos eles. Qual desses atacantes, com todo o respeito a eles, que dá para confiar, por exemplo, esse cara vai virar titular, esse cara vai começar a fazer gol com a camisa da Ponte?
2: Não acredito em nenhum, Beto. Me desculpe o torcedor da Ponte, não acredito em nenhum.
4: Não tem, porque, pô, o Baianinho não tem essa característica, o Cafu muito menos.
2: E nem o Potker também, que saiu, que
4: estava
2: vivendo um bom momento também, né, Beto?
4: O Daora é outro cara também que eu imaginava que pudesse fazer mais coisas. O Rodriguinho entrou no começo, uma fumaça daqui e dali, mas também depois, mais absolutamente nada. O Brandão, a gente vê aí, né, um atacante que cara, não acontece absolutamente
2: limitadíssimo,
4: nada.
2: Limitadíssimo,
4: Beto. Bem limitado. Então, não tem, cara. Não tem um jogador ali. Pô, esse cara vai resolver a parada, entendeu? De repente, pega uma bola no meio-campo ou pega uma bola alçada dentro da área. Nem isso a Ponte está tendo agora, cara.
2: E aí,
4: só que coisa impressionante, mesmo com todos esses grandalhões, começo do jogo, quantas bolas a Ponte não alçou dentro da área?
2: E o que me preocupa, Beto, é o seguinte, né? Por exemplo, a Ponte, segundo o presidente Torrano, e com algumas pessoas que estão do lado dele, a Ponte vai contratar, né? Mas qual vai ser o nível? Ou quais serão os níveis destas contratações, colocando dessa maneira, porque falou que serão algumas contratações.
4: Eu não sei se a Ponte vai ter cacife, primeiro não tem, né? Não sei se ela vai ter condições de contratar jogadores muito, mas muito diferentes. Talvez possa chegar jogadores que não estão convivendo com esse tipo de problema e que de repente possam atuar de uma maneira diferente. Pode ser.
2: Uhum.
4: De repente, jogadores às vezes do mesmo nível, mas que estejam emocionalmente mais equilibrados.
2: Não estejam com a carga.
4: Peso. Com a carga, porque esses caras estão carregando um peso enorme, né?
2: Absurdo, né, Beto? Não é fácil.
4: Não, peso grande. Então, isso tudo, de repente, pode acontecer.
2: Os caras não podem sair na rua, Beto Canário, porque, pô, né, o torcedor, a gente sabe que o torcedor é passional, isso é fato, né? Por muitas vezes o torcedor, ele entende a situação que a Ponte está vivendo na sua questão financeira, mas a paixão faz com que o torcedor cobre o jogador independente do cara estar recebendo ou não. E eu tenho a informação, você também a tem, de que jogadores estão deixando, deixando as suas casas com medo de possíveis cobranças de torcedores. Os caras não vão no supermercado, os caras não vão no shopping, até porque não tem dinheiro, né?
4: Também.
2: Os caras não vão no shopping, os caras não vão no boteco, né? Então é difícil a vida dos caras, Beto.
4: Pô, não é fácil, não. Carregar tudo isso aí, carregar essa situação, né? Para alguns, você pega alguns garotos, o cara é garoto, não tem tanta responsabilidade. Mas você pega alguns mais experientes, devem ter feito lá, né? Um pé de meia já tem uma situação um pouco mais equilibrada. Mas deve ter gente passando muito problema aí, viu?
2: Você viu,
4: assim como tem funcionário, né?
2: A gente fala assim, né, de jogador, porque a gente está convivendo com o futebol, né? Se a gente for entrar no meandro da coisa, né, no núcleo geral da Ponte, no que se refere à questão salarial, pô, é desde o mais, com todo respeito, né, mais baixo escalão até o mais alto escalão.
3: A gente conversa, ontem eu estive lá no Majestoso conversando,
2: Fernando,
3: com funcionários da Ponte Preta, eles falaram, o que vocês podem fazer para ajudar nós, para melhorar a situação? Aqui a gente fala, ó, a gente fala o que tem que ser falado lá, mas é difícil, né? Esse funcionário que eu conversei, ele tem 23 anos de Ponte Preta, faz seis meses que não recebe. Ele quase chorou lá ontem conversando com a gente.
2: Pois é,
3: né?
2: E o salário dele não deve ser tão
3: alto.
2: Não
3: é tão
2: assim.
3: Alto, é um salário, né? Mediano aí do brasileiro, do trabalhador brasileiro.
2: Enfim, né? É uma situação que a gente está acompanhando, e aí o ouvinte veio aqui e falou assim: aí vem aí o presidente Torrano com o seu podcast amanhã, vai falar o quê? Tem a pauta do presidente Torrano amanhã?
3: Não, ele, a gente não tem nem ideia do que ele. Com certeza ele não vai citar bola rolando. Isso ele não fala. Que o time jogou, que o time perdeu, que o time pode. Isso ele não fala nada. Mas a gente tem até uma sonora do Torrano, conseguiu aí, produção? Senão eu vou colocar aqui, a gente passa direto aqui, ó.
2: Manda.
3: Deixa eu mandar aqui no plano B aqui.
2: Isso.
3: A gente já acompanha essa situação aí do Torrano.
4: Só mandar um abraço aqui pro meu amigo Paulo Marques, que tá sempre nos acompanhando aqui pelo canal do YouTube.
2: Um abração para ele.
4: Obrigado. E falar, futebol de Campinas, infelizmente, tá difícil, né? A Macaca nessa situação, o Guarani também na Série C. Uhum. Enfim. Mas vamos ser otimistas, Paulo. Vamos ser otimistas para que. Que a gente já viu, né, Paulo? A gente já viu coisa boa no futebol de Campinas.
2: Muito, muito.
4: Quem,
2: né?
4: Quem sabe, né? As coisas um pouco mais pra frente não melhorem, né?
3: No podcast de hoje, na pauta do dia, né? Como é chamado esse pronunciamento do Dr. Torrano, ele citou a situação do Transfer Ban, que a Ponte Preta está no Transfer Ban, mas está trabalhando para sair desse Transfer Ban e, logicamente, vai fazer ele falou que vai fazer essa remodelação aí no elenco, né? Reformulação no elenco. Não é debandada, não são jogadores que estão indo embora. E ele disse a respeito do transfer ban que a Ponte Preta está trabalhando para ficar pronta para a janela do dia 20. Porque a CBF soltou um comunicado que a partir da semana que vem, segunda-feira, dia 6 ao dia 17, tem uma janela extraordinária para times da Série A, B e C. A Ponte tem que contratar para ontem. A gente sabe disso, porque o elenco é fraquíssimo. Mas ele disse que a Ponte vai trabalhar só a partir do dia 20, porque acho que está procurando, né? Está juntando dinheiro para pagar o transfer ban. Vamos acompanhar.
5: Estamos trabalhando com a abertura da janela de transfer ban no próximo dia 20. E não

0: do dia 20, já estamos providenciando o numerário necessário para a quitação, que é de aproximadamente R$1 milhão. Veja, até porque se estou falando em reformulação de elenco, é óbvio que contratações virão e para tanto precisamos quitar o transfer ban.
1: E aí, Beto, você ouviu atentamente o que disse o presidente?
2: É que já estão providenciando o numerário, né, que isso aconteça. É lógico que o ideal seria para já, né?
1: Não para o dia 20, né?
3: Segunda-feira já, segunda-feira já abre essa janela, já abre essa, dia 6 aí.
2: Se chega jogador, de repente, não nessa próxima rodada, mas na outra.
3: Porque para o dia 20, se a Ponte começar a contratar dia 20, já acabou o primeiro turno. Uhum. Pode ter mais 3 jogos para fechar o primeiro turno. Pega o Criciúma e o Goiás em casa e fecha na última rodada contra o Operário lá em Ponta Grossa, no Paraná. Já vai perder essas 3 rodadas, a chance de ter novos jogadores no elenco, e com esse elenco aí que a gente tá vendo, dificilmente a Ponte vai pontuar nesses 3 jogos. Então vai virar o primeiro turno com, vai que faça 3 pontos aí, vai, tem 8, vai chegar a 11. Para 45,
1: né? Virar com 20.
3: A lógica a gente sempre percebe aí nos campeonatos de pontos corridos, tem que virar com 20 a 22 para depois buscar mais 20, 22 pontos no segundo turno. Se a Ponte virar com 12 pontos, vai ser muito, tem 8. Vai precisar de mais 36, Marquinhos. É pontuação, é aproveitamento de time classificado de no G4.
2: De brigar 12, pelo acesso. 12 vitórias de 19.
3: De 19. É. Como é que vai conseguir isso?
1: Nossa, difícil, hein?
3: É complicado, né?
1: Analisando friamente, né? Porque os números não mentem, né, Beto? Não tem jeito.
2: Não tem jeito. Ah, tem muito jogo. Tá bom. Né? Tem que se apegar nisso, lógico.
3: Mas né? Não ganha nem.
2: Vai ganhando, vai ficando cada vez mais complicado.
3: Sempre é mais difícil, né?
2: Sim.
3: Se reforçam, né?
2: Exatamente.
1: A galera tá com a gente também lamentando a situação da Ponte. Agradeço a todos vocês que estão com a gente também aqui, ó. O Antônio tá curtindo. Muito obrigado, viu, Antônio? O Humano Barroso também tá ligado aqui na central, obrigado pelo seu carinho. Mariano também continua com a gente aqui no nosso canal do YouTube. O Ivair, valeu Ivair, muito obrigado pelo seu carinho. Ayrton Davi também está curtindo aqui a central. O Fernando Charado, Fernando César também. O Hamilton Quintana Gomes também curte o AM870. Alô Marco Antônio Gomes também curtindo aqui a seleção no rádio. E o Eduardo do Campo também ligado aqui no AM870 da central. 23 horas mais 32 minutos.

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8: 23 horas mais 34 minutos, é o banho de bola da Central, a galera tá participando.

0: participando, mandando sempre a sua mensagem. Beto Quinalha, falando sobre a arbitragem da derrota da Ponte 2-0 para o Fortaleza, Beto.
1: É, o seu Felipe Fernandes Lima, né, o Celso Luiz e a Carla Renata, e o VAR com o Caio. Caio não trabalhou.
0: Não teve nenhum problema, não.
1: Não suou a camisa, né?
0: É.
1: Não suou, nem foi acionado. É, o jogo não exigiu tanto assim, né? Não tivemos... É, teve um outro lance lá, mas ele já foi lá logo, amarelou todo mundo e pronto, acabou.
0: Matou, né,
1: sem problema. E olha que esse árbitro, esse Felipe aí, ele vive se metendo.
2: Ele
1: vive
2: se metendo.
1: A hora que eu vi, eu falei, ai senhor, pai, algum problema vai dar, né?
2: Ele é aquele que teve um jogo que o mesmo time saiu no primeiro
1: duas
2: tempo
1: vezes,
2: e no,
1: né,
2: segundo tempo.
1: Mas hoje eles não comprometeram, não, para falar a verdade. Não,
2: o
1: não
2: jogo
1: me lembro.
2: Ajudou, né?
1: É, não me lembro nada de diferente assim que pudesse
0: interferir no resultado, algo assim, né,
1: então é uma nota 6 para arbitragem.
0: Nota 6 para arbitragem. Um abraço aqui, Augusto Bueno, obrigado pelo seu carinho, diz que está com a gente até agora, valeu Augusto. E boa noite, amigos, a Ponte só tem uma saída, o conselho tirar toda essa diretoria. É o Marcos Carvalho, torcedor da Ponte, que está ligado aqui na seleção do rádio. 23:35, chegou aqui, né, Fernando? É isso, Fernando?
2: Chegou o material da assessoria de imprensa da Ponte Preta, o Márcio Zanardi fazendo a sua análise do jogo. Mais uma derrota da Ponte, Fortaleza 2, Ponte Preta 0. Vamos acompanhar o Zanardi.
3: Boa noite, Márcio Zanardi. Bom, fizemos aí um primeiro tempo mais sólido, né? Fizemos um primeiro tempo aí ocupando bem os espaços, defendendo bem, saindo em transição. Ajustando um pouquinho ali, a gente sabia que eles tinham dois jogadores flutuando muito pelas costas e a ideia era isso. E o nosso combinado era passar o primeiro tempo ali sem tomar gols, para a gente poder ter uma transição e terminar em finalização. A gente teve duas bolas no primeiro tempo e a gente não foi cirúrgico. O time deles já estava nervoso. Voltamos bem no segundo tempo ali, mas... com o gol que nós tomamos ali, que a gente sabe que foi um erro de posicionamento, precisamos corrigir mais. Eles fizeram muito bem no primeiro tempo, mas o atacante deles acabou entrando no meio dos nossos zagueiros, aí o Palácio não conseguiu acompanhar e aí atrapalhou um pouquinho no segundo tempo ali. Depois disso, a gente teve mais posse, a gente conseguiu controlar, e o Maiuto numa felicidade, Guilherme numa infelicidade ali também, tomamos o segundo gol. Então, desorganizou um pouco, acabei tirando um zagueiro, a gente começou a agredir um pouco mais, tivemos chance com o Tavares, chance com o Elvis, mas futebol a gente tem que ser cirúrgico e saber competir e finalizar bem. Então, assim, saio daqui com o sentimento que a gente fez um jogo digno. Talvez a gente tenha feito o primeiro tempo o melhor jogo da Ponte nessa Série B, mas não é suficiente, né? Então, não adianta fazer um jogo digno e a gente não vencer. Então, a gente precisa pontuar, a gente precisa vencer. O torcedor quer vitória e tenho certeza que a vitória vai aparecer. Então, a gente tem que continuar trabalhando com os pés no chão, com o que a gente tem, e ter humildade e acreditar bastante no campo e no trabalho.
0: Bom, tá aí a palavra do técnico Márcio Zanardi, treinador da Ponte, Beto Quinalha. O que que você achou? O que que o treinador trouxe aí em relação à sua opinião, comparando com a opinião dele, Beto?
1: Bom, primeiro que, dá para perceber nitidamente no tom da voz que já vai, né? Não tem mais aquela força, né? Sabe aquela coisa? Então, eu concordo com ele em relação ao primeiro tempo. Achei que a Ponte realmente, em alguns momentos, ela conseguiu equilibrar. Quando foi atacada, conseguiu se defender. Faz parte do jogo. Né? Ou apareceu o goleiro, quando não apareceram ali os backs, os volantes. A Ponte chegou a criar algumas oportunidades. Não teve força para de repente, definir a jogada. Você vê, teve alguns contra-ataques. Teve aquela bola do Brandão pro Kevson e chutou por cima. Teve outro contra-ataque que o Elvis serviu e o Thales cortou por dentro, bateu fraco, o goleiro defendeu. Algumas bolas aéreas que a Ponte não conseguiu encaixar. Aliás, eu acho que isso ele vai precisar trabalhar, porque, pô, quando você tem um time que você tem o Elvis, que você tem o Danilo Barcelos. Cara, são especialistas na bola parada. E aí você tem o Brandão com quase 2 metros, o Palacios com quase 2 metros, aí vem o Cunha, vem o Márcio Santos, todos jogadores altos e fortes. Você precisa criar um mecanismo aí, né, cara? Tudo bem que quem executa também tem que saber disso, né? Não é só o treinador. Quem executa também. E isso não aconteceu. E aí, no segundo tempo, quando a Ponte tentava segurar a onda, né, nesse erro de posicionamento, também na felicidade do Luiz Fernando, né? Luiz Fernando que cortou e passou a bola pro Meritello, ali também estava no meio de todo mundo, no meio de todos os zagueiros sozinho e fez o gol. Aí é aquela coisa, né? Aí, cara, aí bate desespero mesmo, né? Um time que está fragilizado emocionalmente, bate desespero. Aí ele tentou.
0: Começa a pensar aquilo, puxa, de novo, não, quando de novo.
1: É, mas aí apareceu chance, né? Porque a Ponte tinha a oportunidade do contra-ataque. Achei até que ele fez o certo, tirando o Tavares. Tirando o Baianinho para colocar o Tavares. Só que aí o Tavares apareceu a chance para ele.
0: Você sairia com o Tavares pro próximo jogo, deixando o Baianinho no banco, Beto?
1: Eu acho que sim.
0: É
1: para jogar em casa, eu acho que eu sairia sim. Eu acho que pelo menos é um jogador que pelo menos tem mais disposição física, acho que vai e volta mais. Tudo bem, o Baianinho também é um cara de intensidade, mas só que não tá encaixando, né, cara? Ele não encaixa um contra-ataque, não encaixa uma jogada. Sempre enrosca aqui, enrosca ali. Então não vejo, assim, produtividade. Mesmo o Tavares tendo desperdiçado a melhor chance que a Ponte teve ali no segundo tempo, a chance também com o Elvis na entrada da área, que ele não conseguiu dominar, foi tentar ajeitar, não conseguiu. Então, a Ponte esbarra nisso, né? Ou seja, na qualidade técnica, no desgaste emocional, no desgaste físico, isso, lógico, que prejudica, e aí prejudica demais você saindo atrás do placar, como a Ponte tem saído nos últimos jogos.
0: Beto Quinalha está comigo aqui no Banho de Bola da Central. O Fernando César, sobre aquelas informações de bastidor em relação a Vitinho, por exemplo, que teria sido uma indicação do Espinosa, né? Que é um dos auxiliares do técnico Márcio Zanardi. Como é que ficou essa situação, Fernando?
2: O doutor Torrano, nessa fala que ele tem feito aí todos os dias, no episódio de ontem, ele desmentiu. Falou que Vitinho não tem nada a ver com a Ponte Preta. A Ponte Preta não foi atrás desse jogador. Então vamos confiar na palavra oficial da Ponte Preta do presidente Torrano, que desmentiu qualquer possibilidade de contratação do Vitinho. Hoje já circulou uma nova notícia aí nas redes sociais, lógico que a Ponte não confirma nada, do lateral esquerdo Jota, da Portuguesa Santista. Disputou a Série A3 com a Portuguesa Santista, 23 anos, lateral, o nome dele é Jonathan, né? Jonathan, mas é conhecido como Jota, 23 anos.
0: Jota bom, nosso Jota Santos.
2: Jota Santos, esse é bom. E aí, esse jogador também estaria sendo contratado pela Ponte. A Ponte não se manifesta, né? Até porque tá no transfer ban, tem que aguardar quitar esse transfer ban, como a gente ouviu agora aí a fala do presidente Torrano, mas o Vitinho, o próprio presidente, já desmentiu, disse que não tem nada de certo com esse jogador.
0: E ainda, né, o Márcio falou aqui naquela entrevista que ele nos concedeu que a Ponte vai precisar contratar jogadores para todas as posições.
2: E agora mais um goleiro, né? Porque perdeu o Diogo Silva, agora o Guilherme é o titular.
0: É isso que eu ia entrar. O Guilherme é o titular.
2: E tem o Vinícius.
0: Né? E o Lauro falou de dois
2: outros garotos da base. Dois meninos da base, né? Do sub-20, que ele falou Zé, a gente, né, vai levantar o nome dele completo aí, né? E também o menino do sub-17, o Tarso. Mas são jovens, né? Não dá para colocar nem no banco. Mas se acontece alguma coisa com o Vinícius ou com o Guilherme, vai ter que recorrer ao Zé, que é o mais experiente, não, né? O menos, não sei nem dá pra falar, né, Marcos?
0: Não, né?
2: É o jogador aí que tem mais idade em comparação com o Tarso. Então só tem isso, então a Ponte numa situação dificílima e ainda não sabemos se outros jogadores sairão, né? O presidente disse aí que tem jogadores com salários mais altos que não estão rendendo, que deverão deixar a Ponte Preta. Vamos aguardar aí a situação aí.
0: Especulando, né? Porque a gente acaba conjecturando.
2: Sim,
0: né?
2: Exatamente.
0: Os salários altos hoje, o Diogo já saiu.
2: O Pottker já saiu.
0: O Elvis tem um salário.
2: O Elvis tem alto.
0: Né? O Barcelos também não deve ser muito baixo.
2: O Tavares também pode ser um pouco acima, porque está aí desde o ano passado, renovou o contrato, tudo bem que está em atraso. Então seria o Rodrigo Souza, pela experiência que ele tem.
0: Mas acho que o Rodrigo
2: nem
0: não
2: tem
0: vai,
2: jogado.
0: O Márcio Zanardi acho que não vai deixar o Rodrigo sair. Né? Porque já jogou com o Márcio lá no São Bernardo, é um cara de confiança.
2: Seria da confiança dele, né? Mas a hora que mexe no bolso...
1: O outro jogo hoje foi o Tarek, né?
2: Tarek estava ontem em transição, machucado. Atrás do gol ali estava o Miguel, o Tarek, o Júlio estava fazendo corrida.
1: Você vê outro que faz falta também, né?
2: Sim, o Léo Gomes não foi hoje.
1: Nem o Léo.
2: Será que o Léo está machucado, né? Porque jogou mal contra o Atlético, foi titular. Então são opções do treinador. E o Gustavo Telles não entra no time, né?
0: O Júlio, né? O Júlio, assim, ele teve boas partidas com a camisa da Ponte. Sim. E quando ele foi sacado do time, eu não entendi. Sincero, honestamente, a saída do Júlio.
2: Ele machucou agora.
0: Agora ele machucou. Mas quando ele foi sacado do time, ele não estava machucado.
2: E agora foi embora o Justin, que tudo bem também, que toda vez que entrou não produziu nada, foi péssimo. Mas só tem agora o Thales nessa posição e o Júlio. O Júlio aí na transição. Se acontece alguma coisa com o Thales, que até tentou um pouco hoje no primeiro tempo, teve a chance do gol, né? O goleiro João Ricardo espalmou para esse escanteio, mas é o Thales.
0: Tá, Fernando, só para te liberar, como vai ser a vida da Ponte então até os três próximos jogos, Fernando, por gentileza?
2: Bom, próximo jogo, quarta-feira que vem, dia 8, no Majestoso contra o Criciúma.
0: Atenção, galera da Ponte, ajudar a marcar, hein?
2: Tem que ajudar, né? Tem que tentar. A Ponte fez um bom primeiro tempo. Se ela mantiver esse padrão de jogo contra o Criciúma no Majestoso, quem sabe dá pra espetar um golzinho ali, depois se defender, né? Porque hoje na situação da Ponte 1-0 é goleada, né? Sim. Depois a Ponte tem outro jogo no Majestoso, dia 18, um sábado, 16h, contra o Goiás, que é outro time que tá querendo aí salário atrasado, agora chegou o Moser lá, né? Aliás, teve a troca, né? O Moser saiu do Ceará, foi pro Goiás. E o Daniel Paulista saiu do Goiás, foi pro Ceará, né? A dança das cadeiras aí.
0: Os caras nunca ficam desempregados, cara.
2: É uma coisa de louco, né? Então vem aí.
0: Você falou do Goiás, o Goiás, claro que não jogou ainda, tá na 11ª colocação com 21 pontos.
2: É, perdeu alguns jogos seguidos, aí, tanto que causou a queda do Daniel Paulista, mas é um time hoje muito mais qualificado que a Ponte. Então a Ponte, mesmo jogando em casa contra Criciúma e contra Goiás, vai ter muita dificuldade. E depois fecha o primeiro turno fora contra o Operário, que tá ganhando jogos. Aí tá na parte de cima da tabela também. Que lugar que tá o Operário aí, Marcos?
0: O Operário tá na 7ª colocação com 25.
2: Primeira página, alguns pontos.
0: São Bernardo, Juventude, Operário, tem mais um também que tem 25 pontos. Deixa eu ver aqui quem é, Fernando. E o Sport Recife.
2: Mas o Operário com 25 tá na briga pelo menos pro G6 aí.
0: Não tenha dúvida, são três pontos a menos do Vila.
2: Dá chance de classificar de acesso. Uhum. Então, olha só a dificuldade que vai ter a Ponte, porque a Ponte tem 8, mano. 8 é quase 20 pontos a menos, é muita coisa. É uma campanha que não dá para ter análise nenhuma. Então, a Ponte, nesses três jogos aí, será que ela vai conseguir pontuar? É muito complicado,
0: não,
2: né?
0: O não já tem.
2: E depois ela começa o segundo turno, que aí vão faltar 19 rodadas, contra o Atlético no Majestoso, que foi a estreia da Ponte lá no primeiro turno.
0: O Atlético hoje está em 10º lugar com 22 pontos.
2: Também aí. São times que. A maioria dos times aí já fez a margem do rebaixamento. 22 no primeiro turno, né? E a Ponte tem 8, Marques. É uma campanha abaixo da linha da miséria, né? Não tem como. Então é muito difícil a situação da Ponte. Se não acontecer um milagre aí no futebol, a Ponte. Virtualmente, como você disse que o América já foi, Marcos, mas com 8 também, a gente não pode querer enganar o torcedor aqui. A Ponte também, se não mudar tudo aí, também já foi, viu, Marquinhos? Infelizmente, é duro falar isso, o torcedor ponte-pretano às vezes vai falar que a gente é corneteiro, que a gente só dá notícia ruim, mas é a realidade, a gente não tá aqui para enganar ninguém.
0: E outro detalhe, né, Beto, por exemplo, a Ponte tem 8 pontos em 19º lugar, e o primeiro time que abre a zona do rebaixamento, que é o Londrina, que ainda não jogou, tem 15. Olha só para você chegar.
1: Se vencer, vai ficar pior ainda.
0: É. entendeu? Porque, por exemplo, se o Londrina vencer, vai a 18 pontos, teoricamente, né? Claro que depende de isso, tem confrontos e tal.
2: Tudo bem, o Londrina perde, mas qual é o pró? O CRB já ganhou do Botafogo, ontem foi lá pra cima. O Botafogo também tá nessa briga, se ele ganha, já também abre. É uma situação
0: não,
2: muito
0: difícil. Não, eu sei disso, eu sei. Porque, por exemplo, o Avaí também. O Avaí, por exemplo, o Avaí tem 13. Se vencer, vai a 18. Não, se vencer, vai a 16 pontos. Né? Então são.
2: Vai ser o dobro da ponte.
0: É isso que eu quero dizer, entendeu? Mesmo que a ponte vença e os outros tropecem, que são os confrontos, a ponte continua muito atrás. Fernando César, grande abraço para você, bom descanso, hein, Fernando?
2: Beleza, a gente volta na programação central nesta já vai virar sexta, você gosta da sexta, né?
0: Eu gosto da sexta, mas eu tô debilitado, eu tô no departamento médico.
2: Você vai tomar só o cafezinho quentinho, chazinho.
0: Soro,
2: soro. Soro. Tá certo, mas você vai estar bem aí no sábado.
0: Quem sabe soroveja, né?
2: Mas tá, não, deixa para depois, beleza.
0: Pra depois.
2: Grande abraço, eu volto aí na programação central aí e é um final de semana, Beto Quinalha gosta, cidade contra cidade, viu, Beto Quinalha? Hoje foi Ponte Preta e Fortaleza, sábado é Guarani Floresta, que também é de Fortaleza.
0: Olha aí, coincidências. É, Fernando César é um verdadeiro chip, Beto Quinalha.
2: Que isso, hein? Que fase, hein? Que subidão, hein?
0: Valeu, Fernando.
2: Valeu, grande abraço.
0: Fernando César, a voz do gol, 23:50.

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3: 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Beto Quinalha e as notas do jogo, começando pela ponte e também do Fortaleza, Beto.
4: Opa, vamos lá, Marquinhos, começando com a macaca, né? Com o Guilherme Viana, fez pelo menos 3 ou 4 boas defesas, não teve culpa no primeiro gol, mas acho que era uma defesa que poderia ter sido feita no segundo gol, no chute do Maílton. Ele poderia ter se posicionado diferente, tomou decisão errada, e acabou ali naquele momento o segundo gol. Aí foi a ducha, né? Aí foi a ducha mesmo, porque já era, bom, pensei que eram 25 minutos, dava tempo ainda, né? Mas aí fica muito difícil, né? Para tentar reverter uma situação como essa, pelas defesas que ele fez, nota 5. A defesa ali com os três zagueiros, o Lucas, o Márcio Silva e o Palácio, achei até que eles se comportaram bem. No gol, bobearam, né? No gol, bobearam, apesar da qualidade do adversário, mas achei que bobearam. O Lucas Cunha, melhor do que no último jogo, uma nota 5,5. O Márcio Silva voltou melhor também, uma nota 5,5. Palácios a mesma coisa. Palácios ainda tomou um cartão, mas sobreviveu. No meio campo, o Thales pelo lado direito, primeiro tempo melhor do que o segundo, nota 4,5, né? Teve uma grande oportunidade, poderia ter feito diferente. Danilo Barcelos como médio volante, quando teve fôlego, foi bem, se segurou. No segundo tempo aí virou quase terceiro zagueiro, virou lateral esquerdo, mas mesmo desgastado, pelo menos segurou a onda lá. Deveria ter saído, não saiu porque tinha gente mais desgastada, e ele tentou também, né? Ele que eu digo, o Zanardi, né? O Zanardi tentou fazer alguma coisa, mudando, tirando zagueiro, tirando atacante que não estava legal. Então o Danilo Barcelos vai receber um 5,5. O Porfírio também fez a função ali como um lateral esquerdo, achei muito tímido, nota 4. O Elvis, enquanto teve fôlego, criou uma ou outra jogada, mas também longe daquele Elvis que a gente conhece e que a gente sabe da capacidade dele, nota 4,5. O Kevson jogou como um meia pelo lado esquerdo, teve uma boa oportunidade no primeiro tempo, depois virou lateral, mas também não conseguiu ter tanto desempenho, também 4,5. E lá na frente, Baianinho, primeiro tempo pouco pegou na bola, um cartão também tolo, desnecessário, um carrinho no ataque, né, cara? Tudo bem, achei até que ele tentou dar o carrinho para ver se conseguia roubar a bola, e se ele roubasse ia ficar numa boa situação. Mas foi só no jogador, né, cara? Acho que precisa entender que o jogo, né, não é isso, né, cara? Mostrar disposição, sabe, Marquinhos? Acho que isso é importante, principalmente nesse momento. Mas exagerar na dose não vai resolver. Muito pelo contrário. O que aconteceu? Tomou cartão amarelo, saiu. Então, vai aí uma nota 3 para ele. O Brandão também, cara, não consegue ajustar, né, cara? Não consegue ter uma chance.
5: É, né, Beto?
4: Não
5: dá.
4: Tecnicamente é um jogador que tem muita limitação também, nota 3. Aos que entraram, vamos lá, o Cafu, eu não vou nem dar nota, praticamente não pegou na bola. O menino Juan entrou para sustentar ali no meio, também não vai ter nota. O Rodriguinho também, outro que entrou no final, também não tem nota. E o Daora, que entrou, que jogou um pouco mais também, também não conseguiu resolver a parada, sabe? E o Tavares, que entrou no intervalo. Teve a chance para definir, para fazer o 1-1, e aí não conseguiu o chute cruzado, né? Acabou o João Marcos defendendo, o João Ricardo, perdão, o João Ricardo defendendo com os pés. Então, e teve um ou outro contra-ataque que poderia ter melhorado, também nota 4. E o Márcio Zanardi tentou daqui, achei até que, concordo com ele, o primeiro tempo da Ponte, a Ponte até conseguiu se sustentar, conseguiu equilibrar, conseguiu criar algumas coisas, conseguiu se defender bem, era o planejado, ou seja, não perdeu o primeiro tempo, só que aí o segundo tempo o time tomou o gol logo com 15, 16 minutos, e aí depois, com as trocas também, até concordo, ele mexer, tirar um zagueiro para colocar outro atacante, foi mais ousado, porque terminou com 4, 5 atacantes, né? E, só que, não, mesmo assim, não adiantou, e a Ponte, mais uma vez, não fez gol, mais uma vez perdeu o jogo, então é a média lá, nota 4 para a Macaca. Vamos lá com o Fortaleza, o João Ricardo fez uma boa defesa, uma no primeiro tempo e uma no segundo tempo. Foram as defesas mais complicadas que ele fez. Ali o Mucuri achei que foi bem, e inclusive criando várias oportunidades, apareceu sempre muito bem, nota 7. O Lucas Gasal e o Luan, nota 5 para os dois. O Fuentes, bom na bola parada, nota 6. No meio-campo, o Rodrigo, bom jogador, um jogador que consegue sustentar, né, lá na frente, uma nota 7 para ele. O Pierre também foi bem, nota 6 para ele. O Rodriguinho é um jogador de qualidade técnica, que também criou algumas boas oportunidades, nota 5,5. O Wellington, gostei bastante, canhoto, vai bem, nota 6,5. Luiz Fernando participou do gol, também é outro bom atacante, nota 6. E o Militello, né? Também ali do mesmo nível, talvez do Mucuri, poderia ter sido o capa branca, né? É como foi escolhido pelos nossos amigos aí, falado até, né? E o Guilherme foi eleito capa branca, né? O Militello fez o gol, teve algumas boas oportunidades, criou, quando criou, também esbarrou nas boas defesas do Guilherme, nota 6,5 para ele. E o Thiago Carpini, nota 6, a nota do time dele. Ele não precisou fazer muito, né? Criou algumas boas chances, foi o time que mais oportunidade teve, o time que mais posse, teve mais chances de gol, e no final das contas foi merecedor, né? Foi merecedor do resultado, nota 6.
3: Beto Quinalha, as notas do jogo. Bom, Beto, mais uma vez, né? Grande abraço, bom descanso, foi aqui na base da raça, mas sempre a serviço do rádio, Beto Quinalha.
4: Isso aí, Marquinhos, a gente sabe muito bem, e estamos aqui, né, cara? Estamos aqui para levar e para fazer o que a gente tem que fazer, né, Marquinhos? Que é levar informação para os nossos amigos, para a galera que nos acompanha, né? Agradecer a audiência, agradecer a galera que até agora, né? Que agora já muita é bom gente, dia, viu, Marquinhos?
3: Agora já é bom dia, né, Beto?
4: Agora já é bom dia.
3: É verdade. Né? Falei para o senhor bom dia hoje pela manhã, boa tarde. Agora falei boa noite e bom dia de novo.
4: Bom dia de novo. Maravilha. E daqui a pouco a gente está de volta, viu? Não vai demorar muito, não.
3: É isso aí, Beto.
4: Vou deitar no meu sofazinho ali, daqui a pouco.
3: Acho que eu também vou junto lá, Beto. Aquela caminha tá vaga do lado.
4: Opa, vamos lá, vamos lá. Valeu, Marquinhos, valeu, Edmo, valeu a galera.
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3: Meia-noite, mais 2 minutos. Bom dia para você, ouvinte central. Chegando aqui ao final do banho de bola da seleção do rádio, Anderson Rodrigues transmitiu aqui no AM870. Infelizmente, a derrota da Ponte. A Ponte perdeu para o Fortaleza por 2-0. Trabalhos técnicos dele, do Edmo Aleixo. Produção foi do Anderson Rodrigues. Direção de esportes da central é de Beto Quinalha. Amanhã a gente tá de volta. Grande abraço, bom dia e até lá.
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8: 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Olha a ponte, bola na grande área, João Ricardo sobe e dá um soco na bola. A bola volta pela direita, melhora pra defesa do Fortaleza. Bola rolando, bola com a zaga do Fortaleza. Aberta pela esquerda, quem domina é o Rodriguinho. Vem Rodriguinho, camisa 75 no costado, deixa a bola com Fuentes. Fuentes inverte, da esquerda pra direita, quem domina é o Mucuri. Vem Mucuri, um minuto de bola rolando, marcando o toque central. Um de bola rolando no Castelão. Vira a bola o time do Fortaleza pelo seu sistema defensivo. Gazal, um passe mais à frente, busca a jogada, busca ali o Rodrigo. Rodrigo abriu mais à frente, na esquerda tenta trabalhar a bola o time do Fortaleza. Vem ali o Luiz Fernando, recomeça atrás. É bola com camisa número 8 ali, o 18 Fuentes. Abriu à frente, o passe, a tentativa do Fortaleza caiu, reclama de falta. Juizão mandou seguir o jogo. E aí a ponte sai jogando, sai errado, vai retomando o Fortaleza, bate, rebate, bateu no atleta do Fortaleza e a reposição é para a Ponte Preta. Bola com Elvis, Elvis na zaga com Palácios, Palácios levanta a bola à frente, bola escorada, vai sobrando de graça com a zaga do Fortaleza. 2 minutos de bola rolando no Castelão e a 16ª rodada da Série B do Campeonato Brasileiro. Vai deixando aquele like no nosso canal no YouTube. Gira com a bola o time do Fortaleza pela direita, Mucuri retorna, volta pela sua zaga com Luan Freitas, ele com João Ricardo, sai jogando, trabalha nos pés, bola do Gazal, Gazal domina, ali canto esquerdo defensivo, sai jogando e aí vai se complicando. O árbitro parou o jogo porque a bola saiu. Olha o Thales tentando a jogada para ganhar arremesso manual, direita, ataque à direita do seu rádio. Tenta a ponte pela direita, gira com a bola, Elvis domina, recebe, tenta o passe à frente com Baianinho, apertado o time da ponte, sobrou com Elvis, Elvis pra Thales, na linha de fundo, cruzou lá dentro, afasta a zaga do Fortaleza e a Macaca ganha arremesso manual. Elvis levantou, vai subir o ataque da ponte, sobe a zaga do Fortaleza para afastar o perigo e agora sai jogando, vai tentar puxar o contra-ataque pelo meio, a bola vai rolando, o juizão manda seguir, não, marcou falta, falta, gira com a bola o Gazal, Gazal abre pela esquerda com Fuentes, vem o lateral, domina na perna canhota, serve à frente, agora chega Palácios, ô Palácios, aqui sai o time do Fortaleza, Palácios, agora chegou, sem falta, tomou, e vem ponte, Baianinho, cruzou lá dentro pra Brandão, tira a zaga do Fortaleza, bola volta pela direita, a tentativa do Baianinho, fica a bola pra zaga do Fortaleza, ali o Luiz Fernando ajudando o seu sistema defensivo, sai o Gazal com o Mucuri, Mucuri lança a frente, a tentativa do Fortaleza, trabalha pelo canto direito no campo de ataque pra ganhar o arremesso manual, arremesso direito, ataque pro Fortaleza, já executado, bola pelo meio do meio, tem um Pierre pedindo, pediu, mas a bola passa do outro lado, quem chega é o zagueiro, Gazal, abre bola com Fuentes, Fuentes no pé canhoto, vai descendo também, ali por baixo tem ali o Luiz Fernando, mais à direita, mais à esquerda enfiado, a ponte aperta, toma, mas o Fortaleza também marca a pressão e retoma pro time do Ceará, e aí a bola girada, abre a bola, Luan Freitas pela direita, Mucuri, ele encara a marcação, bom passe à frente, tentativa com Miritelo ali, a jogada, tentativa, a ponte chega, é, o Miritelo tentava a jogada, volta de novo o time do Fortaleza, insiste pela direita, ponte marca, pressão, dá o combate, fecha ali o espaço e o Fortaleza recomeça pelo meio, quem vem descendo é o zagueiro, Gazal, abriu com Fuentes, campo de ataque, esquerda, Gazal, passe para Luiz Fernando, recebeu, dominou, vem pra perna direita, Luiz Fernando carregando bola, devolveu com Fuentes, trouxe pro pé canhoto, levantou lá dentro, afasta a zaga da ponte, tira Lucas Cunha, a sobra de bola, vejamos, sobe, desce, ali a disputa de bola pelo meio, Luiz Fernando, Ricardo, ajeitou no peito a tentativa do time do Fortaleza, Pierre também ajeitou, quem chega para dar combate ali é o Kevson, mas a sobra é do time do Fortaleza, aí vem trabalhando, vem descendo, Rodriguinho abriu na direita, vem Muriqui, lançou à frente a tentativa do Fortaleza, vai chegando, vai tentando o campo de ataque mais em profundidade, a zaga da ponte afasta, o passe à frente para Rodriguinho, ele vai escapando, escapou do primeiro, serviu na meia lua, afasta a zaga da ponte, tira Palacios, a sobra com Fuentes, pelo meio campo, passou para Pierre, empurra a bola à frente, a tentativa com Wellington, a bola volta, vem descendo, olha o zagueiro, vem Luan Freitas, trabalhou, recebeu, dominou ali o time do Fortaleza pela direita, Mucuri, olha o passe na linha de fundo, levantamento, sobe a zaga da ponte, nem sobe, tira de cabeça e escora a zaga da Macaca, a bola sobra em arremesso pro time da Ponte Preta. Thiago Carpini ali, olhando, analisando o seu time, jogo parado, 0-0, bola pro time da Ponte, campo defensivo pela esquerda, ali vem o Porfírio para fazer a reposição, aqui vem descendo o Rodrigo pela esquerda, rolou para Fuentes, devolveu com o Rodrigo, para Fuentes, olha o perigo lá dentro, Rodrigo bate em cima da zaga da Ponte, a sobra com o Rodriguinho, ele bate pro gol, bate para fora a linha de fundo, Mucuri vem descendo, carregando bola, marcado ali pelo Porfírio, Mucuri com a bola, retorna pela sua zaga central, Luan Freitas empurra a bola nos pés do Gasal, 0-0, quase 25 de jogo no Castelão, Fuentes com a bola na esquerda, lançou em profundidade, olha o perigo, dominou, bateu ali pro gol, bateu uma, bateu duas, Miritello defendeu, Guilherme Viana faz a primeira defesa do jogo, Mucuri voltou, ajeitou pelo meio pra Rodriguinho, pra Mucuri, carrega a bola, serviu pra Rodriguinho com Mucuri, a bola girada, vem voltando, bola com o Pierre, no meio tem Fuentes, Pierre com a bola, dá um tapa, ela faz um giro, cai nos pés, ali do Gasal com Fuentes, 25 minutos, marcando o toque central, Viana faz a primeira defesa do jogo, o Miritello arriscou, bateu, ele pratica boa defesa, vem descendo, Luan Freitas pra Mucuri, ele rola a bola à frente, trabalha nos pés do Rodrigo, Rodrigo passa a bola do outro lado, quem chega é Fuentes, vem o lateral, Baianinho saiu na marcação, não pegou, Fuentes cruzou lá dentro no segundo pau, a bola passa, 50 minutos, vai terminar, o árbitro, trilo apito, primeiro tempo encerrado, na Arena Castelão, no Ceará, Fortaleza 0, Ponte Preta 0, o árbitro apita, autoriza, a bola está rolando, começa o segundo tempo. 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Vamos juntos empurrando essa ponte para cima do Fortaleza. É bem o Mucuri. Mucuri lançou lá na frente para Miritello. Tira a zaga da ponte. Bola voltou com ele. O Mucuri tenta o passe, gira com a bola. A marcação da ponte aperta. Tome falta. Falta agora do Rodriguinho. Falta para a zaga da Ponte Preta. Olha só, vem levantamento. Fuente jogou lá dentro. Sobe a zaga da Macaca para fazer o corte. Com 13 minutos, segundo tempo. A sobra com o Mucuri. Ele encara a marcação ali do Elvis. Elvis vai dando combate. Também chega ali, dando ali o Porfírio. A bola sai. Aí o arremesso é pro time cearense. O tapa do Elvis também é brincadeira, né? A qualidade absurda. Olha o Fortaleza, o toque de cabeça. Miritello ali o gol.

0: 12 minutos, segundo tempo de jogo. Saída de bola, ajeitou Wellington, ele partiu pra cima, serviu, ali ao Luiz Fernando no pé canhoto, levantou, ali na linha da pequena área, sozinho, livre, Miritello, escora, bola aí, não deu para o Viana, aí foi impossível a defesa, bola na rede, ela carimbou a rede, ela carimbou a rede, Miritello, 9 é a camisa dele, aberto o placar do jogo, no Castelão, Miritello carimba a rede, ela carimba a rede, é gol do Leão. Na marca de 14, segundo tempo, bate que bate, coração batendo a mil. Miritello, bota emoção no coração do meu povo, bota emoção no coração do torcedor do Fortaleza. Olha a ponte, Tavares, é pra empatar o jogo, bateu, defendeu. Olha a sobra, Tavares tentou no meio, tira a zaga do Fortaleza. Tavares, essa aí tem que guardar, essa aí tem que carimbar a rede, Tavares. E olha o contra-ataque, Luca Prior na direita, serve bola, vem descendo, o Wellington encara a marcação, corta a zaga da ponte, manda pra fora. Manda pra fora, mas o Tavares, esse tinha que fazer. Vem para a cobrança, no pé trocado, Fuentes vem para a cobrança, se segura, nega, quase 25. Ele vem para a cobrança, atenção à direita do seu rádio. Fuentes, no pé trocado, no pé canhoto, vem pela direita, autorizado, partiu, jogou lá dentro, Viana, espalma pra fora a linha de fundo. Miritello marcou aos 14 do segundo tempo, vem escanteio, na esquerda, autorizado, pé canhoto, levantou lá dentro, corta Kevson de cabeça, quem sabe o contra-ataque, aí fica melhor pro Fortaleza que faz o corte, e a bola recuada com o goleiro João Ricardo. Aí o Fortaleza com 26, 30 segundos, segundo tempo de jogo, trabalhando bola, Rodriguinho, passe à frente, gira, trabalha, ali quem vem buscar o jogo é o camisa 28, ele trabalha, devolve bola na esquerda, campo de ataque, Fuentes, passa a bola à frente, quase 27, a ponte agora vai se fechando, vai se segurando, e o Fortaleza vai girando, fazendo a bola rodar, de pé em pé, de zagueiro, Luan Freitas, para Gasal, Gasal, abre a bola para Rodriguinho, já no campo de ataque, Rodriguinho, empurra a bola pelo meio, olha para o Wellington, Wellington vem descer, é o Rodrigo com a bola, ele vai tentar o passe lá na esquerda, bola esticada, dominou, dominou, enfiado, Fuentes não acompanhou, e aí a ponte fica com a posse de bola, bola na grande área, sobe, corta, a zaga do Fortaleza, corta uma, corta duas, e agora vem descendo, vem ganhando, o campo de ataque, a enfiada de bola pela esquerda, para Lucas Sacha, corta a zaga da ponte de qualquer maneira, é pelo meio, disputa ali, Barcelos caiu, reclama de falta, o árbitro atende, marca, falta em cima do Danilo Barcelos, olha o Fortaleza descendo, recebeu Maílton, bateu pro gol. E que golaço! Gol! O Fortaleza, Maílton. Maílton, um golaço! Pegou de surpresa o Guilherme Viana. Pegou firme na bola, um chute seco com força. No meio do gol, Maílton faz a festa. Ela carimbou, ela estufou a rede. Ajeitou pé direito, ela fez uma curva também, subiu e desceu, caiu no meio do gol, aí não deu pro Viana, não deu pro goleiro da ponte, Maílton, a lei do ex, a lei do ex, Maílton. Agora Fortaleza 2, Ponte Preta 0, ela carimbou a rede, Maílton, 22 é a dele. Olha a ponte tentando, Diego Tavares invadiu, boa jogada lá pelo meio, faz a zaga do Fortaleza, o corte, 43, vem contra-ataque, Paulo Baia, Diego Tavares puxou, agarrou, cometeu falta e vai levar cartão amarelo. Vem Jonathan Cafu pela direita, carregando bola, carregando a macaca, que perde por 2-0 e não marca novamente em uma partida pela Série B do Campeonato Brasileiro. Vem o Lucas Cunha, ele rola a bola, buscou na esquerda Danilo Barcelos, ele passa, a bola passa curtinho, por ali quem recebe é o Diego da hora recomeça atrás. Goiás com Lucas Cunha. Vem o zagueiro, passe para Elvis, Elvis para Tavares, bate pro gol, pega mal. É de longe. Elvis vem para a cobrança, vai jogar lá dentro. 49 minutos no Castelão, jogada ensaiada. Elvis ali com Jonathan Cafu, devolveu com ele. Vem a ponte, carrega. Elvis recebe bola, tem ali o Lucas Cunha aberto, o zagueiro recebe. A ponte tá todinha aberta. Se perder a bola, aí complica tudo. Se perder, complica tudo. Bola recuada com o goleiro Guilherme Viana. Ninguém quer jogo, juizão. Passa a régua, finaliza aí, meu amigo. Já já vem o banho de bola da central. Mais um banho de bola com mais uma derrota da ponte nesta Série B do Campeonato Brasileiro. 20 segundos. Vai terminar no Castelão. O Fortaleza vence 2-0. Maílton e Miritello. Já já o banho de bola da central com o comando de Marcos Luiz. Juizão vai pedir a bola? Vai pedir. Pede, pede, pede. Ele pede a bola e é fim de jogo. E a... acabou. Ele acabou o jogo realmente, é fim de jogo. A Ponte perde mais uma. Fortaleza 2, Ponte Preta 0. Miritello e Maílton.
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1: Atenção, moradores da Vila do Cachorro Sentado. O Rock Bravo entrou aí no bar. Muito cuidado, hein?
2: Papai, quem é aquele homem feio que quer matar todo mundo, hein?
3: Fala baixo, meu filho. Aquele é o Rock Bravo.
4: Vamos, saiam todos da minha frente. Saiam da frente, já disse. Vou derrubar tudo isso aqui.

0: Me dá um conhaque aí depressa.
1: Pronto, Sr. Rock. Aí está o conhaque.
0: Não quero mais o conhaque. Troca ele por uma cachaça. Vamos logo.
1: É pra já, Sr. Rock. Aí está a cachaça no lugar do conhaque. Pode beber.
0: Assim é que eu gosto. Até logo.
1: Sr. Rock, o senhor vai embora sem pagar a cachaça?
0: Pagar? Eu não troquei a cachaça pelo conhaque.
1: Está certo, mas o senhor não pagou o conhaque.
0: Como é que eu vou pagar se eu não tomei o conhaque? Pronto, está pago. E a senhora aí? Gosta de flores?
2: Ah, seu Rock, eu adoro flores.
0: Amanhã no seu enterro terá muitas flores.

0: os dias foram passando. Certa vez, Roque Bravo soube que no arraial da Vaca Morta havia um homem valente. Roque foi para lá e, ao ver o valentão, Roque Bravo disse assim:
1: quem é o bravo aí?
2: O bravo aqui sou eu, por quê?
1: Tem mais algum bravo aí? Quem são vocês dois?
0: Eu sou o Joaninho Farofa. E este aqui é meu irmão, o famoso Beppe Caruncho.
1: Pronto, deu caruncho na farofa. Cadê o garçom desse restaurante aqui?
3: Estou aqui, seu Roque.
1: Tem comida aí?
3: O senhor gosta de bife a cavalo?
1: Gosto.
3: O senhor gosta de frango frito?
1: Gosto.
3: Eu também gosto, mas não tem?
1: Toma, e vê se me respeita. Você aí, o que está fazendo? Deu fora daqui já!
4: Eu vou dar o fora daqui, mas você vai comigo, Roque Bravo.
1: Eu ir com você? E por que motivo?
4: O motivo é simples. Eu sou um policial e você está preso, Roque Bravo. E não tente nenhum golpe, senão eu lhe encho de estanho, entendeu? Vai andando, Roque Bravo, você está preso.
1: Eu preso? Coisa nenhuma! Lá vai fogo, policial!
4: Eu lhe avisei, Roque Bravo. Você ia para a cadeia. Agora, vai para o cemitério. Com a justiça não se

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0: Paniquete chegando com toda a sua comitiva para mais um Brasil Caminhoneiro. E é bom demais estar com vocês todos os dias. Ó, põe em frente, hein, que o programa tá repleto de dicas, informações, recados da nossa turma do trecho. Aumenta o som do tocador de bolero e vem com a gente.
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0: E ele já tá por aqui, ó, pedindo passagem. É o Francisco Garonce, nosso repórter especial. É contigo, Garonce.
2: Você sabia que um veículo novo no Brasil, ele pode ser registrado antes do primeiro emplacamento, sem que ninguém vá lá conferir se aquele veículo realmente corresponde aos documentos que estão sendo apresentados? Esse procedimento é a vistoria veicular. E hoje nós estamos aqui em Salvador, essa terra maravilhosa, para trazer até vocês uma explicação de uma ferramenta muito poderosa que é essa vistoria, e ela é capaz de evitar muitas fraudes e combater a clonagem de veículos e uma série de outras irregularidades. A gente vai tirar uma dúvida que muita gente tem. Qual é a diferença entre vistoria e inspeção veicular? Muita gente pensa que inspeção veicular e vistoria veicular é tudo a mesma coisa, mas não é. São procedimentos completamente diferentes, tanto que existem empresas que são especializadas em fazer a inspeção e outras especializadas na vistoria. A inspeção veicular é um procedimento conduzido por um engenheiro, e ali ele vai verificar o sistema de freios, a suspensão, a emissão de gases, ruídos e também se a estrutura daquele veículo está de acordo com o que ele foi projetado. Já a vistoria é um procedimento com finalidade diferente. O objetivo é identificar se ele está com a placa de identificação correta, se os números do chassi e do motor correspondem àqueles que estão registrados no documento original do veículo e se ele tem alguns itens básicos de segurança, como, por exemplo, pneus em bom estado de conservação, se as lanternas estão funcionando bem, se os cintos de segurança estão colocados corretamente. A inspeção é para ter certeza que o veículo pode rodar com segurança e cumprindo as regras ambientais. E a vistoria é para ter certeza que o veículo é aquele mesmo e que os itens básicos de segurança estão nele. No trânsito, a segurança, turma, começa desde o veículo novo e passa por todas as fases. Quando ele precisa trocar de dono, quando ele faz alguma alteração, mas o mais importante é saber que a vistoria veicular é um procedimento que vai muito além da burocracia. Ele é um procedimento para garantir a segurança desses caminhões, motos e carros que estão rodando, e não só deles, mas de todo mundo que interage no trânsito com eles.
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0: E o mercado de implementos rodoviários entrou em 2026 sacudindo o setor. E não é pelo volume de vendas, viu? É que o aumento da fiscalização da tabela de frete, que começou no fim de 2025, virou uma chave na escolha do tipo de implementos e caminhões que o transportador procura. Com isso, a turma que trabalha com carretas de 3 eixos, as famosas LS, para até 53 toneladas de peso bruto total, afirmam que a tabela tem reduzido cada vez mais as oportunidades de trabalho. Na prática, a preferência por caminhões maiores, como os de 9 eixos, tem deixado parte da frota parada.
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0: E aí, parceiro, topa fazer uma rota São Paulo-Chile? Topa? Legal! Pois é, gente, os caminhoneiros que fazem esse trajeto vivem uma das rotas internacionais mais desafiadoras da profissão. Geralmente transportam cargas como alimentos, peças automotivas, medicamentos, produtos químicos, tem eletrodomésticos, produtos refrigerados, que tem como destino cidades como Santiago e regiões industriais chilenas. Eu conversei com o estradeiro Arnaldo. Ele transporta mercadorias de São Paulo até o Chile. E aí, Arnaldo, que você transporta?
4: Vamos com bolacha. É 5 dias de viagem praticamente. Chega no Chile, descarrega. Aí nós desce pro sul do Chile, pro sol, vamos carregar o salmão lá no sul do Chile. Aí nós vem de volta para São Paulo. É um giro de 30 dias, 32 dias mais ou menos.
0: E quem conversou comigo também foi o Leandro, que é novato nessa rota. Leandro, você realizou esse sonho de ser caminhoneiro e aí virou pesadelo? É isso, meu irmão?
5: Eu sonhava desde pequeno, faço ser motorista. Hoje eu realizei o sonho. Porém, eu tenho minha família, né, cara? Então, hoje em dia, a desvalorização do motorista é muito grande. Somos humilhados muitas vezes por até pessoas de inferiores a nós na profissão, mas que se julgam ter mais valores, mais autoridade. Nós estamos sem valor nenhum hoje. O salário não está compensando, não tá trazendo tantos benefícios. E hoje em dia a gente tem que dar prioridade à família. E eu sinto muita falta disso. Eu tô querendo parar, porque é muitos dias fora de casa aí, né, cara?
0: E o Arnaldo, que estava junto na conversa, deu sua opinião sobre o parceiro, Leandro.
4: É, ele é novo, né? Então, casamento novo, mulher nova, criança pequena. Então, eu realmente aconselho ele a parar, porque eu tô há 40 anos fazendo o Mercosul, eu não vi meus filhos nascer, eu não participei dos aniversários da minha filha de 15 anos, eu não aniversário da mulher. Então é um pouco meio sofrido, sim, porque a jornada é muito longa. E eu aconselho ele a procurar outra coisa, porque hoje nós estamos um pouco meio desvalorizado, né, perante a sociedade, até por vários motivos, não vou entrar em detalhes. Mas eu aconselho ele, que ele é novo, ele parar e curtir mais a família dele.
0: É, são as dificuldades da profissão. É ofício só para aqueles que têm realmente diesel na veia.
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0: E vamos de música.

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4: Turma, tem implementos que às vezes a gente dá aquela espiadinha do lado de fora na tocada e aparentemente é um implemento normal. Mas quando tá ancorado, gente, aquele baúzão que parecia normal vira um verdadeiro Transformer. É, igual aquele do filme lá que vira robôzão com a coisa arada toda. Só que aqui, gente, o implemento acaba se tornando, olha, um negócio fantástico. Olha, tem sala de jantar com TV, tem uma ampla área de estar, cozinha conjugada. Turma, olha, um negócio chique por demais. Eu estive numa fábrica desses implementos e quem conversou comigo foi o José Marinho. O Zé Marinho, ele é gerente de unidade móvel e o nosso bate-papo, só podia ser lá dentro da carreta. Vamos ouvir um trechinho.
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4: Aqui tá um ar climatizado, rapaz, deve tá uns 22 temperatura de avião. Rapaz, parece que a gente tá dentro do escritório lá, não tá não?
5: É verdade. As unidades, né, essas unidades móveis de eventos que a gente trabalha, eles têm esse diferencial, que a gente consegue manter uma climatização bacana, né, customizada, então com equipamentos aí de última geração, para que você tenha a sensação de que você esteja no seu escritório, na sua casa, ou no, até mesmo no motorhome. E a ideia, com certeza, é disponibilizar equipamentos e ferramentas de última geração, né, que agreguem na operação do cliente e que tragam mobilidade, flexibilidade para as questões. Por exemplo, na questão da saúde, você tem uma série de regiões, né, o território nacional é muito vasto e você tem uma série de regiões onde você não tem abundância, por exemplo, de exames. Então, por que não desenvolver uma ferramenta que ataque, vamos colocar assim, o problema na veia? Você ir até aquela localidade, você fazer então a quantidade, oferecer a quantidade então de exames onde existe, né, esse gargalo, onde você não está conseguindo atender a população com a quantidade necessária que você precisaria estar atendendo. Você vai lá, resolve o problema direto na origem e já se desloca para uma outra situação ou para uma outra região que está passando pelo mesmo problema.
4: O Deveston Miranda também bateu um papo comigo. O moço é gerente de produção.
6: Bom, eu, pelo que eu estava acompanhando, acho que de padrão tem um lugar onde você tem que colocar os eixos e o tamanho do chassi, que não é para exceder no tamanho permitido por lei. Porque fora isso, Deveston, cada projeto é um negócio artesanal, nenhum fica igual ao outro, né?
7: Isso, exatamente. Na verdade, a nossa limitante, né, é o nosso comprimento de chassi, que é o limitante. Daí para baixo, a gente pode fazer qualquer tipo de projeto de acordo com a necessidade do cliente, sempre buscando melhor atendê-lo, né? Tá com uma equipe de 75 pessoas, né? Desde o, igual você falou, marceneiro, eletricista, pintor, rapaz que mexe com a hidráulica, automação, ar-condicionado. Tenho muito orgulho de fazer parte dessa família, né? Aqui é onde eu fiz a minha história, pretendo continuar aqui ainda muitos anos.
6: Aqui, ó, o Deveston tá conversando aqui com o Rodrigão, acompanhando detalhes aí do projeto. Moço, agora um negócio aqui, sai o aço carbono, entra tudo alumínio agora, né?
7: Agora é alumínio, par de marcenaria, isolação térmica e aí pra etapa final.
4: Já o Peter Trindade é motorista da empresa e também conversou comigo.
6: Agora, Peter, o pessoal pensa que é fácil estacionar uma carreta dessa no pátio de poço, às vezes pega um terreno aí meio lameado, meio irregular, não dá pra marcar bobeira, porque numa dessa ela não tá no nível direitinho, é só problema que vai dar, né?
8: Só problema. O nivelamento é essencial pra esse tipo de carreta, 100% nivelada, que a hora de montar ela, mas tem problema de sair as salas de avanço, aí tem problema de água e várias outras coisas, então precisa estar o piso perfeito, senão não vai dar problema. Os meninos aqui, os motoristas que eu falo, chofé, eles são treinados para isso. É eletricista, é pintor, atende o público, monta a carreta, desmonta. É mil e uma utilidade. Dirigir é o essencial, que, né, todos os profissionais que trabalham com a gente aqui são excelentes, sabe manejar tudo.
4: Motorista, quando vai encarar de repente uma estrada aí cheia de panela sorteira, panela casada, é trepidação, costela de vaca, aí tem que andar 10, 20 por hora, porque senão acaba danificando tudo lá dentro, né?
8: É, muitas vezes já aconteceu. A gente vai pra estrada aí do Brasilzão afora e sai daqui, sorviu aí, montadinho, bonitinha. Chega lá, a televisão tá caída, o móvel tá quebrado, devido às estradas ruins. Por mais que a carreta seja toda pneumática, bolsão de ar, o cavalo também, mas tem que andar com cautela. Quem gosta de estar na estrada e gosta de equipamento, sendo especial e desse ramo aí, vale muito a pena. Eu mesmo, tem hora que eu sinto saudade, eu mesmo vou pra estrada aí montar aí com os meninos aí.
4: Tá aí, mais um exemplo de tecnologia sobre rodas. 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
4: Bom dia, Fernando Riquetti. Aqui é o Moura, viu? Tô pro carro e tá por cima, Pernambuco é o palco do momento. A busca agora de João Pessoa, viu? J Pessoa é o que vai se ligar, viu? O momento, viu? É, valeu, suco da confusão. Bom dia, Rota. Bom dia para todos. Papai do Sol, abençoe o cadê de nós. Tô pro carro, Moura, viu? João Pessoa é seu palco do momento, viu? Vamos embora.
1: Simbora, Moura. Um abraço pra você, meu irmão. Fazendo essa rota aí, né? Entre o estado do Pernambuco e João Pessoa. Fica pertinho do outro ali, né? Ligado ali pela BR-101. Um abraço pra você, viu, meu velho? Tamo junto no Balaio do Gato aí pra todo o pessoal aí do Suco da Confusão. Mais recadinho chegando. Manda bala aí, professor.
5: Bom dia, tropa do alho. Bom dia a todos os tropeiros. Pelão por cá. É. Acordar aqui, tirar a remela do zóio. Botar os big bag em cima e coritaca. Arrumar o prata. Você tá doido? Vamos que vamos, galera.
6: Eu carregar a carguinha TV Brosa aqui.
1: Ei, soneiro aí, pezão. Você tá doido, meu. Acabou de abrir os olhos, tu cheio de remela ligado com a gente. Tá bom por demais. Abraço aí, viu, meu irmão? Ele tá fazendo raça pela região ali do Triângulo Mineiro, né? Cidade do Prata ali também, nos Big Bag ali. Tamo junto. Big Bag é aquele sacãozão enorme ali, do material ali. O que, que é aquilo ali? Parece um nylon, né? Como é que é? É, parece mesmo, né? Aquele saco lá de carregar milho, aquela coisa errada toda, só que aqueles bitelão ali, né? Valeu, pezão, bota o cara pra você, meu irmão, tamo junto. Ó, acorda direitinho antes de assumir o comando do cargueiro aí, meu. Vai lá tomar um café a cavalo lá, você tá doido. E você, parceiro, tá por onde, hein? Ligado com a gente aí, em que cidade? Manda um alôzinho pra nós aqui também, ó, DDD 11 São Paulo 96082-5819. Vou repetir, DDD 11 São Paulo 96082-5819.
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1: E por hoje é só, hora de puxar o maneco. Brasil Caminhoneiro é uma produção da Cobran, Companhia Brasileira de Marketing. Amanhã tem mais, viu? Tchau, gente, fique com Deus, até amanhã.

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0: Muito bom dia, minha gente. Agora são 5:58. Está no ar o seu programa Amanhecer na Fazenda, comigo Padre Rodrigo Oliveira. Bom dia para você de Campinas, para você de toda a região metropolitana, para você do Brasil, do mundo inteiro ligado aqui na Rádio Central. Bom dia, meu povo! É, gente, hoje é sexta-feira, sextou na Fazenda.
1: Hoje é sexta-feira.
0: Sexta-feira, dia 3 de julho, e nós vamos juntos, gente, ao vivo e a cores aqui pela Central, até pertinho das 7 da manhã, recebendo aquela energia positiva e recebendo muitas bênçãos do bom Jesus. Meu amigo, minha amiga, olha a hora, 5:59. Aqui na Fazenda, aqui não tem lugar pra tristeza, não, viu? Sai pra lá, tristeza.
2: Não.
0: Aqui não tem lugar pra preocupação.
2: Não.
0: Aqui é só alegria, meu povo.
1: Eita, tribo.
0: Então você quer começar essa sexta-feira de bem com a vida, alto astral, pensamento positivo, energia boa? Ah, você tá no lugar certo, viu? Então, ó, eu vou abrir a porteira da fazenda pra você entrar, tá bom? Pode entrar, fica à vontade, sabe por quê? A fazenda é sua!
3: Vamos cair pra dentro!
0: Beleza! Olha a hora, gente, 6 em ponto. Vamos levantar! Tá na hora, vamos lá! Levanta aí, viu? Já tá pronto o cafezinho aí na sua casa? A senhora já fez o café? O senhor já fez o café? Tá pronto aí, hein? Quero café também, ó. A avó tá fazendo cafezinho pra gente aqui, ó, que beleza.
4: Que delícia.
0: Eu quero o meu com um pouquinho de açúcar, não vem com café sem açúcar pra mim não, viu? Pelo amor de Deus, viu? Falou. Ó, e aí na sua casa você prepara 2 xicrinhas, uma pra mim e outra pro André, tá bom? Prepara aí, ó.
3: Beleza.
0: Maravilha, aí ó, no finalzinho do nosso programa, gente, nós vamos formar a grande corrente de preces do rádio. Eu vou rezar por você, você vai rezar por mim e Jesus vai abençoar todo mundo. Então, meu amigo, minha amiga, ó, com toda a fé, prepara um copo com água aí pertinho do rádio, tá bom? E eu vou preparar meu copo com água aqui também, ó. Beleza? É água bendita, água abençoada, que maravilha! Olha a hora, gente, 6:01. E tá na hora, hein? Aumenta o som do rádio e avisa todo mundo. Vai avisando o povo aí que o Amanhecer na Fazenda, aqui na Central, começou!

0: seu dia começa assim, ó, aqui na Fazenda, aqui na Rádio Central. Que maravilha, hein, meu amigo, minha amiga? Aqui é só alegria, viu? Vamos dar bom dia pros animais da Fazenda. Vamos lá! Ô Chicão, bom dia! Canta, galão! Duque, bom dia, Duque! Educão. 6:05, 6:05. O Faísca, bom dia. Olha o Faísca passando aqui, ó. Olha que beleza. Ó, vai lá buscar o Decimar, Faísca. Vai lá. Isso. 6:06, gente, 6:06. Ô Tufão, bom dia! Ó Tufão, agora eu vou falar pra você, viu? Final de semana. E domingo, 5:00 PM, tem o jogão do Brasil, hein? Ó Tufão, você fica esperto. Se fosse o seu, ia pra bem longe, escondia, viu, Tufão? Que beleza, 6:06. Ô gente, tá na hora do leite. Vamos dar bom dia pra Mimosinha? Ô Mimosa, bom dia. Ô bebezinho aí, tá todo feliz. Olha lá, contente, porque ó, tá de férias, tá de papo pro ar. Ô, tempo bom. Por que que eu não tiro férias, viu, bebê? Você tira, viu? Ei, maravilha. Ô, seu Juca, corre lá. Vamos tirar leitinho da Mimosa, seu Juca. Vamos lá. Aí, ó. Aquela mamadeira com toque. Ei, coisa boa.
1: Que delícia.
0: 6:07, 6:07. Ô, Totó, bom dia, Totó. Pipoquinha, bom dia. Juvencio, bom dia, Juvencio. Olha a hora, gente, 6:07, 6:07. Ô papagaio, bom dia, papagaio.
2: Bom dia.
0: Bom dia.
2: Bom dia.
0: Vem cá, dá o pé louro.
2: Bom dia.
0: Bom dia.
2: Bom dia.
0: Mas bom dia mesmo.
3: Bom dia, Rádio Central.
0: Ê, beleza, 6:08. Vamos levantar, porque começou, ó, começou nosso arrasta-pé, a nossa quermesse aqui na Fazenda, gente.
4: Beleza.
0: Vamos lá, 6:08, 6:08. E eu quero dar bom dia pra ele, o comandante aqui da Rádio Central. Ele, meu amigão André Pereira. André Pereira, bom dia.
5: Bom dia.
0: Deus te abençoe, amigão. Bom trabalho pra você.
6: Obrigado.
0: É isso aí, gente. Ó, a partir de agora, você pode participar do nosso programa. Gente, nós estamos aqui ao vivo e a cores aqui pela Rádio Central. É.
4: Beleza.
0: E nós vamos juntos até pertinho das 7 da manhã, só esperando ele, nosso amigão Decimar Leite. E você pode mandar sua mensagem pra cá, porque daqui a pouquinho nós vamos formar grande corrente de preces do rádio. Você acredita no poder da oração? Eu acredito, viu? Ó, você deixa o seu nome, o nome da sua família na prece de hoje, viu? Eu vou rezar com toda a fé por você, pela sua família, e você vai rezar por mim também, viu? E você sabe, né, meu amigo, minha amiga, o Zap da Central é o Zap mais legal, gente, e mais abençoado do Brasil.
7: Brasil!
0: Anota aí o Zap da Central.
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0: Ó, você deixa o seu nome pra oração, o nome da sua família na prece de hoje e nós vamos rezar com toda a fé no finalzinho do nosso programa, viu? O bom Jesus, na fé de Nossa Senhora, ele tem bênção para você e para toda a sua família. Gente, 6:10. E ó, além de você deixar o seu nome para oração, nome da sua família, meus amigos, minhas amigas do rádio, ó, a gente tá se preparando para domingo. Domingo vai ter missa, mas domingo vai ser um dia importante para nossa seleção. E beleza! Tem um jogão do Brasil, meu povo!
6: Boa, canarinho!
7: Brasil!
6: Mostra na Espanha o que eu já sei.
0: Quero saber, ó, qual o seu palpite pro jogo de domingo. Ó, domingo vai ser um jogão, hein? Decisivo, decisivo. É Brasil contra Noruega. E aí, hein? O que será que vai dar esse jogo, hein? Ó, o André já deu o palpite dele aqui, ó. 1-0 pra Noruega, você tá falando? Pra Noruega. É 1-0 pro Brasil, o André tá falando aí, ó. Ó, eu vou dar meu palpite, ó. Meu palpite pra domingo vai ser 2-2. Depois vai pra prorrogação e o Brasil ganha nos pênaltis. Olha que beleza, gente!
2: Ai, meu Deus!
0: Como diz o Galvão, haja coração! Que beleza! E eu quero saber o seu palpite pra domingo, hein? Brasil e Noruega! Quando será que vai ser o jogo, hein? Você manda sua mensagem pra cá, deixa o seu nome pra oração, nome da família, e eu quero saber o seu palpite pro jogo decisivo de domingo, que vai ser às 5 da tarde, Brasil e Noruega. Vamos ver, hein, gente? 6:11. E eu quero também, ó, continuar aquela pergunta que eu fiz aqui na quarta-feira, hein? E sabe que tem gente que não deixa a gente assoviar em casa durante a noite, porque fala que é perigosíssimo. E aí, hein? Você assobia na sua casa à noite assim ou você acha que é perigoso também? Manda sua mensagem pra cá. 19:09. Olha lá, ó, o vô assoviando aí, ó. A vó fica brava com ele, fica brava com ele, não deixa não, ó. Ela falou, ó, isso aí é perigosíssimo ficar assoviando em casa à noite. A vó falou, André, que aparece o Saci Pererê. Será? Ó, o zap da central é o 19-7148-3497 é o zap da central e você vai participando nesta manhã de sexta-feira. Que beleza! 6:13, gente, 6:13. Ó, eu quero mandar um abração pro meu amigão, seu João José Soares, e pra esposa dele, a dona Deolinda. Estiveram quarta-feira participando da missa. Seu João, dona Deolinda, aquele abraço pra vocês! E eles levaram pro padre lá na igreja um delicioso bolo de fubá, mas tava uma delícia. Seu João.
2: Que delícia.
0: Dona Deolinda, sempre que tiver aí, lembra da gente aqui, tá bom? Que Deus abençoe. E eles pediram uma música e o padre vai atender o pedido deles, ó. São 6:13, vem chegando aí Lil e Léo cantando pra gente, caminheiro. É música boa na central. Meu povo, 6:14. Você tá ligado aqui no Amanhecer na Fazenda? Comigo, Padre Rodrigo Oliveira, com André Pereira. É só aqui na Central, meu povo.

0: gente querida, já são 6:17, 6:17, o tempo não para, gente, o tempo não para, meu povo. E tá na hora da gente acordar ele, o Soneca. Ó, vamos acordar o Soneca. Vamos acordar também o pessoal da seleção, hein? Porque domingo não vai ser fácil.
1: Brasil!
0: Vamos lá. O André, abre a porta do quarto do Soneca. Abre a porta aí. Vamos entrar lá.
1: Brasil!
0: Ó. Ó. Aí, ó. Ó. Olha lá, ó. Olha a situação dele. Fica quieto você aí, ó. 6:18. Ó, sabe o que a gente vai fazer? Vamos mandar embora essa preguiça, meu povo!

0: 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Tiki, tiki, tiki, tiki, tiki, tiki, tá. Sai, brigue, sai.
1: Ô, soneca. Ó o relógio despertando aí, soneca. Ó o relógio, homem. Ó o relógio. Você vai perder o trem, hein? Ó o trem. Meu Deus do céu, gente.
2: É brincadeira, meu.
1: Aí ele aí, ó. Ô, André, pega o balde, André. Pega o balde. Vamos lá, André. Joga água nele. Levanta.
3: Ah, para, ô.
1: Vamos levantar, meu povo. Ó, André, pega o balde. Vamos jogar água no jogador da seleção. Joga água neles, André.
4: Brasil,
1: levanta. Preguiça. Já são 6:20, gente. 6:20. Ó, em Campinas, os termômetros marcando nesta manhã de sexta-feira, marcando 16 graus, viu? 16 graus. Vamos à previsão do tempo para hoje. Ó, segundo o site Climatempo, durante a madrugada nós tivemos a mínima de 12 e a máxima prevista para hoje de 26 graus. Mínima de 12, máxima de 26 graus. Sol com algumas nuvens e não chove. Vamos à previsão do tempo para amanhã, sábado. Atenção, ó, amanhã sábado, dia 4 de julho, mínima de 15 e máxima de 24 graus. Mínima de 15, máxima de 24 graus. Sol com muitas nuvens durante o dia, períodos de céu nublado e noite com muitas nuvens. Atenção, gente, ó, previsão do tempo para domingo, dia 5. Mínima de 13 e máxima de 23 graus. Mínima de 13, máxima de 23 graus. Sol com muitas nuvens durante o dia, períodos de céu nublado, noite também com muitas nuvens. E olha, que você tenha uma sexta-feira e um final de semana muito abençoado, muita paz, muita luz de Deus para você e para toda a sua família, viu? E ó, são 6:22, 6:22. E eu quero lembrar, gente, que neste domingo nós teremos as grandes missas carismáticas, as missas da paróquia Bom Jesus, aqui no centro de Campinas, e também lá na paróquia Bom Jesus do Jardim Santa Lúcia. E olha, gente, nesse domingo nós vamos dedicar as missas a uma santa muito especial, muito importante para nós, que é Santa Edviges. Santa Edviges é a santa protetora e padroeira, né, dos pobres e dos endividados. E olha, nesse domingo, o padre vai fazer uma bênção muito especial por todas as pessoas que estão oprimidas por conta das dívidas. Você que está me ouvindo agora e já não dorme mais à noite, não tem paz na sua vida, você não consegue viver bem com a sua família por conta das dívidas, por conta dos problemas financeiros, você que não consegue resolver uma saída para esta situação, eu quero dizer para você, ó, não existe dívida que não dê para ser paga, não existe. Então, você que está me ouvindo agora, está endividado, indo à falência, talvez não é nem você que tem as dívidas, são pessoas que têm dívida com você, que não te paga de jeito nenhum, esteja presente nesse domingo nas missas que nós vamos dedicar a Santa Edviges. E olha, as portas vão se abrir, a bênção de Deus vai chegar. Você é o meu convidado, minha convidada toda especial a estar presente. Nós vamos ter aqui na paróquia Bom Jesus, aqui no centro de Campinas, as missas às 7 da manhã e às 10 horas da manhã. Eu vou celebrar essas missas e rezar por todo o povo de Deus na fé de Santa Edviges. Domingo, às 7 da manhã e às 10 horas da manhã. A paróquia Bom Jesus, aqui no centro de Campinas, fica na rua Francisco Teodoro 278. Rua Francisco Teodoro 278, próximo ali ao viaduto Cury e também ao terminal central. É um local de fácil acesso, é um local muito conhecido e você é o meu convidado, minha convidada está presente. Domingo, as santas missas dedicadas a Santa Edviges, 7 da manhã e 10 da manhã. Paróquia Bom Jesus, na rua Francisco Teodoro, 278, no centro de Campinas, pertinho do viaduto Cury e do terminal central. E lá no Jardim Santa Lúcia, as missas com o diácono Mateus e a bênção na fé de Santa Edviges, às 7 da manhã, às 10 da manhã e às 18 horas. Atenção, ó, lá no, na paróquia do Santa Lúcia, às 7 da manhã, 10 da manhã e 18 horas. No Santa Lúcia, a paróquia Bom Jesus fica ali na Avenida Carlos Lacerda, 226. Avenida Carlos Lacerda, 226, no Jardim Santa Lúcia. Esteja presente, meu amigo, minha amiga, o Bom Jesus espera por você e ele tem na fé de Santa Edviges a bênção para sua vida. Olha a hora, gente, 6:25. Ó, tô esperando o seu zap, hein? Você deixa o seu nome para oração, o nome da sua família na prece de hoje. E aí, hein? Se assobia em casa à noite? Ó, igual o vô. A vó fala que isso aí é perigosíssimo. Fica assobiando em casa, parece um Saci Pererê, meu povo.
5: Ai, meu Deus!
1: E eu quero saber, meu amigo, minha amiga, qual é o seu palpite pro jogão desse domingo? Noruega, oitavas de final da Copa do Mundo, hein? Quem que vai ganhar, hein?
6: 90 milhões em ação, na frente Brasil.
1: Eu quero saber o seu palpite. O meu palpite, ó, vai ser 2-2, André. 2-2. Vai pra prorrogação e aí vai acabar nos pênaltis. Vai ser 5-4 pro Brasil nos pênaltis.
3: Ah,
1: e beleza. O André falou que vai ser 1-0 pra seleção brasileira, hein? E qual é o seu palpite pro jogo de domingo? Manda sua mensagem pra cá. 19 97148 3497 é o zap da central. Vamos às participações, ó, tem um montão de gente mandando mensagem pra cá. Obrigado, meu povo, pelo carinho da audiência. Alô, bom dia.
7: Bom dia, meu amigo Padre Rodrigo.
1: Bom dia, bom dia.
7: Pai Deus Camélia, sua bênção.
1: Deus abençoe.
7: Você está colocando em oração hoje a minha família, minha esposa Aparecida, meus filhos Wesley e a Deise, uhum, o Davi, meu neto, rezar pela alma do meu genro Mateus, pela alma da minha sogra Lazinha e para todos nossos amigos, sim, na oração no dia de hoje, para a família do André, para o Eduardo Aleixo, para a família do Creyson, para tua família, para a família do Simar Leite, para a família da Sandra Amado, para a família Central de Esporte e para toda a família Central. Um abraço, meu irmão, fique com Deus, que Maria passe na nossa frente. E um bom final de semana para nós todos.
1: Obrigado, meu amigão, que Deus abençoe você e toda a sua família, viu? Gente, 6:28, eu quero colocar na oração também o meu amigo, o Kleber, lá do Parque Tropical. Ele tá pedindo oração para toda a família Juste, que Deus abençoe e que Deus abençoe todos os socorristas do SAMU que estão ouvindo a gente nesta manhã. Meus amigos, minhas amigas, que são tão importantes pra gente. Ó, que Deus os guarde, os proteja e aquele abraço para vocês. Alô, bom dia.
8: Bom dia, bom dia. Padre Rodrigo Oliveira, André e todo do estúdio. Aqui quem fala é Gerardo Batista.
1: Tudo bom?
8: Feliz programa para toda a família Batista, vocês aí do estúdio e a todos ouvindo.
1: Obrigado.
8: E peço que coloque o nome de todos da família Batista, vocês e todos os ouvintes na oração. E vai Brasil, né?
1: Vamos lá, Brasil!
5: Brasil.
8: Tomara que o Brasil passe. Porque ontem o juizão já deu uma forcinha pra...
1: E não é que foi, menino?
8: Pro Portugal, hein?
1: Foi mesmo,
8: acho
1: hein?
8: Não foi pênalti, não.
1: É, eu também tô achando.
8: Foi uma lambança danada, acho que... Ah, empatou lá, depois foi ver, tava impedido. Mas é assim mesmo, mas com nós, se Deus quiser, não vai acontecer isso não, né? Nós vamos passar por cima daqueles... Daquele alemão lá, e vamos que vamos, né? Vamos
1: por
8: tudo, né, pai?
1: É isso aí, meu amigão. Que Deus abençoe, viu? Deus abençoe toda a família. 629, alô, bom dia.
9: Bom dia, bom dia, bom dia. Padre Rodrigo Oliveira, que é o Sérgio aí do Parfoseu. Padre, eu quero pedir que você bote o meu nome na oração, padre, de toda a minha família e de todos os ouvintes que estão ouvindo a Rádio Central, viu, padre? Que Deus abençoe nós todos, padre, que essa sexta-feira. Seja sexta-feira abençoada de muita paz e saúde para todos nós, padre.
1: Isso aí, meu amigo.
9: Esse final de semana também, esse final de semana abençoado de muita paz e saúde. Vai, Brasil.
1: Vamos lá.
9: Sua bênção, padre.
1: Deus abençoe, meu amigão. Ó, eu quero colocar na oração de hoje também o Maicon lá da Vila Palmeiras. Ele tá com essa camisa aqui do São Paulo. Ei, Maicon, que Deus abençoe você e sua família. Ó, saudações São Paulinas, meu amigão. Alô, bom dia.
10: Bom dia, padre.
1: Bom dia.
10: É Lúcia.
1: Oi, Lúcia.
10: Então... Hoje eu gostaria que o senhor colocasse o nome da minha mãe Joana na oração. E hoje também eu gostaria de colocar o nome do meu filho, Cleiton.
1: É.
10: E hoje ele está completando mais um ano de vida.
1: Que beleza!
10: Com a graça de Deus. Ele está completando 23 anos, tá?
1: Olha só!
10: E eu peço muito a Deus que sempre guarde e proteja muito ele, né, tá? Que ele seja esse filho tão bonzinho, tão maravilhoso que ele é, meu companheirinho, padre.
1: Que bacana, Lúcia.
10: E eu quero muito que Deus abençoe muito ele, né?
1: Isso e, mesmo.
10: Padre.
1: Oi.
10: E que Deus abençoe muito o senhor
1: amém,
10: também,
1: Jesus.
10: Viu?
1: Amém.
10: Todos daí da rádio, tá bom?
1: Tá bom, Lúcia.
10: Beijo, padre. Fica com Deus.
1: Que Deus abençoe, minha amiga. Ó, vamos cantar parabéns pra ele? Vamos lá.

0: casa. Ô, Cleiton, que Deus te abençoe, te dê saúde, paz, alegria, felicidade. Ó, tudo de bom pra você, viu? E ó, Valinhos é aqui do lado, tô sempre lá. Se tiver bolo e churrasco, chama o padre André que a gente vai.
1: Nós vamos, nós vamos.
0: E nós vamos mesmo, hein? 6h32, alô, bom dia.
2: Bom dia, padre Rodrigo, bom dia, André, bom dia,
0: bom dia,
2: Lolita. Bom dia a toda a equipe. Aqui quem fala é Maria Gonçalves. Gostaria de estar pedindo oração para a família Oliveira Gonçalves, Viado, para a Evelyn da Silva Gonçalves, a Bela Victoria, Roselane Gonçalves. Padre Rodrigo, eu vou lá na paróquia das Missões, 3 horas, tá?
0: Vai sim, filho.
2: Eu e minha filha, Roselane. Se Deus quiser, ele quer.
0: Isso, meu palpite, vai ser uma bênção.
2: Eu tô achando que vai dar Noruega, mas...
0: Noruega?
2: Vou dar uma chance pro Brasil.
0: Dá uma chance. Será, hein?
2: Um abraço, ótimo final de semana pro senhor e família.
0: Minha
2: amiga. E família e pra todos os ouvintes.
0: Que Deus abençoe muito, viu?
2: Eu esqueci, padre Rodrigo, de falar pro senhor que amanhã é aniversário da...

0: acompanhando.
1: De saúde, que ela precisa muito, Padre Rodrigo.
0: Tá bom.
1: Você é minha irmã muito sofrida.
0: Maria Gonçalves, ó, vai na igreja hoje em Indaiatuba, participa da missa, quando acabar, vai lá dar um abraço no padre Sidney, fala que a senhora é ouvinte do nosso programa aqui na Central, tá bom? Faça isso e eu tenho certeza que muitas bênçãos vão acontecer, tá bom? Vamos cantar parabéns pra irmã dela, Neuza, vamos lá!

0: Neuza. Neuza. Ô Neuza, parabéns, viu, minha amiga? Que Deus te abençoe, te dê saúde, paz, alegria, felicidade, tudo de bom. E se tiver bolo e churrasco, chama o padre André que a gente vai.
1: Levamos, levamos.
0: E beleza, 6h34. Alô, bom dia.
2: Bom dia, Rodrigo, sua bênção.
0: Deus abençoe.
2: Isabel.
0: Oi, Isabel.
2: Uma boa sexta-feira pra nós, um bom fim de semana, que Deus abençoe a todos nós. Abençoe a minha família, família Ribeiro Rocha. Olha, padre, antigamente a gente morava na fazenda, fui criado em fazenda.
0: É.
2: A minha mãe falava, se subiasse de noite,
0: é,
2: o Saci Pererê.
0: Eu tô falando,
2: de noite. Lá no quarto da gente. A gente morria de medo. São histórias, né?
0: Tá.
2: Mas
0: vendo?
2: A gente morria de medo.
0: Tá vendo, ó? Fala de que aparece o Saci Pererê. Falando no Saci Pererê, André.
3: Ai, meu Deus!
0: A mãe do Saci Pererê falou pra ele: vai na padaria comprar pão, mas vai no pé e volta no outro. Ele foi e não voltou nunca mais. Ai, meu Deus do céu, cada uma, viu? Alô, bom dia!
4: Bom dia, padre.
0: Tá de brincadeira, hein, André?
4: Ô, seu padre. Domingo vai ser um jogo duro, hein?
0: Ah,
4: sem
0: vai
4: no
0: ser
4: Brasil,
0: fácil,
4: hein?
0: Não. Vai ser.
4: Olha,
0: fácil.
4: Meu palpite vai ser.
0: É.
4: 1-1.
0: 1-1.
4: É, vai ser empatado, 1-1.
0: É, mas enquanto vai acabar o jogo aí? Eu acho que vai ser 2-2. Aí vai pra prorrogação. E aí depois vai pros pênaltis. E nos pênaltis vai ser 5-4.
5: Será?
0: Eu acho, vai ser 5-4 nos pênaltis pro Brasil, hein? 6h35, alô, bom dia. Alô?
6: Bom dia, padre.
0: Bom
6: Rodrigo,
0: dia.
6: Donizete Lima, bom dia.
0: Oi, amigão. Deus abençoe.
6: O padre, eu queria pedir uma oração para aquele pessoal lá da Venezuela que tá sofrendo.
0: Ah, estamos rezando por eles, viu?
6: E aquele terremoto lá. O povo tá precisando de tudo quanto é coisa, água, comida.
0: Estamos rezando por eles.
6: E vamos deixar, esquecer um pouco o negócio de jogo. Vamos rezar para nossos irmãos lá. Falando em jogo do Brasil, o Brasil tem que cumprir o papel dele, né?
0: Vamos ver.
6: Tem mais que a obrigação de jogar bola e ganhar bem mesmo.
0: Vamos ver.
6: 2-0.
0: 2-0.
6: Bom dia, padre, pro senhor e pra todos.
0: Que Deus abençoe, amigão. Alô, bom dia.
7: Bom dia, padre Rodrigo.
0: Aê, aê.
7: É o bairro Capivari.
0: Fala, vai.
7: Hoje é uma sexta-feira pra todos nós.
0: Só já
7: cheguei
0: aí,
7: de viagem, graças a Deus, foi tudo bem.
0: Que vidão, hein, vai.
7: Então, padre Rodrigo, palpite de jogo de domingo do Brasil é 2-0 pro Brasil, viu?
0: 2-0. Será? Vamos ver, hein? Alô, bom dia.
8: É Donizete da Mercedes.
0: Fala, Donizete.
8: Eu estou aqui, me dando uma oração com a minha família.
0: Aham.
8: Todos vocês da central.
0: Tá.
8: É. E bom final de semana pra todos nós.
0: Pra todos nós, viu?
8: Bom?
0: Tá.
8: E o sobre o placar aí vai ser de 2-1 no Brasil.
0: Tá. Nossa, bom palpite.
8: E vai, Brasil.
0: Tá bom, meu amigão. Deus abençoe. Alô, bom dia.
9: Bom dia, padre Rodrigo.
0: Sua
9: bênção, tudo bem com o senhor?
0: Deus abençoe.
9: Padre, peço que o senhor coloque eu, Marlene, nas orações, que eu tô muito ruim de gripe. Foi no pronto-socorro ontem.
0: Menina.
9: Então, só tô lascado, meu padre. Eu, semana passada foi meu marido. E hoje, semana, tá sendo eu.
0: Ah,
9: peço que Jesus me cura, me salva, né, desse vírus. Estou na medicação. E peço que o senhor coloque minha filha Gisele também em oração, que ela precisa, está sempre na pista, trabalhando com o carro. Padre, o jogo de domingo. Vence que vai vencer, né? Mas vamos ver. Brasil vai sair à frente. 1-0 pro Brasil, padre.
0: 1-0.
9: Fica com Deus, tá? Marlene de Campinas.
0: Ô,
9: tá bom?
0: Minha amiga.
9: Coloca aí em oração, padre.
0: Claro.
9: Marlene de Campinas.

0: Dona Marlene, ó, prepara o copo com água aí pertinho do rádio pra ser abençoado, tá bom? Vai sarar, vai melhorar, a senhora vai ver. Gente, 6h38, eu quero colocar na oração de hoje o Gilmar, lá do Florense 2, ele tá pedindo oração pra toda a família, todos os bispos, padres, diáconos, diaconis, seminaristas, todo mundo da paróquia Bom Jesus. Ô Gilmar, que Deus te abençoe, viu? Alô,
1: bom dia! Bom dia, padre, bom dia, André, bom dia, Polícia Central. E de nosso mundo Silva, no Parque Ipiranga, Sumaré.
0: Oi, amiga.
1: Desejando a todos um bom final de semana, família Simão, família Alves, família Rodrigo, família Silva, família Santos, e todos na oração.
0: Tá.
1: Beijo no coração a todos.
0: Tá bom, meu amigão, que Deus abençoe. Ó, eu quero colocar na oração de hoje a Luzia e toda a sua família, que Deus abençoe. Ó, eu quero também colocar na oração de hoje e mandar um abraço especial pra minha amiga, a dona Alice, Alice Cruz, lá do Mauro Marcondes, é uma devota fiel da igreja, é uma ajudante do padre nas missas. Ô, Alice, que Deus abençoe muito a senhora, viu, minha amiga? E ela levou na quarta-feira, André, levou pra gente lá uma deliciosíssima torta de frango, mas tava uma delícia, André. Ô, Alice, obrigado, minha amiga. Que Deus abençoe, e aquele abraço pra você. 6h39, você vai participando, você vai deixando o seu nome pra oração, o nome da sua família na prece de hoje. E eu quero saber qual é o seu palpite pro jogo de domingo. Brasil e Noruega. Qual o seu palpite, hein? Tá todo mundo falando que o Brasil vai ganhar, hein? E aí, hein?
2: Brasil!
0: Deixa o seu nome pra oração, o nome da sua família na prece de hoje, e eu quero saber o seu palpite. E também, ó, tem gente, ó, que diz assim, não pode assobiar em casa, viu? Ó, ó o vô assobiando, né? A vó fica brava com ele, fala que aparece o Saci Pererê. E aí, hein? O zap da central é o 19 97148 3497, é o zap da central. Gente boa, vem chegando aí João Paulo e Daniel cantando Nelore Valente, é modão aqui na central. Vinte para sete.

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1: Minha gente, faltam 15 para 7 e eu quero falar das missas que nós vamos ter nesse domingo. As missas carismáticas na fé de Santa Edviges, a santa padroeira e protetora dos pobres, dos endividados. Olha, você pode organizar sua vida financeira, viu? As portas podem se abrir para você. Mas olha, não adianta reclamar. Não adianta reclamar, não adianta ficar com pensamento negativo. Não adianta. Isso não vai mudar nada. O que vai mudar é você colocar a sua fé em ação. Então você que vive endividado, você que está com o nome sujo, você que talvez perdeu até a alegria da sua vida, né? A alegria de viver por conta das dívidas, cobrança, gente ligando, tantas coisas acontecendo. Meu amigo, minha amiga, dá uma chance para Jesus. Venha participar das missas. Quantas pessoas que passam por esses problemas porque também estão enfrentando obras malignas, inveja, a vida amarrada. Olha, o bom Jesus tem o poder de libertar. E nesse domingo, as missas dedicadas a Santa Edviges e as portas vão se abrir. Nós vamos ouvir o testemunho de uma pessoa que foi abençoada. Eu quero que você escute o que essa pessoa vai contar. Vamos ouvir a graça recebida.
2: Qual a graça que você recebeu? A causa na justiça. Comecei a primeira novena aqui, numa quarta-feira. Sexta-feira era audiência. Cheguei lá, já tinha tudo resolvido.
1: Que maravilha!
2: E para quem eu prestei o serviço, igual de encarregado de obra, esse dono da empresa sumiu. Tem 35 funcionários até hoje que não recebeu nada ainda. Aí entrei, eu fiz aqui o voto, né? A novena. Aí no primeiro nó eu já tive a resposta.
1: Que maravilha.
2: Aí depois disso daí vem aqui, ó. Como eu sou construtor, eu compro terreno para revender. Comprei esse terreno por 70 mil e vendi por 90 mil. Menos de um mês. No segundo nó.
1: Menos de um mês.
2: Menos de um mês. E agora acabou os nó e já tem um contrato de uma empresa. Que eu tenho uma empresa de construção civil, já estou fechando esse contrato.
1: Poxa vida, que benção, hein?
2: Estavam ali recebendo a mensagem.
1: Quer dizer, ainda falam que tem. O Brasil está em crise. Crise é para quem não tem a bênção de Deus, né? E qual o seu nome?
2: Nivaldo.
1: Muito bem, vamos aplaudir bem forte o bom Jesus.
3: Meu amigo, minha amiga, que testemunho maravilhoso. Você ouviu o que ele falou aí? Quer dizer, começou a ir na igreja, começou a colocar a fé em ação. Olha o que Deus fez por ele. As portas se abriram de uma forma muito especial. Isso é Deus, é o agir de Deus. Vamos ouvir mais uma pessoa contando a graça? Vamos ouvir o que essa pessoa recebeu.
1: Qual a graça que você recebeu?
4: Eu sempre recebo graça nessa igreja, tanto que quando eu não venho eu me sinto mal. Consegui, eu estava devendo uma dívida no banco de 5 mil reais, que não fui eu que fiz, eu emprestei meu nome para um parente meu e realmente ele não quis pagar. Eu fiz a novena, fiz 3 vezes a novena, não desanimei, consegui fazer a novena sem quebrar, consegui pagar o banco, hoje meu nome está limpo.
1: Vindo na igreja e fazendo a novena, Jesus te abençoou. Você está feliz?
4: Sim.
1: O padre fica feliz também. Qual o seu nome?
4: Maristela.
1: Muito bem, vamos aplaudir bem forte o bom Jesus.
3: Ela estava com aquele problema, aquela dívida, e o bom Jesus abençoou. Ela foi na igreja, ela clamou pelo bom Jesus. E as portas que estavam fechadas foram abertas. Meu amigo, minha amiga, venha participar das missas desse domingo. Você que está afundado em dívidas, nome sujo, tudo dando errado, venha participar das missas na fé de Santa Edviges. É domingo, comigo, Padre Rodrigo Oliveira. As missas de libertação espiritual com o Santo Exorcismo na fé de Santa Edviges. Domingo, gente. Às 7 da manhã e às 10 horas da manhã. 7 da manhã e 10 horas da manhã. A paróquia Bom Jesus fica no centro aqui de Campinas, na rua Francisco Teodoro, 278, Rua Francisco Teodoro, 278, próximo ali ao viaduto Cury e também ao Terminal Central. É um local de fácil acesso. Rua Francisco Teodoro, 278, próximo ao viaduto Cury e ao Terminal Central. E lá no Jardim Santa Lúcia, as missas dedicadas a Santa Edviges com o Diácono Mateus, às 7 da manhã, às 10 da manhã e às 18 horas. 7 da manhã, 10 da manhã e 18 horas. No Santa Lúcia, a paróquia Bom Jesus fica ali, na Avenida Carlos Lacerda, 226. Avenida Carlos Lacerda, 226, no Jardim Santa Lúcia. Reúna sua família, vai para a igreja, participe e na fé de Santa Edviges, as portas vão se abrir. Gente, faltam 10 para 7, e ó, daqui a pouquinho nós vamos rezar, nós vamos formar a grande corrente de preces do rádio. E você, já mandou o seu zap para cá? Ó, deixa o seu nome para oração, o nome da sua família, e eu quero saber o palpite pro jogo de domingo, meu povo.
5: Voa, canarinho.
3: E aí, quanto que vai ser o jogo nesse domingo, hein?
6: Brasil!
3: E sobre a Suviai na sua casa, hein? Ó, o zap da central é o 19 97148 3497, é o zap da central. Eu quero colocar na oração de hoje a minha amiga Nacélia Matos, lá de Feira de Santana da Bahia. Ela falou assim: padre, vamos tomar um cafezinho aqui, ó, com pão caseiro fresquinho, e mandou a foto do pão caseiro. Ô, menina, eu quero, viu? Que Deus abençoe. Ela falou: padre, assoviar em casa à noite, a minha mãe disse que aparecia o saci e a cobra. Deus me livre, viu? Deus abençoe a Nacélia. Ó, eu quero colocar na oração de hoje também a minha amiga, a Rose Avelino, e a mamãe dela, dona Conceição de Araújo, ouvindo a gente lá em Paulínia. Que Deus abençoe a família. Também eu quero colocar na oração de hoje o Heraldo, ouvindo a gente em Hortolândia. Ele tá dizendo: padre, domingo o Brasil vai ganhar de 1-0. Ô, beleza, que Deus abençoe.
6: Brasil!
3: Também, ó, quero colocar na oração a minha amiga Creuzene Moreira e toda a sua família, ouvindo a gente lá em Dayatuba. E também eu quero colocar na prece de hoje a Daniele Martins e a sua família, ouvindo a gente lá em Hortolândia. Que Deus abençoe, gente. Também o meu amigão seu Carlos e a dona Gina, ouvindo a gente lá no Jardim Roseira. Então, o seu Carlos está lembrando que hoje é Dia Nacional de Combate à Discriminação Racial, uma data instituída para conscientizar a igualdade e respeito pelo ser humano. É isso aí, ô seu Carlos, meu amigão. Que Deus abençoe a dona Gina. Aquele abraço para você. Alô, bom dia. Bom dia, bom dia.
7: Coloque em oração a família Terezinha Medeiros Carlos, para todos nós, meus filhos, netos, esposo.
3: Tá.
7: Eu tô numa gripe que tá difícil sarar.
3: Oxa vida.
7: Mas Deus vai abençoar.
3: Claro.
7: Vai levar meu nome igreja em oração.
3: Tá.
7: E vamos sarar, né?
3: Vai
7: e
3: sarar.
7: Sobre o jogo do Brasil.
3: Hã?
7: É 2-1.
3: 2-1.
7: Tá bom?
3: Tá bom.
7: E vai ser isso aí. Brasil nunca pode perder.
3: É isso aí.
7: Vamos lá. Tchau, um abraço pra vocês.
3: Minha amiga querida, que Deus abençoe a família. Ó, a Ana Célia tá falando que o Brasil também vai ganhar de 2-1, hein? Será? Não sei não, hein? Alô, bom dia!
8: Bom dia, Padre Rodrigues.
3: Bom
8: sua bênção,
3: Deus
8: Padre
3: abençoe.
8: Rodrigues. Padre Rodrigues.
3: Sou eu.
8: Gostaria de pedir oração para mim, Rosângela Afonso, da Swift Família.
3: Aham.
8: E a todos os enfermos, os que precisam de orações, Padre Rodrigues.
3: Tá.
8: Padre Rodrigues, meu palpite
3: é
8: domingo, eu acho que vai ser 1-0 o Brasil. Tomara que não seja o inverso, né? Mas esperamos que o Brasil ganhe, né? Lógico.
3: Isso aí, né?
8: Temos que torcer pro Brasil.
3: Tomara.
8: Né? Deus abençoe, padre.
3: Amém.
8: Com Deus,
3: amiga, nós todos.
8: Que Deus abençoe o senhor, a equipe da rádio, a todos os ouvintes da Rádio Central. Obrigada.
3: Deus abençoe, minha amiga. Alô, bom dia.
9: E a Rádio Central, Jair Aramita, chegando, saindo do trabalho, saindo lá do Hospital Boldrini, passando por dentro da Unicamp, sentido Vila Costa e Silva, e dando carona pra você. Aquele abraço, bom dia. Noruega, 2-1. Tchau, obrigado.
3: Puxa vida. Que Deus abençoe. Oi, meu amigão. Deus abençoe toda a sua família. Ó, é capaz de acontecer mesmo, hein? Alô, bom dia.
10: Bom dia, padre. Coloca a família Ferreira e a família Batista na oração, hein?
3: Claro.
10: Ô, padre, e todos vocês na oração também. Ô, padre, o jogo vai ser 3-1 pro Brasil, hein?
3: 3-1?
10: Tá bom, padre.
3: Será?
10: Esse é o meu palpite, tá bom?
3: Tá bom. Tá.
10: E tudo vai dar certo pra nós.
3: Deus abençoe, amigão. Alô, bom dia.
11: Bom dia. Estamos em Jardim Natal. Amanheceu aquele dia nublado, chuva viscosa.
3: Verdade,
11: rapaz. Padre Rodrigo, nesse final de semana o Brasil vai ganhar. Vai ganhar 2-1. Vai ser igual o jogo com o Japão, 2-1.
3: Olha só.
11: Que Deus abençoe o nosso final de semana. Peço uma oração aí pro senhor, pro meu amigo Júnior. Meu amigo Simval, aqui de Natal. São pessoas que estão precisando. Toda a minha família. Aos nossos amigos aí da Rádio Central, o senhor também.
3: Tá.
11: Grande abraço.
3: Obrigado,
11: nosso amigo André Pereira também. Viu? Tudo de bom, Padre Rodrigo.
3: E ele escreveu aqui, ó, que assoviar em casa chama cobra. Meu Deus do céu, viu? Alô, bom dia!
12: Benção, padre, que é o Benedito Adriano de Indaiatuba.
3: Deus abençoe.
12: E pedir uma benção para minha família Adriano. Padre, o Brasil vai ganhar de 3-1.
3: 3-1?
12: Você vai pagar no inferno para acertar o resultado?
3: Não.
12: Um ótimo final de semana pra todos aí, pro senhor, pro André, pra família central. Até segunda, se Deus quiser.
3: Até segunda, amigão. Alô, bom dia.
13: Bom dia, Padre Rodrigo. Tudo bem com o senhor, padre?
3: Tudo
13: e
3: bom.
13: A sua bênção, padre.
3: Deus abençoe.
13: Padre Rodrigo, coloca aí o Aparecida, meus filhos Wellington e a Glenda, meu genro Ícaro, minha nora Adriele, meus netinhos Vinícius e a Izzy.
3: Tá.
13: E toda a família Toledo no momento da oração, padre, por
3: deixa
13: favor.
3: Comigo. Opa.
13: Ó, domingão, Brasil, ó. 2-1, hein, padre?
3: Opa.
13: Vou torcer por isso, hein?
3: Tá bom.
13: 2-1 pro Brasil, olha. Vamos que vamos, né?
3: É isso aí.
13: Um beijo no seu coração, padre. Deus abençoe nosso fim de semana.
3: Amém.
13: Deus abençoe o senhor também.
3: Deus abençoe.
13: Um beijo no seu coração.
3: Toda a sua família, minha amiga. Ó, 6h57, não dá mais tempo pra nada. Gente, tem um montão de gente, mas um monte de gente mandando mensagem pra cá. Obrigado pelo carinho da audiência, meu povo.
14: Obrigado.
3: Ó, tá todo mundo incluído na prece de hoje. Não vai ficar bravo com o padre se não colocou o seu áudio aqui, tá bom? Mas ó, tá todo mundo incluído na prece dessa manhã. Ó, o meu palpite pra domingo: Brasil 2, Noruega 2.
6: Brasil!
3: Vai para a prorrogação.
15: Ai, meu Deus!
3: Vai ter bola na trave, gol anulado, gente expulsa, vai ser aquela coisa, hein?
14: Ah, para!
3: Aí vai para os pênaltis. Primeiro pênalti do Brasil, é gol. O segundo da Noruega, é gol. E vai indo até o quinto pênalti. O Brasil vai fazer o quinto gol no pênalti. E a Noruega vai perder o quarto pênalti. Ele vai mandar para fora. E o Brasil vai ganhar o jogo no domingo. Que beleza! É domingo às 5 horas da tarde, hein, gente? Que beleza! E o André falou que vai ser 1-0. Que maravilha! Gente, 5h58, nós vamos agora rezar, nós vamos falar com Deus. E olha, eu quero mais uma vez convidar você e sua família para as missas deste domingo, as missas na fé de Santa Edviges. Você que está endividado, endividada, a vida toda enrolada, esteja presente nas missas. Domingo comigo, Padre Rodrigo Oliveira, às 7 da manhã e às 10 horas da manhã, as Santas Missas. E a paróquia Bom Jesus fica na rua Francisco Teodoro, 278, bem pertinho do viaduto Cury e do terminal central. E lá no Santa Lúcia, domingo, as missas serão às 7 da manhã, às 10 da manhã e às 18 horas. No Santa Lúcia, a missa de Santa Edviges. A paróquia Bom Jesus fica ali, na Avenida Carlos Lacerda, 226. Avenida Carlos Lacerda, 226, Jardim Santa Lúcia. Vamos rezar, gente? Vamos formar a grande corrente de preces do rádio.
14: Ave Maria.
3: Senhor bom Jesus, filho da bendita Virgem Maria, são milhares e milhares de pessoas formando comigo a maior corrente de preces do rádio. Que todos sejam tocados pelas tuas mãos divinas. E eu peço também, Senhor, enxuga as lágrimas de quem chora, levanta aqueles que estão caídos. Senhor, conduza esta multidão de pessoas às missas deste domingo na fé de Santa e de Virgens. E que a tua paz, a tua luz, o teu amor se faça presente na vida e na família de todos. Santifica agora, meu Deus, o copo com água que foi colocado pertinho do rádio. E que desça sobre todos a bênção do Pai, do Filho e do Espírito Santo. Amém. Passou rápido demais, gente. Ó, vou ficando por aqui. Mas você continua ligado aqui na Central, hein? Porque daqui a pouquinho, você vai ouvir o programa de maior audiência do rádio.
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3: O show da manhã. Com ele, meu amigão do coração, o Decimar Leite, gente, ao vivo e a cores aqui na Central. Boa sexta-feira, bom final de semana, até domingo nas missas e segunda-feira aqui no Amanhecer na Fazenda.
6: Brasil!
3: Vai, Brasil! Até lá, gente!
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0: comunicando. 7:04, muito bom dia. Padre Rodrigo Oliveira apresentou o programa líder absoluto de audiência, acordou a cidade e tirou o sono da concorrência. E ele volta com o Amanhecer da Fazenda, segunda-feira, a partir das 6 horas da manhã, logo após o Brasil Caminhoneiro do Sérgio Reis, logo após a bênção do Padre Magalhães. Vamos juntos até às 11 horas da manhã, ao encontro de Soninha Amaro, em mais uma edição do A Hora é Agora. Na mesa de som, um dos melhores sonoplastas do Brasil, meu querido amigo André Pereira. Alô, alô, André, muito bom dia, meu irmão.
1: Bom dia.
0: Olha, agora 7:05, 7:05, e eu te faço um convite especial. Vá às missas com o Padre Rodrigo, não é? Nesse domingo, 7 horas da manhã, você que acorda bem cedinho, vai lá na missa, lá na Francisco Teodoro 278, entre o centro da cidade e a Vila Industrial, ali perto do viaduto Cury, você vai até lá, aquela missa maravilhosa. Vai de manhãzinha, né? 7 horas, aí você fica com o domingo inteiro livre pra família, o domingo inteiro livre pra você descansar. Oh, quer dormir até mais tarde? Tudo bem, durma até um pouco mais tarde, né? E às 10 horas da manhã tem a segunda missa, 10 horas da manhã, ali na paróquia Bom Jesus, na Francisco Teodoro 278. O padre Rodrigo Oliveira, daqui a pouquinho, no maravilhoso momento da oração, às 10 horas da manhã. 10 horas da manhã, o padre Rodrigo aqui, no nosso momento da oração. Deixa eu servir um delicioso café Moraes para os meus repórteres. Aqui é o café Moraes gostoso. Eu estou convidando você para ser o meu repórter, para ser a minha repórter. Basta você gravar uma mensagem de voz, mandar para cá, dizer qual ônibus está quebrado, que linha. O ônibus quebrou aqui desse mar, pegou fogo. O ônibus está quebrado aqui na rua tal, o ônibus da linha tal. Manda mensagem para mim. Houve um acidente? Manda mensagem para mim. Está com problema? Manda uma mensagem para mim. Problema, por exemplo, de buraco na rua, uma árvore que caiu, lixão, problema de terreno baldio, qualquer problema que você esteja enfrentando no centro de saúde, no posto de saúde, na UPA, no hospital público, enfim, tá com algum problema, deixa esse problema aqui comigo que eu vou mandar para os deputados, vou mandar para o governador, vou mandar para os prefeitos. Mande a mensagem para o WhatsApp 971483497. Fique à vontade, use o microfone da Rádio Central.
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0: Hora de cumprimentar os aniversariantes do dia. Quem é que tá fazendo aniversário na sua casa? Seu filho, sua filha, seu papai, sua mamãe? Olha a hora, 7:07. É aniversário da netinha, do netinho? Hoje, gente, é dia 3 de julho, sexta-feira, ano da graça de 2026. Já se foram 184 dias, restando 181 dias para o ano novo. Estamos na fase da lua, lua cheia, estação inverno. Hoje, gente, é dia de Santo Anatólio. Viva Santo Anatólio. Hoje é dia do Santo Papa Leão II. Viva o Santo Papa Leão II. E hoje é o dia de São Tomé, o apóstolo de Cristo. Aquele eu quero ver para crer, né? Eu quero ver para crer. Hoje é dia de São Tomé. Viva Santo Anatólio, Santo Papa Leão II. E viva São Tomé. Dia Nacional de Combate à Discriminação Racial. Todo dia 3 de julho é o dia da Lei Afonso Arinos. É Dia Nacional de Combate à Discriminação Racial. Hoje é dia do Ministério da Justiça. Hoje também é dia dos incrédulos. Já que é dia de São Tomé, hoje é dia dos incrédulos, daqueles que não acreditam em nada, né? Aqueles que só acreditam vendo. Hoje é dia internacional sem sacos plásticos. Hoje é dia do algodão. Hoje é dia do juiz de paz. O juiz de paz é aquele que celebra casamentos lá nos cartórios, né? Então viva o juiz de paz. Hoje é dia do Tratado de Cooperação da Amazônia. Olha a hora, 7:09. Tem alguém fazendo aniversário, sua netinha linda, seu neto aí teimosinho, né? Seu neto arteiro, seu filho, sua filha, seu pai, sua mãe, enfim, manda mensagem pra cá pra gente cumprimentar o aniversariante do dia.
1: Parabéns!
0: Homenagem da Central.
1: Parabéns a você.
0: Manda o nome pra cá. E às 10 horas da manhã tem a maior corrente de orações do rádio do Brasil. No nosso momento da oração, a homenagem ao primeiro santo brasileiro, São Frei Galvão, e a sua oração, a oração de São Frei Galvão. Tem a maravilhosa oração da desatadora dos nós. Tem a consagração a Nossa Senhora com o padre Vitor de Aparecida. Tem a Ave Maria com o fundador da Rádio Central, Monsenhor Geraldo Azevedo. Tem também a benção da água com o padre Antônio Maria. Tem a oração de São Francisco com o locutor Cid Moreira. Direto de Curitiba, tem o padre Reginaldo Manzotti, sua oração. Direto da paróquia Bom Jesus, o padre Rodrigo Oliveira. Daqui a pouquinho, hein? Às 10 horas da manhã, direto da paróquia Bom Jesus, o querido padre Rodrigo Oliveira. E ainda teremos a maravilhosa, abençoada, aquela que é milagrosa oração do padre mais milagroso do Brasil, o padre Donizete de Tambaú. Tudo isso daqui a pouquinho, às 10 horas da manhã, no nosso maravilhoso momento da oração. Olha a hora. 7:10, 7:10. Não perca a hora. 7:10, 7:10 aqui na Rádio Central. E vamos aqui na Rádio Central a nossa enquete do dia.
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0: Hoje é dia de São Tomé. São Tomé é aquele eu quero ver para crer, né? E você acredita nos outros? Você acredita demais nas pessoas ou você não acredita, né? Hein? Você acredita? Você acredita no que as pessoas falam ou você quer ver para crer, né? Você confia demais nas pessoas ou você quer ver para crer? Manda uma mensagem para cá. Hoje é dia de São Tomé. São Tomé é aquele, né? Que Jesus chegou, depois de ressuscitar, ele chegou na casa onde estavam os apóstolos. Todo mundo, olha, Jesus chegou, o Senhor está aqui, olha só, é Jesus quem está aqui. Tomé ficou olhando desconfiado, né? Ficou ali olhando desconfiado, falou, não, eu quero tocar nas feridas para ver. E aí Jesus abriu a mão, né? Para ele tocar ali nas feridas da mão, aqui do peito de Jesus, né? Para provar que era Jesus mesmo. E você, como é que é? Você acredita, né? Em tudo que te falam? Ou você não? Você gosta de conferir? Você é ressabiado, né? Quando te ligam, né? Para te oferecer alguma coisa, você acredita, né? Você atende todo mundo que te telefona? Não, né? É, você já caiu em algum golpe porque você acredita nas pessoas? Ou você é que nem São Tomé? Você quer ver para crer? Como é que é? Manda uma mensagem para mim. Você acredita em todo mundo? Você confia em todo mundo? Ou você quer ver para crer que nem São Tomé? Hoje é dia de São Tomé, dia dos incrédulos. Manda mensagem para mim. Meu número 971483497. Eu vou repetir. O meu número é 971483497. Essa é a nossa enquete do dia. Tá no ar pela Rádio Central, o show da manhã. Vamos repetir meu WhatsApp? Meu WhatsApp 971483497. Estamos transmitindo a partir de agora o programa também além do bom, velho, gostoso radinho de pilha, mas também estamos transmitindo o programa pelo canal do YouTube. 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Repetindo, Decimar Leite, estamos transmitindo o programa por lá. Então vamos às notícias e informações na Central, no canal do YouTube e também aqui através do nosso radinho de pilha. Você fica sabendo de tudo. E vamos às ruas, avenidas e estradas, a Rádio Central tomando conta da cidade.
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0: Repórter Robson Ramos. Olha a hora, 7:14, vamos servir um gostoso café Moraes para os repórteres da Rádio Central. E vamos começar as reportagens nas ruas da cidade com o Robson Ramos.
3: 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Bom dia para você ligado aqui na Rádio Central Campinas, a mais querida. Alô, Decimar Leite, bom dia para você. E as informações do trânsito por aqui, a Moraes Salles, já com trânsito lento em alguns pontos, o principal desde ali da Antônio Cesarino até a Coronel Quirino, já vá com atenção por aí, motorista. 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
0: Olha a hora, 7h15, 7h15. 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
0: Direto da sede da Defesa Civil do Estado de São Paulo, Lô. As previsões para hoje.
5: A Defesa Civil informa.
6: Nesta sexta-feira, uma frente fria avança pela costa paulista, aumentando a nebulosidade e favorecendo a ocorrência de chuva em todo o estado de São Paulo. No interior, a chuva ocorre de forma isolada e pontual. Já na faixa leste, o céu permanece predominantemente nublado, com previsão de chuva fraca a moderada, especialmente no litoral e na região de Itapeva. Os volumes previstos não são elevados. O principal destaque será a queda das temperaturas ao longo do dia, com frio predominando a partir da tarde em toda a faixa leste. Além disso, são esperadas rajadas de vento entre 40 e 60 km por hora, desde a região central até o litoral paulista. Na capital, as temperaturas variam entre 16 e 23 graus. Em Capão Bonito, os termômetros marcam mínima de 13 e máxima de 22 graus. Em dias de chuva, consulte a previsão do tempo e fique atento aos alertas da Defesa Civil do Estado de São Paulo, seguindo as principais redes sociais do governo.
0: Olha a hora, 7h16, 7h16. Acidente de ônibus deixa 11 feridos na região metropolitana de Campinas.
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0: 717. Um acidente envolvendo um ônibus deixou 11 feridos. Ontem à tarde, na rodovia Prefeito Aziz Liam, região metropolitana de Campinas, município de Amparo. Segundo a prefeitura da cidade, o ônibus transportava 16 trabalhadores rurais da cidade de Conchal. Duas pessoas ficaram em estado grave e 9 tiveram ferimentos leves. O Departamento de Estradas de Rodagem, o DR, informou que registrou a ocorrência por volta de 3h30 da tarde, no quilômetro 7,5 dessa rodovia. Lembrando que o Serviço de Atendimento Móvel SAMU de Amparo informou que se mobilizou. 3 viaturas prestaram atendimento a 8 vítimas. O Corpo de Bombeiros socorreu outras 3 pessoas. As vítimas foram encaminhadas para Santa Casa Ana Sintra, lá na cidade de Amparo. De acordo com o DR, tiveram de fechar a faixa de rolamento, interditaram a rodovia para o tráfego, que voltou a operar somente à noite. Um guincho da unidade de atendimento do DR foi lá para tirar o ônibus que se envolveu nesse acidente. É uma pista simples, houve o acidente, 11 pessoas feridas, 2 em estado grave nessa rodovia. Essa rodovia, gente, é a rodovia que liga a cidade de Amparo, aqui a rodovia para Campinas, que liga a cidade de Amparo, né, a rodovia Aziz Liam, liga a cidade de Amparo à rodovia SP-340, a rodovia Ademar de Barros, aqui para a cidade de Campinas. Portanto, acidente grave, 11 feridos, 2 em estado grave, cidade de Amparo, aqui na região metropolitana de Campinas. Acidente de quê? Acidente de ônibus. Olha a hora, 7h18. Motorista enche o tanque e foge. 7h19.
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0: O motorista sem vergonha encheu o tanque do carro e saiu sem pagar. A ação foi gravada por câmeras de segurança que mostram o carro saindo com a mangueira de combustível ainda engatada no tanque. Dois frentistas que estavam próximos por pouco não foram atingidos pela mangueira. O que chamou a atenção é que o carro estava sem placas.
4: O prejuízo é calculado em R$170, né? Porque ele colocou lá encheu o tanque do carro, o carro estava sem placas, né? Encheu o tanque, R$170. E de repente ele fugiu, foi embora, sem pagar o combustível. O carro estava sem placas, prejuízo. Vai ser difícil agora localizar um carro branco, né? Um sedã branco, onde tem um monte de sedãs brancos pela cidade, né? O cara fugiu, simplesmente fugiu. Prejuízo pro posto de gasolina de R$170. Só falta agora o dono do posto querer cobrar do frentista, aí não, né? Aí não, né? Pelo amor de Deus, né? Aí não, né? Pelo amor de Deus. Olha a hora, 7h20. Isso aconteceu num posto de gasolina na região do Ouro Verde, em Campinas. Posto de gasolina na região do Ouro Verde, em Campinas. 7h20, 7h20. Acidente grave na Santos Dumont. Porsche fechada por van e batida frontal.
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4: 721, gente. Uma ultrapassagem perigosa quase termina em tragédia na Santos Dumont, cidade de Indaiatuba, região metropolitana de Campinas. Uma Porsche teria fechado uma van que perdeu o controle da direção. O condutor atravessou o canteiro central, invadiu a pista contrária e bateu de frente com um terceiro carro. Apesar da violência da batida, uma pessoa sofreu apenas ferimentos leves e foi levada para o Hospital Santa Inês. Agora, a dinâmica do acidente e a responsabilidade de cada motorista, né, está essa dinâmica do acidente está sendo investigada para saber quem é o responsável por esse acidente que quase terminou em tragédia. Rodovia Santos Dumont. Olha a hora. Agora 7h22, 7h22 na Central. Você fica sabendo de tudo.
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4: 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Olha a hora. 7h26, olha a hora aí, 7h26. E a participação dos nossos ouvintes, gente, é a enquete do dia. Hoje é dia de São Tomé. Hoje é dia de São Tomé. E aí? Você acredita em tudo? Acredita em todo mundo? Ou você é que nem São Tomé? Você quer ver pra crer, hein? Você acredita em todo mundo? Você acredita em tudo que te falam? Ou você é que nem São Tomé? Você quer ver para crer? E desse mar, acredita em todo mundo? Já caí em golpe. E desse mar, já acredito em todo mundo? Já me engambelaram? Já me enganaram? Não, desse mar, não acredito em nada, não. Não acredito em ninguém, não. Sou que nem São Tomé. Eu quero ver para crer. E aí? Hoje é dia de São Tomé. Você é que nem São Tomé? Você quer ver para crer? Ou você acredita em tudo, em todo mundo? 7h27.
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4: Bom dia.
11: Oi, Simar Leite, bom dia, tudo bem? Bom, Marinete.
4: Oi, Marinete.
11: Esse Mar tá jogando a enquete aí de hoje, né? Do jeito que tá o mundo, tá difícil se confiar nas pessoas, né? E principalmente no que as pessoas falam, né, Simar? Eu não confio, não.
4: Não, né?
11: Não confio em ninguém, não, viu?
4: Não, né?
11: Confio nem na roupa do meu corpo, né? Só nos meus filhos mesmo, né?
4: Tá bom, menina?
11: E um bom dia pra você, né?
4: Bom dia.
11: Meu nome de toda a minha família na oração da desatadora dos nossos.
4: Tá bom.
11: Que a gente tá precisando muito de oração.
4: Tá certo.
11: E um bom dia, bom final de semana pra você, Deus abençoe.
4: Você também, meu anjo, você também, viu? Ela falou que não confia mais em ninguém, não. Só confia nos filhos dela, só confia, né, nos filhos dela. Ela falou, ih, desse mal hoje em dia, tá difícil, não confio em ninguém, não. Eu sou que nem São Tomé, eu quero ver pra crer, não confio em ninguém, não, né? Eu só confio nos meus filhos, né? Olha aí, ó. E você, hein? Enquete do dia. Hoje eu tô perguntando, hein? Você acredita, né? em todo mundo? Você acredita em tudo? Ou você é que nem São Tomé? Você quer ver pra crer, né? A Maria José mandou mensagem aqui pra gente, falando: Decimar, eu tenho esse defeito. Eu acredito em tudo e em todo mundo. Já caí em golpe. Olha a Maria José dizendo aqui, ó. Decimar, eu tenho esse defeito. Eu acredito em tudo e em todo mundo. Eu já caí em golpe. Olha só, hein? E você? Já caiu em golpe? Você já, hein? Você acredita em todo mundo? Ou você é que nem São Tomé, você quer ver pra crer, né? Alô, bom dia, bom dia.
12: Bom dia, bom dia, Decimar Leite, André e a todos do estúdio.
4: Bom dia.
12: Aqui quem fala é o Judásio Batista.
4: Oi, Judásio.
12: Eu peço que você coloque o nome de toda a minha família Batista em oração, e a todos vocês, e a todos os ouvintes. E também, né, Decimar Leite, você viu? De novo a ponte, né? Não, acho que nem um milagre não vai salvar a ponte mais, né? Capaz que já era mesmo, vai disputar o jogo só para poder cumprir tabela, né? E, pelo amor de Deus, né? O que fizeram, né? Pra, poxa, Campinas é uma metrópole, né? Para ficar nessa situação. O Guarani tá de jeito, mas ainda ninguém sabe mais. Tudo bem, ele pode ter uma chance de subir, né? Mas sobe num ano, cai no outro também, né? E aí vira uma baderna danada, né? Né? Desse margem. Mas é assim mesmo. Igual ontem também lá, o juiz, acho que ajudou um pouco o Portugal lá, hein? Eu achei que não foi pênalti, não. E fez uma lambança no final do jogo, né? O jogo parece que já tinha acabado. Empatou e depois aumentou os minutos ainda, hein? Tá logo desse jeito, né? De jeito, qualquer um ganha mesmo, né? Mesmo na Copa do Mundo fazer isso, né? Bom dia. Bom dia a todos, tá bom?
4: Aí o Judásio, um abraço, bom dia pra você, meu irmão, né? Falando a respeito aí, né? Dos jogos de ontem, da Copa do Mundo. Um abraço pra você, meu irmão, saúde, viu? Alô, bom dia!
13: E foi colocado pertinho do rádio.
4: Bom dia, bom dia, bom dia. Ah, aqui é uma gravação, né? Mas tá tudo bem também, né? Não tem problema, não. E você, hein? Na enquete do dia, você acredita em tudo que te falam? Acredita em todo mundo, né? É, ou você é que nem São Tomé? Você quer ver pra crer? Hoje é dia de São Tomé, dia dos incrédulos. Hoje é dia de São Tomé, né? Ele falou, não é Jesus não. Ué, vem cá, eu não quero ver pra crer, eu quero ver pra crer. Aí Jesus chegou e mostrou pra ele, sou eu mesmo, né? E você? Hein? Você é que nem São Tomé? Você quer ver pra crer? Não confia em ninguém, não acredita em ninguém, né? Ou você acredita em todo mundo e por causa disso já teve prejuízo, né? Bom dia.
14: Eu acredito só em Deus e na Senhora Aparecida. Maldito o homem que confia no outro. Hoje tem muita gente falsa, entendeu? Eu não confio muito em pessoa, não. Só em Deus e na Senhora Aparecida. Essa é a nossa proteção e a nossa confiança. Obrigado.
4: Aí o Carlão Paraná dizendo, eu não acredito em ninguém não, Decimar, eu acredito em Nossa Senhora Aparecida, acredito em Deus e Nossa Senhora Aparecida e mais ninguém não, né? É, hoje em dia tem muita gente falsa, tá dizendo aí o Carlão. Obrigado, Carlão.
15: Bom dia, Decimar, bom dia, Rádio Central.
4: Oi, meu amor. Melhorou, Maria da
15: Graça? Decimar, que é Maria das Graças, que eu liguei pra você onde que eu tava ruim.
4: Isso, como é que você tá?
15: A boca toda estourada, eu fui lá. Doutor André, graças a Deus, tô bem melhor mesmo, André.
4: Graças a Deus.
15: Decimar, comendo a minha oração, toda a minha família, Paulo Roberto, Roseli, André e todos os outros. Um abraço, meu amigo. Bom final de semana.
4: Sextou. Sextou, Maria das Graças.
15: E eu falei pra ela que eu já falo pra você que eu ia lá. Ele falou, foi? Você já deveria ter vindo antes. Tá vendo? Você é muito aplaudido, viu?
4: Tá bom, Maria das Graças, ela teve lá na doutora Andréa Belletti. Fico muito contente, né, que ela teve lá na clínica da doutora Andréa. Já arrumou a boquinha lá, que tava com, né? Tava, nossa, a boca tava cheia de feridas, né? Foi lá na doutora Andréa e a doutora Andréa deu um jeito pra ela. Coisa boa, né? Doutora Andréa, espetacular. Doutor Janderson, pessoal lá da Ural Sim, que fica na Sua Suna, número 169. Fica lá na Sua Suna, número 169, foi lá e atendeu a minha querida amiga Maria das Graças Santos Leonardo, ela que estava sofrendo com problema na boca, né? Ela estava sofrendo com esse problema na boca e graças e graças a Deus, né, ela tratou. Oi, Decimar, muito bom dia. Decimar, tudo bem com você? Aqui é a Beatriz. Oi, Beatriz, tudo bom? Tudo bem, né, Beatriz? Ô, Decimar, eu desejo uma sexta-feira abençoada. E, por favor, coloca meu nome na oração e o nome da minha mamãe, Josefa. Estamos doentes, Decimar. Ô, Decimar, será que os seus ouvintes poderiam ajudar a Elida com alimentos? Ela está sem alimentos. Ô, meu Deus do céu. Oh, meu Deus do céu, vou passar para frente aqui. Vamos ver se a gente consegue alimentos para Élida. Tá bom, Beatriz? Um abraço para você, um abraço para sua mãe também. Que Deus possa abençoar de forma rica.

0: Aquele que quer ver para crer, né? Quer ver para crer. Hoje é dia de São Tomé, em consequência disso é dia dos incrédulos, né? Quando Jesus ressuscitou, foi à casa onde estavam os discípulos, todo mundo feliz, contente, mas o Tomé é desconfiado, né? Eu acho que esse São Tomé, acho que ele era mineiro, né? Eu desconfio que São Tomé foi de Minas Gerais para lá, né? Lá para Galiléia, será? Acho que ele foi, né? Bom, enfim, São Tomé era meio mineiro. Meio mineiro, tanto é que tem uma cidade aqui chamada São Tomé das Letras, né? Enfim, ele era meio mineiro. Aí desconfiado, São Tomé, né? Aí Jesus apareceu lá na casa onde estavam os discípulos e tal. Ele, todo mundo fazendo festa e tal. Senhor, Jesus voltou, Senhor, Jesus ressuscitou. E ele ficou ali, né, desconfiado. Ele falou, não, quero ver para crer. E aí Jesus mostrou, né, a palma da mão, os ferimentos na palma da mão. Aí Jesus mostrou os ferimentos aqui no peito, né? É isso. E aí você, acredita em tudo? Acredita em todo mundo? Ou você não acredita em ninguém? Você não confia em ninguém? Você desconfia de tudo, né? Você acredita tanto nos outros que já foi passado para trás, já foi engambelada, já foi passada para trás, hein? Manda mensagem para mim. Meu número 971483497. E aí, você acredita em todo mundo? Ou você não acredita não? Pelo contrário, né? Hoje você tá assim, ó, né? Um olho no peixe, outro no gato, desconfiando, né? Não acreditando em nada. Manda mensagem no 971483497. Notícia e informação, quem domina a notícia domina o mundo, não é passado para trás, não cai notícia falsa, muito menos em golpe. Voltamos às ruas, avenidas e estradas.
1: 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AutoZone, zero estresse, mais do trânsito, com destaque agora para a condição da Prestes Maia, que tem trânsito intenso para o centro da cidade da João Jorge, com lentidão já na aproximação do terminal central. Para quem vai do lado contrário, para Anhanguera agora, vai com boas condições. 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
0: Olha a hora, 7 da manhã, mais 37 minutos, 7:37, olha a hora, 7:37, agora o esporte, com a melhor equipe esportiva do Brasil, a equipe comandada por Beto Quinalha.

0: olha a hora, não perca a hora, olha a hora, 7:38, olha a hora, 7:38, vitória histórica, Portugal nas oitavas da Copa do Mundo, repórter Rafael Guimarães.
1: Com uma virada histórica em um jogo emocionante que teve 4 gols anulados, Portugal bateu a equipe da Croácia por 2-1 nesta quinta-feira em Toronto, no Canadá, e está nas oitavas de final da Copa do Mundo. Cristiano Ronaldo deixou o dele de pênalti, mas o herói da partida foi Gonçalo Ramos, que entrou no lugar do craque e marcou de cabeça o gol da virada, carimbando a vaga dos portugueses. A Croácia abriu o placar aos 7 minutos do segundo tempo com Perisic. Depois de 2 gols anulados por impedimento, um de cada lado, aos 20 minutos, Cristiano Ronaldo empatou a partida, marcando de pênalti. Os croatas tiveram mais um tento anulado pouco depois, também por impedimento. Como a Croácia jogava melhor, o técnico português Roberto Martínez sacou Cristiano Ronaldo e colocou Gonçalo Ramos para dar fôlego ao time. A substituição deu resultado e, já nos acréscimos, o atacante virou herói ao marcar o gol da virada. Os croatas voltaram a anotar um tento aos 57 minutos, mas o gol impedido foi novamente anulado pelo árbitro. Final 2-1 para Portugal e festa no estádio. Com a classificação, os portugueses enfrentam agora a equipe da Espanha, que mais cedo fez jus ao favoritismo e atropelou o time da Áustria. Os espanhóis venceram a partida por 3-0 e se classificaram para as oitavas de final da Copa com facilidade. As equipes medem forças na segunda-feira, dia 6, às 16h, em Dallas, nos Estados Unidos. Da Rádio Agência Nacional em Brasília.

0: Brasília, Rafael Guimarães.
1: Muito obrigado ao repórter Rafael Guimarães. Olha a hora, 7h40. Vamos falar agora do futebol de Campinas, né? E a Ponte Preta, hein? Oh, meu Deus do céu, meu Deus do céu. A Ponte Preta, mais uma derrota. Quem conta a história do jogo pra gente, do jogo de ontem, diante da equipe do Fortaleza, lá no Ceará, é o repórter Fernando César. Alô, Fernando!
2: Bom dia, Decimar Leite, informações da Ponte Preta aqui no Show da Manhã da Central. A Ponte Preta perdeu para o Fortaleza jogando ontem à noite no Castelão, lá no Ceará. Fortaleza 2, Ponte Preta 0. Os gols do Fortaleza no segundo tempo. Juan Militello fez 1-0 e depois Maílton fez 2-0, fechando o placar em 2-0 Fortaleza, a 12ª derrota da Ponte Preta em 16 jogos nesta Série B. A Macaca, que tem apenas 8 pontos, zona do rebaixamento, 19ª colocação. 2 vitórias, 2 empates e 12 derrotas. Marcou apenas 10 gols, é o pior ataque do campeonato. E tomou 31, é a pior defesa do campeonato. Saldo negativo de 21 gols. A Ponte Preta, que entrou em campo com Guilherme Viana, Thales, Lucas Cunha, Márcio Silva, depois Jonathan Cafu, Palácios e Kevson, depois Juan, Diego Porfírio, depois David Daora, Danilo Barcelos e Elvis, Daniel Baianinho, depois Diego Tavares e Brandão, depois entrou o Rodriguinho. A Ponte Preta volta a campo na próxima quarta-feira, dia 8, no estádio Moisés Lucarelli. Tem Ponte Preta e Criciúma, a Ponte que agora completa 10 rodadas sem saber o que é vencer nesta Série B. Em 10 jogos realizados, 9 derrotas e apenas 1 empate. Uma campanha ridícula, caminhando a passos largos para a Série C do Campeonato Brasileiro em 2027. Falei da Ponte Preta aqui na Central, a rádio do futebol de Campinas.
1: Obrigado, Fernando. 7h42. Aproveite, Fernando, para trazer notícias da equipe do Guarani. Pois não, Fernando?
2: O Guarani finaliza nesta sexta-feira sua preparação para o jogo do sábado contra o time do Floresta no estádio Brinco de Ouro da Princesa. 8h30 da noite tem Guarani e Floresta, com ingressos à disposição do torcedor bugrino. R$40 a inteira, R$20 a meia entrada no tobogã. Tobogã inferior e setor de vitalícias, R$60 e R$30. E na cabeceira sul e cabeceira norte, R$20 e R$10. As bilheterias do brinco abertas no sábado a partir das 9h até o horário da partida. O Guilherme Cachoeira, atacante do Bugre, fala aqui na Rádio Central. O Guarani volta a jogar em casa depois de 2 partidas fora de Campinas. Perdeu para o Confiança, empatou com o Figueirense e agora volta ao Brinco de Ouro ao lado do seu torcedor para enfrentar o Floresta. E o Guilherme Cachoeira fala deste jogo.
3: Nada como a gente estar na nossa casa, diante da nossa torcida, é o melhor cenário que a gente tem para jogar em casa, é com torcida cheia. Espero que a torcida compareça muito para nos ajudar. E a preparação tem sido cada vez melhor, cara. Acho que a gente teve uma oscilação nesses 2 jogos fora, coisa que é normal durante a competição. É importante ter essa oscilação nesse momento do que em momentos mais decisivos. E a gente tem a nossa força em casa, né? O nosso campo a gente conhece, a nossa torcida, a gente sabe que eles vão vir para nos apoiar, para nos ajudar. E a gente demonstrar mais uma vez a nossa força em casa é muito importante para a gente buscar os nossos 3 importantes pontos.
2: Tá aí Guilherme Cachoeira, atacante do Bugre, para pegar o Floresta neste sábado no estádio Brinco de Ouro da Princesa. Jogo com total cobertura aqui na Rádio Central. 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
1: Olha a hora aí, gente. Não perca a hora, não. Não perca o compromisso. Hora certa da Central. 15. Faltando 15 minutos para as 8 horas da manhã. Olha a hora aí. Não perca a hora, não. Não perca o compromisso. Olha a hora aí, gente. Faltando agora 15 minutos para as 8 da manhã, hora da prestação de serviços. 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
1: 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E vamos saber o que está acontecendo pela cidade. O repórter é Robson Ramos.
7: 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Para quem vai no sentido do interior pela Anhanguera agora, o caminho vai bem. 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
1: Muito obrigado, tá aí portanto o nosso repórter Robson Ramos, daqui a pouquinho ele vai voltar com mais notícias, daqui a pouquinho ele vai voltar com mais informações sobre o que está acontecendo, né? Nas ruas, sobre o que está acontecendo nas avenidas, sobre o que está acontecendo na cidade. E você também pode me ajudar, manda uma mensagem para mim me dizendo: Decimar, ó, o ônibus que eu tomo, tá? Hoje não veio. Quebrou. Manda para mim, me diz o que está acontecendo aí, que a gente coloca no ar aqui na Rádio Central. Olha a hora, faltando 5 minutos para as 8 da manhã, olha a hora, 5 para as 8. Polícia Civil faz operação no Morro dos Macacos em Campinas.
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1: E um homem considerado o gerente do tráfico do Morro dos Macacos foi preso. Um homem de 40 anos, líder do tráfico do Morro dos Macacos, no Novo Campos Elísios, foi preso pela Polícia Civil. Ele é conhecido como gerente do tráfico ali na região, foi flagrado com mais de 3 mil porções de drogas. Elas já estavam embaladas, prontas para venda. E também a polícia apreendeu um revólver. Segundo os investigadores, o bandido coordenava a venda de entorpecentes ali no bairro e era considerado de alta periculosidade. A prisão aconteceu durante a operação em que a Polícia Civil ainda continua trabalhando. Agora é para converter a detenção, né? Para converter a prisão preventiva, para prisão preventiva de detenção a prisão preventiva. O caso segue em apuração, identificando outros envolvidos nesse esquema na região ali do Novo Campos Elísios, mais especificamente Morro dos Macacos. O chefe do tráfico de lá foi preso numa operação feita pela Polícia Civil aqui da cidade de Campinas. Portanto, eu repito, Polícia Civil trabalhando aqui na cidade de Campinas. Mais um motociclista morre na região metropolitana de Campinas.
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1: Um entregador de 24 anos morreu nessa noite após ele bater a moto na traseira de um caminhão na Avenida Júlio Prestes, no Taquaral. A Júlio Prestes é continuação da Norte-Sul. A Júlio Prestes, ali no Taquaral, é a continuação da Norte-Sul. De acordo com a polícia, o caminhão estava fazendo a rega do canteiro central, um serviço da prefeitura. Então, aquele caminhão de água, sabe? Tava regando o canteiro central da Avenida Júlio Prestes. Avenida Júlio Prestes, relembrando, né? É aquela avenida que é uma continuação da Norte-Sul. E aí o motociclista veio e bateu na traseira desse caminhão que tava regando os canteiros, o canteiro central, as plantas ali da Avenida Júlio Prestes. O motociclista trabalhava durante o dia em uma oficina de motos e fazia entregas por aplicativo no período da noite. Ainda segundo apurou a polícia, ele não tinha carta de motorista. 24 anos de idade, morreu na hora. Equipes de resgate, a Polícia Militar e a perícia foram ao endereço. A avenida precisou ser interditada durante a madrugada, durante a noite, a madrugada toda. Infelizmente, um rapaz de apenas 24 anos de idade, trabalhador ao extremo. Repito, ele trabalhava numa oficina de motos durante o dia e à noite trabalhava fazendo entregas. Morreu, bateu na traseira do caminhão, aquele caminhão que estava regando as plantas da Avenida Júlio Prestes, ali no Taquaral. Ele bateu na traseira e com apenas 24 anos perdeu a vida. Com apenas 24 anos morreu. Lamentável, né? Oh, meu Deus do céu. Nossas condolências à família desse menino, né? 24 anos, gente, pra mim, eu que tenho 54, pra mim é um menino, né? Meu Deus do céu. 30 anos mais moço que eu. 24 anos de idade. Um menino trabalhador que perdeu a vida porque bateu a moto na traseira desse caminhão. Triste. Muito triste, muito triste. Olha a hora, agora 7h59. Não perca a hora não, gente, 7h59. 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
1: 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Olha a hora, pontualmente 8 da manhã, olha a notícia que eu vou trazer para você, que vai te ajudar muito. 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Olha a hora, gente. Olha a hora. 8:05. Enquete do dia. Hoje é dia de São Tomé. Hoje é dia dos incrédulos. E eu tô perguntando, ó, você acredita em tudo? Em todo mundo? Ou você é meio ressabiado? Você fica sempre com o pé atrás, né? Você quer ver pra crer, né? Decimar, eu acredito em tudo, acredito em todo mundo, já caí em golpe, já me engambelaram, já me enganaram. Ih, Decimar, já me passaram a perna. Ih, Decimar, já falaram mal de mim nas costas. Eu acredito em todo mundo, eu acredito em tudo. Ih, Decimar, já fui engambelado, já sofri com isso. Não, Decimar, não acredito em nada nem ninguém, não. Eu sou que nem São Tomé. Eu quero ver pra crer. Não acredito em nada, não quero ver pra crer. Manda mensagem pra cá, nossa enquete do dia. Meu número é 971483497.
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1: 8:06. Olha a hora. 8:06 na cena.

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0: 7. Olha aí, olha aí, ó. Dá uma olhada aí, ó. Decima, leite. Olha aqui, olha aí, ó. 8 e 7, 8 e 7. E vamos para a participação dos nossos queridos ouvintes pelo WhatsApp, não é? 971-483-497. Bom dia, bom dia.
1: Cadê Rodrigo, meu palpite do jogo? Bom dia, Decimar. Bom dia, André.
0: Bom dia.
1: Decimar, pediu de oração pra mim, que não tô muito boa hoje da pressão. Pra minha filha Ana Paula. Pra família da minha filha. Pra todos. Toda a minha família. Pra todos que estão ouvindo também, Decimar. Pra todas vocês aí. Pra todas as crianças nos hospitais que estão precisando de orações. Pra todas as criancinhas do mundo inteiro, Decimar. E também.
0: Tá bom.
1: É. Eu também sou igual São Tomé, Decimar. Eu tenho que ver pra crer.
0: É, né?
1: E também não acredito muito nas pessoas mais hoje em dia, não.
0: Não acredita, não, né?
1: Antigamente eu não acreditava, hoje piorou ainda. Não dá pra acreditar mais em ninguém, Decimar. Porque o negócio tá cada vez pior, sabe? É, não acredito, né? Não, Decimar.
0: Eu não acredito em nada. E tem gente que acredita. Tem gente que acredita até em político. Né? Tem gente que acredita até em político. Cruz Credo da Ave Maria, três reis, né, não é? São poucos os políticos que eu acredito. Pouquíssimos, viu? É verdade. É, quem mandou mensagem aqui pra mim? Bom dia.
2: Bom dia, Decimar.
0: Bom dia.
2: Uma ótima semana pro seu.
0: Obrigado.
2: O Brasil também ganhando. Para nós todos, para você e para todos nós, né?
0: Obrigado, querida.
2: Deus abençoe o nosso Brasil com bastante paz, né, Decimar?
0: É verdade.
2: Que entra a paz de Deus, do Espírito Santo no coração de cada brasileiro.
0: Tá bom.
2: Né? E que Maria também passe na frente em Jesus Cristo, filho dela.
0: Amém.
2: E também dê bastante paz ao nosso Brasil. Eu acho que é 3-1, viu?
0: É, né?
2: Pode ser que eu erre, né? Eu tô muito confiante no nosso Brasil. Então, uma boa semana aí, ótima semana para todos os brasileiros, tá? Que Deus abençoe todo mundo.
0: Você também, menina.
2: E a nossa querida família central também, que eu não posso esquecer.
0: Tá bom.
2: São tudo pessoas maravilhosas que eu amo muito.
0: É, só tem gente boa, viu? Só tem gente boa escutando a Rádio Central. Só tem gente boa escutando a Rádio Central. Impressionante, né? Só gente boa que escuta a gente. E a dona Luzia, né, da Chácaras Planalto, tá dizendo: Decimar, na Bíblia já tá escrito, né? Não acredite nos homens, somente em Deus. Né? Bom dia, uma ótima semana cheia do Espírito Santo. Obrigado, obrigado, obrigado. Hoje é dia de São Tomé. E você é que nem São Tomé, você quer ver para crer? Ou você acredita em tudo, em todo mundo? Como é que é? Bom dia.
3: Bom dia, Decimar Leite.
0: Oi.
3: Do Carmo, querido de sim.
0: Querida.
3: É, a respeito da enquete.
0: Isso.
3: Eu não acredito em ninguém.
0: Não, né?
3: Eu não acredito em ninguém. Sabe, eu posso estar com a pessoa conversando e tudo. Vizinhança que foi, tudo, eu sou bem desconfiada, assim.
0: É, né?
3: Eu não acredito em ninguém. Sou crente Tomé, realmente. Um abraço, viu? Um abraço, um bom programa e que Jesus Cristo te abençoe. Uma excelente sexta-feira. A todos da Central.
0: Obrigado, meu amor. Muito obrigado, né? Maria do Carmo, querida, né? Participando aqui com a gente. Você viu o que ela falou, né? Sou que nem São Tomé. Quero ver pra crer. Não acredito, não. Você acredita em todo mundo? Ei, Decimar, acredita em todo mundo. Já fui passada pra trás. Ei, já fui engambelada. E acredito em tudo, acredito em todo mundo e tal. Ou não? Ei, Decimar, eu sou que nem São Tomé. Não acredito em nada, não. Tô sempre ali, desconfiado, desconfiada, né? Bom dia.
4: Mas, por favor, coloca meu nome na oração. Manuel Messias Gonçalves da Silva. E eu quero participar do sorteio do Café Moraes. Obrigado.
0: Bom demais, tá bom. Alô, bom dia, bom dia, bom dia.
5: Decimar, é o seguinte. Bom dia, antes de mais nada. É, na verdade, é o seguinte, você está fazendo enquete sobre a ideia de São Tomé, né? Que se as pessoas que acreditam só vendo e coisa assim. Agora, em primeiro lugar, veja só. Imagina, por exemplo, se a gente pensasse sempre dessa forma: só acredito vendo. Então, o cego, não, uma pessoa cega, não ia acreditar em nada. Não pode ser assim, né? A gente tem que acreditar sim nas pessoas, nem tanto ao mar, nem tanto à terra, né? A gente tem que acreditar dentro do conceito que a gente acredita e tudo mais, né? Dependendo da pessoa, a gente não tem crença, mas uma boa parte das pessoas dá para acreditar sim, tá? Então eu acredito que realmente a gente não pode dispensar o crédito para todas as pessoas. Ah, mas não. Tem pessoas que a gente precisa acreditar sim, que uma boa parte das pessoas falam a verdade, querem o bem das pessoas, fazem de tudo para que os outros também vivam bem. Então, eu acredito, não em todas as pessoas, mas uma boa parte, eu acredito sim. Acreditar nas pessoas, para mim, é uma forma de acreditar em Deus também, que Deus pôs as pessoas aqui na terra para falarem o bem, fazerem o bem. Muitas delas fazem, e a gente precisa acreditar em alguém sim.
0: Valeu, meu irmão, muito obrigado. Essa é minha opinião. Obrigado, viu? Obrigado. E você? Hoje é dia de São Tomé, dia dos incrédulos, não é? Dia de São Tomé. Você acredita em tudo que te falam? Você acredita em tudo que te dizem, né? Você acredita, por exemplo, a pessoa liga para você, você dá atenção, né? Quando, hoje eu recebo aqui várias ligações todo dia, né? Raramente eu atendo, porque toca aqui meu telefone, eu não conheço o telefone, eu não atendo, né? Então, quando eu não conheço, eu não atendo. Então, geralmente liga, aqui é do banco tal, nós temos tanto para oferecer para o senhor. Ah, é? É. Tudo bem, deposito o dinheiro na minha conta, mas eu não vou pagar de volta, não. Ah, mas não é bem assim. Então, não, tchau. Então, eu nem atendo. Aqui ó, tem uma cobrança aqui para o senhor. O que foi? Ah, o senhor comprou umas agulhas aqui e não pagou. Ah, que agulha, o quê, né? Cacilda da caramba, né? Não. E assim, o dia inteiro tocando telefone. Ah, aqui é da Vivo, aqui é da Claro, aqui é da TIM, aqui é não sei das quantas, né? Que mané, a TIM, o quê, né? Tá espirrando, né? Então, eu já não atendo mesmo. E tem gente que atende tudo, acredita em tudo, né? Então, a pergunta de hoje é sobre... Hoje é dia de São Tomé. E aí, você acredita ou não?

0: todo mundo nas coisas, né? Olha a hora, 8:15 na central, hora da notícia, informação, prestação de serviços. Olha a hora, 8:15, quem domina a notícia, domina o mundo, não é passado para trás, não cai notícia falsa, muito menos em golpe. Ruas, avenidas e estradas. Agora é a hora do repórter Mário Quintino, vamos saber por onde ele tá, quais são as informações aqui na central.
1: 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Bom dia, Decimar. Para você, para todo mundo que nos acompanha pela John Boy Dunlop, tem lentidão para seguir em direção da região central. Atenção, na altura do Balão do Londres, tem atendimento de uma ocorrência. Dá para acessar a John Boy mais à frente, utilizando a Paulo Provenza Sobrinho e também a Marechal Juarez Távora. 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
0: Valeu, Mário. Mário Quintino, né? Tomando conta das ruas. Se você viu aí um ônibus quebrado, me avisa. Se você viu um problema, um acidente ou qualquer coisa nesse sentido, me avisa aí. Eu quero saber se você viu, se você tem aí informação. Repito, ônibus quebrado, né? Se você viu aí a sua linha, o ônibus está atrasado, qualquer problema que você esteja enfrentando, usa o microfone da Rádio Central, né? Manda para mim a informação, porque eu preciso saber, eu quero saber, eu quero passar aqui no ar para fazer, né, as nossas cobranças aqui. Atenção, gente, atenção, aumenta o número de casos de gripe grave no Brasil.
2: Informação.
0: Repórteres. Vitor Mendes.
3: A maior parte do país está com incidência de síndrome respiratória aguda grave em nível de alerta, risco ou alto risco. As exceções são Piauí, Rondônia, Pernambuco e Tocantins. A boa notícia é que muitos estados das regiões Norte, Nordeste e Centro-Oeste apresentaram sinais de estabilização ou de queda nas hospitalizações. Já Espírito Santo, Minas Gerais, Rio de Janeiro, Rio Grande do Sul, Santa Catarina e Roraima registraram crescimento no número de casos. A informação é do novo boletim Fogripe da Fiocruz, divulgado nesta quinta-feira, que considera o período de 21 a 27 de junho. A pesquisadora do boletim, Tatiana Portela, explica que três vírus vêm causando essa alta nos quadros de infecções respiratórias graves no país.
4: Os vírus, né, que têm causado essa alta de SRAG no país têm sido principalmente o vírus sensicial respiratório, que é o vírus que hospitaliza, sobretudo, crianças pequenas, né, e que é uma das principais causas de bronquiolite nessa faixa etária. E também algumas regiões especialmente

0: de casos no país.
1: Ainda segundo Tatiana Portela, a Covid-19 vem apresentando sinais de crescimento no Amazonas e Ceará.
0: Em relação à Covid-19, a gente continua observando, né, o sinal de crescimento das hospitalizações pelo vírus nos estados do Amazonas e Ceará. Mais especificamente no Ceará, né, o aumento dos casos de ZRAG por Covid-19 ocorre mais no interior do estado, especialmente na região do Sertão Central. E apesar, né, desses casos, mesmo com esse sinal de aumento, eles ainda não estão num nível elevado, né, de incidência.
1: É muito importante que idosos e pessoas imunocomprometidas tomem a dose de reforço contra a Covid-19 a cada 6 meses. Neste ano, já foram registrados 103 mil casos de síndrome respiratória aguda grave. Quase 53 mil tiveram resultado positivo, 35 mil negativo e quase 8 mil ainda estão em investigação. Com supervisão de Fabiana Sampaio, da Rádio Nacional em Brasília, Vitor Mendes.
2: Obrigado, Vitor. Olha a hora, 8h19, 8h19. Máfia colombiana extorquia comerciantes do Jardim Eulina. Deik prende bandidos da Colômbia.
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2: Caso grave. Caso grave. Dois bandidos de nacionalidade colombiana foram presos em flagrante. Eles eram bandidos que extorquiam. Eles trabalhavam com agiotagem, extorsão. Era uma máfia colombiana que agia a princípio no bairro Jardim Eulina, aqui em Campinas.

Esses colombianos foram presos após a primeira delegacia de investigações gerais fazer uma operação. Essa delegacia pertence à DEIC. Uma vítima fez uma denúncia de que estava sendo ameaçada de morte dentro do seu próprio comércio. O caso chamou atenção pela reincidência. No dia 15 de maio, um outro indivíduo, também colombiano, já havia sido preso em flagrante pelo mesmo crime contra o mesmo comerciante. Desta vez, uma comerciante, uma mulher, acionou os investigadores relatando que novos cobradores haviam retornado ao local com a mesma conduta intimadora para exigir pagamento de uma suposta dívida que não existia. Na verdade, eles estavam cobrando tipo uma proteção. As equipes da delegacia especializada se deslocaram rapidamente até o endereço ali na rua Guido Segalho e conseguiram deter os membros dessa máfia. Aos policiais, a comerciante apresentou as mensagens de texto que comprovam as cobranças abusivas e as ameaças recebidas. A Polícia Civil agora está aprofundando as investigações. Essa dupla detida tem uma ligação com a máfia. É uma máfia colombiana que está se integrando à comunidade aqui de Campinas, que está se infiltrando. Então, já são três presos dessa máfia, três colombianos presos pertencentes a essa máfia. Inclusive, essa máfia é especialista na prática de usura, que é agiotagem e extorsão. Os dois presos agora foram autuados em flagrante e encaminhados à delegacia. A Polícia Civil já representou a justiça pela conversão do flagrante em preventiva para eles continuarem presos. Portanto, uma máfia colombiana agindo em Campinas. Repito, uma máfia colombiana está agindo em Campinas, extorquindo comerciantes, principalmente comerciantes ali na região do Jardim Olina. E a polícia, ela trabalha também com a ajuda das pessoas, né? As pessoas que passarem informações à polícia para desarticular de vez essa quadrilha de agiotas. É uma quadrilha, na verdade, é uma máfia colombiana que está agindo na cidade de Campinas. 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Olha a hora. 8h23. Na Central.

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5: Olha a hora, 8h24, olha a hora aí. Gente, não perca a hora não. 8h24. Bom dia para quem tá em casa, bom dia para quem tá no trabalho, onde quer que você esteja. Eu desejo um dia lindo, perfeito, maravilhoso. Eu tenho certeza que esse dia será, né? E está sendo lindo, perfeito, maravilhoso, né? Nossa enquete do dia hoje está perguntando, né? Hoje é dia de São Tomé. E você, hein? Você acredita em tudo? E acredita em todo mundo? Ou você é que nem São Tomé? Você quer ver para crer? Manda mensagem para mim, 971-483-497. Mas agora, prestação de serviços à Rádio Central, ajudando a população de Campinas.
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5: 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Olha a hora, 8h29 na Central.
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5: E agora a participação dos nossos ouvintes, não é? Através do nosso WhatsApp 971-483-497. Hoje é dia de São Tomé. Dia de São Tomé. E aí, você acredita em tudo? Acredita em todo mundo? Ou você é que nem São Tomé? Você é desconfiado? Mineirinho, mineirinha, né? Quer ver pra crer. Como é que é, hein? Bom dia, bom dia.
4: Oi, Decimar, bom dia, tudo bem?
5: Bom dia, tudo bem?
4: Então, Decimar, eu sempre tirei as pessoas por mim. Então, eu tive muitas decepções. Aí, eu aprendi com a vida, né? Porque a vida é aqui em cima. Hoje, eu tenho 61 anos. Eu não acredito em ninguém, só em Deus. E é aquele negócio, né? Não dá para confiar, não dá, em ninguém. Mas se eu continuasse tirando as pessoas por mim, nossa, eu nem sei o que tinha acontecido. Mas é bem assim mesmo. As pessoas, elas, a maioria do mundo é para fazer a gente boa.
5: Tá aí a Nancy dizendo, né? Ih, Decimar, eu já aprendi com a vida. Hoje eu não acredito mais em ninguém, né? Ela disse que já se decepcionou demais com as pessoas. Hoje ela não acredita mais não, né? Ela falou, não acredito mais não, Decimar. Eu me decepcionei demais com as pessoas, né? Então ela hoje que nem São Tomé, ela quer ver pra crer. E você, né? Nossa enquete do dia. Hoje é dia de São Tomé. Você acredita em tudo? Acredita em todo mundo? Mundo, ou você quer ver pra crer, você que nem São Tomé, desconfia de tudo, hein?
7: Bom dia, Decimar, sou ouvinte, a Raquel aqui da Rio Monte Cristo, que é oração pra minha família, meu cunhado Catarino, que tá bem gripado, meu compadre Renato, que foi trabalhar em São Paulo, minha cunhada que tá chegando amanhã de Santa Catarina, a minha Alorecida de Castro, e todos os ouvintes aí, Decimar, você manda um abraço, você é a Chayane e o Pablo. Eles gostam muito de assistir seu programa de manhã cedo. Todo mundo aqui em casa te ouve bem. Um abraço, fica com Deus aí, meu conterrâneo. Você dá uma boa pra nós aí. Beleza? Aí tá minhas duas bênçãos aí, que Deus me deu aí, ó.
5: Beleza.
7: Um abraço
5: outra.
7: A sua conterrânea Raquel e toda a minha família.
5: Mineira também, mineirinha também, né? Alô, Raquel! Um abraço pra você, mineirinha também, né? Alô, Chayene, alô, Pablo. Alô, Chayene, alô, Pablo. Alô, Raquel, gente, alô, Gaúcho. Toda essa família maravilhosa. Alô, pessoal aí do Monte Cristo. Obrigado pela audiência de vocês, viu? Que Deus possa abençoar rica e maravilhosamente essa família linda, essa família maravilhosa, viu? Bom dia, bom dia, bom dia. Alô, alô, alô, alô, bom dia.
8: Bom dia, Decimar. Tudo bem com você?
5: Bom dia, Elza.
8: Que é a Elza de Paulínia. Decimar, leva meu nome no, nos pés de Nossa Senhora, desatadora dos nós?
5: Sim.
8: Ontem foi o meu aniversário.
5: Oh, que maravilha.
8: Tchau, Decimar. Um abraço. Com Deus. Que Jesus abençoe o nosso dia.
5: Amém. Vamos comemorar o aniversário da querida Elza. Alô, Elza. Elza Neto. Alô, Elza. Parabéns a você. Saúde, felicidade, tudo de mais positivo. Que Deus possa te abençoar hoje, amanhã e sempre de forma rica, de forma maravilhosa. E você que está em casa, ou você que está no trabalho, hein? Manda uma mensagem para mim. Você acredita em tudo, em todo mundo? Ou você é desconfiado? Você não acredita em ninguém, não acredita em nada? Você é que nem São Tomé. Hoje é dia dos incrédulos. Hoje é dia de São Tomé. Viva São Tomé, né? São Tomé. Ele não acredita em tudo, não acredita em nada não, né? Precisa estar ali, né? E aí, você acredita em todo mundo? Acredita em promessas? Acredita nas pessoas, né? Ou você é desconfiado, desconfiada, não acredita em nada, não? Você é que nem São Tomé. Manda mensagem pra mim. Você já foi enganado por pessoas, já? Hã? Já foi passado pra trás, já? Hã? Tomou prejuízo? Acreditou demais nas pessoas? Manda mensagem pra mim. 971-483-497. Olha a hora, gente. Olha a hora. Não perca a hora. Não perca o compromisso, não. 8:34. Olha a hora aí, ó. 8:34. Agora, o esporte. Com a melhor equipe esportiva do Brasil. A equipe comandada por Beto Quinalha.

0: vamos à Ponte Preta e vamos ao Guarani. Fernando César de Deus. Rapaz! Mais uma derrota da Ponte Preta, Fernando.
1: Bom dia, Decimar Leite. Informações da Ponte Preta aqui no Show da Manhã da Central. A Ponte Preta perdeu para o Fortaleza jogando ontem à noite no Castelão, lá no Ceará. Fortaleza 2, Ponte Preta 0. Os gols do Fortaleza no segundo tempo. Juan Militello fez 1-0.

0: em 16 jogos nesta Série B. A Macaca, que tem apenas 8 pontos, zona do rebaixamento, 19ª colocação. 2 vitórias, 2 empates e 12 derrotas. Marcou apenas 10 gols, é o pior ataque do campeonato. E tomou 31, é a pior defesa do campeonato. Saldo negativo de 21 gols. A Ponte Preta, que entrou em campo com Guilherme Viana, Thales, Lucas Cunha, Márcio Silva, depois Jonathan Cafu, Palácios e Kevson, depois Juan, Diego Porfírio, depois David da Hora, Danilo Barcelos e Elvis, Daniel Baianinho, depois Diego Tavares e Brandão, depois entrou o Rodriguinho. A Ponte Preta volta a campo na próxima quarta-feira, dia 8, no estádio Moisés Lucarelli. Tem Ponte Preta e Criciúma. A Ponte, que agora completa 10 rodadas sem saber o que é vencer nesta Série B. Em 10 jogos realizados, 9 derrotas e apenas 1 empate. Uma campanha ridícula, caminhando a passos largos para a Série C do Campeonato Brasileiro em 2027. Falei da Ponte Preta aqui na Central, a rádio do futebol de Campinas.
1: Valeu, Fernando. E agora, falando da equipe do Guarani, às 8:37, Fernando.
0: O Guarani finaliza nesta sexta-feira sua preparação para o jogo do sábado contra o time do Floresta no estádio Brinco de Ouro da Princesa. 8:30 da noite tem Guarani e Floresta, com ingressos à disposição do torcedor bugrino. R$40 a inteira, R$20 a meia entrada no tobogã. Tobogã inferior e setor de vitalícias, R$60 e R$30. E na cabeceira sul e cabeceira norte, R$20 e R$10. As bilheterias do Brinco abertas no sábado a partir das 9 da manhã até o horário da partida. O Guilherme Cachoeira, atacante do Bugre, fala aqui na Rádio Central. O Guarani volta a jogar em casa depois de 2 partidas fora de Campinas. Perdeu para o Confiança, empatou com o Figueirense e agora volta ao Brinco de Ouro ao lado do seu torcedor para enfrentar o Floresta. E o Guilherme Cachoeira fala deste jogo.
2: Nada como a gente estar na nossa casa, diante da nossa torcida, é o melhor cenário que a gente tem para jogar em casa, é com torcida cheia. Espero que a torcida compareça muito para nos ajudar. E a preparação tem sido cada vez melhor, cara. Acho que a gente teve uma oscilação nesses 2 jogos fora, coisa que é normal durante a competição. É importante ter essa oscilação nesse momento do que em momentos mais decisivos. E a gente tem a nossa força em casa, né? O nosso campo a gente conhece, a nossa torcida, a gente sabe que eles vão vir para nos apoiar, para nos ajudar. E a gente demonstrar mais uma vez a nossa força em casa é muito importante para a gente buscar os nossos 3 importantes pontos.
0: Tá aí Guilherme Cachoeira, atacante do Bugre, para pegar o Floresta neste sábado no estádio Brinco de Ouro da Princesa. Jogo com total cobertura aqui na Rádio Central. Informações do Bugre na Central, a rádio do futebol de Campinas.
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1: Olha a hora aí, gente, não perca a hora não, não perca o compromisso, olha a hora aí, gente, faltando 20 minutos para as 9 horas da manhã, 20 para as 9, bom dia para quem tá em casa, bom dia para quem tá no trabalho, onde quer que você esteja, né? Eu desejo um dia lindo, perfeito, maravilhoso, já deu tudo certo, viu, gente? Já deu tudo certo, vai ser um daqueles dias maravilhosos, quer ver, ó? Áries, Touro, Gêmeos, presta atenção, hoje são boas, né, as perspectivas, são bons os prognósticos para hoje. Hoje, dia 3 de julho, alô, alô, você que nasceu sob Áries. Você que nasceu entre os dias 21 de março e 20 de abril. O dia está trazendo, ó, surpresas gostosas. É. Se você estiver, por exemplo, sem trabalho, pode pintar uma boa oportunidade hoje. Semana terminando com convites de amigos para festas, para um churrasco, para uma comemoração, para assistir ao Jogo do Brasil. E no amor também, ó, uma paixão poderá surgir no encontro casual agora, entre hoje e domingo, nesse final de semana, Áries. Alô, alô, quem nasceu sob o signo de Touro, bom dia para os taurinos. Bom dia para as queridas amigas de Touro, de 21 de abril a 20 de maio. Olha, visualize o que você quer para o futuro. Renove sua imagem profissional. A semana está terminando com popularidade, inclusive decisões de um novo empreendimento que vai dar certo, viu? É, gestos generosos vão aproximar a família de você no amor. Você recebendo pessoas queridas em casa, no encontro, você recebendo essas pessoas poderá encontrar um lindo e maravilhoso amor, viu, Touro? Gêmeos, de 21 de maio a 20 de junho, Marte e Urano estão no seu signo. Isso significa agitação do clima, espalhando um cheiro de novidades. Semana terminando animada, apostando numa viagem para intensificar aí o trabalho. Para dar uma esfriada na cabeça também, para descansar, por que não? Uma ideia ousada, uma conversa, pode encantar aí um patrão, uma patroa, viu? É, no amor, você vai evitar discussões e vai curtir momentos gostosos a dois, viu, Gêmeos? Na sequência tem Câncer, Leão e Virgem. Olha a hora, 8h43, hora de falar sobre... Dinheiro, dinheiro, dinheiro, dinheiro, dinheiro. Fala sobre money, arame, bufunfa. Bom demais, né? Ó, seguinte, hoje é sexta-feira, tá? 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
1: Olha a hora, gente, olha a hora. 8h47, olha a hora aí, ó. 8h47, câncer, leão e virgem, câncer. De 21 de junho a 22 de julho, não é? Ó, valorize suas competências, viu? Principalmente na hora de apresentar um orçamento, né? Você vai mostrar sua competência na hora de fechar uma proposta de trabalho, na hora de fazer uma venda. Você vai respeitar, com certeza, a sua percepção nas decisões de investimentos que fizer. Mercúrio retrógrado tá no seu signo, sim. Mas para trazer reflexões, tá? Sobre objetivos pessoais. No amor, tá na hora de você iniciar novas amizades para abrir espaço no seu coração, viu, Câncer? Leão, de 23 de julho a 22 de agosto. Quem é de Leão vai estar com carisma lá no alto hoje, né? Um brilho, com uma simpatia, com uma alegria de viver, marcando sua presença em eventos, né? Por causa de Vênus e Júpiter que estão no seu signo. É um bom momento para entrar num grupo, para apostar em maior abertura social, viu? E no trabalho, escolher verdadeiramente aquilo que vai ser bom para você. No amor. No amor, não espere o par, não espere da pessoa amada mais atenção, não, do que ela pode te dar agora, viu, ô Leão? Alô, alô, você que nasceu sob Virgem, de 23 de agosto a 22 de setembro, Virgem, semana terminando com ótimos resultados de trabalho. Embora as relações sejam desafiadoras, você vai focar nos assuntos práticos. Você não vai alimentar emoções negativas, não, tá, Virgem? Descanso. Descanso entre um compromisso e outro, uma meditação, um momento de relaxamento será muito importante para você. No amor, novos caminhos estão surgindo para quem é de Virgem. Na sequência, tem Libra, Escorpião e Sagitário. Olha a hora, olha a hora. 8h49, olha a hora, olha a hora. 8h49 na Central.

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0: gente, olha a hora, não perca a hora, não perca o compromisso, faltando 9:10. Faltando 9:10 da manhã. Bom dia para quem tá em casa, bom dia para quem tá no trabalho, bom dia para quem tá ouvindo a gente no carro. Alô, meu amigo motorista por aplicativo, bom dia. Alô, meu amigo motorista de táxi, bom dia. Minhas amigas que trabalham, né, dirigindo, trabalhando aí, né? Quem trabalha nas vans, entregando, né? Alô, alô, alô, alô, pessoal que faz entrega aí pro Mercado Livre. Mercado Livre? Como é que é? Mercado Livre. Alô, pessoal que trabalha nas entregas aí pra Shopee, Americanas, o que que é? Tem, como é que é? Vamos lembrar aqui, Americanas, Amazon, Mercado Livre, Shopee. Quem faz entregas aí? Alô, pessoal que anda pelas ruas de carro, né? Fazendo entrega de carro, fazendo entrega de van. Bom dia, bom dia, bom dia. 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Bom dia, Libra, de 23 de setembro a 22 de outubro. Olha, quem é de Libra terá vida social mais animada e divertida, embora o coração fique dividido entre curtir as amizades e as pessoas da casa e uma companhia diferente, né? Mas isso tudo, viu? A vida social agitada, animada desse jeito, é legal, é bacana pra você recarregar as baterias da cabeça, né? Você curtir, passear, andar, cansar o corpo e renovar a cabeça. É, isso é gostoso, né? Você vai contar com a segurança dos amigos, principalmente no trabalho, no amor. Olha, tá na hora de você abrir os olhos pra quem tá perto de você. Às vezes, o amor tá mais perto do que você imagina. Escorpião, de 23 de outubro a 21 de novembro. Minha colega, meu colega de signo, olha aí, ó, o seu plano de carreira poderá mudar com oportunidades imperdíveis nesta fase de onde há aumento de prestígio e de poder. É, a semana está terminando com decisões de moradia, sua autoestima, atenção à família. Você vai dedicar tempo para curtir quem você verdadeiramente ama. Ótimo momento para você decidir mudanças e transformar velhos padrões emocionais. Ah, acerte documentação, tá? No amor, companheirismo, curta, viva o relacionamento, Escorpião. Sagitário, de 22 de novembro a 21 de dezembro. Quem é de Sagitário aí, ó? Uma viagem, um curso, um contato com pessoas de longe vai ampliar possibilidades. Tudo isso vai ampliar possibilidades. Você vai circular, descobrir informações, acertar documentos. Ah, uma conversa íntima poderá mudar sua perspectiva e até inaugurar uma fase animada na sua vida. No amor, de repente você precisa se declarar. A confiança vai crescer para você se declarar, viu, Sagitário? Na sequência tem Capricórnio, Aquário e Peixes.
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0: Hora certa da Central, não perca a hora, não, gente. Olha aí, ó, 8:54 agora. Olha a hora aí, ó. Olha a hora aí, ó. 8:54 na Central. Voltamos às ruas, avenidas e estradas. É a Rádio Central tomando conta da cidade.
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0: Mário Quintino, o que está acontecendo nesse momento em Campinas, Mário?
2: 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Na John Boy Dunlop, lentidão na região do Balão do Londres por conta de um acidente que aconteceu mais cedo, atualizando então essa informação. Foi uma colisão entre um carro, uma moto e também um caminhão. A pista já foi liberada, porém, segue com excesso de veículos. Dá para acessar John Boy mais à frente, utilizando a Marechal Juarez Távora. Falando também da Alberto Sarmento, movimentação maior chegada para a Torre do Castelo. Atenção para você que vem da região do Bonfim. Na Marechal Rondon, movimentação maior em direção da da Cunha, à altura da Pedreira do Chapadão. 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
0: Olha a hora, gente, olha a hora, agora faltando 9:05. Olha a hora, faltando 5 minutos para as 9 horas da manhã. Alô, alô, Capricórnio. Alô, alô, Aquário. Alô, alô, Peixes. Capricórnio, você que nasceu entre 20 de dezembro e 20 de janeiro, olha, a vida íntima está ganhando mais intensidade para quem é de Capricórnio. Uma conversa profunda, uma aproximação verdadeira poderá fortalecer um vínculo importante. Ah, vale se abrir a uma grande, de repente, mudança e elevar os seus padrões. Hora de aprender com novas referências e aceitar a ajuda de outras pessoas, tá? No amor, Mercúrio retrógrado, inspirando conversas profundas com a pessoa amada, viu, Capricórnio? Aquário, de 21 de janeiro a 19 de fevereiro. O dia para Aquário tá pedindo equilíbrio entre o seu espaço e a atenção que os outros pedem. Equilíbrio e balança, sabe? Saber o que dar e o que receber, saber o que pedir e o que oferecer. É verdade. As parcerias e a vida a dois estarão em foco hoje. No trabalho também, semana terminando com harmonia nos relacionamentos de trabalho. No amor, clima divertido com a pessoa amada. E com filhos, se você tiver, aproveite. Aquário, Peixes, de 20 de fevereiro a 20 de março. Bom dia, meu amigo de Peixes. Minha linda, a rotina e o trabalho vão ganhar leveza, porque você vai resolver as demandas com mais agilidade e bom humor. Um colega ou uma ajuda inesperada poderá facilitar o seu dia, mesmo que o clima de hoje pareça um tanto confuso. Cuidados com o corpo, com a saúde, continuarão favorecidos, tá? Não alimente fantasias negativas, não. No amor, o orçamento do casal não vai permitir extravagâncias, não, viu, Peixes? Amanhã tem mais previsões para o seu signo, mais previsões para o seu astral. Olha a hora, 8h57, gente. Olha a hora como o tempo passa rápido, não? 8h57. Vamos agora à capa dos principais jornais do Brasil, né? Vamos ver o que estão destacando aqui os nossos jornalões hoje. Manchetes do dia 3 de julho, sexta-feira. Folha de São Paulo. Seleção não precisa de um craque. A torcida sim, afirma Carlo Ancelotti. Estado de São Paulo. Igreja Católica oficializa excomunhão e primeiro cisma no século 21. Jornal Folha de São Paulo. Auditoria identifica fantasmas em todos os 77 órgãos do governo do Rio de Janeiro. São funcionários fantasmas, tá? A Prefeitura do Rio de Janeiro, o governo do estado do Rio de Janeiro tinha funcionários fantasmas em todos os 77 órgãos lá do estado. Lembrando que o estado está, entre aspas, né, sobre uma intervenção, porque é um juiz de direito quem está tocando lá o estado do Rio de Janeiro, já que nós tivemos aí o governador saiu, o vice-governador saiu, o presidente da Assembleia saiu, tá um rolo lá. Então é um juiz de direito que tá tocando o estado. E ele fez uma auditoria e tá vendo aí, vai mandar milhares de funcionários fantasmas embora lá no Rio de Janeiro. Ele vai mandar milhares de funcionários embora do governo do estado do Rio de Janeiro. Essa é a manchete do jornal O Globo. Estado de Minas. Presa, diarista confessa morte de casal de idosos. Você viu essa história? A mulher matou um casal de idosos. Ela era diarista lá. Ela matou para roubar as coisas do casal. E mais, já tem aí uma informação de que ela teria dado um sonífero para um sobrinho desse casal. Olha que coisa. Meu Deus do céu. Jornal O Tempo. Ações do Tribunal de Justiça de Minas Gerais trazem casos inéditos do Brasil Império. Zero Hora de Porto Alegre. Proposta avaliada na Fazenda para dívidas rurais prevê 100 bilhões de reais do Tesouro em 10 anos. Jornal Correio Brasiliense. Tarifaço eleva tom da disputa à presidência. Vamos ao jornal Diário do Nordeste. Presídios registram superlotação de até 425% em Pernambuco. Folha do Nordeste. Pernambuco lança plataforma para atrair investimentos. Jornal do Comércio. Lula mantém Transnordestina travada em Pernambuco e avança no Ceará. Jornal à Tarde. celebração da liberdade. É, lembrando que ontem nós tivemos o dia da independência do Brasil lá na Bahia. É, ontem, dia 2 de julho, né? Foi a celebração da independência do Brasil na Bahia. Na Bahia se comemora numa data diferente. Então nós temos 7 de setembro, a data oficial do Brasil, e aí é, só que lá na Bahia é numa data diferente. Jornal O Povo do Ceará, ofensiva internacional. Estados Unidos sancionam brasileiros e empresas e por suposto elo com o PCC. Essa aqui é a manchete do jornal lá da cidade de Fortaleza. 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
0: Olha a hora, gente, não perca a hora, não. Olha a hora, agora 9 da manhã mais um minuto, 9:01. Deixa eu te perguntar, você tem um minutinho? Para um minutinho, porque eu tenho uma prestação de serviços na Rádio Central.
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0: Ó, escuta por favor essa mensagem, ela tem 10 segundinhos só.
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0: Genivaldo, gente boa demais. Bairro Maria Antônia. 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
0: 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Olha a hora, 9:07 da Central. E a enquete do dia pergunta: gente, hoje é dia de São Tomé. Você acredita em todo mundo? Você acredita em tudo? Você, acreditando em tudo, já foi enganado? Já foi passado para trás? Né? Já caiu em algum golpe? Já foi engambelado? Já foi enganado? Acreditou em pessoas que te, né, acabaram te enganando? Ou você é que nem São Tomé? Você é desconfiado? Né? Você quer ver para crer? Você não acredita? Como é que é? Manda mensagem para mim, por favor. Eu tô aguardando, tá? Meu número 971-483-497. Hoje é dia de São Tomé, dia dos incrédulos. Você acredita em tudo, em todos? Ou você não acredita no, nas pessoas, não acredita em ninguém? Você, né? Você é que nem São Tomé, quer ver para crer. Manda mensagem para mim, ó. Meu número 971-483-497.
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0: Hora certa da Central, 99. Olha a hora, 99 na Central.

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1: Olha a hora aí, gente, não perca a hora não, 9:10. Bom dia para quem tá em casa, bom dia para quem tá no trabalho, onde quer que você esteja, eu desejo um dia lindo, perfeito, maravilhoso, né? Que dê tudo certo, eu tenho certeza que não é que deu certo, né? Já tá dando certo, pode ter certeza absoluta, você que é ouvinte da Rádio Central. Então vamos lá, participação dos nossos ouvintes pelo WhatsApp, não é? 971483497. Que prazer, que honra poder receber aqui a sua mensagem, né? Oi, Decimar, bom dia, aqui é Leonardo da Costa. Oi, querida Leonardo. Decimar, ó, bom fim de semana pra você, meu amigo. Um abraço, uma ótima sexta-feira pra você, meu querido. Decimar, me manda o telefone da Drogaria Nova Farmex, que eu cheguei só no final. Então vamos lá, eu vou passar aqui o telefone da Drogaria Nova Farmex para você. Pode ligar lá no 3233-2468. Vamos repetir devagar. Drogaria Nova Farmex. Já, eu vou passar no celular dela, melhor, né? Deixa eu passar aqui no celular dela. Telefone 32-33-2468. Telefone da Drogaria Nova Farmex. Alô, Leonardo. Um abraço pra você, minha querida ouvinte de todos os dias, né? Alô, bom dia.
2: Oi, Decimar. Bom dia, tudo bem, Decimar?
1: Bom dia.
2: Ô, Decimar, por favor. Você põe o nome do meu neto, Sandro Félix Santo, na oração da Desatadora dos Nós. Tá, Decimar?
1: Claro.
2: Ontem foi o aniversário do meu neto.
1: O Sandro?
2: Tá bom, Decimar?
1: Tá bom.
2: E também a família Santos e a família Messia pôr no, na oração do Nossa Senhora Desatadora dos Laos.
1: Claro.
2: Tá, Decimar?
1: Tá.
2: E sobre a enquete de hoje, isso, eu não confio, Decimar, em tudo que as pessoas falam. Preciso de conhecer bem a pessoa.
1: É, né?
2: Pra eu acreditar, porque é assim, é tipo assim. Eu sou igual a São Tomé, eu só acredito no que eu vejo.
1: Aí, ó.
2: Ah, as pessoas são muito mentirosas, elas falam muita coisa.
1: É, né?
2: Fala coisa com coisa, aumenta as coisas. Eu não acredito não, Decimar.
1: Não, né?
2: Eu confio e desconfio ao mesmo tempo. Sempre fui assim. Tá, Decimar? Obrigado, fica com Deus, Deus te abençoe.
1: Obrigado, obrigado. Ela não acredita muito não, né? Ela é também que nem São Tomé. Diz que as pessoas mentem muito, então ela não acredita muito não. E ela tá falando do aniversário do Sandro, né? Que foi. Então vamos comemorar o aniversário do Sandro.
3: Parabéns.
1: Alô, Sandro, parabéns, hein?
3: Parabéns a você.
1: Muita saúde. Saúde, saúde, viu, Sandro? Toda a felicidade do mundo pra você, ligado aqui na Rádio Central, né? Um abraço aí pro Sandro, um abraço pra toda a família dele, né? É isso, muito obrigado, viu? Alô, alô, bom dia, bom dia.
4: Bom dia, Decimar, sou do Rio de Cabreúva. Decimar, coloca meu nome na oração, coloca o nome do meu filho, já tá fazendo aniversário, o Juninho.
1: O Juninho?
4: Deus abençoa sempre a vida dele. Que ele seja muito feliz nessa data, Maria, passa na frente de todos os problemas que ele anda enfrentando.
1: Tá.
4: Fico com Deus, Decimar.
1: Alô, Juninho de Cabreúva, o filho da minha querida amiga Luzia. Alô, Juninho. Alô, Cabreúva, obrigado, gente boa lá de Cabreúva ouvindo a gente. Alô, Juninho, parabéns a você, saúde e felicidade, que Deus possa te proteger e te abençoar, né? A Iraci Oliveira Silva também tá ligada aqui. Alô, Iraci, obrigado pela mensagem tão linda que você me mandou hoje aqui, viu? Obrigado, querida, Deus te abençoe rica, poderosa e maravilhosamente. Também me mandou uma linda mensagem de bom dia a Arminda, querida ouvinte de todos os dias, Arminda Rosa Chiarello. Alô, Arminda, obrigado, obrigado pessoal ali do Jardim Aeroporto, toda aquela região ali, obrigado pela audiência de vocês, viu? Que Deus abençoe a todos, muito obrigado mesmo pela audiência, pessoal que tá sempre mandando mensagem aqui. Oi, Maria do Carmo, fala, meu amor, fala.
5: Pois é, Decimar Leite, muito triste essa história aí, ver isso que aconteceu. Por isso que não dá pra acreditar em ninguém. Outra pessoa dentro de casa, não se sabe o gênio triste, o gênio horroroso dessa infeliz que matou o casal.
1: É,
5: como ela tem muitos, viu?
1: É.
5: Por isso que a pessoa não pode confiar em ninguém.
1: Pois é.
5: Pode. Um casal de pessoas idosas, ter emprego, e essa infeliz fazer tudo isso, matar um casal.
1: Foi, foi.
5: Ser uma infeliz é ter que mofar na cadeia. Morfar pra ela é pouco, tinha que ter pena de morte pra sair feliz. Tá na cadeira elétrica. Pra saber, não mexer com sentimentos nem com vida de ninguém.
1: É, foi lá em Belo Horizonte, né? O casal lá. É, Maria do Carmo. Foi lá em Belo Horizonte, né? Essa diarista que matou o casal lá. Que coisa, não, gente? Pelo amor de Deus, minha Nossa Senhora da Aparecida, né? É isso. É. Ah, alô? Oi, Paulo, bom dia.
6: Bom dia, Decimar. Um abraço, Decimar. Tô feliz que você voltou.
1: Oh, graças a Deus.
6: Tava triste que meu amigo Decimar tinha sumido. Ô, Decimar, eu fui muitas vezes fui muito bobão acreditando nas pessoas.
1: Foi.
6: Fui enganado muitas vezes desse marido. Ainda mais por mulher.
1: Ah.
6: Fui enganadão, muito enganado.
1: Entendi.
6: Fui bem enganado muitas vezes. Fui enganado por um amigo, uns amigos que dizia ser amigo, no fim, foi enganadão. Hoje, Decimar, eu tô meio com um pezinho atrás, Decimar.
1: Obrigado, viu,
6: eu
1: Paulo?
6: Eu tenho que ver primeiro, Decimar, agora.
1: Tá bom, você viu o que o Paulo falou, né? É, tem que ver pra crer, né? Hoje é dia de São Tomé, então a nossa enquete do dia é: você confia nas pessoas? Hoje é dia de São Tomé, né? Hoje é dia de São Tomé. Você confia nas pessoas? Você acredita nas pessoas? Hein? Manda mensagem para mim, meu número 971483497. Da prestação de serviços, a Rádio Central ajudando a comunidade, a Rádio Central ajudando a população de Campinas.
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1: 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Olha a hora. 9 da manhã mais 23 minutos, olha a hora. 9 da manhã mais 23 minutos, olha a hora aí. 9 da manhã mais 23 minutos na Central, você fica sabendo de tudo. Helicóptero Águia da Polícia Militar intercepta bandidos e muita, muita droga é apreendida.
7: Patrulha. O helicóptero Águia da Polícia Militar interceptou uma aeronave que transportava 288 quilos de pasta base de cocaína na região oeste do estado de São Paulo, nesta quarta-feira, dia 1 de julho. O flagrante aconteceu após uma perseguição nos ares por cerca de 40 minutos. De acordo com a Polícia Militar, o helicóptero sobrevoava a região em baixa altitude, o que chamou a atenção dos agentes do 8º Batalhão de Ações Especiais de Polícia. Eles acionaram o apoio aéreo da base de aviação da PM de Presidente Prudente. Houve um acompanhamento aéreo por cerca de 40 minutos, até que o piloto pousou em uma área de mata e tentou fugir a pé. Os policiais militares do Águia também aterrissaram no local e realizaram realizaram buscas, localizando o criminoso nas imediações. No helicóptero, as equipes encontraram 288 quilos de pasta base de cocaína, armazenados em sacos atrás dos bancos da aeronave, além de uma arma de fogo. Segundo a PM, a aeronave foi carregada com a pasta base de cocaína em Ponta Porã, no Mato Grosso do Sul, e tinha a capital paulista como destino. A perícia foi acionada e o caso foi registrado como tráfico de drogas na Polícia Federal de Marília. Gustavo Vinhati, para a agência CP.
1: Muito obrigado ao repórter Gustavo Vinhati pela informação. Você ouviu aí, né? Que coisa, não? Pelo amor de Deus, a quantidade de drogas. O helicóptero Águia trabalhando, hein? O helicóptero Águia trabalhando, hein? Para capturar esse bandido que estava no avião. No helicóptero, né? Perdão, que estava voando baixinho. E aí ele foi interceptado pela polícia, né? Ele foi interceptado pela polícia, pelo helicóptero Águia da Polícia Militar. Olha a hora, na central agora, 9h26, 9h26. 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
1: Olha, você que é ouvinte da Rádio Central, muito obrigado, né? Muito obrigado a você que está participando aqui da nossa enquete do dia, né? Hoje eu estou perguntando, e aí, você que é ouvinte da Rádio Central, né? E aí, você que é ouvinte da Rádio Central, hoje é dia de São Tomé. Você acredita em tudo que te falam? Você acredita nas pessoas, né? Você confia nas pessoas? Hoje é dia do incrédulo, dia de São Tomé. Você confia nas pessoas? Acredita em tudo que te falam? Hein? Manda mensagem para mim aqui. Meu WhatsApp 971483497. Querida ouvinte de todos os dias, Denise Cristina Dantas. Bom dia, Decimar. Bom dia, André. Para sua esposa linda. Todos os ouvintes da Rádio Central, Deus abençoe infinitamente. Obrigado, querida Denise. Beijo para você, viu? Muito obrigado por estar. Passando aqui na Rádio Central, obrigado, viu? Beijo no seu coração. Oi, Marisa.
8: Meu palpite pro jogo desse mar, 2-1. Eu não sei com quem o Brasil vai jogar, mas é 2-1.
1: É?
8: E também quero participar do Café Moraes, que é bom demais, desse mar. Obrigada, viu? Por tá todas bom. As orações que você faz pra gente.
1: Obrigado, obrigado, obrigado. O Paulo Roberto, ele tá dizendo aqui, ó, desse mar. Eu caí no conto do vigário, Decimar, principalmente no casamento. Acreditei que seria muito bom, infelizmente, tive de divorciar. Tá aqui o Paulo Roberto dizendo que caiu no conto do vigário, né? Ele achou que o casamento seria muito bom, mas ele teve que divorciar. Olha só, você acredita nas pessoas, não acredita, né? E aí, ou você é que nem São Tomé. Hoje é dia de São Tomé, viu, gente? São Tomé, ele é o santo, né? Aquele que era, quando Jesus chegou na casa dos discípulos, né? Todo mundo fez festa, o Senhor voltou e tal, e ele ficou lá num canto, ressabiado, que nem mineirinho, sabe assim? Foi ressabiado, falando, ah, não, peraí. Aí Jesus falou, Tomé, aí ficou olhando assim, venha. Aí ele teve que colocar o dedo dentro aqui da ferida das mãos de Jesus, né? Pra ele saber que era Jesus mesmo, né? Ele ficou desconfiado e tal, né? É isso aí. Bom, um ouvinte minha aqui, Decimar, por favor, não fale meu nome. Decimar, eu queria te fazer uma pergunta. Quando a gente sai de férias, a gente recebe o salário e as férias? Você poderia me explicar? Sim, sim. Como é que acontece, ó? Quando você sai de férias, tá? Você recebe o seguinte, ó. Dois dias antes de você sair de férias, você recebe o terço de férias. O que, que é isso? 30%, né? Do que você recebe. Você recebe você recebe esse valor. Tá bom? Aí você recebe o pagamento normalmente no dia do pagamento. Só que quando você voltar, você, evidentemente, como já recebeu esse terço antecipado, você não vai receber de novo, né? Você vai receber o salário menos o terço que você recebeu antecipadamente. Tá bom, menina? Boa sorte. E se você for sair de férias, boas férias para você, né? Se você for sair de férias, boas férias para você, tá bom? Um grande abraço, muito obrigado pela sua audiência, muito obrigado por acompanhar o programa, tá bom? Maria Antônia. Alô, Maria Antônia, muito obrigado pela audiência. Está dizendo o seguinte, que já foi enganada muitas vezes justamente por acreditar nas pessoas. Decimar, já foi enganada muitas vezes justamente por acreditar nas pessoas. É a participação dos nossos ouvintes. Mande a mensagem para cá. Nosso número 971-483-497. Vou repetir, 971-483-497. A nossa enquete do dia pergunta, hoje é dia de São Tomé. E aí, você acredita em todo mundo? Acredita em tudo? Você já passou aperto por isso? Já foi enganado? Já foi passado para trás? Manda mensagem para mim. Meu número liberado, 971-483-497.

0: hora da melhor equipe esportiva do Brasil, a equipe comandada por Beto Quinalha. Aqui você fica sabendo de tudo sobre o seu time do coração. E vamos falar da seleção portuguesa, vamos falar da Copa do Mundo. Portugal se classificou, que beleza, não? Repórter Rafael Guimarães.
1: Com uma virada histórica em um jogo emocionante que teve 4 gols anulados, Portugal bateu a equipe da Croácia por 2-1 nesta quinta-feira em Toronto, no Canadá, e está nas oitavas de final da Copa do Mundo. Cristiano Ronaldo deixou o dele de pênalti, mas o herói da partida foi Gonçalo Ramos, que entrou no lugar do craque e marcou de cabeça o gol da virada, carimbando a vaga dos portugueses. A Croácia abriu o placar aos 7 minutos do segundo tempo com Perisic. Depois de 2 gols anulados por impedimento, um de cada lado, aos 20 minutos, Cristiano Ronaldo empatou a partida, marcando de pênalti. Os croatas tiveram mais um tento anulado pouco depois, também por impedimento. Como a Croácia jogava melhor, o técnico português Roberto Martínez sacou Cristiano Ronaldo e colocou Gonçalo Ramos para dar fôlego ao time. A substituição deu resultado e, já nos acréscimos, o atacante virou herói ao marcar o gol da virada. Os croatas voltaram a anotar um tento aos 57 minutos, mas o gol impedido foi novamente anulado pelo árbitro. Final 2-1 para Portugal e festa no estádio. Com a classificação, os portugueses enfrentam agora a equipe da Espanha, que mais cedo fez jus ao favoritismo e atropelou o time da Áustria. Os espanhóis venceram a partida por 3-0 e se classificaram para as oitavas de final da Copa com facilidade. As equipes medem forças na segunda-feira, dia 6, às 16h, em Dallas, nos Estados Unidos. Da Rádio Agência Nacional em Brasília, Rafael Guimarães.
0: Muito obrigado ao repórter Rafael Guimarães. Vamos falar agora a respeito da equipe da Ponte Preta. O que, que aconteceu ontem com a Macaca? Tá sabendo? Tá sabendo? Mais uma derrota, infelizmente, né? Que situação, hein? Repórter Fernando César. Oi, Fernando.
2: Bom dia, Decimar Leite. Informações da Ponte Preta aqui no Show da Manhã da Central. A Ponte Preta perdeu para o Fortaleza, jogando ontem à noite no Castelão, lá no Ceará. Fortaleza 2, Ponte Preta 0. Os gols do Fortaleza no segundo tempo. Juan Militello fez 1-0 e depois Maílton fez 2-0, fechando o placar em 2-0 Fortaleza, a 12ª derrota da Ponte Preta em 16 jogos nesta Série B. A Macaca, que tem apenas 8 pontos, zona do rebaixamento, 19ª colocação. 2 vitórias, 2 empates e 12 derrotas. Marcou apenas 10 gols, é o pior ataque do campeonato. E tomou 31, é a pior defesa do campeonato. Saldo negativo de 21 gols. A Ponte Preta, que entrou em campo com Guilherme Viana, Thales, Lucas Cunha, Márcio Silva, depois Jonathan Cafu, Palácios e Kevson, depois Juan, Diego Porfírio, depois David Daora, Danilo Barcelos e Elvis, Daniel Baianinho, depois Diego Tavares e Brandão, depois entrou o Rodriguinho. A Ponte Preta volta a campo na próxima quarta-feira, dia 8, no estádio Moisés Lucarelli. Tem Ponte Preta e Criciúma, a Ponte que agora completa 10 rodadas sem saber o que é vencer nesta Série B. Em 10 jogos realizados, 9 derrotas e apenas 1 empate. Uma campanha ridícula, caminhando a passos largos para a Série C do Campeonato Brasileiro em 2027. Falei da Ponte Preta aqui na Central, a rádio do futebol de Campinas.
0: Muito obrigado, Fernando César. 9:35. Fernando, o que você tem de notícias do Guarani? Alô, Fernando.
2: O Guarani finaliza nesta sexta-feira sua preparação para o jogo do sábado contra o time do Floresta no estádio Brinco de Ouro da Princesa. 8:30 da noite tem Guarani e Floresta, com ingressos à disposição do torcedor bugrino. R$40 a inteira, R$20 a meia entrada no tobogã. Tobogã inferior e setor de vitalícias, R$60 e R$30. E na cabeceira sul e cabeceira norte, R$20 e R$10. As bilheterias do

0: Bugre fala aqui na Rádio Central. O Guarani volta a jogar em casa depois de duas partidas fora de Campinas. Perdeu para o Confiança, empatou com o Figueirense. E agora volta ao Brinco de Ouro ao lado do seu torcedor para enfrentar o Floresta. E o Guilherme Cachoeira fala deste jogo.
1: Nada como a gente estar na nossa casa, diante da nossa torcida. É o melhor cenário que a gente tem para jogar em casa, é com torcida cheia. Espero que a torcida compareça muito para nos ajudar. E a preparação tem sido cada vez melhor, cara. Acho que a gente teve uma oscilação nesses dois jogos fora, coisa que é normal durante a competição. É importante ter essa oscilação nesse momento do que em momentos mais decisivos. E a gente tem a nossa força em casa, né? O nosso campo a gente conhece, a nossa torcida, a gente sabe que eles vão vir para nos apoiar, para nos ajudar. E a gente demonstrar mais uma vez a nossa força em casa é muito importante para a gente buscar os nossos três importantes pontos.
0: Tá aí Guilherme Cachoeira, atacante do Bugre, para pegar o Floresta neste sábado no estádio Brinco de Ouro da Princesa. Jogo com total cobertura aqui na Rádio Central. Informações do Bugre na Central, a Rádio do Futebol de Campinas.
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5: Olha a hora, agora 9:38. 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Olha a hora, 9:38. Já? Nove e trinta e oito. 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
1: 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Olha a hora, gente, 9:44. Olha a hora aí, ó. Perca a hora, não. Não perca a hora, não. Não perca, não. Não perca a hora, não. São 9:44. Você que está em casa, você que está no trabalho, não perca a hora, não, viu? Não perca a hora, não. Agora são 9:44. 9:44. 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Olha aí, prestação de serviços também. Você que é ouvinte da Rádio Central, aqui tem a notícia, aqui tem a informação, tem a prestação de serviço e você participa também. A nossa enquete do dia hoje está perguntando, né? Nossa enquete do dia de hoje pergunta, e aí, você que está me ouvindo, você, nesse dia de São Tomé, você acredita, né, em todo mundo, acredita em tudo ou não? Nem? Você acredita em todo mundo ou não? Hoje é dia de São Tomé. Hoje é dia de São Tomé. E aí? Você acredita em tudo? Acredita em todo mundo ou não? O que que você me diz? Manda mensagem para mim. 971-483-497. Esse é o nosso número. 971-483-497. E aí? Você acredita em todo mundo? Não acredita, né? Manda mensagem aqui no WhatsApp da Rádio Central. Ou você é que nem São Tomé, você quer ver pra crer, né? É isso, você quer ver pra crer. Manda mensagem pra cá, 971-483-497. E atenção, mais um acidente com moto na cidade de Campinas.
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1: Atenção, mais um acidente. Um acidente entre um carro e uma moto mobilizou equipes de resgate nessa manhã em Campinas. A batida aconteceu na Avenida Davi Vicente, próximo ao acesso da Barão de Itapura. A vítima, um motociclista de 30 anos, recebeu os primeiros socorros ainda no local e em seguida foi levado pelo resgate ao pronto-socorro Anchieta. Durante o atendimento da ocorrência, agentes da INDEC sinalizaram a rua e fizeram inclusive ali, não é? A retirada das motos, transformar o local no lugar mais seguro, né? O fluxo de veículos foi normalizado pouco tempo depois. Agora vão apurar, esclarecer o motivo da colisão. Mais um motociclista envolvido em acidente, ele foi levado, repito, para a UPA do Padre Anchieta para atendimento. Portanto, saiu ferido e foi levado para a UPA lá do Padre Anchieta. Mais um acidente, gente. Mais um acidente envolvendo moto, dessa vez ali no comecinho da Barão de Itapura. Ali no comecinho da Barão de Itapura, foi agora pela manhã, no comecinho da Barão de Itapura. Polícia de Campinas localiza na região muita droga. Uma casa bomba foi desmantelada.
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1: Segue aquela mega operação de combate às drogas. Dessa vez, a Polícia de Campinas, com apoio da Polícia de Limeira, localizou uma casa bomba. Essa casa bomba foi estourada pela polícia, localizando drogas dentro de um sofá onde uma criança estava dormindo. É isso mesmo, gente. O que aconteceu? A polícia cercou, entrou nessa casa, tinha uma criança dormindo no sofá. A polícia desconfiou, tirou a criança do sofá e dentro do sofá havia muita droga. As equipes da Polícia Civil e da DISE, comandadas pelo delegado Dr. Leonardo Burgen, localizaram uma verdadeira casa bomba. Bairro Ouro Verde, cidade de Limeira. Essa droga pertencente não só aos traficantes de lá, mas em sociedade com traficantes aqui de Campinas. O que mais choca nesse caso é que o criminoso usava o sofá onde a filha de 4 anos dormia. Ele escondia as drogas no sofá que servia de cama para a filha de 4 anos de idade. 4 anos. Ela estava deitada lá quando a polícia chegou. A criança estava dormindo, estava deitada quando a polícia chegou. Grande quantidade de drogas. No local, as equipes da DISE apreenderam quase 1.000 porções de cocaína, um tijolo de quase 0,5 quilo de crack e porções de maconha gourmet, né, que é aquela maconha de alta qualidade. Além disso, R$6.000 em dinheiro foram encontrados no imóvel. Uma moto de alta cilindrada e até adrenalina e anestésicos que são usados para misturar e fazer render a droga. Então, o cidadão compra cocaína, aí ele compra adrenalina, compra anestésico, né? E mistura ali naquela droga para aumentar a quantidade, para ele ganhar mais. A investigação já vinha acontecendo há algum tempo. Os policiais haviam flagrado o suspeito entregando drogas ali na rua com uma moto, inclusive uma moto de luxo. E ele tinha também já, né, outros mandados, já havia com ele também, né, outras pendências. Durante o monitoramento na casa dele, os agentes encontraram embalagens com resíduos de drogas no lixo e na calçada. Ao entrarem na casa bomba, foi notado que funcionava no local um verdadeiro laboratório do crime. Havia balanças, peneiras, diversos pinos vazios. Os policiais deram de frente com o acusado. E a filha de 4 aninhos. A filha de 4 aninhos. E aí ele não pôde com aquela menina, né, dormindo ali no sofá. Ele não quis fugir, ele não quis, né? Ele não ofereceu resistência porque, afinal de contas, a menina dele de 4 aninhos estava dormindo. ela foi resgatada em segurança e entregue à mãe. O criminoso, algemado, levado para a delegacia especializada, está à disposição da justiça e vai passar por audiência de custódia. Que coisa triste, hein? Que coisa lamentável. O cidadão traficava drogas, né? Um grande traficante aqui na nossa região, na cidade de Limeira, em sociedade com traficantes aqui da cidade de Campinas, e aí ele escondeu as drogas dentro de um sofá, no sofá que dormia a própria filha de 4 anos de idade. No sofá que dormia a própria filha de 4 anos de idade. Lamentável, não? Que coisa triste. Que coisa triste. Meu Deus do céu. 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
1: Olha a hora aí, ó. Olha a hora, ó. Olha a hora aí, ó. 9h51. Olha a hora. 9h51. Enquete do dia. Hoje é dia de São Tomé. E aí, você acredita em todos? Você acredita em todo mundo? Enquete do dia. Você acredita em todos? Você acredita em todo mundo? Hein? Manda mensagem para mim, 971483497. Você acredita em todos? Você acredita em todo mundo? Ou você é que nem São Tomé? É ver para crer. Manda mensagem para mim, o WhatsApp da Rádio Central. Repito, 971-483-497. Ih, Decimar, acredito em todo mundo, tanto é que eu já fui até engambelada, já fui até passada para trás. Mensagem para cá, 971-483-497, a nossa enquete do dia. Olha a hora, 9h52. Olha a hora, olha a hora, olha a hora, 9h52 na Central.

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0: gente, olha a hora, 9:54. Não perca a hora, não perca o compromisso, 9:54. Hora da gente falar de dinheiro, grana, bufunfa, arame. Como é que você chama dinheiro, hein? Bom demais, né? Hora da gente falar de dinheiro. Olha, o assunto é gostoso, é bom, né? Por que que é bom? 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
0: 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Olha a hora, olha a hora. 9:58 na Central. Coisa boa, né? Maravilha, né? 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E aí, na segunda-feira, eu quero te entrevistar. Na segunda, quem ganhar, eu vou entrevistar. Segunda-feira agora, como eu faço em toda segunda-feira, né? Ganhou, eu entrevisto. É, toda segunda-feira, o ouvinte que ganha é entrevistado aqui na Rádio Central. Bom demais, né? Atenção, gente, atenção. 9:58. Atenção. O IBGE e o Ministério da Saúde vão começar a visitar residências do Brasil todo. Repito, IBGE e Ministério da Saúde vão começar a visitar residências do Brasil inteiro. Então o IBGE e o Ministério da Saúde, eles podem bater na sua porta. A repórter Sayonara Moreno traz a informação.
2: Para olhar de perto quais as condições de saúde da população brasileira para elaborar políticas públicas, mais de 140 mil casas do país vão receber equipes da PNS, Pesquisa Nacional de Saúde. No levantamento serão avaliados aspectos como estado de saúde, hábitos de vida, acesso e utilização dos serviços de saúde, além da ocorrência de doenças crônicas e questões relacionadas à saúde do idoso. Esta vai ser a terceira edição, mas com algumas mudanças. Desta vez, os agentes vão realizar coleta de sinais vitais e checar peso e altura. É o que conta a diretora do Departamento de Análise Epidemiológica e Vigilância de Doenças Não Transmissíveis do Ministério da Saúde, Letícia Cardoso.
3: Do nosso compromisso como área técnica do Ministério da Saúde em tentar fazer com que tudo que estivesse no questionário, nas medidas bioquímicas, antropometria, pressão arterial, tudo que vai ser aferido, que refletisse as necessidades das políticas públicas de saúde do Brasil. A gente também tem que respeitar o cidadão que está respondendo no domicílio, cedendo o tempo dele, né, com muita confiança no nosso trabalho.
2: Para que o levantamento seja bem feito e adequado, o diretor adjunto de pesquisas do IBGE, Vladimir Miranda, faz um apelo à população. Participar da pesquisa e confiar na seriedade do trabalho dos cerca de 1.800 entrevistadores.
4: Para que isso dê certo, é essencial que a população se engaje no processo. Então, peço para todos que compartilhem, que disseminem com seus amigos, com seus familiares, nas suas redes, a importância da pesquisa, a seriedade desse trabalho, para que as pessoas respondam, atendam os entrevistadores do IBGE da melhor forma possível, as equipes também que vão fazer a coleta de biomarcadores. Então é um trabalho muito sensível, muito delicado, e só vai dar certo, claro, com o engajamento das equipes, mas também da nossa população.
2: A secretária de Vigilância em Saúde do Ministério da Saúde, Mariângela Simão, disse que o levantamento é uma forma de buscar evidências sobre a saúde da população, sem deixar espaço para a desinformação.
5: Nós precisamos trabalhar para que as políticas públicas, elas sejam baseadas na melhor evidência possível. O melhor dado, a melhor informação que você puder ter naquele momento é o que deve. Não é o que eu acho, né? A minha opinião sobre tal coisa. É hora de seguir o que a evidência, a melhor evidência científica está promovendo, né? Então, esse compromisso que as políticas públicas são melhores se elas forem baseadas em informação e evidência científica é o compromisso comum nosso, né?
2: As equipes também vão coletar amostras de sangue e urina para exames laboratoriais que podem identificar doenças ou predisposição a elas. A prioridade vai ser a população com mais de 35 anos. O IBGE calcula que mais de 46 mil entrevistados se enquadrem. Como a pesquisa não é obrigatória, principalmente esta etapa da coleta de materiais, a expectativa é que somente 20 mil aceitem fazer as coletas. Com as informações em mãos, o Ministério da Saúde desenvolve políticas públicas, fornece o suporte adequado ao SUS e monitora as metas do país. Da Rádio Nacional em Brasília, Sayonara Moreno.
0: Muito obrigado, a repórter Sayonara Moreno, pela informação aqui na Rádio Central. A notícia, a prestação de serviço, portanto, irá o Ministério da Saúde visitar os lares brasileiros para fazer essa pesquisa ao lado do IBGE sobre a situação de saúde da população. Então, haverá essa visita aos lares brasileiros por parte da equipe do Ministério da Saúde, por parte também, não é? Por parte do Ministério da Saúde, mas também por parte do IBGE, para saber como está a saúde do povo brasileiro. Então, haverá nas portas das casas a presença dos representantes do Ministério da Saúde. Então, o Ministério da Saúde mais o IBGE vai visitar os lares brasileiros atrás desse tipo de informação. 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
0: Olha a hora aí, gente, olha a hora 10:03, olha a hora 10 da manhã, mais 3 minutos, não perca a hora não perca o compromisso não, gente, 10:03 na Central.

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3: Olha a hora, olha a hora, 10 da manhã mais 6 minutos, 10:06 na Rádio Central, hora da nossa prestação de serviços. A Rádio Central, ajudando a população de Campinas. Olha, atenção para essa informação que eu vou passar. Atenção, hein? Eu quero que você ouça nosso ouvinte que estava com problema sério no pé. E ela também tinha dor de ouvido. A Marisa, querida Marisa Ostrowski. Aí você fala, mas Decimar, ela usou creme puro e ervas para dor de ouvido? Ué, ela própria, a Marisa Ostrowski, querido ouvinte, que falou.
4: Foi sim, Decimar. Eu passei assim a pomada pro lado de fora da orelha, né? Massageei atrás e assim do ladinho, né? Nossa, saiu na hora, Decimar. Que pomada abençoada, Decimar. E também tava com dor no pé, Decimar. Com dor no pé, nervo do pé. Tava com dor nos nervos do pé, né? Passei a pomada, desse marsara na hora, no ato. E tô curando com as pomadas por erva, essas dor do pé, sabe? Do pé, do ouvido, sumiu.
3: Tá vendo? Ô Everton, você vê a dor do pé. Mas ela passou também pra dor de ouvido. Ela passou perto da orelha pra não ter mais a dor. Meu querido amigo e irmão Everton, bom dia!
5: Fala, Decimar! Mais uma vez de volta. Que depoimento maravilhoso é esse, minha gente? 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
3: Começa agora a maior corrente de orações do Brasil, através do rádio AM870 e no canal do YouTube Decimar Leite. Estamos unidos em nome do Pai,
6: em nome do Filho,
3: em nome do, Filho, em nome do Espírito Santo, e que São Frei Galvão, o primeiro santo brasileiro, abençoe todos nós.

0: primeiro santo brasileiro, Frei Galvão. Eu, Padre Armênio, capelão do Mosteiro da Luz, te desejo que nosso Senhor Jesus Cristo e Nossa Senhora, a Imaculada Conceição, e Santo Antônio de Santana Galvão estejam hoje e todos os dias de tua vida ao teu lado para te proteger, dentro de ti para te conservar, à tua frente para te guiar, ao teu lado para te guardar e acima de ti para te abençoar. Que desça sobre você, sua família e todo o nosso povo brasileiro, pela intercessão de Santo Antônio de Santana Galvão, as bênçãos de Deus Todo-Poderoso, o Pai, o Filho e o Espírito Santo. Amém.
1: Na Rádio Central, eu consagro a Nossa Senhora Aparecida, Rainha e Padroeira do Brasil, minha família, aqui na minha casa, a família do André Pereira e toda a família central. Padre Vitor Coelho de Almeida.
2: Ó Maria Santíssima, que em vossa imagem milagrosa de Aparecida espalhais inúmeros benefícios sobre o Brasil. Eu, embora indigno de pertencer ao número dos vossos servos, mas desejando participar dos benefícios da vossa misericórdia, prostrado a vossos pés, consagro-vos o entendimento, para que sempre pense no amor que mereceis. Consagro-vos a língua, para que sempre vos louve e propague a vossa devoção. Consagro-vos o coração, para que depois de Deus vos ame sobre todas as coisas. Recebei-nos, ó Rainha incomparável, no ditoso número dos vossos servos. Acolhei-nos debaixo da vossa proteção. Socorrei-nos em nossas necessidades espirituais e temporais, e sobretudo na hora da nossa morte. Abençoai-nos, ó Mãe Celestial, e com vossa poderosa intercessão, fortalecei-nos em nossa fraqueza, a fim de que, servindo-vos fielmente nesta vida, possamos louvar-vos, amar-vos e render-vos graças no céu, por toda a eternidade, assim seja. Pela intercessão de Nossa Senhora Aparecida, Rainha e Padroeira do Brasil, a bênção de Deus Onipotente, Pai, Filho e Espírito Santo, desça sobre vós e permaneça sempre. Amém.
1: Graças a Deus. Graças a Deus. Na Rádio Central, no nosso maravilhoso momento da oração, hora da reflexão, daquele pensamento de todos os dias, hoje a gente reflete sobre as coisas do nosso dia a dia, da nossa vida, das coisas boas que têm acontecido todos os dias, né? Só acontecem coisas boas. E eu quero te fazer um convite. Eu quero que você vá à missa do Padre Rodrigo Oliveira, às missas com o Padre Rodrigo Oliveira, às missas maravilhosas com o Padre Rodrigo Oliveira. Domingo agora tem às 7 da manhã, para quem acorda cedo. Domingo agora. E tem também às 10 horas da manhã, para quem quer descansar. Então você pode ir na missa às 7 da manhã e fica com o domingo o dia todo livre, né? Agora, se você quiser dormir e descansar, também pode, né? E aí você vai na missa agora. Você vai na missa um pouco mais tarde, né? Você vai na missa das 10. Você pode acordar mais tarde. Vai lá na missa das 10 horas da manhã com o meu querido amigo Padre Rodrigo Oliveira. Só digo uma coisa, hein? As missas são abençoadas. São maravilhosas. Rua Francisco Teodoro 278. Vamos lá então. Vamos falar com o Padre Rodrigo para que ele possa nos abençoar. Vamos falar com o Padre Rodrigo para que ele possa trazer uma linda mensagem para mim, para todos nós. O Padre Rodrigo Oliveira, direto da Paróquia Bom Jesus, trazendo a sua maravilhosa bênção. Querido amigo Padre Rodrigo, que bom poder receber o senhor aqui na Rádio Central, né? Que maravilha, que coisa linda. Muito bom dia, meu querido amigo irmão. De todos os dias, Padre Rodrigo Oliveira.
3: Bom dia, Decimar.
1: Bom dia
3: também a todos os ouvintes da Central, que nesta manhã de sexta-feira, a luz de Deus venha brilhar sobre todos. Minha gente, nós precisamos de muita luz. Quem anda com a vida iluminada, quem anda guiado, guiada pela luz de Deus, vive melhor. Quanta gente vivendo em trevas, né? Nas trevas da solidão, nas trevas da depressão, nas trevas da ansiedade. Minha gente, quantas pessoas sofrendo, né? Com ansiedade. As famílias que vivem em meio às trevas das brigas, dos desentendimentos, casais que vivem em meio à confusão, trevas de sofrimento, e o inimigo fazendo as pessoas sofrerem. Você está vivendo assim? Venha buscar a luz de Deus, venha buscar a libertação que você precisa numa grande missa. A gente está se preparando para esta grande missa hoje, sexta-feira, às 19h30. Mesmo que você more distante da igreja, vai valer a pena o seu esforço. Venha participar. Você vai receber a unção com óleo bento, a prece forte do exorcismo, e através disso o Senhor vai fazer a obra. Você vai receber também gratuitamente o cordão desata-nós, e através de Nossa Senhora as coisas vão começar a melhorar para você. É hoje sexta-feira, às 19h. Esse é o horário da missa, 19h. E o endereço, né, da Paróquia Bom Jesus é Avenida Carlos Lacerda, 226. Avenida Carlos Lacerda, 226, no Jardim Santa Lúcia. Gente, é um local de fácil acesso. A paróquia tem um amplo estacionamento. Você deixa seu carro ali, não paga nada, participa da missa. E olha, eu tenho certeza que a sua vida vai melhorar bastante, viu? É hoje, sexta-feira, às 19h, uma grande missa carismática. A Paróquia Bom Jesus fica na Avenida Carlos Lacerda, 226, no Jardim Santa Lúcia. Participe! Vamos rezar, vamos falar com Deus. Meu bom Jesus, neste momento sagrado, eu peço que as tuas mãos estejam estendidas sobre cada pessoa. Senhor, aqueles que estão bem, fiquem melhores ainda, mas aqueles que estão preocupados, angustiados, aqueles que estão com a vida cheia de problemas, que recebam a tua graça, pela misericórdia e pela fé, que sejam alcançados agora, e que desça sobre todos a bênção do Pai, do Filho e do Espírito Santo. Amém. Você continue ligado aqui na Central, no Show da Manhã com Decê Marlete. Fique com Deus e até logo mais na Santa Missa e amanhã aqui nesse mesmo horário pela Central. Até lá.
1: Até lá, Padre Rodrigo Oliveira, direto da Paróquia Bom Jesus. Que maravilha poder ouvir todos os dias aqui no programa o Padre Rodrigo Oliveira com suas bênçãos. Lindas e maravilhosas bênçãos, não? É bom demais. Faz um bem danado para o nosso coração. Gente, eu tenho aqui uma informação para você, antes de colocar a Ave Maria, antes de colocar a bênção da água. Separe um copo com água aí que a gente já vai colocar, né? Já a bênção da água. 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
4: 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Água, fonte de saúde, de pureza e de vida. Que a água abençoe o meu lar, a minha família aqui, o lar do André Pereira, a família do André Pereira lá, e o lar da família Central, aí na sua casa, onde quer que você esteja. Que a água seja um remédio para a sua vida.
5: Agora nós vamos pedir a Deus que abençoe a nossa água. A água que eu tenho aqui e a água que você tem aí. Senhor Deus Todo-Poderoso, fonte e origem de toda a vida, abençoai esta água que vamos usar com confiança para implorar o perdão dos nossos pecados e alcançar a proteção da vossa graça contra toda doença e cilada do inimigo. Em nome do Pai, do Filho e do Espírito Santo. Amém. Lavai-nos, Senhor, de todo mal. Amém.
4: Da Rádio Central, a Ave Maria. Na voz de Monsenhor Geraldo Azevedo, fundador e patrono da Rádio Central, que Nossa Senhora abençoe a todos nós.

0: fé valoriza as nossas ações. Tudo que é feito com fé tem um mérito grande na vida da gente. Deus não olha o que fazemos. Quantia para Deus não interessa, ele é infinito. O bastante para Deus não interessa, ele é infinito. Tudo que vem de fora não acrescenta e nem tira nada de Deus. Então, o que valoriza as nossas ações não são as grandes horas que fizemos, as grandes obras, mas como fizemos com fé.
1: Ave Maria, cheia de graça, Senhor é convosco, bendita sois vós entre as mulheres, bendito é o fruto do vosso ventre, Jesus. Santa Maria, Mãe de Deus, rogai por nós, pecadores, agora e na hora da nossa morte. Amém. Ó Mãe querida, abençoe a nós e a nossa pátria. Em nome do Pai, do Filho e do Espírito Santo. Amém. Condenou-me, Concedrão.
2: Senhor Geraldo Azevedo, que coisa boa poder ouvir, né? O Padre Geraldo, fundador da Rádio Central. Querido amigo Padre Geraldo, que Deus o tenha no melhor dos lugares, né? Que saudade do Padre Geraldo, né? É isso. Padre Geraldo, que era o pároco, né? Da matriz do Nossa Senhora do Carmo, fundador da Rádio Central. Nós ouvimos aqui o querido amigo Padre Geraldo Azevedo com a lindíssima Ave Maria. Mas agora na Rádio Central é hora da prestação de serviços, é hora de ajudar a população de Campinas.
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4: 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Uma ótima sexta-feira para todo mundo.
2: E meus agradecimentos por tudo que você faz aí, por tudo que os seus colaboradores fazem para os ouvintes da Rádio Central, a ajuda que vocês dão. 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
2: Até amanhã,
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2: Até amanhã, Daniel.
4: Até amanhã. 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
2: 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Olha a hora. 10h35. Ele escreveu há mais de 800 anos um texto que está muito vivo, pedindo paz. Ele é o padroeiro dos mais pobres, dos mais humildes, dos mais simples, daqueles que não têm casa para morar. E ele também é o padroeiro dos animais, dos nossos animais, padroeiro dos nossos bichinhos de estimação. Ele é São Francisco de Assis. Oração de São Francisco, na voz do saudoso locutor Cid Moreira.

onde houver ódio, que eu leve o amor. Onde houver ofensa, que eu leve o perdão. Onde houver discórdia.

0: esperança, onde houver tristeza, que eu leve alegria. Onde houver trevas, que eu leve a luz. Oh, mestre, fazei com que eu procure mais consolar que ser consolado, compreender que ser compreendido, amar que ser amado. Pois é dando que se recebe, é perdoando que se é perdoado, e é morrendo que se vive para a vida eterna.
1: Graças a Deus. Que Deus abençoe a todos nós. Que Deus abençoe a mim, que Deus abençoe a você, que Deus abençoe a todos nós, hoje e sempre, cada dia da nossa vida, que Deus continue sempre nos protegendo, não é? E Ele nos protege, viu? Ele cuida de nós. Deus nos abençoa todos os dias. Gente, olha, chegou uma mensagem que eu gostaria que você ouvisse. Uma mensagem simplesmente impressionante. É impressionante. Maria de Lourdes é uma, como é que eu vou dizer assim? É uma nordestina para lá de arretada. Ela ouviu aqui a gente falar da pomada por ervas. Presta atenção no que aconteceu.
2: O problema, diz os médicos, que é coluna. Mas eu venho muitos anos lutando com esse negócio dessa coluna. E por último, eu passei com um ortopedista. Aí ele me pediu uma tomografia, eu fiz a tomografia. Quando eu cheguei lá, até eu fui com a minha filha, que minha filha saiu de lá revoltada, até chorando. Ele pegou no meu exame e falou assim: aqui não tem mais jeito não, é cadeira de roda, não. Oi. Tem mais pra onde correr não. Oi. Aí eu saí de lá, falei com este médico, eu não faço mais. Aí um dia eu tava com meu marido no carro e eu escutei até o programa de um senhor que eu assistia muito na televisão. Oi. Fazendo o anúncio desse remédio. Agora eu quero remédio de erva. Eu fui criado no Nordeste, nós não conhecia remédio, nós não conhecia a médica, era tudo chá de mato. Eu falei, mas já pode pedir os dois.
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1: 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A poderosa oração do padre mais milagroso do Brasil, o padre Donizete de Tambaú.

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0: Virgem Maria, Mãe de Jesus, que nunca deixa de nos amparar e vir em nosso socorro, e a quem Deus encarregou de desatar os nós na vida de seus filhos aflitos, em suas mãos não há nó que não poderá ser desfeito. A Senhora conhece nosso desespero, nossa dor. Volte seu olhar sobre nós. Veja o emaranhado que há em nossas vidas, o quanto estamos amarrados por estes nós, Mãe. Por sua graça intercessora junto a seu filho Jesus, ninguém, nem mesmo o maligno, poderá nos tirar do seu precioso amparo. Porque confiamos à Senhora os nós de nossas vidas. Receba em suas mãos os nós que nos amarram e humildemente pedimos: desata esses nós para a glória de Deus e para todos sempre. Que todas as dificuldades sejam superadas, que todas as barreiras sejam derrubadas, que todos os caminhos sejam abertos e que surjam todas as oportunidades de bem a nós reservadas por Deus. Humildemente pedimos que ninguém tenha força e poder de nos prejudicar, que nada tenha força e o poder de interferir em nossa vida, em nosso trabalho e principalmente em nossa saúde. A Senhora é nossa esperança, consolação e força. Ouça nossa súplica, nos guardando, nos guiando, nos protegendo, ó seguro refúgio. E à Senhora seremos profundamente gratos, a seu Filho Jesus Cristo eternamente gratos. Divino Pai eterno, obrigado por tantas e tantas graças, verdadeiros milagres, que o Senhor nos concede aqui nesse horário todos os dias, pela intercessão de Nossa Senhora Desatadora dos nós. Direto de Curitiba, Padre Reginaldo Manzotti, a sua bênção. Bom dia, Padre Reginaldo Manzotti.
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3: Meus irmãos, primeira sexta-feira do mês, Sagrado Coração de Jesus, eu confio em vós. Primeira sexta-feira do mês, que Deus te dê a graça de consagrar hoje e todo esse mês ao coração dele. Também dia de São Tomé, apóstolo. Em nome do Pai, do Filho e do Espírito Santo. Amém. Senhor Jesus, que dissestes ter vindo para trazer vida em plenitude. Obrigado, Senhor, pelo dom da vida. E no início deste dia te louvo e agradeço, Senhor. Mas nossa vida, Senhor, é marcada com muitos sinais de morte. Por isso, no início desta manhã queremos pedir: livra-nos, Senhor, de toda e qualquer dependência que possamos ter. Livra-nos, Senhor, da dependência do alcoolismo. Livra-nos, Senhor, da dependência do tabagismo. Livra-nos, Senhor, da dependência das drogas. E neste momento, coloque a sua vida, mas o nome de alguém que você sabe que precisa deste livramento, que precisa desta libertação. Senhor, nós colocamos este pedido no início do dia. Afastai para longe de nós e desta pessoa cujo nome rezamos todo perigo de recaída. Reveste, Senhor, com tua armadura. Impede, Senhor, que o mal se instale. Tire a dependência, tire a compulsão no beber, no fumar, no se drogar. Liberta, Senhor, destas amarras. Senhor Jesus, que tudo pode, cujo poder é infinito, por intercessão de Nossa Senhora, dai-nos a graça desta libertação. E então, Senhor, te glorificaremos como fruto deste Pai Nosso. Dai-nos um dia de paz, de serenidade e de liberdade interior. Pai Nosso, que estais no céu, santificado seja o vosso nome, venha a nós o vosso reino, seja feita a vossa vontade assim na terra como no céu. O pão nosso de cada dia nos dai hoje, perdoai as nossas ofensas, assim como nós perdoamos a quem nos tem ofendido, e não nos deixeis cair em tentação, mas livrai-nos do mal, amém. Um dia abençoado para todos.
4: Graças a Deus, um dia abençoado para todos nós. Amém, amém, amém, né? 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
7: Na Rádio Central, a bênção milagrosa do padre Donizete Tavares de Lima, o padre Donizete de Tampaú. Graças a Deus, amém. Final do programa. Ao meu querido amigo, querido irmão André Pereira, meu muito obrigado. Ô André, amanhã estaremos de volta, viu? A partir das 7 horas da manhã. É você ou é outra pessoa amanhã? É você? Ah, então estaremos juntos amanhã, sábado, das 7 até as 11 horas da manhã. Vem aí Soninha Amaro, vem aí Rony Viana. Alô, Soninha, bom programa pra você. Alô, Rony, bom programa. Vem.
9: Oi.
7: Aí a hora é agora, viu, Soninha?
9: Oi, desse Marlete, tudo bem?
7: Tudo bem, graças a Deus. E você, tudo certinho?
9: Tô bem, graças
7: então,
9: a Deus.
7: Bom, bom programa, viu?
9: Obrigada, querida.
7: Tchau, gente.
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0: bom dia, estamos de volta, 11 horas e 2 minutinhos. Deixa eu acertar aqui o som, acertar a altura, né, gente? Bom dia, você ficou bem acompanhado com Desi Marlete, agora comigo, Sônia Amaro. E a gente já vai com a mensagem positiva do dia, daqui a pouquinho tem a nossa receita. 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E mais, minha amiga, tem oração do poder de Jesus, oração do poder de Jesus. Padre Vieira junto com a gente também, que domingo às 9 da manhã e às 2 da tarde. E não pode perder, tem E Se Fosse Você. Tem também Almanac a partir do meio-dia. O André Pereira tá junto comigo. André, bom dia.
1: Bom dia!
0: Mostra o telefone para as pessoas poderem mandar mensagem para mim.

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2: Pra que tanta ganância? No final a gente vai embora e tudo fica. A casa fica, o carro fica, o dinheiro fica. E a gente segue só com aquilo que viveu. Tem gente que passa a vida inteira correndo atrás de coisas, juntando mais e mais, como se fosse levar tudo junto na mala da vida. Mas a verdade é simples. Ninguém leva nada. O que fica mesmo são as lembranças. O abraço que você deu em alguém num dia difícil. O tempo que você passou com quem ama. As risadas em volta da mesa. As conversas simples. Os momentos que o dinheiro nenhum no mundo consegue comprar. A vida não é sobre ter tudo. É sobre sentir tudo. Porque no final, quando a gente olha para trás, não são as coisas que aquecem o coração. São as pessoas. Então,

0: mensagem, Richard Marx, linda, linda. E a gente vai seguindo. Se você quiser mensagem, pede que eu mando pra você, tá bom? Pelo 971-483-497. 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
0: 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E a gente esqueceu que hoje é sexta-feira, Leonardo. Que dia é hoje?
2: Hoje é sexta-feira.
0: Obrigada, Leonardo. Ela tá lembrando a Sônia Amaro aqui. Tá bom, Catarina?
3: Bom dia, Sônia.
0: Bom dia.
3: Tudo
0: como é que
3: bem
0: o Rodolfo
3: você?
0: Tá?
3: Tenho certeza bem que sim. Por favor, coloca o nome da Júlia, neta da Maria Golinelli,
0: como
3: na
0: é que
3: oração. Ela tá fazendo as aplicações lá e complicou na veia. Precisou parar, precisa cuidar das veias para depois fazer a quimioterapia. Ela precisa da quimioterapia, né? Que Deus abençoe e que cure as veias dela e que dê certo para fazer o tratamento. Como é difícil doença, Sônia.
0: É, né, cara?
3: Só por Deus. Obrigado.
0: Obrigada,
3: bom
0: querida.
3: Bom final de semana, um abraço da Catarina. Obrigado por tudo.
0: Tchau, tchau, querida. Neta da Golinelli, Júlia, vai ficar bem, viu? Ela vai curar das veias primeiro, para depois poder fazer a quimioterapia. Deus está ajudando, viu? Vai ajudar. Cada um tem algo a passar, né? Mas a Júlia vai sair dessa. A nossa amiga, a Maria Bernadette, contou. Se não me engano, não sei se é neta ou sobrinha, né, Maria Bernadette? Estava com o mesmo problema. E hoje está curada. Então a Júlia, neta da Golinelli, também vai ser curada. Gente, coloca a Júlia, neta da Golinelli, tá? Para essa cura, primeiro das veias, porque ela não pode, enquanto não sarar do sangue, das veias, tudo, ela não pode fazer quimioterapia. Tá bom? Vamos rezar por ela? Vamos, Sônia Amaro, vamos sim. Júlia, você vai ficar bem, viu, amor? A minha amiga Golinelli, Maria Golinelli, fica em paz. Vai dar tudo certo, viu, querida? 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Catarina, tudo bem com o Rodolfo? Como é que ele tá? Já saiu do hospital? Ainda não? Conta para nós aqui. E a Nádia tá por aqui de Valinhos.
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0: Opa!
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0: Os Fíveres.
4: Música bonita, vamos recordar, vamos relembrar. Nádia de Valinhos.
0: É, vamos Os tocar Fíveres pra você.

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1: 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É importante porque você vê quanta gente está com resfriado forte e às vezes vai até pela pneumonia, não é verdade? Eu vou colocar aqui o doutor Laia Ribeiro, deixa eu colocar a chá central aqui, porque, gente, muitas pessoas participam do programa, mas eu encontrei aqui, só estou esperando cair, já caiu, porque hoje a internet está uma beleza. Vamos ouvir o doutor Laia que fala sobre a importância de manter a imunidade alta.
2: Então eu gostaria de fazer uma analogia, o seguinte: você quer proteger a sua casa contra invasores, você faz um muro alto, você põe sistema de alarme, e aí você fica mais tranquilo. Eu tenho a abordagem de fortalecer a defesa e eu tenho a abordagem de, caso apareça o invasor, como é que ele vai reagir. certo? Como recuperar e manter a imunidade saudável. E nós podemos gerenciá-la. Isso é que é bonito. Pode fazer uma diferença. Ali está o timo, que é um órgão extremamente importante na imunidade, e que com o passar dos anos ele vai atrofiando, infelizmente a gente vai ficando velho. Os linfócitos T determinam se uma estrutura pertence ou não ao organismo. Quer dizer, quando eu crio um combate a invasores, a primeira coisa que eu tenho que ter é um sistema para identificar se essa pessoa é invasora, não sei se o que está invadindo é invasor ou é do próprio corpo. Eu estou mostrando para você aqui, ó, o tamanho do timo num recém-nascido e o tamanho do timo num indivíduo com 80 anos de idade. Olha a diferença. Ele vai se atrofiando, vai havendo uma involução do timo com a idade. Por isso que quando nós temos uma pandemia, os idosos têm maior risco. Porque os órgãos imunológicos dos idosos estão já deficitários, como você está vendo aqui o timo, que é um órgão primário, fundamental na imunidade.
1: Perfeito, doutor Laier. Perfeito. Então, o que a gente tem que fazer? A gente tem que cuidar da imunidade. Imunidade alta. 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Doutor Laia deixou eu até arrepiado. A gente precisa, você viu? Ele falando da pandemia, as pessoas que não estavam preparadas iam. Então a gente, hoje, você vê que tem muita gente que está ficando resfriado. E muitas vezes o resfriado, ele chega, as pessoas internam. O médico fala, tem que internar, está com pneumonia. Não é? Então vamos já cuidar, deixar nossa imunidade alta. E o Visão vai cuidar dos nossos olhos, como eu falei para você. 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Os ossos, cair e levantar. A minha sogra tá com 81 anos, ela caiu com 80 anos, né? Ela tava pertinho de fazer 81 em março. Ela caiu, trincou o fêmur, né? 81, mas ela tá bem, tá com andador ainda. Mas ela tá bem, por quê? Ela poderia ter quebrado. Esses dias, ela caiu da cadeira, mas não aconteceu nada. Amém, Senhor. Né? Ela foi sentar, não sei como que foi, escorregou. Né? Mas não aconteceu nada. Na verdade, ela tem os ossos fortes, não é? Então, é isso que a gente precisa ter. Envelhecer com os ossos fortes. 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

0: 10h32, minutinhos, já estamos de volta, já já a nossa receita. Festa junina, né, gente? E continua as festas juninas e também agostina, tá? Vai ter festa agostina lá em Valinhos, coisa boa, Sônia Mário vai, hein? Hoje é doce de colher com paçoca, tá? Já já. É, coisa boa, doce de colher com paçoca. Isso é bom, hein? Isso é bom pra vender na festa junina, agostina.
1: Que delícia.
0: Muito bom, mas antes deixa eu colocar minha amiga aqui que tá aqui. Deixa eu ver, faz tempo que ela não entra no ar, né? Vamos ouvir o recadinho dela. Ei, Elida.
2: Sônia, tudo bom com você? Eu, Elida. Eu peço que você nos coloque oração, Elida, Larissa, Luan, toda a minha família. Nós estamos muito gripados, Sônia. Eu, Larissa e Luan. Porque eu levei eles novamente na médica, no hospital. A médica falou assim que até eles estão, os médicos estão assustados com a gripe que está dando.
0: Sim.
2: Uma gripe terrível, terrível mesmo, né?
0: Sim.
2: Mas vamos ficar bem, em nome de Jesus.
0: Vai ficar bem, vai ficar bem. Não, é importante, viu, gente? É importante cuidar, não deixar ela atacar. Cuide, viu, Élida? Não deixa não ficar mais sério, porque é complicado essa gripe. Procure ficar com a imunidade alta também, é tudo de bom, é o que a gente precisa. Vamos até Valinhos.
3: Eu sou Fé, eu tenho aqui no Valinhos. Tu pode mandar interesse pra nós?
0: Eu não entendi, o Renato, festa em Valinhos? Ah, bom, eu falei da festa em Valinha Agostina, depois que você gravou, então não deve ser sobre isso. Vai, Renato.
3: Essa festa, você aqui no Valinhos?
0: Vai ter uma...
3: Depois eu mando interesse pra nós.
0: Qual festa em Valinhos? Fala pra mim aí, fala aí pausado pra Sônia Amaro, que festa de Valinhos você quer?
4: Não, Sônia, ele continua no hospital fazendo curativo na perna, que ele tem um problema sério na perna, as feridas vazando pra curar, fazendo exames. Não sei quando ele vai sair. Que Deus abençoe e que cure, que ele saia curado. Tá difícil, Sônia.
0: Catarina, eu sei o seu sofrimento, né? Eu sei o seu sofrimento e já não é de um dia e nem um mês, né? Já vai um ano já, né? Mas, ô Catarina, tenha fé, né? Tenha fé e rezar muito, orar muito, pedir a Deus, fazer promessa também, viu? Fazer promessa, tudo. E com certeza vai, o pessoal vai colocar a Júlia, todo mundo aí, a Júlia neta da Maria Golinelli, que você falou aí. Colocar nas orações e o Rodolfo, viu, gente? Os dois, por favor. O nome é fácil, Rodolfo e Júlia, tá? Então vamos orar por eles. E agora nós vamos à nossa receita num oferecimento do armazensaudável.com.br.
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0: Ô, delícia, gente. Olha, festa junina. Agora Julina e Agostina. Ei, coisa boa. Sônia Amaro quase não foi em festa junina. Esse ano, Sônia Amaro. Agora na Agostina você vai ter que ir, Sônia Amaro. Tá bom? Doce de colher. 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Essa é a barraca da Sônia Amaro junto com o armazensaudável.com.br. E o ano que vem eu vou fazer uma barraquinha minha. Vou fazer uma barraquinha minha.
6: Sônia Amaro.
0: Isso, não sei em que igreja. Fazer uma barraquinha.

0: Vou fazer, Sônia Amada, eu não tinha pensado nisso. Vou fazer sim. Aí vocês vão comer lá na minha barraca, tá bom? Não é barraca do beijo. É barraca Sônia Amaro. Gostosura. Que mais? Sônia Amaro, gostosura. Festa junina, é isso? Escolhe um nome para minha barraca do ano que vem, gente. Escolhe um nome para minha barraca. Lógico, vai ser festa junina numa igreja, né? Que é o certo, né, Sônia Amaro? Que pro dinheiro ficar com a igreja, tá? Bom, doce de colher com paçoca. Uma xícara de chá de doce de leite cremoso. Você pode fazer o doce de leite também, sabe? Com açúcar e o leite. Então, uma xícara de chá de doce de leite cremoso. Uma lata de creme de leite. 10 colheres de sopa de leite em pó. 4 colheres de sopa de leite. 5 paçocas, tipos aquela rolha esfarelada. Sabe paçoquinha? Rolha. Então vou repetir, doce de colher com paçoca. Uma xícara de chá de doce de leite cremoso. Uma lata de creme de leite. 10 colheres de sopa de leite em pó. E 4 colheres de sopa de leite. 5 paçocas tipo rolha esfareladas. Aí você vai bater no liquidificador. Olha que fácil. Bate no liquidificador o doce de leite cremoso, o creme de leite, o leite em pó, o leite e só a metade das paçocas. Até ficar homogêneo, vai ficar bem homogêneo. Aí divida em 4 taças individuais. Aí você vai polvilhar com a paçoca restante. Paçoca restante e sirva. Gente, fica uma delícia. Gostoso demais. É o doce de colher com paçoca. Ah, meu Deus, que gostoso, né? Festa junina e eu vou preparar minha barraca para o ano que vem. Aqui chegou. Bom dia, Sônia. Gostosura Central. Ai, gostei, hein? Gostei. Então vai ser Gostosura Central? Isso, a minha barraca, gente. Minha barraca. Vai ser bom demais. Ai, ai. Eu vou tirar só o dinheiro, né? Pra fazer os produtos. É pra fazer as gostosuras. E o restante, né? O lucro vai tudo pra igreja. Bom, né, gente? A gente tem que pensar nos outros também. 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
0: Ai, meu Deus, agora chegou um monte. Nome pra barraca da Sônia Amaro. Deixa eu ver, delícias da Soninha. Uau, não sei, vou ter que copiar, viu, gente? Vou ter que copiar, delícias da Soninha. Gente, Sônia, você não quer fazer já uma barraquinha já? Aí depois, uma barraquinha. Chegou, né? Delícia, Juan. Barraquinha, delícias da Soninha, gostei. Fazer uns docinhos diferentes, né? Que nem eu fiz. Depois o Rony conta. Aí quando ele entrar, ele gostou muito. Eu fiz lá no improviso, ficou muito bom. Ficou tipo um pavê. Bom, quem mais está digitando aqui? Deixa eu ver a nossa amiga. Vamos por partes.
2: Ô, Soninha, bom dia. Soninha, coloca a Maria Zilma Pereira Vianas em oração. José Igor Fernandes Altafim. Geni dos Santos Souza. Anderson Fernandes Altafim, toda a minha família, tá, Soninha? Eu já tô te ouvindo aqui, tá bom?
0: Tá bom.
2: Se você puder mandar pra mim a mensagem do dia,
0: mando,
2: tá bom?
0: Mando sim, querida.
2: Bom dia pra vocês.
0: Vai com trilha e tudo, viu? Vocês vão gostar. Bom, deixa eu ver aqui. Sônia, o nome da barraca para o ano que vem poderia ser Barraca da Sônia, Doçuras e Travessuras. Nossa, gente, vocês estão maravilhosos, viu? Não sei mais nem quem eu fico, viu? Olha, Barraca da Sônia, Doçura e Travessuras. Gostei, viu? Gostei. Gente do céu, vou copiar tudo aqui e marcar, viu? Mas guarda os nomes aí com vocês no caderno. Aí na época, o ano que vem, vocês já mandam pra mim, tá bom? Ô, Sônia, Vai ter pique.

0: sabores de pimenta agridoce na sua barraca? Vai. Vai ter sim, viu, massa? Vai ter sim. Isso, de Amaro. Você ameaça, mas não vai, mas agora você tem que ir, Sônia. Pelo amor de Deus, né, gente? Ó, vai ter de tudo nessa barraquinha. Eu acho melhor você fazer antes essa barraca, Sônia, mano. Conseguiu aí falar pra mim, Renato?
1: Sabe o que que é? Onde vai? Você é seu aniversário.
0: O meu aniversário?
1: Você aqui em Valinhos?
0: Não.
1: Você... Sônia Amaro Barraca.
0: Sônia Amaro Barraca. O meu aniversário, gente, é o seguinte. É como de vez em quando. O ano passado a gente não fez. Eu fiz em casa mesmo, eu, a Bruna, a Júlia e o Rony. Né? Não sei ainda, a Bruna vai vir. Mas o, teve um muito legal que foi todo mundo. Foi ali na Vendinha, no Vendinha. Sabe, no Vendinha, perto do... É muito antigo Vendinha, perto do... Do hospital, perto de um hospital ali, é muito antigo, é uma delícia lá. Muita gente, não dá para conversar. Aí não tava chovendo, tava frio, mas a mesa ficou com as cadeiras tudo na calçada. Perdeu de vista. Então as pessoas... E eu falava, Sônia, eu vou. Aí eu fazia o, fiz o bolo, as pessoas iam, cada um pagava a sua conta, né? Eu ganhava presente ainda, que não precisa, é o caso, esse ano. E eu levava o bolo. O bolo... Então, mais ou menos assim que funciona. Esse ano eu não sei onde vai ser. Tá? Esse ano a gente tá pensando ainda. Num barzinho, numa boate. Não sei aonde. Eu tenho que ver rápido, né? A Bruna vai vir dia 11. E eu tenho que ver tudo isso. Tá? Mas aí... Aí é quem quiser ir, assim, né? Mas tem que me avisar. A conta é por conta do, do convidado. Vocês sabem, né? Hoje em dia é assim. E eu levo só o bolo, tá bom? Então, não sei onde vai ser. Pode ser na, ali na Harley Davidson, pode ser na Santo Roque, ou no Vendinha mesmo, que eu gosto muito ali, que a gente fica do lado de fora. Se chover, dançou, né, Sônia Amaro?
2: Bom dia, Soninha. Tudo bom com você? Aqui é a Darcy de Atolândia. Por favor, Soninha, coloque meu nome na oração. Com saúde, tá? Que eu não estou muito bem. E para toda a minha família, família Santos, família Silva, família Vicente e família Fernandes. E se puder, você, se tiver como, você me manda a receita de hoje. Obrigada, viu? Deus abençoe a todos vocês aí da família Central, um beijo no seu coração. Não perca seus problemas.
0: Tá bom, Darcy, um beijo, querido. Mas o cachorrinho aí tá mais, tá abafando você, viu? Ele tá aparecendo mais que você. Bom, beijo, beijo, já eu vou até a Natuclim, mas ainda não.
3: Oi, Soninha, sou a Adélia da Tuba.
0: Opa!
3: Manda pra mim a receita de hoje e a mensagem, se você puder. Muito obrigado, tenha um ótimo dia, abençoado por Deus, você e toda a sua família.
0: Mensagem 0476 e receita, receita. Tá bom. Adélia, um beijo pra você. Bom, Sônia Amaro, eu tô aqui fazendo feijão. Deixa eu ver o feijão seu. Tô fazendo um feijão fresquinho. Vem almoçar conosco, Soninha. Ah, Pedro, você deve fazer ótimos pratos, né? Você sabe que qualquer dia você me convida um final de semana, um sábado. Eu saio daqui queimando e vou pra aí. Você espera a gente pra almoçar. Aí você fala o que que eu levo, tá bom? O que que eu levo? Vinho? O que que eu levo? Eu quero ir, viu, Pedro? Tá bom? Esse feijãozinho aí fresquinho, convida, vai eu, Rony e a Júlia, tá? A gente sai queimando daqui uma da tarde, eu não sei onde você mora. Nessa mora muito longe, Pedro. Você faz, olha, eu acho, o homem, quando ele vai pro fogão, ele ganha da mulher. Ele ganha da mulher. Ele ganha porque tem um tempero maravilhoso.
4: Será?
0: É só me convidar, marcar aí com antecedência, uma semana antes, hein? Eu vou e eu levo sobremesa, o que você quiser que eu levo, tá bom? Bom, a Norminha tá aqui.
5: Bom dia, Soninha. Hoje tá uma sexta-feira linda. Que abençoe você e abençoe tua, sua família, viu? Soninha, manda essa mensagem da manhã pra mim e a receita maravilhosa.
0: Receita.
5: Obrigada, viu?
0: Tá.
5: Você tem um dia abençoada.
0: Você também.
5: Que vocês sejam felizes, Jesus ama vocês, toda a família da Rádio
0: Central.
5: E a Norminha também, Deus te abençoe.
0: Amém, querida. Deus abençoe você também, Norminha. Norminha, deixa eu colocar aqui, você quer receita e mensagem, né? Mensagem. Tá aqui, 51-27. Essa história da barraca me deixou pensativa aqui. Quem mais? Ô, Daíra. Ô, Daíra, apagou a mensagem, Daíra? Manda aqui pra mim, querido. Apagou a mensagem por quê? Como dizem as minhas amigas, quando eu apago, Deus viu o que você escreveu e eu tenho que escrever de novo.
4: Bom dia, Sônia Amaro. Bom dia, Rony. Bom dia, André. Sônia Amaro pediu de oração pra mim. Essa noite eu não passei bem da pressão alta, né? Acho que é devido ao tempo que muda demais, né?
0: É, tem que tomar cuidado com a pressão.
4: Pra minha filha Ana Paula, minha neto Charles Maitê, pro Igor, pro Adilson, pra Marlin, pro Ângelo, pra todos os meus irmãos e irmãs, todos que precisam de oração, Sônia Amaro. Todos que estão precisando de oração, Sônia Amaro. Pra minha sobrinha, sobrinho, sabe? Todos. Todo o mundo inteiro, Senhor Amado. E também peço oração para todas as crianças do mundo todo, Senhor Amado. Proteção nas escolas, proteção em todos os lugares que elas estiverem. Proteção nos hospitais, tá, Senhor Amado? Obrigada por tudo, Senhor Amado. Obrigada pelas orações.
0: Tá bom, Marisa.
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8: Sônia Amaro. Por favor, que horas são?
0: 11:55 e dá tempo ainda de eu ir pro nosso WhatsApp enquanto você vai mandando mensagem para Natuclean.
9: Bom dia, Soninha, tudo bem? Deixa eu te fazer uma pergunta. Será que você tocou minha música e eu não ouvi? Da Rosana, uma deusa, a novela Mandala.
0: É nas brincadeiras
9: eu
0: ontem
9: tô
0: tocando.
9: Aqui no pique da Globo, pra terminar pra ir embora mais cedo.
0: Ai,
9: sextou. Bem-vindo às férias. É do trabalho, né? Porque em casa nós trabalhamos em dobro.
0: Tirar férias tem que sair de casa. Tem que sair de casa. Ô, querida, nós tocamos ontem, o André vai preparar aí, como uma deusa é da novela Mandala, é, não é? Como, esqueci o nome da música, ajuda a lembrar. Como uma deusa você me mantém. Esqueci o nome, cara. Nossa. Bom, aí André, vai André, fala pra mim o nome da música. É, como uma deusa não é. Gente, o tempo tá passando, André, ajuda aí, filha. Hoje você entra de férias, né? Sônia Amaro, manda a mousse do Guaraná de ontem, gente. Ana Maria, eu não mandei pra você ontem. Vamos. É o amor e o poder, hein? O amor e o poder. Deu branco aqui, gente. É muita coisa, muita coisa. Tá aí, tocamos um pedacinho ontem. Foi vários pedacinhos, tá bom? Na brincadeira do Almanac Musical.

0: vibra.
1: É, pura vibração, malandrinho. Boa tarde.
2: Olá, Soninha, boa tarde, ouvintes da Rádio Central, vamos lá pra última hora juntos aqui pela Rádio Central, olha. A voz do povo diz.
1: A hora é agora. A hora é agora, Rony.
2: Quem também? Até eu tô nessa música aí.
1: Tem você, Rony.
2: A Rádio Central é o quê?
1: É paixão e emoção.
2: Muito bem. Vamos lá, Sonita, tudo certinho?
1: Tudo
2: avisar
1: certinho.
2: Aqui que nós sorteamos, ontem avisamos já a ganhadora dos ingressos do Elvis Presley, que toca hoje lá no
1: vai
2: Santo Rock. E a gente vai se ver lá. Já avisamos pelo WhatsApp mesmo. E hoje tem mais almanac, tem mais prêmios e continuam ligando na Natuclean, né, Soninha?
1: Ei, continue ligando que é o 19.
2: 37 05 54 00,
1: Rony.
2: Voltamos já com a oração do meio-dia na voz de Sônia Amaro.
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2: E ainda hoje, se fosse você, continue ligado. Voltamos em um minuto.

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0: Cada dia mais linda essa Sônia.
1: Obrigada, Rony Viana.
0: Muito bem, tá elegante hoje, hein?
1: Por quê, Rony?
0: Não sei, é um blazer, né?
1: É,
0: com essas ombreiras elegantes.
1: Marrom com blusa verde.
0: Combinou com o seu cabelo hoje.
1: Qual que é esse sapato aqui? Crocs?
0: Ah, Crocs, é, sei lá, da Star Wars.
1: É.
0: Da Star Wars tem Crocs.
1: É, hoje eu esqueci o papelzinho dos recadinhos. Dentro da minha bolsa, a Júlia foi fazer a unha ali no salão da. Poxa, deu branco de novo. Sônia, eu esqueci na bolsa, viu, Sônia? É minha xará.
0: Sua xará?
1: É a minha xará e eu esqueci, é Castro.
0: Pé e mão.
1: Isso,
0: pé e mão.
1: A Julinha fez pé e mão.
0: Uhum.
1: E amanhã eu trago, a mãe dela escuta.
0: Ah, é sua ouvinte?
1: É, minha ouvinte. Coincidência, né? O mundo é pequeno, que nem ela falou.
0: Não,
1: eu cheguei
0: não é,
1: lá
0: não
1: ontem.
0: Não é coincidência, não. É grande audiência isso aí.
1: Então eu quero mandar um abraço especial muito apertado pra mãe da Sônia, do Salão Castro.
0: Da Ângelo Simões. Ali.
1: Isso, só que eu esqueci o nome de todo mundo lá.
0: Marcou,
1: eu sei que a Maria,
0: tá, né?
1: A Maria e a Soninha, né? Mas aí eu deixei na outra bolsa, que eu fui com a bolsa pequena, amanhã, eu sei que a mãe dela tá ouvindo, amanhã eu já pego e trago e eu falo o nome de todo mundo, tá bom, gente? Obrigada pelo carinho aí, viu, Sônia?
0: Muito bem, daqui a pouquinho, se fosse você, mais um caso para você ajudar a resolver, mais um dilema que nossa ouvinte passa e você participa pelo 971-483-497. Atenção.

0: Para você deixar também o seu nome para a oração do poder de Jesus.
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2: Vamos colocar o nome da Júlia, que ela tem uma cura nas veias. É a neta da Gulinelli. Para ela poder fazer o tratamento com quimioterapia, Senhor. Ajude que fique tudo normal o sangue dela, para ela poder fazer. Vamos pedir pela Júlia, viu, gente? A Júlia, neta da Gulinelli. Não esquece de marcar aí Júlia nas suas orações do dia, ou da noite, ou da manhã. Tá bom? Maria Aparecida e família, Élida, Luan e Larissa, que estão resfriados, com uma gripe danada, né? Que até os médicos estão assustados com a gripe que está vindo, que está aí atuando. Tem que ficar com a imunidade alta, viu, gente? Élida, Luan e Larissa. Rodolfo, pela uma cura. A Catarina, sua mãe, o seu João, todos pela saúde. Maria Zilma, Viana e família, todos da família. Darcy de Fátima, Hortolândia e família. Norminha, Carrijo e família. Marisa e família. Jaiminho, de Ubatuba e família. Vera Lúcia, Joaquim Inácio e família. Célia Lopes e família. Dona Luzia e senhor Jane e família. Cleide, Cleide também, toda a sua família, né, Cleide? Que Deus abençoe vocês. Deixa eu ver quem mais aqui que pediu, né? Noemi, a minha amiga, Irene, família, Aline, a nossa ouvinte, né, Aline? É você mesmo. Vê que Jesus cubra com o manto sagrado. Dalva Januário, vamos à nossa oração agora. Que Jesus cubra com o manto sagrado, como a gente precisa de proteção todos os dias, né? Para que a gente saia e volte bem. Numa viagem, que a gente possa se divertir, voltar. As pessoas que estão nos hospitais, os enfermos, que estão procurando uma cura, que Jesus cubra com o manto sagrado, né? Que essas pessoas possam voltar para casa sã e salva. A nossa oração a partir de agora, Rony. Senhor Jesus, estou diante de ti para agradecer as graças que eu tenho alcançado. Em teu santificado nome, eu peço perdão para aqueles que me ofenderam e que porventura eu tenha magoado. Peço também amparo para minha saúde, de minha família, dos meus ouvintes. Peço que interceda junto ao seu Pai Todo-Poderoso, para que proteja a mim e todas as pessoas que eu mais amo, nos livrando de todo mal. Tenho certeza que vou superar a dificuldade em que me encontro, graças à fé que eu tenho em ti, Senhor. Fecho os olhos a todo espírito do mal e abro meu coração apenas para aquilo que me ensinou, para as obras de teu Pai. E nesta oração, do seu poder, eu venho pedir tua bênção. Que Deus, vosso Pai, com toda a sua força e misericórdia, me dê esperança e proteção nas horas mais difíceis de minha vida. Afaste o medo e a dúvida de minhas decisões. Fortaleça minha fé a cada dia. Em nome do seu poder, Senhor Jesus, que assim seja.

0: nossa oração do poder de Jesus foi para todas as pessoas. Estão ligadinha a Maria também, né? Todas as pessoas. E vamos agora a Marisa e família, Ana Paula, todos da família. A Vera Herculino, né? Mas agora nós vamos falar de espiritualidade, né? Falar do nosso corpo, a nossa mente. Consulta espiritual. Padre Vira, bom dia, padre.
1: Bom dia, Solinha, os ouvintes da Rádio Central. Domingo agora, as consultas espirituais ali na capela do Anjo Miguel. O Anjo Miguel que se manifesta, né, para revelar tudo na sua vida. Você que está doente, você que está amarrado, fizeram um trabalho, arranharam um trabalho contra você, sua família, fez um trabalho aí macabro, viajou horas e horas, e você está aí na igreja, ó, o padre não tem a revelação para quebrar, você continua nesse sofrimento. Tem que ter a revelação, a vidência, a clara evidência. Rua Jorge Miranda, número 40, Soninha, Jorge Miranda, Soninha, número 40, ali a 30 metros do Mercadão Municipal. O padre vai quebrar essa inveja, esse olho gordo, essa má sorte. Você perdeu a sua querida, né? Tá no braço de outro, está nervoso, preocupado, pensando até em fazer uma besteira. Olha, amigo, tem espírito que separa casais, sabia? Tem entidades do mal provocado por uma inveja grande e acaba destruindo, amarrando a sua vida amorosa. Domingo agora eu vou benzer você ao pé da cruz, na gruta do Senhor dos Passos, Padre Vidente de Campinas, o único Padre Vidente. Olha que privilégio ao povão de Campinas, que tem a visão, que enxerga, que tem o raio X da cura do seu corpo. Padre Vieira é diferente. Opa, graças a Deus, carismático, exorcista, para exorcizar essas forças estranhas do mal. Domingo agora, Rua Jorge Miranda, número 40, no centro, no coração da cidade. Então, Soninha, domingo agora, Jorge Miranda 40, tem as faixas terapeuta lá que se pega ali da cruz, depois no outro domingo traz, tá bom? Um beijo, Soninha, Deus abençoe os ouvintes.
0: Amém,
1: da Rádio Central.
0: Padre. Obrigada, padre. Olha, gente, muitas vezes, vocês já sabem, né? Você está atravessando momentos muito difíceis, que você não está entendendo a causa. Está persistindo o problema na sua vida, na vida da sua família, né? E uma consulta espiritual ajuda bastante, você sabe que ajuda, né? Você pode até tomar um banho com sal grosso, colocar sal grosso nos pés, né, na hora do banho. Mas é bom o seu corpo ir lá para ele fazer uma oração, brindar o corpo. É abrir os caminhos, que muitas vezes os caminhos estão fechados. A gente sente quando o caminho... Você fala, poxa vida, eu tô todo enrolado. Fiquei doente, tô com problemas, né? E agora o tumulto dos problemas na minha cabeça. Brigas na família. Herança que muitas pessoas não têm muita herança, né? Mas o pouco que tem, os parentes brigam. É um inferno, não é? Como a gente vê nas cartas aqui, no Se Fosse Você. Então, é importante cuidar. Aqui, ó, chegou rapidinho, eu vou falar. Sônia, eu fui na capelinha do Padre Vieira, eu estava me sentindo muito mal, família. Nós estávamos perdidos, como você fala. Estava de pernas para o ar aqui e fui na capelinha já 4 vezes, Sônia. Do Padre Vieira, ali pertinho do Mercadão. Você sabe que as coisas esfriaram, tá mais tranquilo e a gente tá trabalhando melhor, a família tá quieta, tá tranquila, tá abençoada, Sônia. Olha, gente, eu que agradeço, viu, querida? Não tem nada que agradecer a Sônia Amaro, viu? Agradeça lá o padre, que ele é ótimo. Então, gente, domingo às 9 da manhã, vai. 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Sônia, eu vou me perder. Eu gostava quando eu passava pelo túnel dos pedestres. Tá em reforma lá, né, ainda? Ó, vem da maternidade, por exemplo, da maternidade na calçada. Bem-vindo. Aí tem um cruzamentinho que é ali na calçada da maternidade, com a José Paulino, né, tem ali. Aí você passa para aquela ruinha, à direita. Você já vai ver a loja de fechadura. Aí do ladinho da loja tem a capelinha. 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Mas você vai ver a loja de fechadura. Olha, do lado direito tem a capelinha do Padre Vieira. Rua Jorge Miranda, número 40, sentido Mercadão Municipal.
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5: As amigas, os amigos que sempre participam, deixo aqui o seu conselho amigo, a sua opinião sincera. Se você já passou pela mesma situação, melhor ainda, porque você vai falar com experiência. Vamos a mais uma edição do E Se Fosse Você com a Soninha. Soninha, eu li um pouco antes.
0: Sim.
5: E já tivemos um caso parecido aqui no Se Fosse Você.
0: Sim, ô Rony, um minutinho só, eu quero, as pessoas estão pedindo aquela mensagem de hoje, não tá na minha pasta aqui hoje, exatamente hoje não está. Sônia, manda mensagem para mim também, você esqueceu? Não, é que não tá comigo, tá na outra pasta ali do estúdio, o Rony vai dar um jeito de pegar e eu disparo para todo mundo. Desculpa o incômodo. Não tem incômodo nenhum, viu?
5: Ou então pode pedir direto no seu WhatsApp também, né?
0: Pode ser, mas depois você pega e manda pra cá. Tem que sempre mandar pra mim.
5: Combinado.
0: Tá? É, o meu WhatsApp, anote. 19 98446 1215. 19 98446 1215. Tô mandando pra você, meu amor. É zap, viu? É Sônia Amaro. Deixa eu pôr tudo no maiúsculo, Rony Viana. Sônia Amaro. A Sônia Amaro tem que ter o controle de tudo aqui, viu? A produção tem que ter o controle de tudo aqui, que os ouvintes vêm aqui pra mim, tá? Vamos agora sim a nossa história, o E Se Fosse Você, do dia 3 de julho. Querida Sônia Amaro, aqui é a Ana. Ana, posso falar seu nome, né? Tenho 45 anos e hoje minha vida virou de cabeça para baixo. Depois de décadas, a promoção dos meus sonhos. Cheguei, fiquei feliz. Aquele cargo que eu sempre lutei, que eu sempre sonhei. Mas tem um porém, Sônia. Um porém gigante.

0: dramático e com um leve toque de tensão, Sônia. Eu teria que me mudar para outra cidade. Meu marido, meu companheiro de uma vida, não quer ir.
1: Ah, ele não quer ir?
0: Ele não quer ir. Não quer deixar nossos filhos, nossos netos, nossos amigos. Ele diz que a família é tudo. E é, Sônia. Eu sei que é. Mas, e meu sonho? Eu olho para ele, para o meu amor, e vejo a dor nos olhos dele, vejo a tristeza dos meus filhos, só de pensar, e netos. Eu perderia o dia, o café da manhã, o abraço apertado, seria ir sozinha. Passei a vida trabalhando muito, Sônia, me dedicando. Agora, quando a oportunidade bate, tenho que escolher entre o que construí e o que sonhei. Será que eu sou egoísta por querer esse sonho? Por querer voar mais alto? Ou seria mais egoísta abrir mão de tudo por eles? Meu coração está dividido, Sônia. Uma parte grita pela realização, outra chora pela saudade antecipada. Eu não sei o que fazer. E se fosse você?
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3: 971-483-497. Hoje pelo WhatsApp, tá bom? Pode mandar a sua mensagem 3741-4040. O que ela faz entre a carreira profissional e a família? É bem difícil.
0: Ela tem neto, a outra que mandou não tinha neto.
3: Não tinha netos, não, né? Ela já neto. Tem netos aqui que ficam com ela. O que você faria se fosse essa mulher?
0: Ela tem 45 anos.
3: Trabalhou a vida inteira para conseguir esta promoção, só que a promoção tem que mudar de cidade. O marido não quer, não. Vamos parar aqui com tudo, não. Dividida entre a família e a carreira. O que você diz para ela? Qual é a sua opinião? Já passou por isso? É, eu não sei o que faria, viu, Sônia? A questão do sonho, né? A questão da individualidade, né? A gente também tem que viver a família, mas também tem que também pensar na gente em algum momento, né?
0: Ela tá bem dividida porque ela deu importância no sonho, mas falou do choro que ela vai sentir a saudade deles, né?
3: Será que não negocia com a empresa?
0: Hoje tem o WhatsApp, dá para fazer vídeo, dá para vir.
3: É, e tem o home office também.
0: E se o dinheiro for bom, ela pode vir toda semana de volta, né, Rony? Ver.
3: 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O senhor Dair está aqui mandando mensagem dizendo que ela deve priorizar a família, porque o marido está solicitando isso. Não, porque o marido está mandando, né? O marido não, a carreira é dela, né? Mas o Dair fala: fica com a família. É melhor do que carreira.
0: É, os filhos estão criados. Os netos não é obrigação dela. Você sabe que neto é querido, mas a avó não pode deixar de viver por causa dos netos,
3: lógico,
0: né? Porque ela já
3: não.
0: Criou os filhos, ela pode ficar com os filhos, os netos, mas não é uma obrigação, porque ela já criou, não é, gente?
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0: 00 é o WhatsApp e fixo.
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0: E se fosse você, gente?
5: Bom dia, Sônia. Não, boa tarde, Sônia.
0: Tarde.
5: Boa tarde,
3: Rony. Oi.
5: Eu não iria destruir minha família por causa de uma promoção do emprego. E ela já falou que já trabalhou muito. Eu não iria. Ela não vá, porque às vezes essa promoção não é o que ela pensa. Teve um colega do meu marido que fez isso. Quando chegou lá, não adaptou, perdeu o emprego. A família ainda acabou até o casamento. Eu não iria. Falo para ela não ir. Fica com sua família, que faz mais futuro do que promoção de empresa. Ninguém sabe o dia da manhã. Aqui é a Cleide do Bandeira.
3: Ô, Cleide.
0: A Cleide é ao lado da
3: ela
0: família.
3: Ela tem 40 e poucos anos apenas.
0: 45.
3: Né? Ela é nova ainda, então ela tá pensando na carreira.
0: Vamos ouvir mais uma, Rony?
6: Bom dia, Sônia.
3: Oi.
6: Eu iria sim. Manda essa mulher voar. Voar alto.
3: Aí, tá vendo?
6: Chegou a hora dela.
3: É. Também acho.
0: Voar alto, hein?
3: A família vai junto, ué.
0: 45 ué. Anos, ela tem até os 60 aí pra voar, né, Rony?
3: Ué, e tá nova demais.
0: Vamos ouvir mais uma opinião?
7: Ô, Sônia. Boa tarde.
0: Boa tarde.
7: Ela tem que ver se compensa, se vai ganhar mais, se compensa. Mas se é o sonho dela, ela que faça. Os netos têm pai, os filhos são criados.
0: É.
7: Mas dela quer ir, vai, quer fica. O meu marido recebeu uma proposta para ir para a China. Eu falei pra ele, você pode ir. Eu não vou, não sei falar inglês, não sei fazer. O que eu vou fazer lá? A menos que eles ponham
0: falar chinês
7: pra mim, alguém que ficar comigo o dia inteiro, né?
3: É verdade.
7: Vou ficar lá fazendo o quê? Coçando? Aqui pelo menos tem meus netos. Olha, ele pode ir. Não precisa ficar com medo que eu traí ninguém. A minha ainda ele não é. Eu posso ir passear, mas pra morar não. Então eu falei pra ele, se quiser ir, pode ficar à vontade. Não vou impedir, não. Se é o sonho dele também, né? Porque ele já foi. Fez projeto com os chineses. Então, eu deixei a critério dele.
3: Entendi.
0: É, muitos vão, né? Muitos
7: escolhem. Se ela quer ir, vai sim. Se é outra cidade, é perto pra ela ir. Se você manda ela bem, não deixa de fazer seu sonho. Porque os filhos crescem, se viram. Quer nem saber depois de pai, não. Netos gostam, mas dos seus pais e a mãe. Então vai sim.
0: Aqui ficou dividido, hein, Rony?
3: Tá bem
0: quer
3: dividido.
0: Quer mais vai, uma aqui?
3: Outra vai, mais alguém no WhatsApp. Vamos lá.
0: Vamos abrir o telefone pra ver quem vai falar. Não, não, tá com probleminha aí no telefone. Então tá bom. O 12:29, Rony. Ó, é o seguinte.
3: A grande maioria. O que você acha?
0: Ficou no meio. Ó, né? Ela já criou os netos. Né? Família é importante, ela já criou os netos. Ela, os filhos já não dependem mais dela. Se o marido concordar, né? Como ele não está concordando, ela vai. Ela vai. O que você acha?
3: Aí, também,
0: porque geralmente a gente tem um monte de amigas que o marido mora fora e vem. né? Vem para cá, depois vem nas férias, né? Aquela coisa, ela vai para lá, vai os filhos também para lá e depois aposenta, pronto, né?
3: A gente espera ter ajudado você. A Ana, né? Ela falou que o nome dela é Ana.
0: Ana, 45 anos.
3: Então fica aí à disposição, aí à sua disposição agora a decidir, né?
0: Conversa com os filhos, conversa com o marido certinho, com os netos, ela não falou a idade.
3: Uhum.
0: É, se for maior um pouquinho, conversa. Eu acho que até os netos vão falar, vai, vó.
3: Vai, vovó.
0: Ah, eu acho que a Nora não vai falar, vai, não, né? Porque tem que olhar os netos.
3: Amanhã, às 11 da manhã, Soninha volta com a Hora e Agora. E se fosse você?
0: Não, não tem amanhã. Amanhã é sábado.
3: Amanhã é sábado?
0: Amanhã é sábado,
3: ah,
0: Rony.
3: Por isso que eu estou voando aqui. Estou viajando.
0: Para onde você vai, Rony, que você queria o meu aval para você ir?
3: Não lembro mais.
0: Não. Se alguém falar, Rony, vem. Fora do país você vai, né, Rony?
3: Porque aí nessa altura eu vou te visitar.
0: Rony?
3: Só se você for comigo.
0: Se você for comigo.
3: Só se Julinha for junto comigo.
0: Ah, meu Deus. Aí ele quer levar a família toda.
3: Olha, vamos embora, porque tá chegando o almanaque. Hoje tem almanaque especial. Hoje tem uma data muito especial também, hein? Muito, muito especial pro rádio. Já a gente vai conversar sobre isso. Certo, Soninha?
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0: tá, Soninha?
1: Eu tô bem demais, Rony.
0: Já chegou o Almanac, estamos no ar. Eu sou o Rony Viana.
1: Hoje eu sou a Sônia Amaro.
0: É, Sônia Amaro, maravilhosa. E olha, de cara, o dia de hoje na história, em 3 de junho. Hoje estamos em julho, né, Sônia? 3 de julho hoje, né?
1: 3 de julho.
0: De 1897, há 129 anos atrás.
1: Nossa, onde eu tava, gente?
0: Foi a data em que Guglielmo Marconi, Guglielmo Marconi, o Marconi obteve a primeira patente. Na verdade, o registro oficial para a chamada telegrafia sem fio, conhecida mais tarde como rádio. Com isso, Marconi garantiu os direitos sobre a sua criação. Esse fato foi um marco zero na comunicação moderna e a origem desse meio que nos une hoje, pelo qual estamos falando neste momento, né, Soninha? Se não fosse o Marconi lá registrar a sua ideia, essa invenção não teria mudado o rumo da humanidade em termos de comunicação e entretenimento. E teria sido completamente diferente. Pra falar com milhares de pessoas ao mesmo tempo, só a gente, né, Soninha?
1: Só nós, hein?
0: Pode ligar, pode ligar.
1: Sônia Amaro.
0: Porque hoje nós temos o quadro
2: Almanac, quem responde?
0: Quem responde? Pra falar sobre esse assunto, falamos com quem, Soninha?
1: Hoje o Luiz Arthur, presidente da AESP.
0: É, tá na linha lá.
1: Ele já tá aqui, viu, Rony?
0: Luiz Arthur, dá uma boa tarde pra ele, Soninha.
1: Boa tarde, Luiz Arthur.
3: Boa tarde, Rony.
0: Boa tarde, Soninha tá comigo também aqui. Olha, vamos falar sobre nesse marco histórico, no quadro Quem Responde de hoje, o Luiz Arthur Chedi, ele é presidente da Associação Brasileira de Emissoras de Rádio e Televisão. Luiz Arthur, me diga aqui, o que representa esse fato histórico para o rádio neste momento em que a AESP e os radiodifusores do país inteiro estão em pleno lançamento do rádio no formato 3.0.
3: Boa tarde, Rodi, boa tarde a todos os ouvintes, é uma alegria falar aí com vocês, essa mistura de grande credibilidade, e você também, né, Rodi, que a gente já trabalhou junto uns anos atrás, né?
0: Sim.
3: Eu fico feliz em sempre falar contigo, tenho um carinho especial.
0: Muito obrigado.
3: Rodi, é um momento importante, né, porque o rádio, desde quando o Marconi, né, inventou, e foi tendo várias transformações no rádio, né, e a AESP sempre vem trabalhando para a gente avançar, tentar cada vez mais modernizar o rádio, porque o rádio vem se transformando, né, vem evoluindo, e a AESP vem trabalhando para que a de São Paulo também seja protagonista nessa transformação. E o Rádio 3.0 vem nesse momento aí, né, que nós apelidamos de Rádio 3.0, para dar um áudio com maior qualidade, interatividade, dados, imagens, assim como a televisão vai vir agora, a TV 3.0, a gente espera que o rádio 3.0 possa a melhorar a qualidade e das emissoras com o ouvinte, né? E a gente está preparando vários eventos, várias ações para apresentar esse rádio 3.0 para o mercado publicitário, e também naturalmente os ouvintes vão acabar descobrindo essa rádio 3.0, né? Porque o rádio é aquela coisa, muita gente, né, toda hora fala, o rádio vai morrer, o rádio vai acabar, mas a gente sabe que o rádio sempre está evoluindo. E a gente fez uma pesquisa em Minas Gerais, fez uma pesquisa em Porto Alegre, no Rio, vamos fazer uma pesquisa agora em julho em São Paulo, né? E o que a gente tem visto? O rádio está mais forte do que nunca. O rádio está presente, a companhia. Então, enquanto muitas pessoas velam rádio, a gente tem que comemorar. É um momento de

0: as emissoras da capital de São Paulo, né? Contratamos a pesquisa Quest para realizar essa pesquisa agora em São Paulo, para referendar os dados, nós já sabemos, né? Mas que também já foi apresentado em Minas e os outros estados. E vamos reunir todas as emissoras, o mercado publicitário, num grande evento, numa grande comemoração, para mostrar aí que o rádio está mais forte do que nunca, o rádio é vivo, é presente. E isso você sabe, eu sei, né, o mercado publicitário sabe, mas é também importante a gente mostrar em dados, referendar tudo isso.
1: Porque tem uma mudança de comportamento de consumo de entretenimento, né? A ESP tem quantos anos, Luiz Arthur?
0: A ESP foi a primeira associação do país nesse setor, completou 91 anos hoje.
1: 91 anos hoje.
0: Esse ano.
1: E o fato histórico, de Marconi tem 129 anos. Então, quer dizer, é uma evolução muito grande do rádio desde a sua invenção até hoje, né? Se você contar o período de tempo aí, quanto o rádio avançou em todo esse tempo com relação até a transmissão, as antenas, e agora preparado para entrar na era digital. Luiz Arthur, você acredita que esse rádio híbrido, misturando imagem com informação digital, pode consequentemente trazer mais investimento do mercado publicitário para o rádio, Luiz Arthur?
0: Com certeza, a ESP, né, a gente aqui, sempre a gente busca trabalhar, e a gente vem promovendo, complementar, né, capacitação dos nossos associados, articulando junto com o governo federal, estadual. E a gente sempre, quando veio construir esse rádio 3.0, a gente quis saber também, quis entender um pouco dos nossos ouvintes, né? Mas também de quem compra a mídia, né? E vai ser uma revolução muito grande. É o rádio 3.0, é o rádio híbrido que a gente fala, né? Porque vamos falar o seguinte: quem tem o aparelho de rádio em casa, né? Aquele velho aparelho de rádio que vai no campo de futebol. Hoje o rádio não está mais só naquele aparelho. Hoje está no celular. Hoje o rádio está na geladeira, né? Está no celular, está na geladeira, está no carro presente, muito forte no carro. Então, as pessoas estão ouvindo, consomem o rádio, mas muitas vezes não é aquele aparelho que a gente está acostumado a, quando fala em rádio, a pensar.
1: Exatamente, né? Exatamente.
0: Então, quando você fala para a nova geração hoje, o pessoal de 14, 12 anos, você escuta rádio, tem que entender. Eles entendem que é o rádio, mas na pesquisa de Minas ficou bem claro.
1: Boa.
0: Eles entendem que é rádio. O streaming que a pessoa está na internet ouvindo, eles entendem que é rádio. E entendem que o que faz também nas redes sociais não é rádio. E um outro dado muito importante, Rony, que foi dado em Minas e está aberta essa pesquisa, foi que aonde a pessoa, quando vai buscar as informações, aonde ela vai primeiro?
1: No rádio.
0: No rádio, no mas rádio. Tem as redes sociais muito fortes também, mas quando nós vamos a fundo entender o que é essa rede social, porque a rede social não faz nada. Quem que dá esse conteúdo?
1: Sim.
0: É o rádio, são as emissoras de rádio e televisão. Então, você for ver, né, tem uma o rádio não ficou só naquele aparelho, né? Então, hoje é multiplataforma, né?
1: Um excelente ponto de vista, o seu. Exatamente. O jovem, nós precisamos. O Acácio, você vai mandar um abraço ao Acácio? Quando eu entrevistei ele no meu podcast, ele disse que falta um pouco de humildade para a gente reconhecer que o jovem também está aí, quer consumir áudio, né? Então é uma excelente perspectiva sua. Ô Luiz Arthur, muito obrigado. Nosso tempo aqui é curtíssimo. Claro, agradecer a sua presença aqui, esclareceu nesse dia marcante, do dia histórico para o rádio também. E não se esqueça, a Sônia está te mandando um beijo. E também eu estendo aqui, mande um abraço para o Acácio, mande um abraço para o engenheiro Cápia, mande um abraço para Luiz Fernando Malhoca, a todo o conselho lá da ESP, que a gente gosta muito de acompanhar as publicações, tá bom?
0: Muito obrigado, Soninha, obrigado, Rony, você sabe, isso é uma figura emblemática, né? No rádio de Campinas, o carinho que a gente tem por você.
1: Que ótimo.
0: A gente, assim, querendo, eu sou de Campinas, estou na presidência da ESP, é uma honra ser um campineiro na presidência da ESP, né?
1: Muito bom.
0: Levando aí a nossa cidade para buscar e brigar pela nossa associação, pelo nosso rádio. Fica meu
2: parabenizar também o grupo aí, o grupo
1: Grupo Tati, sim.
2: Trabalho, né? O,
1: sim.
2: O Chaim,
1: o grande.
2: O Jacó, todo mundo que participa da ESP também.
1: Exatamente.
2: Muito por fortalecimento do nosso setor. Meu muito obrigado.
1: Viu? Muito obrigado. Tchau, não tchau, se querido. Esqueça de mandar o meu abraço a Marquinhos.
2: Ah, vou mandar.
1: Tchau, querido. Tchau.
2: Com certeza, tá bom, meu amigo?
1: Um abraço. Valeu.

0: muito obrigado.
1: Tchau, querido.
0: O Quem Responde de hoje foi rapidinho, porque ele está em reunião, inclusive parou tudo para atender a gente, Soninha. Foi o Luiz Arthur Chedi, que é o presidente da Associação das Emissoras de Rádio e Televisão do Brasil. Olha, tem aniversariante misterioso, Soninha Amaro.
1: É misterioso e é gato, apesar é gato.
0: Não vai dizer quem é, hein?
1: É gatoso.
0: É gatoso?
1: É, já tá gatoso, que nem nós. Gatosa, gatoso.
0: Você tem aí quantos anos ele faz? Já, achou aí?
1: Porque aqui eu vou pra lá e vou pra cá, né? Tudo, tô aqui.
0: Aqui é tudo ao vivo, bicho.
1: Hoje você trocou, né? Começou de trás pra frente.
0: É, porque pela agenda do entrevistado de hoje ele teve que trocar.
1: Então, aniversariante, já tá por aqui, eu já sabia dele, é gatoso. Nossa Senhora da Aparecida.
0: Que é isso, Aninha?
1: Peraí.
0: É isso mesmo, 80 anos.
1: 80 anos?
0: O aniversário de misterioso hoje faz 80 anos.
1: Gente, o tempo passa e eu ia falar novela, que é a primeira novela, mas eu falar.
0: Quando que ele nasceu, Sônia?
1: Meu Deus do céu, 46.
0: Em 1946, em 3 de julho.
1: É, e ele é ator, deixa eu completar bonitinho, completa 80 anos hoje, misterioso. Ele nasceu em 3 de julho de 1946 em São Paulo, ele é ator, diretor, famoso, brasileiro e casado com uma das mulheres mais lindas do Brasil. Teve seu auge na televisão nos anos 70, quando foi o personagem, não vou falar.
0: Não vou falar.
1: Você vai pôr a voz dele?
0: Vou pôr a voz dele.
1: Vou. Aliás, a Bruna conheceu ela, ele e o filho. Também não vou falar o nome do filho.
0: E se você falar o nome da novela, todo mundo vai acertar?
1: Aí não posso falar.
0: Então vamos ver, ó. Presta atenção, você que ouve o Almanac agora, quem é esse aniversariante famoso? Que, no meu ver, ele até é muito tímido, né? Ele não aparece em mídia social, ele fez algumas novelas, parou, né? Saiu da televisão e tal, e hoje ele é empresário e produtor junto com a...
1: Não.
0: Se eu falar o nome da esposa,
1: todo mundo...
0: Você
1: pede pra mim, eu sei segurar as coisas.
0: Vamos lá, então. Quem é ele? Atenção.
2: Para um mundo onde haja mais justiça, onde haja casa para todo mundo, onde haja comida para todo mundo viva em paz.
3: Isso, que beijo, que...
0: Aqui é ele, ele numa novela, nessa novela que a Sônia falou. Ele interpreta um índio nessa novela.
1: Nossa,
0: escuta aí um trechinho uma cena dele com a esposa dele, com a futura, que seria a futura esposa dele.
1: Ele conheceu ela, se apaixonou e casou nessa novela, que nem o Fábio Júnior com a Cléo.
0: Olha, na cena ele é um índio, e quer saber dela, que é da civilização no convencional, que é um beijo. Aí, ó.
3: Beijo.
4: Beijo? Beijo é a maneira que a gente tem de mostrar pro outro que a gente quer bem, que a gente gosta.
2: Eu não sei, beijo. Você me ensina. Ensina hoje.
4: Não, hoje... hoje eu não ensino. Não, Tânia, não...
2: Ensina...
1: Ai, meu Deus,
0: olha,
1: ensina mesmo. E ela tinha uma vozinha.
0: Ela é uma menina.
1: É, a vozinha dela de bebê. E ele também, né, Rony?
0: E ela falou o nome da novela aí, né?
1: Ela.
0: A Litana.
1: Mas você falou?
0: Ela falou.
1: Pelo amor de Deus, como ser o Rony, gente, ele não consegue se cuidar.
0: Mas olha, ela falou aqui, ó.
1: A moça já tinha falado.
2: Não sei, beijo.
0: Fala.
2: Você me ensina. Ensina hoje.
4: Não, hoje. Hoje eu não ensino. Não, Litana, não.
0: Olha lá, Litana.
1: Não falou, não. Eu nem percebi. Você é um negócio. Eu vou brigar com esse homem, viu? Eu tô estressada.
0: Ela fala Litana aqui no áudio.
1: Eu não percebi, Rony.
0: Por que você não tava prestando atenção?
1: Rony, meu ouvinte também não percebeu. Gente, vocês perceberam?
0: Bom, enquanto você...
1: Não. Agora vai.
5: É o ator Carlos Alberto Riccielli.
0: Olha lá.
1: Meu Deus. O Rony falou que a menina falou, a Bruna Lombardi falou, mas não falou.
6: É o Riccielli.
0: Todo Riceiro. Mundo acertando.
6: É, tá. Marido da Bruna Lombardi, isso mesmo? Sou Ivone, eu mudei a operadora, eu não sei se está entrando mensagem a minha.
0: Tá chegando,
6: central.
0: Chegando.
6: Tá entrando. Eu tô com 9. Não vou falar no ar.
1: Está aqui, tá, já está aqui, meu amor, está entrando.
0: Mas então, chegou.
6: Bom dia, um final de semana abençoado para vocês.
1: Obrigada.
0: Responde para ela, fala que chegou.
7: Boa tarde, Rony. Oi. Meus
0: amores. Oi,
7: fim de semana. Então, a novela Aritana é a Bruna Lombardi e o...
1: Richelli.
7: Ah, o nome dele esqueço. Eu sei o que é, mas esqueci o nome
1: já
7: dele.
1: Falou todo mundo aqui? Ó, gente, o Rony matou, porque ele não resistiu, não ouvi a Bruna falar nada de Aritana. Não ouvi nada, Rony.
0: Falou Aritana.
1: Não ouvi, eu vou ouvir 3 vezes ainda hoje à noite, porque à tarde não dá tempo.
0: Quer que eu coloque de novo?
1: Não, não precisa, não precisa. Fora de sério.
0: É ele pedindo um beijo pra ela.
1: Então, mas não falou Aritana.
0: Mas ele como índio tá...
1: Vocês ouviram, gente? Vocês ouviram ela falar Aritana?
0: Ele tá bem como ator, como índio?
1: Tá, ele é novinho, né, Rony?
2: Eu não sei beijo.
1: Não sei beijo.
2: Você me ensina. Ah. Ensina hoje.
4: Não, hoje. Não, hoje eu não ensino. Não, Aritana, não.
0: Olha lá, Aritana.
1: Não, eu pus o meu ouvido dentro do aqui, eu não consegui ouvir, Aritana. Não consegui, Rony, ouvir a Aritana.
0: Bom, vamos lá, tem outro aniversariante famoso, todo mundo acertou. Quem é o aniversariante famoso?
1: Aê. 64 anos hoje.
0: Tá mais novo que o Richelli, então.
1: É, isso. Ele nasceu em 3 de julho de 1962, Nova York, um dos atores mais populares.
0: E rentáveis, né? Isso aí,
1: de Hollywood, hein, Rony?
0: Qual é? Ele tem uma missão impossível.
1: É Top Gun.
0: E o Top Gun tem essa música, olha aí, ó. A música do Top Gun aqui, ó.

0: Soninha. É, então, Tom Cruise, dois famosões hoje, hein? Além de. É. Então tá aqui os nossos parabéns.
1: Eu acho ele bonito, né? Mas ele não tem algo que falta pra eu gostar dele.
0: Tom Cruise?
1: Nunca.
0: Tom Cruise?
1: Nunca, Tom Cruise.
0: Diz que ele é baixinho, né?
1: Eu nunca fui, ele tem algo no rosto que eu não consigo distinguir, que por que que eu não me dou com ele?
0: Não foi ele que namorou a Gisele Bündchen, não, né?
1: Não.
0: Foi o DiCaprio, né?
1: Isso, DiCaprio.
0: O Leonardo DiCaprio que foi namorado da Gisele Bündchen.
1: Mas eu queria descobrir por que que eu não... Não curto ele, eu não consigo, cara.
0: E
1: ele é um bom ator, né? E ele é bonito, mas eu não consigo.
0: O seu ator favorito é o Morgan Freeman.
1: É o Morgan Freeman, aquele senhor, né? Negro.
0: Muito bom, muitos filmes bons. Mas aí está, então parabéns a Tom Cruise e o Carlos Alberto Richelli no nosso Almanac, que agora tem...
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0: Essa é uma revista eletrônica, né? Nós falamos de rádio, de artistas, de celebridades, de música e de cozinha também. Segredos de cozinha. Sônia, Gabriel Pinheiro, o nome dele.
1: Oi, Gabriel.
0: Pergunta, eu nem sei o que que é. Como é que sela uma carne... E se fizer isso, o que que acontece? O que que é selar uma carne?
1: Eu aprendi com aquele... Não vou dizer mestre de cozinha lá...
0: O chefe.
1: É, o chefe de cozinha, mestre, lá em Buenos Aires, que a gente foi, na Argentina.
0: Sim.
1: Ele colocou pra gente e explicou. Fez perto da gente mesmo, naquela chapa, que foi o chorizo.
0: Chorizo, que é uma
1: carne. É uma carne.
0: Filetona, nossa, assim, na Argentina, tem muito famosa.
1: Então, olha aqui, querido Gabriel, vamos falar o seguinte: esquente bem a frigideira.
0: Uhum.
1: Se for chapa, melhor. Sabe aquela chapinha que a gente põe em cima do fogão?
0: Não é a grelha de churrasco, não. É uma chapa mesmo.
1: É uma chapa ou a frigideira. Tá. Sabe a frigideira? Mas deixa esquentar. Mas olha a sua cozinha. Vai dar trabalho depois um pouquinho, tá?
0: Por quê?
1: Porque vai esfumaçar, tal. Você esquenta que ela fica bem quente mesmo, quase vermelha ali, sabe, Rory?
0: Então
1: bem quente.
0: Um dos segredos é esse, então.
1: Aí esquente bem a frigideira, ela precisa estar bem quente antes de colocar a carne. Não deixe nenhuma gota de água. Aí passe um fio de óleo, se necessário, tá bom? Aí você, só um pouquinho, para a carne não grudar. Aí você coloca a carne, sela, porque a frigideira tá até vermelha, né?
0: Ah, entendi.
1: Não mexa. Deixa a carne parada por cerca de 1 a 3 minutos.
0: Para dar a selagem.
1: Isso, para selar. Da espessura.
0: Dependendo da espessura,
1: porque é grosso,
0: vai virar,
1: né?
0: uma vez.
1: Aí depois você vai virar uma vez só. Vira do outro lado uma vez. Quando a parte de baixo estiver bem douradinha, vire e faça a mesma coisa do outro lado. Não mexa, né, Rony?
0: Isso.
1: Depois continua o preparo, né? Se a carne for grossa, ela ainda pode precisar de mais tempo para, sei lá, cozinhar por dentro, viu, Rony? Tem gente que gosta sangrando, né?
0: Sim, é verdade. Eu gosto, mas eu gosto no ponto.
1: No ponto. O segredo mais importante, não fique virando a carne toda hora, não pode. É duas vezes,
0: aí, Gabriel,
1: de um lado pro outro.
0: Presta atenção nessa
1: Quanto
0: dica.
1: Mais mexe, mais difícil fica para formar aquela casquinha dourada e saborosa e molinho por dentro.
0: Boa, então o segredo é...
1: Antes de colocar a carne na frigideira, seque a superfície com toalha de papel, tá? Papel toalha, se ela estiver muito molhada. A água vira vapor.
0: Olha,
1: e a carne cozinha em vez de dourar.
0: Ah, boa dica, hein, Sônia?
1: É, resumindo, para dar mais sabor para o bife, tenha a frigideira bem quente e a carne também livre de água. Não carne congelada, que ela tá com...
0: Porque
1: não pode
0: que
1: você ser
0: falou
1: congelada.
0: Mesmo, aí o que acontece? É, ela vai cozinhar ao invés de fazer
1: não pode mexer. Vermelha, a frigideira tá lá,
0: entendi.
1: Joga ali.
0: Perfeito.
1: Deixa de 1 a 3 minutos, depois vira também. Tá prontinho. Oh, meu Deus, aquela maionese.
0: E vai ficar uma casquinha, uma crostazinha.
1: E molinha por dentro, isso.
0: Olha que dica interessante, Gabriel. Então, eu entendi. Eu que não sou bom de cozinha, entendi.
1: É só deixa tostar a chapa, melhor em chapa, tá, Rony, do que a frigideira. A frigideira tem que estar retinha.
0: E, não... e o mais interessante que você falou aí, Sônia, é o seguinte, é não ter nenhuma umidade na chapa, né? Porque aí o que acontece? Por mínimo que tenha água, se você colocar antes da frigideira secar, você falou ficar vermelha, né? Em algumas partes da carne ela vai cozinhar.
1: Sim.
0: Porque aí vai entrar a umidade que já é natural
1: e
0: da proteína da carne.
1: Você não pode comprar carne congelada, tá, gente? Tem que pegar.
0: Não tem, né?
1: Não tem como, porque aí ela vai ter água. Ela vai ter água. Compra já no local que ela já vem tipo
0: então, tá
1: um bife que você compra, sabe?
0: Quando você for selar a sua próxima carne, o seu próximo bifão, você já vai saber que esse segredo que você conheceu aqui com a Sônia Amaro, e a gente espera ter ajudado o nosso ouvinte Gabriel, que perguntou pra Soninha. Ela respondeu, pesquisou, logicamente, como selar uma carne corretamente.
1: Eu já sabia, mas a cozinha fica sem esfumaçar.
0: Tem que ser uma cozinha na área
1: gourmet. Não, mas pode fazer um dia só, antes da limpeza, tá, gente? Porque se você limpar no sábado a cozinha, você for fazer no domingo, dá um jeitinho lá, sempre dá um jeitinho, né?
0: Muito bem, Soninha, muito bom o almanac de hoje. Espero que, será que as pessoas estão gostando dessa meia hora?
1: Estão gostando, estão mandando até
0: a opinião. Noêmia disse que está gostando,
1: tá,
0: né?
1: Tá, o senhor, Dr. Edson.
0: Dr. Edson gosta do antigamente era assim.
1: É, e aqui, Rony...
0: Tem vários quadros no programa.
1: Tem ouvintes que estão mandando mensagem pra carta, mas já foi a carta, tá?
0: É, a gente está fazendo um pouco antes.
1: Quero mandar um alôzinho, um bom final de semana para quem está mandando um bom final de semana para Soninha e para o Rony Laércio. Bom final de semana para você. Mas amanhã a gente está aqui, né, Rony?
0: Sim, amanhã estaremos aqui e olha, vamos terminar com a tag que ainda está incompleta, nós paramos na letra P, que é a tag da letra P, e várias músicas, né, na letra P estiveram marcando presença, e nós vamos terminar então com um trechinho aqui de... Lembra dessa, Soninha?
3: Chega.
1: Ai, é o Tim Maia.
0: É o Tim Maia.

0: Soninha. E vamos embora, então.
1: Rony, até amanhã, se Deus quiser, gente. Valeu, hein? Ó, a mensagem. Manda pra mim, 1998446-1215. Tchau, tchau. Vem aí, Jornal de Esportes. Tchau, Rony. Oiê! Oh, yeah.
0: Chegou no país tropical, hein? Vai.

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0: Olha, é o seguinte, hein? Primeiramente, o que que acontece? A Sônia Amaro, no final do seu programa, do Almanac, a Sônia Amaro disse o seguinte: olha, domingo vai ser 3-2. Falei, mas 3-2? 3-2 pra quem, hein?
2: Eu voltei, 3-2 para o Brasil. 3 para o Brasil e 2 para a Noruega. Noruega, né, que vai?
0: Noruega.
2: Isso, viu? Eu falei, não é, Sônia Amaro.
0: O importante é que é o Brasil em campo.
2: É, 3.
0: O adversário não importa, hein? Não importa é o Brasil, 3-2. É isso aí, confiança total, hein? Confiança total da Soninha, 3-2 para a seleção brasileira. Domingo, hein? 17 horas, pelo horário de Brasília. Estamos chegando, a partir de agora, a seleção do rádio entra em campo, no campo da sua Rádio Central, a mais querida, há mais de 45 anos, a Rádio do Futebol de Campinas. Hoje, sexta-feira, sextou com Copa do Mundo. Que delícia, hein? Hoje tem Argentina em campo, bom aperitivo para a noite desta sexta-feira. E domingo tem a nossa seleção em campo, buscando vaga nas quartas de final da Copa do Mundo. Dia 3 de julho, em nome de família Diani, o melhor italiano de Campinas, o JE está no ar com estes destaques.
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0: Ontem, em jogo eletrizante, com polêmicas de arbitragem, Portugal marca no final, vence a Croácia e garante vaga nas oitavas de final da Copa do Mundo. A Croácia está até agora reclamando, chorando, hein? A imprensa croata diz que o que aconteceu ontem foi um roubo. E agora teremos Portugal e Espanha, hein? Espanha e Portugal em uma das oitavas de final da Copa do Mundo. Falando em Copa, hoje tem a Argentina. A Argentina joga na noite de hoje contra Cabo Verde, também para garantir a sua classificação. 13:03. Ancelotti diz que Neymar está apto a jogar 90 minutos, que não está conformado com o banco de reservas, mas que se comporta muito bem. Ainda com relação à seleção brasileira, Rafinha é reintegrado ao elenco, se junta novamente ao elenco, porém não treina com os jogadores. Contra a Noruega, está fora, mas a expectativa, se o Brasil avançar, deve estar apto para as quartas de final. 13:03. Fernando César chegando, entrando em campo com a gente no AM, no YouTube, no youtube.com/ Rádio Central Esportes, com os destaques do futebol de Campinas. Destaque primeiro de quem jogou na noite de ontem. Alô, Fernando César. Boa tarde.
3: Alô, Anderson Rodrigues, grande abraço, boa tarde. A Ponte Preta, né? Jogou e mais uma vez sofreu mais uma derrota. Agora são 9 derrotas em 10 jogos, a Ponte afundada na zona do rebaixamento com apenas 8 pontos. E agora pensa no Criciúma, jogo da próxima quarta-feira, 8 da noite, no estádio Moisés Lucarelli. Técnico Zanardi daqui a pouco fala aqui na Rádio Central. E ontem também ele disse que o Ian Potker o procurou e disse que não tem mais cabeça para jogar na Ponte Preta. Então tá fora o Potker, tá fora Justin, e a macaca segue a o seu calvário aí nesta Série B.
0: É, tá certo, já vamos debater bastante o pós-jogo de ontem, né? Mais uma derrota da Ponte nesta Série B de Campeonato Brasileiro. Agora, destaque de quem joga amanhã, destaque do Bugre, Fernando.
3: Bugre que finalizou agora há pouco, hoje pela manhã, no Brinco de Ouro da Princesa, o seu trabalho, a sua preparação pro jogo de amanhã contra o Floresta. A tendência é que Jonathan Costa fique de fora e aí Rafael Donato deve ser o zagueiro ao lado do jogador Maurício Antônio. Na lateral esquerda, Emerson volta como titular. E no ataque, Maranhão deverá ser o atacante do Bugre. Daqui a pouco, tudo de Guarani e Floresta.
4: Que jogam na noite de amanhã, hein? Noite de sábado, olha só. Sábado à noite, o Guarani em campo, jogando no Brincão. Com apoio da torcida, expectativa, né? Que realmente compareça em grande número o torcedor do Bugre para o confronto de amanhã, que vale a manutenção da liderança do campeonato. 13:06, destaque agora da Opinião Central, no microfone da mais ouvida, Beto Quinalha. Boa tarde, Beto.
5: Opa, boa tarde para você também, Anderson. Boa tarde a galera que está ligadinha aqui. E ontem aconteceu o que a gente já imaginava que pudesse acontecer com a Ponte, né? Ou seja, perdendo o jogo lá para a equipe do Fortaleza. E olha que por pouco, né? Não surpreendeu. No primeiro tempo sustentou, teve bons momentos, teve um momento de igualdade, teve um momento que foi superior, teve um momento também que o Fortaleza foi superior, mas a Ponte conseguiu ali se segurar, suportar. O Guilherme Viana fazendo algumas boas defesas e a Macaca foi ainda para o intervalo sustentando o resultado. Veio o segundo tempo e aí a hora que a Ponte começa a trocar, a hora que a Ponte começa a ser sufocada, não suporta, né? Não suportou, tomou um gol, teve chances para fazer o gol de empate, o Tavares não fez. Não estou aqui jogando a culpa nele, não, muito pelo contrário, né? Ele entrou no segundo tempo, tentou até arrastar um contra-ataque aqui e outro ali, mas aí depois tomou o segundo gol também, né? Um erro de posicionamento do Guilherme Viana no chute do Maílson, e a Ponte 2-0. Aí depois, né, as trocas foram acontecendo. O Zanaide tentou, tirou zagueiro, né? Entrou com três zagueiros, com três laterais, mas aí jogando, né? Três laterais, mas que jogaram no meio, né? O Barcelos e o Kevson jogaram ali pelo meio. E no final das contas, a Ponte conhece mais uma derrota, vai seguindo esse calvário, né? Dentro do campeonato. Já são 12 derrotas, né? 12 derrotas dentro do campeonato em 16 jogos. Quer dizer, muita coisa. E agora tem uma sequência aí com Criciúma e Goiás em casa, para tentar de alguma maneira reverter essa situação, e quem sabe, né? Fica todo mundo esperando para saber o que vai acontecer fora do campo, mas se não acontecer nada, vai continuar acontecendo o que a gente está vendo dentro do campo, ou seja, a Ponte entrando e sendo presa fácil para os seus adversários.
4: 13:08, 1:08. 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A apresentação é comigo, o comando técnico é de Edmo Aleixo e a direção de esportes da Rádio Central, emissora do Grupo Tarte de Comunicação há 45 anos. A Rádio do Futebol de Campinas, a direção é dele, Beto Quinalha. 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
4: Aqui com toda a seleção do rádio, 13:10. 13:10, sexta-feira, sextou, é isso, sexta-feira de Copa do Mundo. Tem Argentina hoje, domingo tem a seleção brasileira, tem só jogão, tem México e Inglaterra, ó. Tá dando uma confusão, México e Inglaterra, né? Não deixaram os ingleses dormirem, um buzinaço por lá, reclamação. Bom, dá calmante agora para os jogadores da Inglaterra.
5: Já aconteceu isso com o Equador, né?
4: Sim.
5: Inclusive, a Federação Equatoriana fez uma reclamação formal na FIFA, né?
4: Exatamente. Agora acontece com os ingleses.
5: E é o último jogo do Azteca, né?
4: Não.
5: Porque
4: sei,
5: se o Brasil pegar o México, não vai ser. Vai ser nos Estados Unidos. Ou Inglaterra.
4: E México que...
5: Que são os adversários do Brasil, se o Brasil passar, né?
4: Até agora, 3 jogos, 3 vitórias, né? E está usando bem.
5: 4 jogos?
4: É.
5: 3 da primeira fase.
4: Ah, é que ele já avançou, né? Ele
5: 3
4: já passou
5: da primeira fase, mas...
4: É que ele já passou pela fase 16 avos, tá certo. 4 jogos, 4 vitórias, tá usando muito bem o fator casa, torcida, a seleção mexicana. 13:11, 1:11. Mas o nosso WhatsApp está liberado, viu, Edmo? 971-483-4979. Muito bom, WhatsApp da Central liberado pra você, porque hoje ainda você palpita, hein? No bolão da Águia Fix com a seleção do rádio, você que ainda não participou, tá? Porque só vale uma participação. Não vale você mandar uma mensagem, colocar um placar, depois manda outra, coloca outro, não. A gente só vamos contabilizar pela ordem de chegada aqui a primeira mensagem. Então, pra quem ainda não interagiu, não participou no bolão da Central, WhatsApp para você liberado 971483497. E aí, aqueles que acertarem o placar domingo de Brasil e Noruega na segunda vão concorrer aqui, Beto Quinalha.
5: Há uma Serra Mármore lá da, né, da Águia Fix, da Skill, Bosch Skill, pessoal da Águia Fix, tanto o Mandinho quanto o Valmir, a galera toda lá, toda entusiasmada com o Brasil. É, e estão querendo dar mais prêmio, viu? Tô achando que eles vão ter que dar mais, viu? Vai
4: então,
5: passar.
4: Então que o Brasil ajude a gente, né? Os caras estão animados, que o Brasil não decepcione.
5: Se tiverem tão animado quanto o Edmo, né? Oh. Aliás, eu queria fazer aqui um apelo à produção. Tinha que colocar uma câmera só no Edmo.
4: Só nele.
5: Pra aparecer aqui no nosso canal do YouTube.
4: Aí a gente iria bater milhões de seguidores.
5: Você viu? Ia viralizar, não ia? Essa dancinha que ele fez aí do WhatsApp.
4: Sensacional.
5: É?
4: Iria realmente bater recordes de acessos, de visualizações. No nosso
5: views.
4: Caso, de views. Desculpa, tem que ser moderno. Views. Tá certo, Beto Quinalha. 13, Edmo, 13:13. 13:13 pra você, Edmo, pra todo ouvinte central. Rapidamente, hein?
5: Vamos.
4: Brasil e Noruega, Beto. Ancelotti. Ele já tá meio que abrasileirado, né? Tem que enganar a gente. O Neymar está apto a jogar 90 minutos. Só que há 4 dias atrás, ele não colocou o Neymar. Disse o quê? Que ele estava guardando o Neymar para prorrogação. Porque ele não jogaria 15 mais 30, 45 minutos. Então, eu não sei, Beto. Ele falou a verdade lá na segunda-feira ou falou hoje?
5: Eu espero que ele tenha falado hoje. Porque acho que seria um momento, não seria? Eu estava até conversando agora com o Zenon lá no nosso Balanço Geral, aqui na TH Mais Esportes, convidando a galera, né? Todo dia, 11:30 começa o balanço e a gente está com o esporte agora lá no balanço junto com o Jair do Praia e toda a equipe. Pô, não seria uma oportunidade agora, por exemplo? Pô, traz o Matheus Cunha. O Matheus tem um fôlego, se quiser correr o dia inteiro, ele corre o dia inteiro. E aí depois vai surfar ainda. Pô, traz o Matheusão para fazer a função aqui, que ele faz isso, né? Faz uma função, deixa o Bruno e o Casemiro, o Bruno vira também um armador. Mas traz o Bruno junto com o Casemiro, põe o Matheus Cunha e põe o Neymar para jogar lá na frente com o Vini e com o Rayan, cara. Pô, não tenho dúvida, cara. Não tenho dúvida do que eu vou dizer. Cara, o Neymar vai deixar um ou dois, três, quatro vezes jogador em condição de fazer gol, cara. E vai acontecer, pode escrever. Eu não sei se ele vai ter coragem para isso, né?
3: Eu acho que não.
5: Eu também acho que não.
3: Acho que não.
5: Também acho que não, mas eu faria isso.
3: Tá certo. O Brasil passa, Beto?
5: Passa. Acho que o Brasil passa, independente da escolha, independente do que ele vai fazer. Eu acho que passa 3-1. E gostaria muito que um desses três gols fosse do Neymar.
3: Tá certo. E aí, Fernando César, Brasil passa domingo?
6: Ah, Brasil passa, acho que passa, sim. 2-1 no Brasil, porque a Noruega é aquele time chato, né? Vai dar aquela catimbada, mas na qualidade do futebol brasileiro, na técnica, agora o Brasil vai passar. 2-1 Brasil, meu palpite, com um gol do Matheus Cunha e outro do Danilo Santos, que vai entrar no lugar do Paquetá.
3: Tá certo, Fernando dá o placar, dá quem vai fazer os gols, ele é sensacional, Fernando César.
5: Vai falar que é o Haaland que vai fazer o deles também, ou não?
6: Ah, esse é.
3: Certeza essa, né?
6: Depois, aos 48 de segundo tempo.
3: Tá certo, Fernando. 1:16, só para fechar esse bate-papo de Copa do Mundo aqui, hoje tem Argentina, que Cabo Verde nos ajude, né? Se ele pensou começar final de semana com a Argentina eliminada, seria...
6: Ah, impossível.
3: Por que impossível? É futebol, Fernando.
6: Impossível, não tem como.
3: Olha.
6: Eu mudo de nome.
5: Olha. Cuidado.
3: Pelo amor.
5: Cuidado, que teve gente que já falou que ia subir pelado a Glicério.
6: Não, aí eu vou causar muito trauma.
5: Teve comentarista aí que disse que é bonzão da boca, não sei o que, falou que ia cortar braço, né? E não cortou até hoje. Então, cuidado, hein?
6: Ah, mas é difícil. Cabo Verde, né? Com todo respeito, já fizeram o que tinha que fazer na Copa, né? E aí deram azar, né? De cair justo com a Argentina do Messi aí que tá voando.
5: Ah, mas pra eles agora, tudo que vier é lucro.
3: Só festa, só
5: lucro,
3: né?
5: Tudo que vier é lucro.
3: Tá certo. Que Cabo Verde nos proporcione aí duas alegrias, né? Tirar a Argentina e ver o Fernando mudar de nome. Vai ser que nome? Aí, vai chamar o quê?
6: César.
3: Hã? Não, não César. Vale. Não. Aí eu vou escolher o seu nome, então. Aí segunda-feira eu trago o seu novo nome, então, Fernando.
6: Tá legal.
3: Agora 13:17, na sequência, Fernando César com o pós-jogo de ontem. Ah, macaca, há quanto tempo eu não narro um gol da Ponte Preta, hein? Meu Deus.
6: Coro Anderson.
3: Oi.
6: Só pra voltar um pouco em Copa do Mundo, o gol que anularam da Croácia, porque bateu no cabelo a bola, cara, é isso?
3: Exatamente.
6: Se fosse a gente jogando, o gol seria legal, né?
5: Normal.
3: Sem dúvidas.
5: Aliás, a Croácia reclama muito, né? Porque ela fez 4 gols, né? Só um que valeu.
3: Só um que valeu.
5: Apesar que o Cristiano também fez um bonito gol também que não valeu, né? Mas, pô, os caras estão reclamando e reclamando muito, hein? Pô, e era praticamente um dos últimos lances do jogo, né?
3: Porque se faz 2 a 2, o juizão ia dar 20 minutos de acréscimo? Aí não, né?
5: Aí não. E outra, demorou pra caramba também pra definir, né?
3: Exatamente.
5: Nossa, foi uma coisa... Vai brasileiro, foi.
3: Então, exatamente. Né? A gente fala muito aqui que, pô, no Brasil a demora, mas em Copa do Mundo acontece também. Tá lá, você viu ontem, meus amigos. 13:18. 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
2: Agora é hora das informações da Macaca aqui no JE. A Ponte que jogou na noite de ontem contra o Fortaleza. 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
3: Fernando César.
2: Com as informações, o pós-jogo de ontem da Macaca, Fernando.
4: É, mais uma vez, né? Mais uma derrota da Ponte Preta, até que a Ponte do primeiro tempo ainda equilibrou a partida, né? Enquanto teve preparo físico, conseguiu duelar ali com o time do Fortaleza, teve até alguma chance de gol ali com o Thales, numa defesa do goleiro João Ricardo, o goleiro Guilherme Viana também fazendo boas defesas, mas depois no segundo tempo a Ponte Preta cai muito de preparo físico, né? Fisicamente sente demais e aí prevaleceu a melhor qualidade, o elenco da equipe do Fortaleza que mudou e melhorou o time. A Ponte, com as mudanças que o Zanardi fez, com as opções que ele tem no banco, o time não consegue manter, né, a mesma situação do início da partida. Só para o torcedor aqui tomar ciência, né, um time muito modificado ontem, com três laterais começando o jogo, laterais esquerdo, né? Dois que jogaram no meio-campo, né? O Barcelos e o Kevson. Então a Ponte entrou em campo com o Guilherme Viana, três zagueiros, Thales, Lucas Cunha e Márcio Silva. Aliás, o Thales, lateral esquerdo, ala direita, aliás, Thales na direita, os três zagueiros, Lucas Cunha, Márcio Silva e Palacios. O Márcio Silva saiu machucado, né? Sentiu cãibras, entrou o Cafu no segundo tempo. O Kevson também atuou ali, Diego Porfírio, Danilo Barcelos e Elvis, e no ataque Daniel Baianinho e Brandão. Ainda entraram no segundo tempo, aí o time perdeu muito a intensidade, né? Porque os jogadores não conseguem manter o mesmo nível do que a Ponte fez no primeiro tempo, que foi o melhor primeiro tempo que a Ponte fez nesse Campeonato Brasileiro. Até o Zanardi daqui a pouco vai falar isso na sua sonora, né? Ainda entraram o Juan, o David da hora, o Baianinho saiu para entrar o Diego Tavares e no lugar do Brandão entrou o Rodriguinho, que não pegou na bola. Mais uma derrota da Ponte, 2-0 para o Fortaleza, segue ali na zona do rebaixamento com 8 pontos. O América também perdeu, parece que os times combinam, né? Ponte Preta e América. Ó, você perde lá que eu perco aqui e nós dois vamos juntos, abraçados para a Série C do ano que vem, que é o que está se desenhando. É lógico, ainda tem todo o segundo turno pela frente, matematicamente dá para recuperar, mas a gente vê que a situação da Ponte, o extracampo, né? O contexto da Ponte Preta é totalmente ruim, é péssimo, né? Não é nem ruim, é péssimo. E aí vai ser muito difícil conseguir uma reação, mesmo que aconteça aí o que o presidente Torrano tem falado aí nos seus discursos aí da pauta do dia. Aliás, hoje não teve pronunciamento do Dr. Torrano até esse momento. Vamos ver se ele vai se pronunciar até o final da tarde aí, né? Mais algum assunto que ele puxe, se ele vai falar da situação do time em campo que sofreu mais uma derrota. 16 jogos na Série B, 12 derrotas, apenas 2 vitórias e 2 empates, tem o pior ataque do campeonato, apenas 10 gols ao lado do América, e a pior defesa, essa é isolada. A Ponte tem a pior defesa, até o América tomou muitos gols, é a segunda pior, mas tomou menos que a Ponte. Agora a Ponte tomou 31 gols em 16 jogos, um saldo de menos 21. A Macaca que em 2026, para aumentar um pouco essa situação trágica aí no futebol. Foram 26 jogos com 20 derrotas, né? A Ponte se acostumou a perder, é uma fábrica de derrotas, uma derrota atrás da outra, o torcedor não consegue ter um crédito, né? Não consegue acreditar que vai ser diferente no próximo jogo, que é contra o Criciúma. Aliás, a Ponte agora tem dois jogos seguidos no estádio Moisés Lucarelli, mas isso também não quer dizer nada, porque até no Majestoso a Ponte está sendo vencida aí pelos seus adversários. O Criciúma, agora quarta-feira, às 20h, e depois no sábado, dia 18, a Ponte Preta recebe o Goiás no estádio Moisés Lucarelli. Então é isso, Anderson, mais uma derrota, Ponte Preta afundada na zona do rebaixamento, e na sequência a gente ouve aí o técnico Zanardi da Ponte Preta.
2: Tá certo, Fernando. Vamos debater então essas informações. Aí é o seguinte, Fernando, isso, esse número que você passou, né? Eu acho ele assustador, sabe? A história da Ponte, a camisa da Ponte não pode em uma temporada, Beto, ter 26 jogos com 20 derrotas. A Ponte não...
5: Não pode.
2: Não pode passar por isso. A grandeza que é a Ponte, a sua história centenária, a Ponte de tanta tradição no nosso futebol brasileiro, a camisa que realmente deu, é pesada, não pode a Ponte chegar no meio da temporada, Beto, e ter essa contabilidade de 26 jogos na temporada com 20 derrotas, Beto. É demais isso para o Ponte Pretano, viu?
5: É muita coisa, cara, é muita coisa. E em outros tempos, né, Fernando, nós somos mais antigos aqui, tinha caído até a estátua do Moisés.
4: Já estava tudo mudado, né? Caía diretoria, diretor de futebol, técnico a cada uma semana, porque alguma coisa tem que ser feito, lógico, urgente. Nada de violência, mas sim. Alguma coisa tem que acontecer.
5: Providência, né?
4: Não dá para continuar assim.
5: O que eu digo é que pressão iria existir. Tudo bem que a gente tenta fazer a nossa parte aqui, às vezes a gente até é responsabilizado pelos torcedores, né? Todos nós, né? Não tenho dúvida disso. O Fernando lá com a sua comunidade, eu com a minha, o Anderson, o Renatinho sempre fala isso também. Pô, mas vocês não fazem isso, vocês não fazem aquilo, não cobra isso, não cobra. Quer dizer, a gente tem um limite, né?
2: Cobra também, tem aquele que também fica chateado. Pô, vocês estão pegando no pé da Ponte.
4: Você é corneteiro.
5: Então, cara, acho que algo de muito urgente precisa, algum movimento muito urgente precisa acontecer. Mas assim, movimento é que...
2: Pra ontem.
5: Mas movimento que tem a mudança, né? E aí é lógico que esse movimento que eu estou falando, ele precisa partir de quem está lá de dentro, né? O movimento lá dentro, para que a Ponte possa fazer algo e que isso reflita dentro do campo, né? E aí o que é preciso? A gente sabe muito bem o que é preciso, né? Primeiro é saldar os compromissos. E outro detalhe, né? Uma reformulação, cara.
2: Colocar mais qualidade também, né? Mas por quê? Mais qualidade. Com todo o esforço que fazem esses atletas, ontem mesmo, a gente até comentava que no nosso pós-jogo, no banho de bola, eu até destaquei, né? Que realmente, pô, o Danilo Barcelos ontem foi ao esgotamento físico. E foi até o final, sabe?
5: Com aquela eu vou falar uma coisa aqui. Do campeonato, acho que foi o melhor jogo da Ponte.
2: Ah, eu concordo. Acho que da temporada, Beto.
5: Não foi?
2: No Paulista,
4: com
2: Ponte
4: certeza.
2: Não.
4: Porque no Paulista, Ponte não teve time, né? Era só as molecadas do sub-20. Um empate com o Noroeste, só as 7 derrotas. Na Copa do Brasil, teve aquela vitória magrinha contra o Guarani de Bagé por 1-0. Mas com certeza foi o jogo no primeiro tempo, né? O melhor jogo da Ponte na temporada, mas é um time inofensivo, né? Não marca gol e quando é pressionado, toma gols e aí a parte emocional aí fica aflorada e aí o time cai de ponta cabeça, fica muito difícil pensar numa reação dentro do próprio jogo, quanto mais no campeonato daqui para frente, se continuar esse cenário aí tenebroso que a gente já vem falando, não é de hoje, né? Já dá para comprar um bolo e cantar parabéns, né, Anderson? Desde julho do ano passado que começou essa história de salário atrasado, e a Ponte foi levando, ganhou derby, ninguém falava mais nada, era só festa, classificou, subiu, campeão da Série C. Isso aí foi uma cortina de fumaça aí que enganou bastante gente, e a diretoria ficou quietinha ali, né, sabendo que tudo isso estava acontecendo e que só poderia piorar, mas eles ficaram aí atrás dessa cortina de fumaça, e agora a conta está chegando muito mais alta ainda.
2: Ah, tá chegando. E se não trabalharem, vai chegar mais alto ainda. Esse saldo final aí, que é negativo.
5: Só para complementar, quando eu digo foi o melhor jogo, foi o jogo que a Ponte conseguiu competir. A Ponte competiu ontem. Ela teve alguns momentos onde ela conseguiu ter domínio, onde ela conseguiu controlar, onde ela se posicionou. No jogo, deixou o próprio Zanardi, daqui a pouco vai falar aí, né? Falou assim, ó, chegou um momento que o time dele estava nervoso, e estava mesmo, né? Foi criando uma ansiedade na equipe do Fortaleza, e a Ponte conseguiu encaixar uma ou outra situação de gol. Então, esse é um aspecto que precisa ser dito, e é lógico, muito aquém ainda do que é necessário. Mas pelo menos aconteceu isso. E aí esbarra na qualidade, né, cara? Esbarra na qualidade técnica, não tem jeito.
2: E qual que é o problema que ontem também o Fernando tocou nesse ponto, você também comentou, Beto? Isso tá bem claro, né? O que que acontece? A Ponte tomou o gol aos 14 do segundo tempo. Segundo tempo, a Ponte começa a cair fisicamente. Aí a Ponte cai fisicamente, começa a cair fisicamente, o adversário começa a mexer no time, e sempre com mais qualidade, o que a Ponte não consegue repor quando a Ponte troca. Infelizmente, a peça que entra está um pouco abaixo da peça que sai. E já nos adversários é diferente, que nem ontem o Carpini. Pô, Maílton entrou. Maílton.
5: Baia.
2: Paulo Baia.
4: Ainda que não colocou o Crispim, que estava no banco.
2: Então, aí a Ponte joga bem primeiro tempo, segundo tempo começa a cansar, cair fisicamente, porque o time não está bem preparado por tudo o que acontece. O adversário começa a trocar, Beto, e colocar mais qualidade num time cansado, a Ponte perde o jogo.
5: É, o time sabe que se colocar intensidade, se colocar pressão, em um ou outro momento a Ponte vai ceder. É, essa é a verdade.
2: Bom, 13 horas 32 minutos, tem intervalo, Edmo? Não. Fernando, vamos ouvir então um pouco do que disse ontem no pós-jogo lá no Castelão, o técnico Márcio Zanardi?
4: Isso mesmo, no pós-jogo ele deu uma entrevista, foi entrevista, um pronunciamento, né? Fazendo a sua análise do que ele viu desse jogo, mais uma derrota da Ponte Preta. Fala aí, Zanardi.
6: Fizemos aí um primeiro tempo mais sólido, né? Fizemos um primeiro tempo aí ocupando bem os espaços, defendendo bem, saindo em transição, ajustando um pouquinho ali. A gente sabia que eles tinham dois jogadores flutuando muito pelas costas e a ideia era isso. E o nosso combinado era passar o primeiro tempo ali sem tomar gols, para a gente poder ter uma transição e terminar em finalização. A gente teve duas bolas no primeiro tempo e a gente não foi cirúrgico. O time dele já estava nervoso. Voltamos bem no segundo tempo ali, mas com o gol que nós tomamos ali, que a gente sabe que foi um erro de posicionamento, precisamos corrigir mais. Eles fizeram muito bem no primeiro tempo, mas o atacante deles acabou entrando no meio dos nossos zagueiros, aí o Palácio não conseguiu acompanhar e aí atrapalhou um pouquinho. No segundo tempo ali, depois disso, a gente teve mais posse, a gente conseguiu controlar, e o Maílton numa felicidade, Guilherme numa infelicidade ali também, tomamos o segundo gol. Desorganizou um pouco, acabei tirando um zagueiro, a gente começou a agredir um pouco mais, tivemos chance com o Tavares, chance com o Elvis. Mas futebol a gente tem que ser cirúrgico e saber competir e finalizar bem. Então assim, saio daqui com o sentimento que a gente fez um jogo digno. Talvez a gente tenha feito o primeiro tempo o melhor jogo da Ponte nessa Série B, mas não é suficiente, né? Então não adianta fazer um jogo digno e a gente não vencer. Então a gente precisa pontuar, a gente precisa vencer. O torcedor quer vitória e tenho certeza que a vitória vai aparecer. Então a gente tem que continuar trabalhando com os pés no chão, com o que a gente tem, ter humildade e acreditar bastante no campo e no trabalho.
4: aí trabalhando com o que a gente tem, né? Ele finalizou aí esse pronunciamento ciente, né? Que ele vai ter que tocar pelo menos até a janela aí que vai se abrir. Ela se abre agora dia 6, segunda-feira, janela extra que a CBF liberou, mas o presidente Torrano disse ontem, a gente repercutiu aqui na Rádio Central, que a ponte trabalha com a janela do dia 20, então a ponte vai perder pelo menos mais 3 ou 4 rodadas que vai ter que jogar com esse elenco, que é o que disse aí o Zanetti, é o que a gente tem no momento, se até essa chegada da janela aí não sair mais ninguém, né? O Pottker já falou com o próprio Zanetti que não joga mais, saiu o Lucas Justen e pode sair mais jogadores, né? Além daqueles que a gente já anunciou aí, Diogo Silva, outros jogadores que saíram. Então, é com esse elenco aí, com essa rapaziada limitada aí, que a ponte vai ter que enfrentar o Criciúma, o Goiás e o Operário, que são os 3 jogos aí que fecham esse primeiro turno. A ponte tem 8 pontos. Vamos ver se ela consegue aí mais 6 pontos aí, 2 vitórias, né? É sonhar demais, mas para fechar esse primeiro turno lá com 14, 15 pontos e aí depois ir pro tudo ou nada no segundo turno. Mas a situação é muito complicada e a matemática aí diz que a ponte tem 98% de probabilidade de ser rebaixada para a Série C. Não está matematicamente, mas no contexto aí tudo indica que Ponte Preta e América estarão na terceira divisão do ano que vem, Anderson.
2: É, infelizmente, né? Se nada acontecer durante esse percurso aí, é o que preocupa também, que vai abrir essa janela semana que vem, mas aí a ponte só trabalha no dia 20. E aí, Beto, não é pregar aqui pessimismo ao extremo, mas não é. E aí, será que e se até dia 20 mais atletas deixarem esse elenco? Pô, o Zanardi, é o que tem no momento, tem o que trabalha com o que tem no momento. Só que o elenco já não é deu qualificado à altura para uma Série B. E aí algumas peças saindo. Vai ficando cada vez mais complicado, Beto.
7: É, porque muita gente já saiu, né? Até antes do Zanardi chegar. E agora com ele também, mais gente saindo. Agora já é o Pottker, já é o Justen. É, a gente não sabe, né? É, depois do jogo de ontem, se isso vai motivar mais alguém. Né? A saída de o Diogo Silva, né, também, né? É, se a saída desses jogadores aí de repente não motiva mais.

0: Eu como campineiro, sinto vergonha. Sinto vergonha de tudo que tem acontecido, tudo que tem, que as pessoas têm feito com a ponte. Então, já é chegado o momento. Eu vou até parar de falar para não falar o que eu tenho vontade de dizer. E aí, como eu sou um cara educado, graças a Deus meu pai e minha mãe me deram educação, então eu vou ser educado para não falar aquilo que a gente tem vontade de falar, cara. Para ser sincero. Porque não dá para suportar esse tipo de situação. Não dá para um time profissional como a Ponte, um time que tem a história que a Ponte tem, sabe? Passar a vergonha que está passando dentro do futebol, sabe? Em tudo quanto é lugar, sendo presa fácil para qualquer adversário. Essa não é a história da Ponte. A Ponte sempre foi guerreira, até nos seus piores momentos. Até nos piores momentos que a Ponte já teve. E o último pior, acho que foi 2003, eu não sou muito bom de data, mas o Fernando é, acho que foi de 2003 que teve a debandada, não foi?
1: Acabou contra o Fortaleza, né, na última rodada.
0: Exatamente, porque essa talvez tenha sido o último pior momento da Ponte, né?
1: É grave, assim, de perder jogador toda semana, foi isso.
0: Então, cara... até nessa fase aí a Ponte lutava, né, Fernando? Até nessa fase.
1: Permaneceu na Série A.
0: Isso? Permaneceu na Série A.
1: Não era Série B nem Série C.
0: Exatamente. Então, cara, é o momento, cara.
2: Bom, 13h39, Fernando, na Central Esportiva a gente repercute um pouco mais desse pós-jogo de ontem, combinado?
1: Combinado.
2: Na sequência, você retorna com as informações do Bugre, que joga amanhã, hein? Amanhã, sabadão, dia de Guarani em campo, claro, com transmissão central. A seleção do rádio transmite amanhã no Brinco, com Edinaldo Vinci, com Renato Leal, com Israel Moreira, com Marcos Luiz e com Edmo Aleixo. 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Marli Cristina, do Residencial Cosmos. 3-1, Maria Aparecida, obrigado. Manda um alô para o Antônio Carlos Pátia. Tá dado um alô, Pátia, em Pereira Barreto. Tem áudio aqui também. O Rodrigo Manuel, fala com a gente.
3: Boa tarde, Jornal dos Esportes. É Rodrigo Indaiatuba. Se for verdade que o rapaz que foi entrevistado ontem à tarde por vocês. É séria coisa, hein, o presidente da Ponte deixar o ego em primeiro lugar do que a Ponte em patrocinadores e outras coisas para pagar as contas, é uma coisa muito séria.
2: Bom, é a opinião do ouvinte aqui, do Rodrigo Manuel. Beto, ontem vocês bateram esse papo, né, na Central Esportiva. Quer falar alguma coisa rapidamente, Beto, sobre esse assunto?
0: É um movimento que tem acontecido, espero que seja um movimento que venha para, o que eu disse ontem, né? Espero que seja um movimento de alguns pontepretanos aí, né? Mãos pontepretanas, e que seja um movimento que possa vir a ter algo, sabe, de concreto, principalmente, e principalmente que venha ajudar a Ponte de alguma maneira, essas pessoas possam ajudar fora da diretoria, fora, também não sei como, né? Vão poder, mas de repente, quem sabe, né? Mas é algo que tem sido feito, né? E isso é importante. Só que precisam buscar todo esse pessoal, precisam realmente se juntar e vir com alguma proposta, alguma coisa que venha a mudar a situação, ou pelo menos tentar de alguma maneira, né?
2: Com toda certeza.
0: Para a Ponte, tentar de alguma maneira, né? Ajudar e sair dessa situação, buscar algo que é difícil até da gente dizer aqui, né? O que tem que pode ser feito. Eu acho que uma junção, eu acho que buscar principalmente os pontos

0: pretanos com mais condições, sabe? É, buscar de repente mobilizar as empresas da nossa região a fazer alguma coisa e que seja algo transparente, né? O mais importante de tudo.
1: Tá certo. 1h43, rapidamente aqui no pique, ó. Boa tarde, Sueli do Aurélia. Palpite 1-0 Brasil. Boa tarde, Anderson. Já saiu a arbitragem do Bugre? Já, já. O Fernando informa, viu, Laércio? Brasil 3-0. Paulo José com a gente. Eu, Aparecido Alves, meu palpite 2-2 e ganha nos pênaltis. Tá certo. Maurício de Aracaju, infelizmente a ponte virou uma água de salsicha. Não serve pra nada. Meu Deus do céu. É o sentimento que tem ouvinte, o Ponte Pretano. Boa tarde, amigos do Esporte Central, Brasil 2-1, Juarez do Parque Camélia. E mais aqui, ó, meu amigo Nelier Almeida, tá certo. Bom, já eu vejo essa mensagem aqui, na sequência as informações do Bugre, 1h43.
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1: Agora para o sócio campeão, as informações do Bugre, que joga amanhã às 20h30. 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É o seguinte, hein? É o seguinte, alô Bugrino, você ligado na central, olha aqui, ó, na minha mão aqui eu tenho 3 ingressos para o jogo de amanhã, hein? 3 ingressos para Guarani Floresta, amanhã, 20h30 no brinco. E é o seguinte, não é sorteio, os 3 primeiros que mandarem aqui a seguinte mensagem, vai ganhar esse ingresso, um ingresso cada um, tá certo? A frase é: eu quero estar no brinco com a Rádio Central. Mande agora e você ganha. Os 3 primeiros faturam esses 3 ingressos. Agora 1h46, Fernando, as informações do Bugre.
6: Beleza, Anderson. Bugre que finalizou agora pela manhã, né? Terminou um pouquinho antes do meio-dia e meio, o treinamento final comandado pelo técnico Hélio dos Anjos. Hélio Cisdenando comandou a última preparação do Guarani, pensando no jogo de amanhã. Teve a semana cheia de trabalho, porque jogou no último domingo, reapresentação foi na terça-feira, e o Cisdenando trabalhou durante toda a semana o elenco bugrino. As novidades que o Guarani vai ter amanhã: na zaga, Jonathan Costa provavelmente está fora, então vai ter o Rafael Donato, Donatão aí de zagueiro ao lado do Maurício Antônio, já que o outro zagueiro está suspenso. Rafael Rodrigues tomou o cartão vermelho, foi expulso, cumpre a automática. Então a zaga amanhã do Bugre com Maurício e Rafael Donato. Na lateral esquerda, Emerson volta como titular. Ele que entrou bem no jogo contra a equipe do Figueirense, deu assistência para o gol do Inayan. Então o Emerson deve ser o titular na lateral esquerda, voltando a assumir a posição do titular. Na direita, a manutenção do Inayan, que fez o gol de empate, foi bem lá contra a equipe do Figueirense. Ô
1: Fernando.
6: Oi.
1: Não, só rapidamente, só me desculpa. Atenção, hein? Já tenho aqui os três nomes, tá? Agora aqui disparou o WhatsApp, mas ó, galera, infelizmente são apenas três e já tenho aqui, ó, 8 que mandaram aqui, mas os três primeiros ganham esse ingresso. Eu falo já já os nomes, Fernando.
6: E tem que passar hoje, né? Pra pegar na central.
1: Exatamente, é bem lembrado, iria citar, o ingresso tem que ser retirado hoje aqui na Romualdo Andreazzi 516 até às 17 horas.
6: Beleza, então para esses torcedores que estarão no Brinco de Ouro amanhã, agraciados com o ingresso da Rádio Central, estarão com o radinho ouvindo Edinaldo Vinci, né? Soltando o grito amanhã no Brinco. Provável time do Guarani confirmando. E Nayan vai para a lateral direita, Emerson na esquerda, e a tendência é que o Maranhão volte como titular no ataque do Guarani, ele que não atuou contra a equipe do Figueirense. Então o Bugre vai ter amanhã Kaique França e Nayan, Maurício Antônio, Rafael Donato e Emerson Barbosa, William Farias, Carlos Eduardo, João Paulo e Isaac Maranhão e ainda o Guilherme Cachoeira. É o time base, né, que o Cizenando tá levando a campo, principalmente naqueles três jogos que o Guarani ganhou muito bem, três vitórias seguidas contra o Barra, ganhou do Amazonas por 5-0, ganhou do Caxias. A única alteração em relação a essas partidas é na lateral, que o Inayan não estava como titular, era o Rian, mas agora ele optou pelo Inayan contra o Figueirense. O Inayan fez gol, foi bem, já deu entrevista nesta semana, então o Inayan vai ser o titular da lateral direita. É o time do Bugre para pegar o Floresta amanhã, 8:30 da noite no Brinco de Ouro. Ingressos já à disposição hoje pela internet, R$ 40 e R$ 20 para o tobogã, R$ 60 e R$ 30 tobogã inferior e vitalícias, e nas cabeceiras, tanto na norte, que é para o visitante, como na cabeceira sul, onde tem ficado as organizadas, R$ 20 e R$ 10. E amanhã, bilheterias do Brinco de Ouro a partir das 9 da manhã, vendendo ingresso até o horário do jogo Guarani Floresta, Anderson.
1: Tá certo, Fernando, o Beto vai comentar já já as suas informações, o time que entra em campo amanhã, o mesmo time praticamente, né? É, e esses ingressos que você ganhou aqui, o ingresso que nós aqui presenteamos, são para a Vitalícia, tá? Os três ingressos para a Vitalícia. E atenção, ó, os três primeiros aqui que mandaram aqui a mensagem, o João Eduardo Vaz, telefone final 4543. Também o Aparecido Dias, final 5318. E o Gilmar, final 0413. Ô Gilmar, é o seguinte, meu amigo, você que foi o terceiro que mandou aqui, e você diz aqui que você é de Itatiba. Você consegue hoje, até as 5 horas, pegar o ingresso? Se conseguir, dá um ok pra gente ou não. Anderson, não consigo, que aí a gente passa para o quarto que mandou aqui a mensagem, tá certo? Então, Gilmar de Itatiba, você também ganhou o ingresso, só avisa a gente, ó, eu vou buscar ou eu não vou, não consigo até as 5 horas, que aí a gente passa para outro ouvinte, combinado? Ele já está escrevendo aqui, ó, já está digitando aqui, vejamos o que vai escrever aqui, ó, a resposta do nosso ouvinte Gilmar, que está em Itatiba, e vejamos, não vai dar, meu amigo. Ah, que pena, Gilmar, que pena. Então, fica para a próxima, agradeço a sua participação. O quarto aqui foi o Carlos Cavalcante, sempre, o Carlos sempre ligado também, Carlos Cavalcante também, Carlos. Então, já que o Gilmar não pode passar aqui hoje até as 5 horas, você passa então, Carlos, e retira também o seu ingresso para Guarani Floresta amanhã no Brinco, meu caro Carlos Alberto Quinalha.
0: Vamos lá, ver o que vai acontecer. O Guarani se preparando, teve aí esses dias para treinar, acho que o Hélio precisa corrigir algumas situações, principalmente a pegado, o Guarani precisa voltar à intensidade, precisa voltar a ser aquele time dominante, principalmente dentro do Brinco de Ouro. Os últimos resultados, apesar que os últimos dois resultados que não foram bons foram fora de casa, né? Então agora o Guarani voltando à sua casa, voltando ao lado do seu torcedor, não vai ter o Jonathan, né? Que ainda permanece machucado, mas acho que não tem problema nenhum, acho que o Donatão dá conta do recado, tem provavelmente a volta, como tá aí falando o Fernando, do Emerson como lateral esquerdo, É um jogador que tem intensidade, um jogador que tem muita vitalidade, que chega muito bem à frente, fez um bom cruzamento, inclusive, no último jogo. Tomara que tenha um pouquinho mais de assertividade na hora da finalização, né? O arremate da jogada dele é complicado. Mas é um jogador que não foge a responsabilidade do jogo. Enfim, veremos o comportamento do meio campo, se ele vai permanecer com o Isaac. Eu tenho dito aqui, o meio campo do Guarani para um campeonato brasileiro de Série C é muito acima da média dos outros, porque são todos jogadores experimentados, todos jogadores que já viveram outros momentos diferentes de Série C. Só que precisa ter intensidade e precisa mostrar dentro do campo. Vamos ver se ele vai ter a volta do Maranhão ou não, para ser aquele jogador combativo. Mas, além disso, ele precisa ser um jogador que participe também da finalização da jogada, e aí passa também muito pelo comportamento dos companheiros, para serem também solidários com ele. Eu tenho falado isso, porque o Maranhão é solidário com os outros, ou seja, no sentido de voltar, no sentido de marcar, no sentido da bola aérea defensiva, ele vem para ajudar. Na saída de bola do adversário, ele também é aquele, sempre está lá trombando com todo mundo, trombando também nessa bola aérea, trombando na bola esticada. Só que precisa aparecer bola para ele finalizar, E aí eu acho que é uma questão de conversa ali com o João, com o Isaac, se jogar, com o próprio Cachoeira, que é um jogador que faz também assistências, é o Carlos Eduardo que chega ali, o João Paulo. Então, acho que o Guarani precisa entender isso. Deu para perceber no discurso, em todos que falaram durante a semana, dessa coisa de voltar à pegada. O Guarani tem qualidade? Tem. E acho, inclusive, tenho falado, o Guarani correndo igual, ele tem boas possibilidades de vencer o jogo. E aí vai precisar desse entendimento. Por quê? Porque mais uma vitória, primeiro, o Guarani fica no G8, mais do que isso, fica na liderança. E vai solidificando a sua classificação para a próxima fase, que é o primeiro objetivo, é se classificar. Ah, se classificar em primeiro, pô, legal, melhor. Mas a gente já viu classificar em oitavo e subir, e já viu classificar em primeiro e também não subir. Então precisa tomar cuidado com isso, mas precisa ir se preparando, e principalmente entendo que precisa voltar a intensidade, precisa voltar aquela pegada para que o Guarani conquiste o resultado diante do Floresta.
1: Amanhã, então, 8:30 da noite, para manter a liderança, com transmissão central, Edinaldo Vince narra amanhã aqui no AM 870 e no nosso canal no YouTube, youtube.com/Rádio Central Esportes. Aqui com a gente, ouvinte. Onde eu parei aqui? Eu quero estar no brinco, doutor Hélio Calado. Já foi, os três já foram aí presenteados, tá bom? Mas obrigado pelo carinho. Boa tarde, Beto, Zelito Gomes, Santana, 3-0 Brasil. Manuel Macedo, já mandou ontem, mandou de novo aqui o seu Manuel, 2-1 para o Brasil, obrigado pelo carinho. Aqui a ouvinte, aqui a Fernanda Spaulucci, queria o ingresso. Ô, Fernanda, vou até apagar o seu CPF aqui, tá? Evita mandar CPF assim, viu, Fernanda? É perigoso, vou apagar aqui o seu CPF, mas já foi também, já foram aqui os ingressos sorteados, tá bom, minha querida Fernanda? Boa tarde, Fabiana Macedo, palpite do jogo, Brasil 1-0 em cima da Noruega. E para fechar aqui, o Ronaldo Adriano, 2-1 Brasil. Obrigado, Ronaldo dos Santos, ouvinte participando, palpitando, e já fechamos o JE com as informações do Bugre, que joga amanhã.
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1: Fernando, 1:58, fechando aí o destaque final do Bugre.
2: É, teve um ouvinte aí que perguntou a arbitragem, né? Se já tem arbitragem pro jogo do Guarani? Tem sim, ó. Árbitro de Pernambuco apita o jogo amanhã no Brinco. Paulo Belense Alves dos Prazeres Filho é o nome do árbitro do jogo de amanhã, nome bem grande aqui, ó. Paulo Belense Alves dos Prazeres Filho. Assistente 1 também de Pernambuco, Francisco Chaves Bezerra Júnior. Assistente 2, pernambucano também, Túlio de Farias Ribeiro Caldas. O quarto árbitro é do estado de São Paulo, Hermínio Henrique Daldem. Lembrando que não tem o VAR na Série C. Então, arbitragem de Pernambuco amanhã no Brinco de Ouro para Guarani e Floresta com transmissão central. Guarani e Floresta que se enfrentaram uma vez só na história, o ano passado. Na Série C, esse jogo foi lá no Ceará, mando do Floresta, empate em 0-0 no dia 17 de maio. O técnico era o Marcelo Fernandes, que depois saiu do Guarani e foi para a Ponte. Desse time aqui, que empatou o ano passado, tem 3 jogadores no atual elenco, que 2 vão jogar amanhã, são titulares, o outro está suspenso. Rafael Rodrigues, o Emerson e o Isaac atuaram nessa partida do ano passado, só eles que permanecem no elenco do Guarani. Rapidamente aqui, ó, Guarani da Série C do ano passado, que começou muito mal, Andrei. 3 zagueiros, Rafael Rodrigues, Alan Santos, que foi expulso nesse jogo, e o Léo Couto, hein? Ninguém nem lembrava mais de Léo Couto. No meio campo aí, ó, 5, né? 3-5-2 foi o esquema. Lucas Justen, que acabou de sair da Ponte, Giva, Matheus Sarará, o Emerson e o Isaac. E no ataque, olha só, Dery Júnior e João Vitor. Ainda entraram no segundo tempo, JP Galvão, Lucão, Vinícius Iuge, Anderson Leite e o Luiz Miguel. Era um time bem abaixo do time atual do Guarani de hoje, viu, Anderson?
1: Tá certo, Fernando. É um time que não conseguiu buscar o acesso, né? Ficou aí no quadrangular final. Fernando, obrigado pelas informações. Bom final de semana. 5 horas tem mais na Central Esportiva.
2: Beleza, até mais na Central Esportiva. Grande abraço.
1: Grande abraço, Beto Quinalha. Opa. Bom final de semana para você também.
3: Valeu, abraço, gente. Até
1: cinco
3: mais.
1: 5 horas tem mais na Central Esportiva, mais da Macaca de ontem. Claro, a preparação, a expectativa para amanhã, Guarani Floresta, com transmissão da Central, 8:30 da noite. Obrigado a todos, um bom final de semana. Fiquem com Deus. Já já tem o programa do Jura. E aí, 5 horas, Marcos Luiz comanda a nossa seleção em mais uma Central Esportiva. Bom final de semana, gente. Até segunda.
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2: Vamos começar esse programa, não vamos?
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2: 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Boa tarde, Campinas.
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2: Boa tarde, região, meus amigos internautas, mais uma vez eu agradeço a Deus por mais um programa aqui na Central, por estar aqui na Central, no Grupo TH Mais Record, até às 5 da tarde.
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2: Vamos moendo, velho, moendo. Hoje é sexta-feira, velho. Hoje eu vou pra Quissaça.
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2: Já começou o programa mais alegre sertanejo do Brasil. É o programa do Jura Júnior da Rádio Central. O programa que gosta do agronegócio também.

0: 5 da tarde. O show já começou na Central. 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
1: Trio do Cabocrão.
0: A sonoplastia dele é Timo Aleixo.
1: Jura Júnior, filho do Cabocrão.
0: É nóis, velho. É nóis, é nóis. Filho do Cabocrão.
1: Alô, meu povo.
0: Aqui tem DNA, velho.
1: Abraço pro Ed Boamês.
0: Tá jóia, vamos trabalhar agora. Vamos trabalhar, velho.
2: Ah, é do Edmo?
0: É. Olha. Boa tarde, Venta. Ó, hoje, ó, ó. Vamos encher o caco hoje.
1: Tá bom?
0: Ó.

0: dia, quarta-feira já passou.
1: Júnior, cuide, homem.
2: Terça-feira, quarta, quinta.
0: Quinta e sexta agora.
1: Quem é essa,
0: Júnior? Alô, grupo. Vamos, vamos pra cachaça. Olha, boa tarde, Ventania. Ô, Venta, hoje é dia, meu irmão. Essa é a rádio mais querida. Boa tarde, Venta. Boa tarde, Venta.

0: Vieirinha no seu rádio. Boa tarde pra ela também. Pra ela aí, Beta. Para a Júlia. A para a Júlia tá aí já.
1: É brincadeira, meu.
0: Ô, Beta. Boa tarde pra ela. Para a Júlia. Cadê ela, Beta? Ela atrasou ontem,
1: né? É brincadeira, meu.

0: Jura?
1: Eu quero.
0: Tá bom. Ela tá engraçadinha, viu? Ó, eu e você, meu bem. Um esquenta com você.
2: Você tá só no romance, hein?
0: Tô, Beto.
1: Que romantismo.
0: Ô, Venta, olha,
2: essa parajura tá demais, Jurinho.
0: Tá demais, Venta.
3: O guarda mandou parar.
0: Ó. Estou com medo. Um abraço pros amarelinhos. Ó, não vai beber sem brindes, viu?
3: Vale eu abraçar a minha dona.
0: É. Então vamos no balanço. Olha, você de Campinas e toda a região, nosso muito obrigado pela preferência do rádio ligado na central. Os internautas. Ô, Venta, sabe quem já tá ligado no programa? Olha, um abraço pro Binho, meu amigo Binho. Chaveiro chique bacanizado, chaveiro Boa Esperança. Hoje ele vai estar no Momento Caldo, Beto. Um abraço pro Binho. Eu quero mandar um abraço também pro Açougue Marcondes, o Marquinho e toda a rapaziada lá, o Dedé, a Rosângela. O Mercadinho do Elias também. Frango chique bacanizado lá, Beto.
2: Daqui a pouco especial do milionário José Rico.
0: Daqui a pouquinho, ó. Garganta de ouro do nosso Brasil. Milionário saudoso do José Rico na central. Na recepção, Ana Júlia. Ana Júlia! Trabalhar, minha filha? Ninguém segura, Vento.
2: Não vai me levar nessa fita, não, homem.
0: Olha, daqui a pouquinho também tem ele. O rei Roberto Carlos, Vento. Ó, eu e você, meu bem. Ô, Fia. Oi, Fia. Eu e você, ó. Vamos, né? É lindo. Bem bonitinho.
2: Aê!
0: Ei, Vento. Lá é lindo, meu bem. O luar. Viu, Fia? Vou contar a história pra você. É? É? Que, Beto? Uma historinha.
2: Júlio, vamos pra quiçaça hoje.
0: Eu tô de boa, gente. Tô de boa. Eu não tô recebendo nem bom dia. Tá demais. E daqui a pouquinho, pra todas as famílias. Daqui a pouquinho. É Deus no comando e preparando pra todas as famílias. Você em Campinas e toda a região. A hora do louvor na central, no programa do Jura. O momento de mais fé no programa do Jura. Mais uma vez, obrigado, Deus, por mais um programa aqui na Rádio Central de Campinas, do Grupo TH Mais Record. Obrigado pela minha vida também, pelos meus livramentos que eu vi, que eu não vi, da minha família, pros meus amigos aqui que trabalham comigo, pro ouvinte que tá ligado na Central, que Deus abençoe vocês também. A hora do louvor na Central daqui a pouquinho no programa do Jura. Obrigado, Deus. Obrigado de todos os acontecimentos da minha vida. Obrigado por mais um programa aqui na Central. 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
4: Deus, eu tenho tantas bênçãos.
0: Muitas bênçãos. A Rádio Central, o programa do Jura e a sua família. Deus abençoe imensamente todos vocês.
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0: E daqui a pouquinho, ó. Ó, daqui a pouquinho, ó. Quem não dança, segura a criança. Ô, Benta, será que o Binho lá do Chaveiro Boa Esperança dança ou segura a criança,
2: Benta? Tá com as conversinhas, hein? É. Bem bonitinha.
0: É. Daqui a pouco é o forró do Venta. Vou dançar com a Parajura hoje.
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0: É agarrado que nem uma sanfona.
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0: É no forró comigo. Dança, dança.
6: No
0: é lá no reco-reco, velho. Eu vou no reco-reco, velho. É, velho. Põe o povo pra dançar, Venta.
2: Pra preencher, menino.
0: É. Ó.
2: Bem bonitinha.
0: É o forró do Venta. Você de Campinas e toda a região, os meus amigos estão na. Ó, o programa do Jura tá ao vivo na live do Facebook.
2: Aê!
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0: É.
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0: É verdade.
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0: no querosene, velho. Ajoelhei, velho. Olha, e daqui a pouquinho na Central. A festa da Minera que Televisa, o quadro mais diferente do Brasil.
1: Ó. Ela me esbarrou no meio do rodeio.
0: Ela esbarrou o Jura. É.

0: eu tô sem notícia. Eu, Vitor, eu vou ficar um tempo sem notícia. Olha, não, o meu é o PPE. Pergunta pra saber. Lógico! Segura! Eu sei, Pia. Esse é o programa do Juro mais alegre do rádio.
1: Você é o cara, filho.
0: Alô, Robertinho, presidente dos Cavaleiros Charreteiros. Alô, meu amigo Arnaldo Salvetti, vereador do Rodeio. Jura Júnior, o radialista do Rodeio de Minas. Daqui a pouquinho o momento caldo. Hoje o Ginete é o meu amigo Binho, lá no Chaveiro Boa Esperança, na 31 de março. O Ginete apaixonado curtindo o programa do Jura na Central. Tá tudo atraiado, tá sendo traiado, Beta.

0: do Venta. O momento Calça Gillette já tá no rodeio no rádio. É Jura Júnior, direto do seu coração.
1: Cola em mim, Jurinha, que você vai se dar bem.
0: É Jura Júnior. Mais uma vez, obrigado pela audiência. A preferência do rádio ligado na central. Eu quero.
2: Para, Júlio. Eu não aguento.
0: Daqui a pouquinho tem eles. Só música sertaneja de qualidade. Do amor.
1: Júnior, você tá alegre hoje, hein?
0: Eu tô, velho. Ó, hoje eu tô bem. Eu tô leve.
2: Para.
0: Só música sertaneja de qualidade no programa do Jura.
1: Chama o Jura, meu bem.
0: Ei, modão, isso aí, ó.
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0: Ei, Brasilzão.
3: Tá faltando alguém.
0: Ó, tá igual a Ponte Preta também.
1: Jura Júnior,
0: tá desgovernado.
1: Tá juízo, cara.
0: É verdade.
3: Para. Feito mal que não tem.
0: Só música sertaneja de qualidade.

0: festa, só modão.
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0: Ô, Fia.
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0: Hoje, ô, Fia, ó.
1: Eu estou desconfiado.
0: Eu tô meio cafeguado, velho.

0: viu?
1: Para.
0: Esse aí é meus amigos Chico Amado e Xodó.
2: Violeiro que manda o convite. Mora lá do outro lado do rio.
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4: Ô, Fia. Ô, Fia. Essa música é composição, sabe de quem, Beto? Do Chico Amado.

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3: É, eu e você, meu bem.
4: Não, é do Edmo?
3: Não. Eu e
1: Júnior Júnior, cuide a homem.
3: Bem bonitinha.
5: Bem bonitinha.
3: Sem frescura.
5: Ô, Vento, sabe quem mandou um abraço pra você? Eu vi ela passando aqui falando: manda um abraço pro Vento. A Kaline da Venenosa.
1: Um abraço, pai.
5: Semana que vem ela falou que vai vir no programa aqui
3: bem
5: contar.
3: Bonitinha.
5: É, contar as fofocas, viu, Vento?
3: Bem bonitinha.
5: É.
3: Papo lindo, hein, menino?
5: Daqui a pouquinho o rei Roberto Carlos.
3: Tá com as conversinhas, hein?
5: É, o Zé Carlos tá lá ouvindo nosso programa, viu, Vento? O Zé Carlos falou que vai trazer o bom bocado pra nós.
3: Uhum.
5: E o frango lá, vai passar lá pra pegar o frango pra nós.
3: Uhum.
5: Bom bocado, vamos ver o que ele tá fazendo aqui, Vento.
3: Tá certo.
5: Ele mandou uma foto que ele tá tomando uma cerveja.
1: Vamos!
5: Ó, ele tá com o radinho ligado. Olha lá, radinho ligado na Rádio Central, lógico. Aí, ó, sexta-feira, tomando uma cervejinha. E o Juraci, o iogurte com data vencida.

0: gente. Ó, oh, não pode atrasar muito não, filho, vai.
1: Calor,
0: grupo. Seja a hora, o nosso programa, o Edmar Leixo.
1: Tá bom.
0: Edmar Leixo.
1: Tá bom.
0: Teve 17 minutos de abertura.
1: Tá bom.
0: É o maior do Brasil.
1: Tá bom.
0: Tá ótimo.
1: Tá bom.
0: Vai, mala.
2: Bem bonitinha.
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0: uma viagem de sucesso aqui no programa Jura Júnior. 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
2: Sim. Além do horizonte.
3: Bem bonitinha.
2: É. Tá chegando o café.
3: Bem bonitinha. É.

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2: Boa tarde. Boa tarde.

0: 3:30 da Central. Obrigado, Deus, mais uma vez, por mais um programa aqui na Central. Por levar a palavra de Deus para todos os ouvintes da Rádio Central de Campinas, você de Campinas e toda a região, os internautas, que Deus abençoe. Eu quero agradecer a Deus também pela minha saúde, pela minha vida, pela minha família, né? Pela saúde da minha mãe, a dona Cida, que está ouvindo o nosso programa, está lá em Barão Geraldo, dona Cida, na casa da minha tia Heloísa. Saúde para toda a minha família. Quando a gente fala toda a família, para a família do meu amigo Edmo, para a família dos meus amigos que trabalham no grupo aqui, TH Mais Repórter, da Rádio Central, Nova Brasil FM, para você que está ouvindo o programa do Jura na Central, e aqueles que não estão ouvindo. E uma palavra que você vai ouvir hoje na Rádio Central, você vai transmitir para alguém que precisa ouvir. Obrigado, Deus, pelos acontecimentos que estão acontecendo na minha vida, no meu trabalho. Tem lutas, viu? Lutas, lutas e glórias, né? Hã? Tem luta, cara, tem luta. Mas só tenho a agradecer a Deus. Rádio Central também, que todos tenham, que Deus abençoe todos. E é um momento de muita fé no nosso programa aqui na Rádio Central, que eu falo, não é meu, é nosso programa. O programa principalmente é de Deus. É tudo para Ele. Obrigado, Deus. Ele sabe que eu estou agradecendo. Obrigado, Deus. A hora do louvor. Você já agradeceu a Deus hoje? Pela minha, pela nossa, pela sua família. É Deus no comando e preparando. Você já agradeceu Deus hoje? Você já agradeceu Ele? Ah, mas por que eu vou agradecer Deus? Sempre, você está levantando, Ele guarda o seu sono, Ele guarda o seu descanso, o seu levantar, o seu respirar, o seu respirar, e você está respirando, eu. Dá graças a Deus. A gente é muito falho. A gente só agradece Deus quando a gente recebe muitas coisas boas da vida. Quando a gente quer. Ah, eu fui promovido, parabéns. Ah, eu comprei um carro novo. Eu comprei uma casa nova. Agradece? Claro, tem que agradecer. Mas tem que agradecer todos os dias. E não desiste. Eu gosto muito dessa frase, né? Quando o jogo é difícil, eu vou dobrar a aposta. Eu tô aqui hoje, na frente do microfone da Rádio Central, porque Deus e eu sempre acreditei na minha volta, e Deus também, só. Obrigado, Deus, por mais um programa na Central, por estar aqui na Rádio Central.
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0: Agradeça a Deus hoje, tem tempo ainda, você já agradeceu? Na hora que eu abro meus olhos, eu já olho assim na minha janela e falo, Deus, obrigado. Deus está levantando, respirando. Daqui a pouco eu estou lá na rádio fazendo o meu programa. Vai na frente, vai me protegendo. Vai abrindo os caminhos que eu preciso dos meus projetos. É isso que eu falo para vocês. E agradeça, agradeça. Esses dias, olha só, olha. As coisas acontecem. Eu estava vendo na internet um rapaz, eu esqueci o nome dele, ele é brasileiro, ele não tem os dois braços e as duas pernas, eu esqueci o nome dele, e olha, eu vejo sempre os vídeos daquele cara, e a gente não pode reclamar, tá difícil, poxa, não tá do jeito que eu quero, não tá, mas a saúde em primeiro lugar. E Deus, sempre agradecendo e fala, Deus, vai na frente, vai me livrando. Quantos livramentos? Meu amigo Edmo aqui, um cara muito usado. A gente fala que Deus usa as pessoas. A gente tem um vídeo aqui que eu sempre ouço que o Edmo falou que ele deu pra mim. Não precisa ninguém saber, mas eu sei e Deus sabe. Eu quero que Deus abençoe a toda a sua família, a minha, a nossa, de todos. A hora do louvor na Central agora. Para falar de Deus aí para você, para sua família. Bispo Fábio, mais uma vez, obrigado e boa tarde. Olá, Jura, que privilégio poder estar aqui mais uma vez falando com cada ouvinte desse programa. Esse é o momento que a gente para fazer as nossas preces, porque somos chamados de filhos de Deus, né? É o momento que o filho se comunica com o pai e o pai também se comunica com o filho através da sua palavra, das sagradas escrituras. E olha que texto maravilhoso que está no livro do profeta Zacarias, no capítulo 4, no versículo 10. É uma pergunta. Diz assim: pois quem despreza o dia das pequenas coisas? Interessante, né? Tem muita gente que está nos ouvindo agora, Jura, que está desanimado, porque acha que está começando de uma forma muito pequena. Quantas pessoas estão ouvindo este programa e acham que são pequenininhos, né? E uma coisa maravilhosa tem nesse programa aqui, Jura, porque você dá oportunidade para as grandes e também para as pequenas empresas. E todos, né, acabam tendo aí a mesma oportunidade. Então, esse programa é maravilhoso porque ele não despreza as pequenas coisas. E tem muita gente que está desanimado porque acha que está começando de uma forma muito pequena. Um sonho que às vezes parece ser impossível. Uma oração simples. Porque talvez a pessoa diz: eu não sei nem orar. Mas ela faz uma oração simples. Um ministério sem estrutura. Um passo de fé no meio da insegurança. Talvez tudo isso faz com que a pessoa desanime, achando que ela é muito pequena. Mas a Bíblia, que é a palavra de Deus, que é a voz de Deus, ela nos ensina a não desprezar os pequenos começos. Deus, ele é especialista em transformar sementes em grandes árvores frutíferas. A gente olha para uma pequena semente e Deus transforma essa pequena semente numa grande árvore com muitos frutos e esses frutos com muitas outras sementes. Tudo isso é a multiplicação que vem de Deus. Então, o profeta Zacarias, ele está dizendo aqui: pois quem despreza o dia das pequenas coisas? A Bíblia nos ensina a continuar, mesmo sendo pequeno. Quem lembra daquela história da rocha e da água? A filha chegou para a avó, para a mãe, e disse assim: mamãe, como que pode? A água, ela é tão mole, mas ela vai pingando, pingando, pingando sobre a rocha e fura a rocha, atravessa a rocha. Exatamente, a água, ela é muito pequena. A água, ela não tem força, mas ela consegue furar a pedra pela sua persistência. Então não se fura uma rocha pela força, mas pela persistência. A água nos ensina isso. Ela em silêncio contorna os seus obstáculos. Assim também é com a nossa fé. Deus honra a nossa constância. Deus, ele honra o nosso esforço diário. Deus, ele honra o passo firme de quem não desiste, mesmo que pareça pequeno aos olhos humanos. Eu quero dizer algo importante para você. Grandes milagres começam com pequenos passos de fé. Deus não precisa de grandeza, ele precisa de entrega, porque ele já é grande. A gota que não para

0: que talvez se sentem pequenas, fracas ou incapazes. Pai, em nome do nosso Senhor Jesus Cristo, fortalece os passos dela e dá fé para ela continuar mesmo quando os frutos ainda não aparecem. Que ela confie que o Senhor está trabalhando no invisível e que tudo o que começa em ti tem destino de vitória. Consagre este copo com água. Que ela saia do natural e venha para o sobrenatural. Que esta água tenha a gota do milagre dos céus e que possa ser o remédio para essa pessoa. No nome do nosso Senhor Jesus Cristo. Amém. Olha, que Deus te abençoe em nome de Jesus. Se você quiser entrar em contato comigo, meu WhatsApp é o 19 999 601 655. Você encontra o Bispo Fábio aí nas redes sociais. É só você digitar Comunidade da Família de Deus. Você vai me encontrar aí nas redes sociais, Comunidade da Família de Deus. Eu estou aqui à disposição. Quero te ajudar, quero servir você. Jura? Deus abençoe que esse louvor que você vai colocar aí agora seja um louvor de bênção para o coração de cada ouvinte.
1: Obrigado, meu amigo Bispo Fábio, na hora do louvor aqui na Rádio Central.

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3: São 3 horas e 46 minutos. Agora vamos falar do joalheiro da Joia do Bem. É, meu amigo Rodrigo Gaspar, o joalheiro da Joia do Bem, que todo o dinheiro arrecadado vai tudo pra IOU da Unicamp. Como sempre ele fala comigo, e eu também gosto de falar isso pra ele, meu amigo Rodrigo Gaspar, boa tarde e um gigantesco abraço pra você, meu amigo.
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3: É isso daí, Rodrigo Gaspar, meu grande amigo joalheiro da Joia do Bem, também para você um gigantesco abraço.

0: Momento, quero mandar um abraço aqui pro meu amigo Arnaldo, DJ novo, que tá ligadinho no programa do Juro. O Arnaldo Venta, forte abraço. Forte abraço pro Arnaldo. Ela não tá aí, já. Então vamos pro bairro.
1: É.
0: Se você beber, não dirige, não. Vai de aplicativo.

0: abraço então pro Arnaldo, Beto. O Arnaldo, olha, dia 24 agora o Arnaldo vai tocar, sabe aonde? Lá no Ramalho Experience.
1: É, Experience. Arnaldo DJ!
0: Vai ser aniversário da Ruth, estaremos lá, Beto. Vou lá. E semana que vem, dia 7,
1: quer
0: o meu amigo.
1: Cafezinho na caminha,
0: o Itamar vai estar aqui pra gente falar de churrasco na Rádio Central.
1: Vai, abelha!
0: Pra trazer uma carne pronta pra nós, viu, Beto?
1: Tô drento.
0: É. Um abraço mais uma vez pro Arnaldo, pra Ruth, a nutricionista chique e bacanizada.
1: Arnaldo DJ!
0: Hoje é aniversário. Um abraço pros aniversariantes do dia. Um abraço pra Alzira, que tá ligadinha no programa. Alô, Alzira, boa tarde pra você. A Claudete também passou. Um abraço pro meu amigo Valdir e a Neuza, que tá ligadinho lá no, lá na, são da paróquia Dom Bosco, lá do Vida Nova. E hoje tem visita especial lá na casa do Valdir. A netinha Aurora. Alô, Aurora! Um abraço do Jura pra você.
1: Tô drento.
0: A netinha do meu amigo Valdir, da Neuza, tá lá, tá bagunçando na casa do vô lá.
2: Para, Vento.
0: Aí, Vento.
1: Para, Jura.
0: Olha, o Marcelo Guarim também ligadinho no programa do Jura, forte abraço pra ele. Eu quero mandar um abraço pros meus amigos lá da RS Revestimentos. Um abraço pros tapeceiros, né? Tá lá ligadinho lá, tá lá o meu amigo Rafael e o sogro dele, o Carlão, Vento. Carlão, tira o pé do chão, velho.
1: Pega essa, Jura.
0: Um abraço então pra todos os tapeceiros, meus amigos também do Alto Capas Brasil. Tá lá o Zé Henrique, o Marcelo, contador de história. Ô, Vento, o Marcelo já te convidou pra pescar?
1: Deixa disso, homem.
0: Cuidado que ele esquece, viu?
1: Aqui tá tudo, é mais ou menos, homem.
0: Ele esquece, viu, Vento? Ele esquece. Um abraço lá pro Rei do Bife.
1: Vai, abelha!
0: É. Tá lá o Zé Henrique, o Marcelo, o Guilherme. Tá todos lá ligados no programa do Júnior.
1: Jura Júnior, vamos pra cima com esse programa, cabra.
0: Zezé de Camargo e Luciano.
1: Essa
0: vai lá pro Carreta. E o seu Zé? Marcos Paulo Pio de Souza também, que gosta dessa música. O Xandão, cadê o Xandão? Xandão lá do Alto Capas Brasil, o Rei do Bife. Meu País, Zezé de Camargo e Luciano, cochichando no seu rádio.

0: gente ama.
1: Entendeu, Venta?
2: Não entendi, foi nada.

0: conhece das coisas.
1: Acordar ninguém segura.
2: Brasil!
1: E domingo tem Brasil! Brasil e Noruega. A Noruega vai ser amassada. Ó! Oh. 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

0: que nós quer. Eu quero mandar um abraço aqui pro meu amigo Odair, Odair Esquizani, que tá ligadinho no programa do Jura. Quero mandar um abraço pro Dr. Jorge, advogado. O Bernardelli, é um abraço pro meu amigo Bernardelli também, advogado, forte abraço. O Bernardelli, o Hélio Calado, do advogado também, todos os advogados estão ouvindo o programa do Jura. E daí? Velho. Olha, Bento, um abraço. Hoje eu quero mandar um abraço pra Luciana Nadez da Vila Mimosa e a dona Sônia, a mamãe dela, tá em Americana. Estou em Americana. Alô, Luciana Nadez, alô, dona Sônia, boa tarde, alô, Americana.
1: Jura, jura.
0: Ela disse ninguém. Olha o carro, Bento.
2: Paquiçaça hoje,
1: homem! Para, Júlia.
0: Eu vou ficar quietinho.
1: Eu não aguento.
0: Eu vou ficar em casa.
2: Tá
0: hoje.
2: Com as conversinhas, hein?
0: Eu tenho que fazer uns negócios hoje, velho. Viu? Hã? Hã? Eu vou cuidar dos carros, verdade. Eu tenho que cuidar dos meus três carros lá, dona.

0: carro dela é preto, velho.
1: Para,
2: Jura.
0: Esse é o programa do Jura na Central. Olha, quero mandar um abraço pros feirantes também, viu, Veta? Os feirantes, um abraço pra galera da Banca do Careca. Viu? A Banca do Careca. Lá, o pastelzinho chique e bacanizado, todos os domingos, lá na Vila 31 de Março, lá com um pastelzinho chique e bacanizado. Um abraço pra todos os feirantes, olha, os vigilantes, os seguranças também. Um abraço do Jura, os calheiros, os jardineiros. Quem, Veta? Os caloteiros, velho. Que vende calotas?
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0: Vamos nessa. Pega-pega, velho. Chitão e o Chororó. Aqui na Central. Boa tarde para você ligado no programa do Jura.
4: Se persistirem os sintomas, o médico deverá ser consultado.
0: Claro.

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1: Daqui a pouco tem o forró do Ventania.
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1: Tá com as conversinhas, hein?
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1: Daqui a pouco tem o forró do Ventania.
5: Olha, lembrando mesmo que domingo tem o Brasil, né, velho?
1: Tá certo.
5: Domingo tem o Brasil.
1: Tá bom.
5: Na Copa do Mundo. Contra a Noruega. Quanto que o Brasil vai ganhar, Venta? Quanto vai ser o jogo? Quanto que é, Venta? O Venta falou que é 3-1 pro Brasil.
1: É complicado.
5: E o Sérgio, quanto vai ser? 3 o quê? 3-2?
1: É complicadinho, né?
5: Olha, eu vou de 2-0 o Brasil, viu? E eu não sei não, que eu acho que o Neymar vai entrar e vai fazer um gol ainda. Tá gravado aqui, hein?
1: Isso aí!
5: Eu vou ganhar aquela furadeira. Tá tendo a furadeira, não tá?
1: Pra ele!
5: Tá tendo a furadeira lá? Acabou? É a serra? Serra elétrica?
1: Isso aí! É mesmo?
6: Repete de novo pra mim, menino.
5: É uma serra?
1: Ô, para!
7: Chega, levanta a poeira.
5: Elétrica? Pô, eu vou ganhar uma serra elétrica. Já vou falar pro Beto, um abraço pro Beto Quinalha, pra turma do esporte. Aí, cadê o Beto Quinalha? Eu vi o Beto Quinalha hoje aí.
1: Tá bom.
5: Falando em Copa do Mundo, já tá jogando agora Egito e Austrália. Tá 1-0 pro Egito. 1-0 pro Egito. E o Egito errou um gol, agora eu quero fazer 2-0, hein?
1: Tá bom.
5: É, domingo o Brasil, olha, eu não sei, mas hoje vai jogar, a Argentina vai jogar à noite, né? E eu acho que aquele Cabo Verde lá, é o Cabo Verde, né?
1: Demorou.
5: Eu acho que vai ter surpresa da Argentina hoje. E eu tô torcendo pra Argentina perder também. Eu quero mandar um abraço pra toda a torcida também do Guarani. Um abraço pra toda a galera que tá lá no Brinco de Ouro trabalhando, ouvindo a Rádio Central, o programa do Jura. Eu quero também mandar um abraço pro Pelé. Lá no Guarani não manda alô, manda alô pro Guarani, mas a turma não manda os nomes da turma que tá ouvindo lá, viu?
1: Tá certo.
5: É, pega lá, viu, Beto?
1: Tá bom.
5: Ó, lá na ponta tá ouvindo o Pelé. Pelé, capricha aí, viu, meu irmão? Um abraço pro Pelé, ele fala, eu não aguento,
1: tá
5: Júlio. É o Pelé, viu, Beto? Pelé que dá um trato no gramado majestoso. Forte abraço pra ele. O Paraná lá também.
1: Bem bonitinha.
5: É. O Josimar, pra todos aí da Ponte Preta, um abraço pra Cida. A Cida, Venta, a Cida, não é a dona Cida, é a Cida. Ela que dá as aguinhas geladas pra nós quando
1: bem
5: tá
1: vendo. Bonitinha.
5: Quando eu tô lá no campo da Ponte, ela vem com os copinhos d'água geladinho. É. E o Paulinho.
1: Você tá apaixonado.
5: Um abraço. Fala nisso, Venta. Um abraço então pra todo mundo lá na Ponte Preta. Um abraço lá.
1: Tá bom?
5: Sabe pra quem? O Paulinho, Venta. O Paulinho tá ligado. O Paulinho tá lá no. Ele tá lá no barracão dele, velho. Tá lá fuçando pra lá e pra cá, velho. Paulinho tá montando um
1: hoje
5: motor.
1: Quero tomar uma gelada.
5: Chama o Paulinho, velho. Paulinho tá montando um motor do Fusquinha dele lá, viu, Venta? É. Tá 8 dias pra montar um motor, velho.
1: Um abraço pra ele!
5: Você tá doido. Ô, Venta, tem gente ligando aqui, mas não pode,
1: velho. Tá louco?
5: Ô, Venta.
1: Vai, abelha!
5: A turma tá ligando aqui, velho. O zap da rádio é tudo bloqueado.
1: É complicadinho, né?
5: É, Venta. Quero mandar um abraço pra dona. A dona Cida também tá ouvindo, viu, Venta? Um abraço pra dona Cida.
1: É. Capricha, menino?
5: A dona Cida. Dona Cida. Eu ia falar pra dona Cida fazer uma feijoadinha, viu? Fala em feijoada. Domingo, olha, eu quero convocar todo mundo que ia torcer pro Brasil aí. Nós vamos todo mundo lá pro Capela Bar. Falando em Capela Bar, um abraço pro meu amigo Lemão. O Lemão, um abraço pra ele, forte abraço. E também pro Chevette e pra todos os garçons lá do Capela Bar. Domingo tem Capela Bar. Olha, você gosta de uma feijoadinha top? você vai comer uma feijoadinha top no Capela Bar. Vai ter um pagodinho lá, um esquenta, né? E depois nós vamos assistir o Jogo do Brasil. Estarei lá no Capela Bar.
8: Gostoso.
5: Vou tá lá, velho. Vou tá lá. Tomando aquela caipirinha.
9: Quer café mesmo?
5: Não, que café, velho.
10: Tem café?
5: Não, não. Lá é só cachaça boa. Viu? Nada de pipipi também. Tá longe. Vamos pro forró do Benta. Eu vou dançar. Ô, Parajura, vem. Ô, Parajura, ó. Ô, Benta, sabe quem tá ligado no nosso programa? O Adilson. O cara que vende carro em Campinas, Chique Macan. Ô, Adilson, aquele abraço, meu irmão. Um abraço pra Sandra. A Sandra não paga um Guaraná também, velho. A namorada do Adilson. Ei, Adilson, você tá dentro da água, velho. Ô, Parajura.
10: Para.
5: Agora eu vou dançar com a Parajura.
10: Eu quero.
5: Mas só um pouco.
11: Tá daqui, ó.
5: Viu? É só um pouquinho, vou fazer. É que nem sanfona.
10: Eu não aguento.
5: É devagar. Deixa comigo.
10: Para.
5: O Adilson falou: fala comigo, Jura. Fala, Adilson.
9: Para, Jura.
5: Ô, Venta, vamos pro forró. O Adilson.
10: Eu quero.
5: O Adilson falou que vai dançar caçando o forró.
9: Vamos pra cima com esse programa.
5: O Adilson, Venta, falou que vai dançar forró caçando agarrar
12: 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Coloque a cadeira de canto. 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Pois agora, o bicho. Vai pegar, vai pegar, vai pegar.
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12: 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E quem não dança,
9: segura a criança. Forró do Venta ali.
5: Que o teu. Ô, Parajura.
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5: Ô, Adilson, garra aí, filho.
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5: O Adilson tá agarrado caçando agora.
9: É só poeira que Jura. Levanta.
5: Eu vou dançar o forró do vento.
11: Tá bom?
5: Eu também.
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5: A Sandra tá, tem que abrir mais a mão, viu, Vento? O Adilson falou. Ô, Sandra, vamos gastar o cascaio, filha.
13: Mas ainda tem.
5: Aí, ó, manda ouvir de codorna pro Adilson, velho. Ó, ele tá precisando. Eu já vou na codorna direto, velho. Ó.
13: Eu quero
5: ô, Adilson.

0: agora eu vou com a Parajuro, ó. Vou com o Gano no cangote,
1: você
0: Vento.
1: É o cara,
0: viu? É nóis, é nóis. É Jura Júnior, é Rádio Central. Deixa comigo aqui.

0: juro,
1: esse teu fungado quente.
0: É o fungado quente, Pedro. Aí ela fala, olha os olhos. Olha o jura.
1: O coração de repente.
0: Olha, ó, o filho cabocrão. Ó, eu vou lá no Xenhen.
2: Com você, meu bem.
0: É. Xenhen. Eu gosto.
2: Xenhen.
0: Eu vou.
2: Xenhen. Com você, meu bem.
0: Ela fala, você fica aí, Xenhen.
3: Para. Para.
2: Inteligente que

0: vem, sai da chique chique. É. Eu tô atrás da chique chique.
1: Morena, diga onde,
0: onde tá? Tá? Cadê ela, Benta? Ô, ah, oh, para juro. Cadê ela?
2: Ai, gostoso.
0: Procuramos. Eu tô procurando.
3: Vai, amiga!
0: Responde eu,

0: aquele beijo de lascar o cano, Beta.
1: Para.
0: É. O slow motion.
1: Eu não aguento.
0: Eu tô de olho na boutique, viu, Beta?
2: Deixa disso.
0: Diz ela que tá abrindo a boutique.
1: Para, Beta.
0: Ela.
1: Vai, Beta. Sei não, viu? Mas eu acho que a diferença tá é no sapato.
0: O que tá acontecendo? Eu acho que é o adios.

0: aqui, ó. Vai.
1: Para.
0: Oh, chama o Jura, meu bem.

0: só no romance, hein?
1: Que romantismo, jura?
0: Chique, chique, vento.
2: Para, Júlia.
1: Eu não aguento.

0: Roberto Quinho na central. Tem o Momento Country, a gineteada no rádio. Hoje o ginete é meu amigo Binho. Alô, Binho, tira o pé do chão.
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0: Você é o cara, viu?
1: É legal. Ô, Venta, o Zé Carlos mandou mais foto aqui, mas não adianta, viu, Zé? Será que ele é bom fazer feijoada?
2: Eu não aguento.
1: O Zé vai estar lá, ó, já comprou feijãozinho. Já comprou feijãozinho, pé de porco, joelhinho, orelha. É a feijoada completa. E olha, ô, Venta, com pé de galinha, tem? Não. Viu, ô, Venta? Não é peixe, não. Ô, Vento, o Adilson e a toda a galera do Hangar Car, que tá ligadinho no programa do Jura, o Adilson falou que vai lá no Capela Bar domingo. Tem feijoada. Ô, Vento, dá uma segurada. Na sua casa, né? Olha, vai ter feijoada lá no Capela Bar. Já ajeitei a minha mesa lá, Vento.
3: Tô dentro.
1: É a mesa, o camarote do Jura lá no Capela Bar, viu, Vento? É, vai estar bonito lá, viu, né? Vai ser bom, vai ter feijoadinha. Aquela caipirinha chique bacanizada. Ô, Venta, quem tá mandando abraço aqui é o meu amigo Binho, lá do Chaveiro Boa Esperança. Falou que você precisa de uma chave, vai lá, viu, Venta?
4: É. Rodeado de verdes campinas.
1: Que isso, Venta? Ó, o Zé Carlos tá falando aqui. Deixa eu ver o que o Zé Carlos quer falar aqui, Venta. Vamos ver.
5: Ô, Júlio, aqui a feijoada é completa.
1: Opa!
5: Tem até a tábua do chiqueiro.
3: Tô dentro.
5: Pega o arame farpado da cerca.
3: Tô dentro.
5: Se você não gostar, você não paga.
3: Para, Júlio!
1: O Zé Carlos, viu, Venta? É o rei do frete. Nós só vamos atender ele agora quando ele trazer o frango. Ele falou que vai trazer o frango pra nós. É. E o frango penteado? O frango ou o torresmo e um bom bocado de sobremesa.
3: Tô dentro.
1: Ô, Venta, eu quero mandar um abraço pra todos os aniversariantes do dia. Quero mandar um abraço pra Miriam Lelis, tá ligadinha no programa do Jura. Um abraço pra dupla Dini e Diego. Um abraço pra Ione, também ligadinha no programa do Jura. Olha, os aniversariantes do dia. Hoje tá aniversariando hoje, quero mandar um abraço pro meu primo Jurandir. É, Jurandir Júnior, meu primo, tá lá em Barão Geraldo, recebendo os carinhos da dona Heloísa, mamãe, minha madrinha, dona Heloísa, tia Luísa. A dona Cida tá lá também. É, tá lá, né? Dona Cida. Ei, dona Cida. Olha, quero mandar um abraço pra todos os aniversariantes e um abraço então pro meu primo Jurandir Júnior, aniversariante do dia hoje. Um abraço também pra minha cunhada Carmen, que tá sempre ligadinha no programa do Júnior, e a Antonella. A Antonella tá sempre ligadinha no programa do tio Júnior.
2: Hoje tem café?
1: Café só cedinho. Hoje, essa hora depois do programa é só cachaça. É, cerveja, cachaça e cobrir. Ei, Vento. O Paulinho ontem, Vento, o Paulinho ele janta 9 horas da noite.
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1: Ontem o Paulinho falou que ele jantou, aí quando dá meia-noite ele toma leite com café.
3: Cerveja, cachaça e cobrir. Vai com tudo,
1: Júlio.
3: Hoje é dia, ó.
1: Hoje é, hoje é todo dia. Pra mim é todo dia.
3: Júlio Júnior, você tá demais. É. Cabra.
1: Venta, de moda.
3: Ô, Jurajum, cadê a dona Cida?
1: Tá lá.
3: Ô, dona Cida, cadê você?
1: Tá lá em Barão Geraldo. Ô, modão de Goiânia e Paranaense no programa do Jura.
3: Ô, chama o Jura.
1: Doutor e o Caipira. É aqui na Central. Um abraço pra todos os taxistas.

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quero agradecer aqui a toda a equipe, né? Toda a rede aí da TH Mais Record, Rádio Central Nova Brasil. É, a turma ontem aí na festa Julina, né? Eles presentearam o pessoal que fez aniversário em junho. E hoje a Ana Júlia veio me entregar aqui os docinhos aqui pro aniversário do mês. Obrigado aí. O grupo TH Mais Record aí, tamo junto. Vai ter muita coisa boa nesse TH Mais Record com o Júlia Júlia. Agronegócio, velho. Olha, a partir de agora, o chão é o limite. 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

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É o momento cauto do programa do Jura. A gineteada no rádio. É 8 segundos de muita emoção.

0: Chaveiro, Boa Esperança, na 31 de março. Alô, meus amigos Chaveiro, boa tarde, Jura! Vila 31 de março, boa tarde do Jura. Alô Marquinhos, alô Dedé, alô Rosângela, e também curtindo o programa do Jura, da Casa de Carne Marcondes. Alô meu amigo Elia do Mercadinho Boa Esperança, boa tarde do Jura.
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0: Tá. Eu tô no meio.
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0: Vem com o Jura, vem com o Jura. Chaveiro Boa Esperança, porteira número 4 pra ele, venda. É o cavalo serelepe do programa do Jura, Lobinho. Ele manda a direita da

0: abraço pra minha prima Cecília. Alô, Cecília, um abraço pra você, chique bacanizada. É por isso que eu gosto de mulher que abraça forte e beija bastante, beija. Hoje a gineteada chique bacanizada. Alô, meu amigo Binho. Alô, meu amigo Binho, vamos lá, meu irmão. Posteira número 4, ele manda gineteada pra todo o povão apaixonado da vida, 31 de março, curtindo o programa do Jura.
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0: É desse naipe.

0: Vila Trindel de Marçalô, Jardim Conceição. Alô, Parque Brasília, Lafayette, Alô, Jardim Flamboyant, Novo Flamboyant, Parque Imperador. Forte abraço do Jura, Jardim Madalena. É o chaveiro chique, bacanizado, o chaveiro Boa Esperança hoje. Alô, Binho, capricha, meu amigo.
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0: galera da SAMU, os motoristas e toda a galera que trabalha no SAMU. Boa tarde do Jura.
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0: Um abraço também pros bares, pras lanchonetes, curtindo o programa do Jura, um bar da Vanessa, o Salgado mais chique e bacanizado do Brasil. Um abraço do Jura pra você, Vanessa. Ah, hoje é de pouca pia.
2: Ai, gostoso.
0: Jura, vou fazer a giripoca piada, meu bem.

0: tivesse dinheiro, jura, juro, vivia pedindo esbola.
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0: Ei, meu amigo Vinho aí do Chaveiro, Boa Esperança na Vila 31 de Março. Alô, meu amigo Marquinho aí do Açougue Marconde. Alô, meu amigo Elias do Mercadinho aí do Boa Esperança também. Hoje o Ginete é meu amigo Vinho do Chaveiro, Boa Esperança. Vamos, meu irmão. O povão esperando a sua gineteada.
2: Sinaife.
0: É, Jura Júnior, eu gosto. Eu gosto e faço birra, Benda. É o Slow Motion. Ei, meu amigo, meu povo, esperando a sua gineteada aqui no Brasil.

0: deixa aí nos ver se vamos pôr pressão no cowboy aí. Vamos pôr pressão, põe pressão pra ele, pra mim. Vamos, Binho. Vamos, meu irmão. É 8 segundos de muita emoção. Porteira número 4, patrocínio Chaveiro Boa Esperança. Alô, Binho, segura firme na corda, meu irmão. Já ajeitou o chapéu na cabeça, vai pedir autorização. Eu também quero. O povão linkado na central no programa do Júlio também quer. Autoriza, autoriza, autoriza, meu amigo. A porteira viajou, decolou, é o Binho, o chaveiro do nosso, do Boa Esperança, que coisa linda, Colosso Ouro Metal, segura firme na corda, Binho, é o Serelepe do Jura, que coisa linda, Colosso Ouro Metal, menino irmão, não cai não, povão da 31 de março, curtindo demais a gineteada, que coisa bonita, jogou chapéu, o povão aplaudiu, pode pegar!
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0: Alô, meu amigo

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0: tá demais. 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

gente sabe que tá bom tomar hoje um Campari, velho. Campari. Olha, o Paulinho ontem tava tomando um Old Park na casa dele lá. Ele tava tomando Old Park. Ô Paulinho, traz Old Park pra nós tomar aqui em casa. Pra gravar o pendrive, viu, Paulinho?

0: Júnior.
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0: É nóis.
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0: Eu chego pra rolar o Júnior aí.
2: Tá daqui, ó.
0: Roberta, vou lá pro capela hoje.
3: Para.
0: Vou lá.
3: Para.
0: Hoje eu tô sem destino. Sem destino. Eu tô sem destino.
4: Júnior não tem pra ninguém.
0: É, pra que saça. É. Sim. Olha, eu quero mandar um abraço pro Zé Carlos. Tá bom, meu irmão. Eu sou um homem romântico. Olha, um abraço pro meu amigo José Carlos, tá ligadinho no programa. Ele mandou um abraço pro Kiko Belloni. Alô, Kiko Belloni, tira o pé do chão, né? Ó, Marcos Luiz tá chegando, o cobrão. O sumidão, ele fala, tá no sumidão. O cara tá perfumado hoje, será, velho?
4: Na caminha,
0: não, o Marcos quer bardal também.
2: Aqui, ó.
0: Café só de manhã, velho. Sexta-feira, 5 da tarde. É bardal, é. Hoje eu vou no Campari.
3: Para.
0: Camparinho.
3: Para.
0: Vamos fechar o programa aí, gente. Fico amado. Vai, Ed, uma vez.
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0: Deixa o Ed eu trabalhar, Everton. Fico amado e xodó. Ei, modão.
4: Vai, amém.
0: Daqui a pouco tudo.

0: Copa do Mundo tá rolando 1-1. Austrália e Egito. E eu tô achando que hoje vai ter surpresa a Copa do Mundo. Será, Marquinhos?
1: Ai, meu Deus!
0: Será? Vai ter, Marquinhos, ó.
2: Primeiro abraço, Júlia. Depois dessa que você falou, acho que eu vou no Bardal também pra comemorar.
0: Eu vou. A Argentina vai perder hoje. Não sei como. Mais uma vez eu agradeço a Deus por mais um programa aqui na Central, por estar aqui na Rádio Central. Obrigado, Edmo Aleixo, na sonoplastia chique bacanizada. Bom final de semana pra você, viu, meu amigo? Você e pra sua família. Obrigado, Venta. Obrigado para a Jura. Tá chegando o cara do Sumidão agora pra assumir o microfone da Rádio Central, da Central Esportiva.
3: E quem é o cantor?
0: É o Marcos Luiz, o Cobrão.
3: Qual é?
0: Hã?
2: Só se for no vídeo.
0: É o break? É por que break?
3: Qual é?
2: Põe minha vinheta aí pra ele ouvir. Põe aí, Edmo Aleixo.
0: Eu quero ouvir. Põe o break.
2: Ô, Vento, deixa eu ver.

0: ele?
1: Qual é?
0: Quem é ele?
1: Quem é o cantor?
0: O Subidão.
2: Garoto bom de bola na central, o cobrão solta a voz e não enrola.
0: Garoto bom de bola.
2: Rádio tá ligado com a nossa.
0: Ah, seu nome, bom de bola.
2: Narrado sem mala,
3: o papai chegou.
0: Era esse mesmo?
3: O papai chegou.
0: Mesmo?
3: O papai chegou.
0: Bom de bola.
4: Desde a
0: grande Marquinhos subiu. Um bom de bola. Agora eu vou falar assim todo dia. Deixa eu tomar uma no bar do Moi com ele, viu? É. Ele tá na.
4: 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Bom de bola.

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1: 17 horas em Campinas, temperatura na casa dos 25 graus.
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1: Alô, galera, grande abraço, boa tarde. Está no ar mais uma edição da Central Esportiva, edição 16.967. Como eu gosto de falar, hein? Sextou! Hoje é sexta-feira, 3 de julho de 2026. Muito obrigado, você que está nos dando carona aqui no AM870 da Central. 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Se inscreva no nosso canal, compartilhe a nossa transmissão. Dê o seu like também na página do Facebook e mande a sua mensagem para os nossos comentaristas. Comigo na Central Esportiva de hoje, Renato Leal. 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Girando a seleção do rádio com os principais destaques do programa. O primeiro destaque é da Macaca. Alô, Fernando César, grande abraço, Fernando.
3: Alô, Marcos Luiz, abraço, boa tarde a você, a todos da Central Esportiva. E a Macaca segue na sua campanha de derrota e mais derrota. Ontem perdeu mais uma lá em Fortaleza por 2-0 para o Fortaleza. Fica afundada na zona do rebaixamento com apenas 8 pontos ganhos. Agora, em 10 jogos, 9 derrotas e 1 empate. Próxima partida contra o Criciúma no Majestoso na próxima quarta-feira. Daqui a pouco vamos ouvir aqui o Zanardi, técnico da Macaca, tentando explicar mais um tropeço da Ponte na competição.
1: Ô Fernando, aproveita o microfone central e agora o destaque do outro lado da cidade, hein, Fernando?
3: Guarani que encerrou a sua preparação para o jogo contra o Floresta. O time já está concentrado, pensando em manter a liderança da competição. Amanhã, 8:30 da noite, recebe o Floresta no Brinco e o técnico Cizenando vai alterar novamente a equipe devido à contusão do Jonathan e também a volta do Maranhão. Daqui a pouco, tudo do Bugre aqui na Central.
1: Este é Fernando César na voz do gol e ele volta já já. Em jogo emocionante, com polêmicas, Portugal vence a Croácia e avançou na Copa. Seleção portuguesa agora enfrentará a Espanha na fase oitavas de final. A imprensa croata trata as polêmicas de ontem que eliminaram a seleção como roubo. Às 19 horas tem Argentina e Cabo Verde. A torcida brasileira torcendo, hein? Cabo Verde hoje vai ter a seleção brasileira aqui no país torcendo. E a partida vai ser às 10:30 da noite. E também tem Colômbia e Gana pela segunda fase da Copa do Mundo. Seleção faz preparação final para a decisão desse domingo às 5 horas da tarde contra a Noruega. Ancelotti garante que Neymar tem condições para 90 minutos de jogo. Será? João Fonseca infelizmente foi derrotado por Roman Safiuli e dá adeus ao Wimbledon. Brasileiro foi dominado e perdeu por 3 sets. 17-4. Eu sigo no destaque, o destaque da opinião. Tá comigo na Central Esportiva de hoje. Ele nunca me abandona, o nosso comentarista. Oi, Renato Leal, seu destaque, Renato.
4: Oi, boa tarde a você, Marquinhos. Um grande abraço ao amigo que está acompanhando essa nossa Central Esportiva, sexta-feira. É aquela história, né? Um dia após mais uma derrota da Ponte, mais uma derrota que traz preocupação ao seu torcedor. É claro, a expectativa do torcedor do Guarani, que amanhã vai para campo, vai enfrentar mais um adversário, voltando a ter aquele contato com o próprio torcedor no estádio Brinco de Ouro da Princesa e buscando evidentemente uma melhor posição, cada vez mais se fortalecendo ali em cima na classificação geral. Buscar melhor condição, melhor classificação é ratificar a liderança cada vez mais nesta competição, que ela é equilibrada, que tem surpresas, mas que acima de tudo pode ser mantida desde que haja dedicação, disponibilidade dos jogadores em aplicar-se taticamente e, claro, buscar 3 pontos diante do torcedor no estádio Brinco de Ouro da Princesa. É dessa forma que a gente entende e é dessa maneira que o torcedor do Guarani interpreta este jogo de amanhã como fundamental para ficar ainda mais próximo da classificação, pensando na fase mais importante da Série C do Campeonato Brasileiro.

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0: E as primeiras do trânsito, hein, Mário Gregório?
2: 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Na Campinas Montemor já tem excesso de veículos em direção de Hortolândia. Atenção na saída de Campinas pela Lix da Cunha, pelo menos até a passagem pela Panzan, quilômetro 2. E também na altura do Parque Santa Bárbara, tem uma ocorrência no sentido contrário para seguir em direção de Campinas. Atenção à altura do quilômetro 5. Falando também da Adalberto Panzé, movimentação maior chegada para a rodovia Anhanguera. 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

0: Central Esportiva comigo nesta sexta-feira. Ela já tá indo embora, mas eu adoro a sexta-feira. Trabalhos técnicos dele, de Edmo Aleixo. Produção é do Anderson Rodrigues. Direção de esportes da Central, quem é Edmo Aleixo? Beto Quinalha.
1: Beto Quinalha. 17 e 7.

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0: obrigado, Charlie, pela vinheta. Um abraço para você. 17 horas mais 10 minutos. Ô, Renato Leal, então quer dizer que Matheus Cunha hoje acabou concedendo uma entrevista coletiva. Alguns assuntos foram abordados. Eu separei aqui, Renato, algumas sonoras do Matheus Cunha para que a gente possa debater aqui no microfone da Rádio Central sobre o pensamento daquele que deve, né, ter um confronto direto com o Haaland. Ele inclusive começa falando sobre aparecer mais, né, na seleção brasileira com possibilidade de fazer gols. Vamos ouvir aqui o Matheus Cunha.
1: É sempre para externalizar isso é difícil, né, porque ultimamente qualquer um também quer ter esse protagonismo, também quer ajudar de uma forma onde os olhos vão estar mais focados, mas eu sempre tive isso comigo de uma forma muito tranquila, muito coerente dentro de mim, de saber que muitas das minhas funções às vezes vão ser funções que aos grandes olhos vão ser algo de, entre aspas, menos valor, mas sabendo o quanto é importante para até potencializar os seus companheiros, porque em muitos momentos a gente tem que passar por isso, a gente tem que ajudá-los, e sabendo que cada um tem suas funções, poder exercer de uma forma muito bem, principalmente para que você ganhe a confiança do míster, dos seus companheiros, de saber que junto a você eles também podem usufruir de outras áreas do campo onde provavelmente vão estar potencializando sua forma de jogar. Eu acho que isso sempre foi meu foco principal. A gente sabe que quando vem para a seleção muitos dos nossos jogadores somos protagonistas nos nossos clubes. Então, se todo mundo for todo o tempo protagonista, vai faltar momentos onde o protagonista tem que deixar de lado e o trabalho tem que ser o foco principal. Então, eu nunca tive problema algum com isso. Eu fico muito feliz de poder estar ajudando de todas as formas, sabendo bastante que o foco em fazer gol e ajudar também com números é algo muito importante. Fico muito feliz de estar podendo demonstrar isso também. Mas é como eu te falei, eu sempre tive internalizado muito, muito tranquilo e muito calmo que essas funções também é de uma importância absurda dentro da equipe.
0: Com certeza, né? É um jogador importante aí no esquema do Mister, né? Como eles gostam de falar. E ele continua falando, né? Vamos ouvir.
1: Sobre os fatos das Copas passadas e na verdade temos até certas conversas sobre o momento exato da eliminação, porque muitos dos nossos jogadores já passaram por isso, e é muito mais sobre não querer reviver aquele dia do que propriamente o adversário, propriamente da escola que ele vem, como Europa ou qualquer coisa do tipo. Mas sem dúvida nenhuma, acho que é algo que a gente tem que fazer o máximo possível para matar ou sumir com esse fantasma, porque a gente, independente de quem vem, a gente tem que estar muito focado de saber que para ganhar uma Copa do Mundo a gente tem que passar por esses percalços, por essas dificuldades, e espero muito que dessa vez agora seja diferente, a gente possa contar outra história.
0: A gente também espera que isso possa ser diferente. Ele também falou, né, do confronto que ele vai ter com o Haaland, né? Vamos ouvir.
1: Que o Haaland, ele é um grande jogador, já demonstrou isso em todos os momentos, assim, que ele teve a oportunidade, desde do Borussia Dortmund, eu acompanho bastante. Contra ele agora eu tenho muitas oportunidades de jogar contra. Joguei também na Alemanha, agora na Inglaterra. Então a gente tem um relacionamento saudável, sempre nos cumprimentamos assim pós-jogo e sabemos o quanto cada um pode ser muito importante dentro das suas equipes. E eu acho que não vai ser diferente dentro da seleção. Eu acho que o Haaland e eu acho que o ataque de vocês é muito, muito forte. Eu acho que tem tantos jogadores que a gente conhece e tem um convívio, como eu já falei, de quase todos os finais de semana, de ter jogado contra. Então, acredito que a gente tem que estar focado não só para ele, mas para muitos jogadores da seleção norueguesa que tem uma arma muito forte.
0: E ele falou também da competitividade que existe na seleção brasileira. Vamos acompanhar o que fala, inclusive, o jogador sobre esse assunto, né? Que é muito importante nessa competição que existe entre os atletas. Quer dizer, ninguém sabe qual vai ser o titular, principalmente pela questão que envolve aí o Paquetá. Paquetá não vai para o jogo, como eles gostam de falar, o Mister não divulgou ainda qual vai ser o jogador responsável, né, nesse meio campo da seleção brasileira. Então a gente aguarda a definição para o jogo desse final de semana, jogo que poderá dar à seleção brasileira a sua passagem para a próxima fase da Copa do Mundo. E quem sabe ainda, né, comemorando aí todo esse momento que a seleção está vivendo na busca do melhor aproveitamento da seleção.
1: Acho que sempre temos bastante uma competitividade muito grande na Inglaterra, e muitos dos jogadores, não só os dois, mas tem outros jogadores que jogam lá que a gente conhece pelo dia a dia e está sempre jogando contra. Foram grandes jogos, eu tive a oportunidade de sair mais feliz nesses momentos, mas sem dúvida nenhuma, acho que a gente conhece muito, temos companheiros que jogam com eles também, e a gente sempre está tentando nos ajustar para que a gente chegue o mais preparado possível.
0: Tá aí, Renato, né? O Matheus Cunha, um assunto importante, né? Na coletiva, aliás, vários assuntos foram abordados por ele. Confronto com Haaland, competitividade na seleção brasileira, né? Retrospecto envolvendo Brasil e Noruega. E é claro, né, Renato, a pergunta que todo mundo gostou da resposta dele, né? Em relação aos confrontos com Haaland. Será que ele vai conquistar também êxito agora na seleção brasileira contra o norueguês? Hein, Renato Leal, nosso comentarista?
2: Olha, Marquinhos, eu tenho certeza que a torcida de todo brasileiro, né? Que o Matheus Cunha tenha realmente uma boa participação amanhã, que ele seja muito feliz, amanhã não, nesse domingo, que ele seja muito feliz e nós, por extensão, também, né? Porque é muito sofrimento. Na Copa do Mundo a gente sabe que não pode de forma nenhuma haver qualquer tipo de vacilo, não pode ocorrer indefinição, há necessidade de muitas convicções, e as convicções, elas passam de fato, né? Pela cabeça, pelo trabalho, por tudo que foi ensaiado, que foi discutido, que foi planejado nesses dias que antecedem a partida e, claro, principalmente a partir do momento da execução. Eu entendo, de fato, que o técnico Carlo Ancelotti, ele está fazendo mistério, óbvio que não vai abrir quem entrará no meio de campo, se ele vai recuar o Matheus Cunha para o meio de campo, vai colocar mais avançado o Endrick, ou se ele vai fazer uma opção que me parece ser a mais correta e a mais inteligente, até porque você improvisa menos, que é colocar alguém da posição, que é exatamente o Danilo. O Danilo que já demonstrou que tem boa mobilidade, que marca e também tem, né, a qualidade de sair, de se apresentar na intermediária adversária, de pisar a área adversária, enfim, há algumas situações que levam à positividade pela escolha desse jogador. Mas, claro, a gente sabe também que o próprio técnico Ancelotti pode fazer uma opção ainda mais conservadora, até colocando o Fabinho, que é, né, campineiro aqui, e a gente fica torcendo para que num determinado momento ele também possa contribuir com a seleção brasileira, como já em outras situações acabou contribuindo. Então, é mais ou menos por aí. Todo mundo se conhece, todo mundo sabe a forma como se joga, de que maneira o Haaland, por exemplo, gosta de jogar, né? O Odegaard, que é outro jogador, na minha concepção, o mais genial do time da Noruega, que é o cara que pensa o jogo, que é o inventivo, que é o cerebral, então precisa, de fato, de uma aproximação maior, uma marcação, sem dar espaços, como normalmente eles fazem com relação à seleção brasileira, e, claro, a expectativa de que nós estejamos numa tarde com muita inspiração, de repente, com o Rayan, de repente, com o próprio Vini Júnior, que é o cara da seleção brasileira nesta Copa do Mundo, pelo menos até este momento, e que nós tenhamos, acima de tudo, uma produtividade que se encaixe, né? O coletivo neutralizando a Noruega para que nós possamos carimbar, Marquinhos, aquela famosa vaga às quartas de final. E aí, quem virá? México?
0: Ou Inglaterra?
2: Inglaterra?
0: É.
2: Que quem vier, que seja bem-vindo. Vamos fazer as boas-vindas e lá dentro vamos resolver para seguir em frente, né, Marquinhos? Essa é a nossa ideia.
0: Sem dúvida. Você falou do Endrick, Renato. Eu separei também aqui uma sonora do Endrick, né? Porque muitas pessoas falam do Neymar dentro de campo. Mas o Endrick falou que ele troca muitas experiências, né, com o Neymar. E aí ele também respondeu o que ele poderá fazer se ele for escalado pelo técnico Ancelotti a favor da seleção brasileira. Vamos ouvir o que fala Endrick. jogador da seleção brasileira, sobre esta situação de ser o titular ou escolhido aí pelo técnico Ancelotti.
3: A voltar para o vestiário, que temos que estar muito orgulhosos de...
0: É, não era essa sonora, Edmarês? Depois eu coloco aqui, não tem problema nenhum, tá, gente? Rádio ao vivo é assim mesmo. Mas ele falou, Renato Endrick, então, ele falou o seguinte, que é muito importante a presença do Neymar na seleção brasileira, porque eles trocam figurinhas, eles jogam baralho, eles tiram sarro um do outro, e que a presença do Neymar tá ajudando muito ao Endrick. O que que você acha dessa declaração do jogador, hein, Renato?
2: Eu conheço, Marquinhos, que o Neymar foi levado, foi convocado para integrar, né, a delegação brasileira, muito pelo clamor de todos os jogadores. Todo mundo chegou e falou para o Mister, né, como todo mundo se refere ao Ancelotti, o Mister é o seguinte, pô, precisa trazer um cara, porque o cara é de qualidade, indiscutivelmente, o melhor tecnicamente falando que nós temos aqui. A gente nem sabe se ele vai poder jogar, e a gente também sabe, né? Até onde vai jogar, num primeiro momento, 15, 20 minutos, talvez aí com o passar das etapas, e ele seria utilizado contra o Japão na prorrogação, ele possa ganhar um pouco mais de minutagem e contribuir com a seleção brasileira dentro de campo. Mas claro, fora de campo, ele é sem dúvida nenhuma um ícone, é um craque, é um cara que tem a genialidade e é o melhor dos últimos tempos que o futebol brasileiro conseguiu produzir, e tem essa respeitabilidade, não só dos jogadores da seleção brasileira, mas toda vez que ele entra no estádio, a gente percebe que há aquele frisson, né? Aquela coisa de empolgar o torcedor, né?
0: Eu achei a sonora aqui só para dar subsídios ao seu comentário. Vamos ouvir o que fala o Endrick. Vamos lá. Jogador da seleção brasileira que pode ser o titular. Ele fala dessa questão que envolve aí o Neymar, a possibilidade dele jogar.
1: A gente pode ficar brincando depois dos treinos, jogando carta ali, a gente fica trocando resenha. Em uma folga eu pude estar com ele também, a gente pôde conversar, ele pôde falar comigo. É muito importante conversar com essas pessoas que são os capitães da seleção. Não são nem mais como o Marquinhos, o Casão, o Alisson. Tá com esses jogadores perto, pegar experiência com eles, para mim é uma coisa maravilhosa, é uma coisa que eu, que já tô um pouco de tempo assim no futebol, sempre fiz. Com o Gustavo Gomes no Palmeiras, sempre perguntava para ele o que ele achava, o que eu poderia fazer, porque está de pessoas inteligentes, pessoas que entendem do futebol, você procura saber mais disso, é muito bom, e não está sendo diferente com o Ney. Eu converso com ele ali nos jogos, e a gente senta lado a lado ali também quando está no banco. Então vou tentar extrair o máximo do Ney para poder colocar isso na minha carreira, porque tem muito tempo pela frente ainda.
0: Legal, legal. Ele fala do Ney, né? Que é o Neymar, e fala do Casão. Casão é o Casemiro. Além do Marquinhos, que ele tenta também tirar experiências, hein, Renato?
2: Aliás, o nome ajuda, né?
0: Casão, né?
2: Casão e Marquinhos, né?
0: Sem dúvida, né?
2: Opa, como não?
0: É verdade.
2: São nomes consagrados, né? Dentro do futebol mundial, né? Casemiro, inclusive, aí, com Copa do Mundo nas costas, o mesmo acontecendo com Marquinhos. E eu acho muito legal, e eu sou sempre favorável, viu, Marquinhos? Essa coisa de levar jogador jovem contato com aquilo que pode acontecer e pode já, né, imediatamente se consagrar, mas também é aquela fase de confirmação, né, de concretização de que amanhã você poderá ser muito importante para a seleção brasileira, disputar uma Copa do Mundo, por exemplo, no caso do Endrick. O Endrick acho que está com 19, 20 anos, ou vai estar com 24 anos, né, daqui 4 anos, a próxima Copa do Mundo, e vai, sem dúvida nenhuma, já estar num outro nível, num estágio diferente do que se encontra hoje, em termos de maturidade, de qualidade, e essa relação, esse convívio com o Neymar, é fundamental, porque é um garoto, e a gente já percebeu isso, não só agora, antes mesmo dele se transferir para o Real Madrid, já tinha esse tipo de comportamento, de ouvir muito, de trocar informações com jogadores mais experientes, com a própria comissão técnica do Palmeiras, depois lá no Real Madrid, vivenciou momentos complicados, se transferiu no momento complicado, com conflitos internos dentro, né, do próprio elenco do Real Madrid, saiu, foi para a França, fez uma baita de uma campanha, retornou, já recebeu, né, do próprio José Mourinho, o técnico, da equipe do Real Madrid para a próxima temporada, que ele vai ser utilizado e que ele é fundamental no esquema. Então, são situações importantes que dão bagagem e que, acima de tudo, vão dando confiança para determinados jogadores, como por exemplo é o caso do Endrick. Então, essa relação com o Neymar, ouvir um pouco do Casão, o Casemiro, conversar também com o próprio Marquinhos e ouvir do Mister, né, que olha, você está nos planos, é importante que eu esteja te observando e que você, quando for chamado, esteja exatamente dentro daquilo que é necessário, concentrado para executar a função, está tudo bem. Então, é dentro dessa situação, é dentro desse cenário que a gente espera essa boa junção dos mais experientes com aqueles que vão ganhar ainda experiência, mas que, acima de tudo, sabem respeitar e ouvir aqueles que têm algo mais a dizer, Marquinhos.
0: Este é Renato Leal, nosso comentarista. Ele vai seguir comigo aqui na Central, né? Na Central Esportiva desta sexta-feira. 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Galera tá comigo, daqui a pouco eu quero as mensagens e vocês, ouvintes da Central, como por exemplo aqui, ó, o Eli César Guimarães. Falou que o palpite dele vai ser Brasil 1, Noruega 2. Ô, Eli, jura que você tá maltratando o coração do Marcos Luiz? Grande abraço para você, Eli, tem muito carinho. 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Então você ganha, se você acertar, claro, estará concorrendo a esse prêmio maravilhoso. Um abraço pro pessoal lá da Águia Fix, que está sempre curtindo a Central Esportiva. 17:28.
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0: Ô Mário Gregório, como é que tá o trânsito nesta sexta-feira, hein, Mário Gregório?
6: 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No centro de Campinas, quem segue na Nicolau Lugero Mazzelli encontra trânsito intenso, região do Terminal Central, já no acesso para João Jorge e também mais à frente, chegada para Andrade Neves. Na Andrade Neves, movimentação maior da Estação Cultura até o acesso para Benjamin Constant. A Rua Doutor Ricardo, apesar do trânsito intenso, por enquanto é um bom caminho. E na Saldanha Marinho, movimentação maior chegada para Benjamin Constant. 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
0: Valeu, Mário Gregório, obrigado pelas informações. Olha só, em segundo tempo da prorrogação, Austrália e Egito vão empatando por 1-1. Terminando assim, a decisão será nos pênaltis. Portanto, 1-1 jogo para Austrália e Egito. E também hoje tem amistoso, hein? O Flamengo está jogando contra o River Plate, amistoso 2-2, o Flamengo vai empatando com a equipe do River. E você manda para mim aqui, ó, o seu placar, Brasil e Noruega, jogo do próximo domingo. E a gente estará aqui torcendo para você ganhar esse prêmio maravilhoso, numa parceria da Rádio Central com o pessoal da Águia Fix. 17:31.
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0: A voz do gol, hein, Fernando César? Boa tarde, Fernando. Cadê, Fernando? Aperta o botão, hein, Fernando?
9: Aqui, né, Fernando? Não sai a voz, né? Não tem jeito, eu tô aprendendo ainda. É isso aí, grande abraço, boa tarde a todos da Central Esportiva desta sexta-feira, sexta-feira que marcou o encerramento da preparação do Guarani para o jogo de amanhã contra o Floresta no estádio Brinco de Ouro da Princesa. O técnico Hélio Cizenando trabalhou a equipe desde a última terça-feira até hoje, já que o Bugre jogou domingo lá em Florianópolis, empatou em 1-1, segunda-feira foi folga, reapresentação na terça-feira e aí trabalho na quarta, na quinta e hoje e amanhã o Bugre vai pro jogo contra o Floresta. Jogo importante, porque o Guarani é líder da competição, 22 pontos e uma vitória simples, 1-0, não precisa mais, até porque o Guarani já tem um belo saldo de gols, né? Colocou aquelas 5 goleadas, lá fez aquelas 5 goleadas, aquelas 2 goleadas, aliás, por 5-0, contra o Maringá e contra o Amazonas, então tem um belo saldo de gols. E amanhã uma vitória, 1-0, tudo bem, quanto mais gols, melhor, é lógico. Mas o importante é ganhar, porque o Guarani ganhando fecha mais uma rodada na isolada, porque o Brusque tem 21, então o Brusque só pode chegar a 24 em caso de vitória. E um detalhe, estava fazendo a projeção aqui, Marquinhos, a última rodada, o campeonato está acabando essa fase de classificação ainda, estão faltando aqui, ó. Jogo de amanhã contra o Floresta, depois o Paysandu fora, depois o Guarani recebe a Inter de Limeira, aí o Guarani pega a equipe do Anápolis lá em Anápolis, pega o Ipiranga no Brinco de Ouro, vai até a Paraíba enfrentar o Botafogo e na última rodada é justamente hoje o líder contra o vice-líder do Brinco de Ouro, Guarani e Brusque. Para quem sabe, né, se os dois times estiverem nessa briga aí, né? Um ponto aqui, um ponto ali, ponto a ponto para saber quem será o líder, vai ser a definição na última rodada no Brinco de Ouro, Guarani e Brusque. Então vamos aguardar se o Brusque e o Guarani chegarão até essa última rodada aí, nesse ponto a ponto, para saber quem pega a liderança. Mas não é tão importante assim, porque ficando em primeiro ou em segundo é a mesma vantagem que tem no quadrangular final. E aí vai cada um para um grupo. Seria legal, porque como são dois times aí candidatíssimos ao acesso, aí cada um para um lado, um não vai matar o outro no quadrangular final. Mas depois a gente projeta mais essa sequência do Guarani, que faltando 7 jogos nessa primeira fase, Marquinhos, 4 no Brinco de Ouro da Princesa. Então o Guarani ganhando os 4 que ele tem no Brinco, 12 pontos, tá tranquilo, vai se classificar ou em primeiro ou em segundo, porque hoje ele tem 22, com mais 12 vai chegar a 34. 34 eu acho que vai ser a pontuação do segundo colocado, aí deve ser mais ou menos esse corte, aí o Guarani se classificando com tranquilidade. Só confirmando no brinco, Floresta amanhã, Inter de Limeira, Guarani e Ipiranga, Guarani e Brusque são os jogos do Guarani no brinco de ouro. E três jogos fora até a primeira fase acabar aí. Contra o Paysandu lá em Belém, paulada, né? Pedreira, pauleira, né? Gramado lá em Belém é muito ruim. Aí o Guarani vai até Anápolis, interior de Goiás, pegar o Anápolis, também é difícil, gramado ruim, o time do Anápolis está brigando para não cair. E o outro jogo fora é lá na Paraíba, contra o Botafogo. Botafogo e Guarani no Almeidão, vai reencontrar o técnico Marcelo Fernandes. É o caminho do Guarani até o final dessa primeira fase, mas vencendo amanhã eu vou cravar aqui que o Guarani vai se classificar com tranquilidade, Marquinhos.
0: Ah, não preciso, vou ser bem sincero com você, viu, Fernando, não sei a opinião do Renato. Para mim o Guarani já está classificado. E aí, Renato Leal, as informações do Guarani, Renato?
8: É bem isso mesmo, né, Marquinhos? Na minha concepção também, o Guarani está classificado, mas precisa evidentemente fazer a confirmação, oficializar essa condição, né? E aí, você vencendo no dia de amanhã, é muito importante que está praticamente, né, consolidando aquilo que era o primeiro objetivo. O primeiro objetivo do Guarani era exatamente estar e ficar entre os quatro primeiros colocados para ter, entre aspas, o privilégio de a classificação, pensando exatamente na outra fase, ou seja, os quatro primeiros colocados fazendo a composição num determinado grupo, e esse grupo, claro, tendo o privilégio, grupo de quatro equipes, né, tendo o privilégio de fazer uma fase mais difícil, mais complicada, que é aquela que de fato acaba valendo, junto ao seu próprio torcedor. E esse aspecto é, sem dúvida nenhuma, uma grande vantagem para que o Guarani tenha a condição de buscar, né, vitórias agora, está exatamente equilibrado, pensando na próxima fase e desenvolver esse futebol que o torcedor esteja imaginando. O torcedor fica imaginando que o time possa, sem dúvida nenhuma, mostrar um futebol não só competitivo, mas aliar a competitividade ao futebol mais bonito, ao futebol mais equilibrado, embora a gente saiba que esta divisão do futebol brasileiro, ela exige muito mais transpiração, muito mais força, né, no sentido de cumprir a parte tática, né, desenvolvida pelo técnico e trabalhada durante a semana, mas o grande detalhe é que isso acaba entrando num plano em que passa a ser prioritário para que os resultados que são fundamentais, e aí, né, aquela história de que muitas vezes não importa jogar bonito, o importante é ganhar, né, e aí ganhar faz com que a equipe esteja cada vez mais perto do seu objetivo. Então, é dentro disso. Claro, se conseguir aliar, né, o bom entendimento trabalho feito a semana e o bom desempenho que possa ocorrer, por exemplo, contra o Floresta no dia de amanhã, aí fica ideal e evidentemente o torcedor vai ter um final de semana bastante festivo, comemorando aí a vitória e a proximidade ainda maior de estar numa condição boa para encarar aquele famoso quadrangular decisivo, esse sim que vai definir o acesso da equipe à Série B do Campeonato Brasileiro, Marquinhos.
0: Renato Leal, nosso comentarista, está comigo aqui na Central Esportiva, faça como Cristiano Carreiro, hein? Falou, mandou a sua mensagem aqui sobre o jogo do Brasil e Noruega. Então, Cristiano Carreiro, deixa eu só pegar o placar do Cristiano aqui para anotar direitinho aqui, ó. Vamos ver aqui, Cristiano Carreiro mandou o seu placar, 3-2 para o Brasil. Tô marcar direitinho aqui, viu, Cristiano, para não ter erro, para você concorrer a esse placar, tá bom? Muito obrigado pela sua presença aqui, Cristiano Carreiro, tá ligado na Central. 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Hoje deu pra esticar um pouco, hein, Edmalê? Você viu, né? É, a garganta tá ficando boa. Oi, Fernando César. Hoje tá bom, né, Fernando?
9: Ah, ainda bem, né, meu?
0: Nada que uma injeção não resolva, viu, Fernando César?
9: Rapidinho, né? Não tem jeito, né? É, e o Guarani vai ter que ter uma injeção ali para marcar gols amanhã no time do Floresta, né? O técnico Hélio Cizenando, ele vai mudar o time em relação ao jogo contra o Figueirense. Aquilo que a gente vem falando durante a semana aqui, o Jonathan Costa fica fora. Provavelmente foi vetado pelo departamento médico, não treinou durante a semana, até para ter uma precaução maior e não agravar uma situação que ele já deve estar até se recuperando aí na fase da transição. Então, o Rafael Donato, Donatão, deverá ser o zagueiro ao lado do Maurício Antônio. Na lateral direita, Inayan, pelo bom futebol que apresentou, fez gol, né? O gol de empate lá em Florianópolis. Deu entrevista durante a semana mostrando a confiança que esse bom resultado, que esse bom momento dele trouxe para ele, né? Para voltar a ser titular. Então, Inayan vai na lateral direita. E na lateral esquerda, a volta do Emerson, que sempre foi titular, já é um jogador que está há muito tempo no Guarani, estava machucado. Renan Castro entrou, não comprometeu, mas também não foi nada de excepcional. Então, a volta do Emerson, que

0: centroavante como atacante. Maranhão, que cumpriu automática volta ou permanece o Luca? A tendência é que o Maranhão seja o titular dessa equipe. Então, provável time do Guarani para pegar amanhã o Floresta com Kaique França no gol. Na lateral, o Inayan. Os dois zagueiros, Maurício Antônio e Rafael Donato, e o Emerson Barbosa na esquerda. No meio-campo, William Farias, Carlos Eduardo, Isaac e João Paulo. E no ataque, Maranhão e Guilherme Cachoeira. Se não acontecer nada de imprevisto, nenhum imprevisto aí, é esse time para pegar o Floresta. Dá para ganhar do Floresta, né, Marquinhos? Que tá, também é um time que está aí brigando pelo G8. Nesse momento é o oitavo colocado na Série C do Campeonato Brasileiro. E tem uma campanha regular o time do Floresta. Ele que tem aqui, deixa eu só achar aqui, ele tem 12 jogos também com 5 vitórias. Então, e 3 empates. Então é um time que tem uma certa regularidade. O Leston Júnior, né, é o técnico lá há muito tempo. Vai ser difícil, os caras vão vir fechadinho aí, mas o Guarani vai ganhar o jogo, viu, Marquinhos?
1: Não, eu também acredito, né, que o Guarani vença a partida, mas também não acho que vai ser com tanta facilidade assim. Acredito que o Floresta vai dar uma engrossada, mas time por time, pela campanha, o Guarani para mim tem condições de vencer o jogo. E aí, Renato Leão?
2: Eu também estou dentro dessa linha de pensamento, viu, Marquinhos? Eu entendo que o Guarani, mesmo tendo sofrido tropeços, né, nessas últimas 2 rodadas, né, acabou perdendo e depois fazendo um empate, né, lá em Santa Catarina contra o Figueirense, sem jogar um bom futebol, né? É importante que tenha somado aquele ponto, né, do empate, e isso, sem dúvida nenhuma, traz para o elenco e para o próprio torcedor a expectativa de que as coisas realmente já começaram a se transformar, já começaram a modificar, principalmente porque, né, jogadores estão voltando, alguns atletas que estavam no departamento médico retornando à equipe, e isso, claro, vai dando aquela consistência, vai dando aquela credibilidade, né, que é fundamental no emocional do atleta, da comissão e da própria torcida. Então vejo o retorno, por exemplo, do Emerson, que é um jogador que a gente muitas vezes alerta sobre a necessidade de melhorar em alguns fundamentos, e isso é real, né? E é feito um trabalho pelo técnico Hélio Cizenando nessa expectativa. É um cara que pode, né, voltar um pouco mais animado, acreditando um pouco mais no próprio futebol dele, principalmente porque foi o cara da assistência para o gol de empate lá em Santa Catarina. Isso é um aspecto que realmente chama atenção, que é importante. Volta do Maranhão, que é aquele centroavante. Ah, mas o Maranhão é muito forte, não tem muita mobilidade, tecnicamente falando, ele é um cara que não é a mesma coisa, né? Aí tem aqueles mais saudosos que lembram de Careca, que lembram de Evair, que lembram de Luizão, de Amoroso. Oh, é um outro nível, né, gente? Não dá para se comparar. Aliás, muito distante. A diferença, ela é abissal. Agora, é também uma diferença em relação à divisão que o Guarani se encontra no dia de hoje. É Série C. E Série C é luta, é empenho, é disposição, é vontade, é força. Oh, Série C nem tem VAR. Oh, às vezes até é bom, mas não tem VAR. Então, e não pode se reclamar, que todo mundo foi lá e assinou. Olha aí, não tem VAR, hein? Não, mas tudo bem. O importante é subir para a Série B, que na Série B já tem VAR, já melhora a grana, enfim. É ano de sacrifício. É ano que o torcedor tem que apoiar, independentemente da qualidade de alguns jogadores. É fundamental que o Guarani consiga, né, se equilibrar, voltar a vencer dentro de casa, ficar mais próximo da classificação e, acima de tudo, mostrar ao seu torcedor que está convicto, que tem na causa apresentada pela direção do clube, que é exatamente o acesso à Série B do Campeonato Brasileiro.

0: Essa causa foi comprada pelo elenco e o elenco está desenvolvendo dentro de campo, no dia a dia e nos jogos, aquilo que o torcedor imagina, ou seja, a busca constante por 3 pontos e principalmente a presença na próxima fase da competição. Esse é um mão de forma nenhuma, e aí o Guarani tem, sem dúvida nenhuma, mais uma possibilidade diante do seu torcedor de alcançar o objetivo, que é exatamente essa vitória no dia de amanhã contra o Floresta, Marquinhos.
1: Um abraço aqui para o Anderson Grigoleto, tá curtindo a central, falou que o placar dele vai ser 3-0 para o Brasil. O Ricardo também mandou a sua mensagem, dizendo que vai ser 2-0 para a seleção brasileira. O Sidney está perguntando aqui, Marquinhos, por favor, pergunte ao Fernando César como está a situação das próximas eleições no Guarani. Você quer responder agora ou depois do intervalo comercial, hein, Fernando César?
2: Pode ser agora, Marquinhos. Por grande favor. Abraço, obrigado pela pergunta. Eleições marcadas para o dia 26 de julho, desse mês de julho, um domingo, no Salão de Esportes, lá no ginásio, né? Ginásio de Esportes do Guarani, lá no Brinco de Ouro da Princesa, com a participação das mesmas chapas que concorreram lá em dezembro, ou seja, a chapa que tem o Rômulo Amaro como candidato a presidente do CA e a chapa da oposição que tem o Felipe que é o candidato da oposição, né? Então, são esses os candidatos aí, um dos dois, Felipe Rosselli, né? Isso aí. Felipe Rosselli, um dos dois aí, vai ser presidente do Guarani. Acredito que a tendência é a permanência do Rômulo, né? Mas, futebol, batida de pênaltis e eleição, né, Marquinhos? Só depois que se encerra e depois que abre a urna para contar os votos. Mas então, essa eleição aí é marcada para o dia 26 de julho, um domingo, no ginásio de esportes do Brinco de Ouro da Princesa.
1: Você respondeu, portanto, ao Sidemi, que está lá em São Paulo, está curtindo a central. Valdir Elias falou que o placar dele vai ser 4-1 para a seleção brasileira. Já está anotado também aqui, viu, Valdir? Obrigado pela sua presença aqui na seleção do rádio. Segura, Fernando, vou só pagar uma fatura aqui com o Ed Maleixo. Também daqui a pouco o Mário Gregório com informações do trânsito. E a gente não sabe se vai chover ou se não vai chover. 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Mário Gregório, sextou, hein, Mário? E o trânsito?
3: 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Na Princesa do Oeste, em Campinas, a movimentação é maior para quem sai da região do Laurão e vai no sentido do Swift. Lembrando que, por conta da partida entre Guarani e Floresta pela Série C do Campeonato Brasileiro, a partida acontece nesse sábado às 20h30 no estádio Brinco de Ouro da Princesa. Tem operação de trânsito já a partir das 18h30, com bloqueios na região do estádio, trechos da Imperatriz Dona Tereza Cristina, também da Avenida Guarani. Atenção pela região, essa operação de trânsito deve seguir até às 11h30. 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
1: O Renato Leal, em sã consciência, você imaginou em determinado momento da Copa que o Egito fosse eliminar a Austrália e nos pênaltis, hein, Renato Leal?
2: Rapaz, eu vou falar uma coisa pra você. Essa Copa, ela tem lá suas surpresinhas, né?
1: Essa é uma, né?
2: Essa é uma delas, né?
1: Verdade.
2: Mas, bom, mas vamos falar uma coisa aqui, Marquinhos. É. Tá bom pra Austrália, né?
1: Tá bom, né, Renato?
2: Tá bom.
1: Ah, foi bom. Bem. Foi bom, foi até longe demais.
2: E, né? Vai ser recepcionado, vai pra Melbourne, vai, tá tudo certo, poxa.
1: Lá onde o sol
2: vai bater
1: primeiro,
2: palma,
1: né,
2: vai aplaudir, né? Tranquilo.
1: Tranquilo.
2: Vamos ver, vamos ver. Eu tô muito curioso ainda pra hoje.
1: Ah, eu também.
2: Você sabe que a minha torcida é grande, né?
1: A sua, a minha e do povo brasileiro. Eu acho que o Cabo Verde, Renato, vai madurar, Renato.
2: É, entendeu? Então, ele fica meio, ele é verde,
1: isso,
2: ele fica amarelo.
1: Fica maduro já.
2: Um azul, um pouquinho branco. Vamos ver, é esperança.
1: E é daqui
2: esperança.
1: A pouquinho, né, Renato? É às 7 da noite, né?
2: É às 7, e contra a Argentina, né? Aliás, a Argentina, pelo amor de Deus, né? Favoritíssima. Não é à toa que é o atual time campeão do mundo, é o time que está encantando. E para os críticos, né? Estará na final, né, Marquinhos?
1: Ah, não tenho dúvida.
2: Estará para os críticos e especialistas. Mas eu fico muito. Hoje eu estava, inclusive, comentando com alguns colegas lá na secretaria. Eu fico muito pensando naquilo que aconteceu em 1982. Porque tínhamos. Você era garotinho, né? Quase. Não entendia muito bem ainda as coisas, mas nós tínhamos uma baita de uma seleção maravilhosa, plasticamente falando, sensacional, né?
1: Em 82, futebol. 82 eu peguei, eu não consegui acompanhar muito 78, que aí era mais novo.
2: 78.
1: Aí 78 eu fui estudar. Assim, né,
2: Renato? Mas nós fomos campeões morais lá, viu?
1: Isso, exatamente o que eu ia dizer, né? Eu não tive, eu não acompanhei assim muito, porque era muito moleque, mas depois a gente foi estudar por conta da profissão. Pô, algumas coisas nessa Copa do Mundo que de 78 que foram inaceitáveis, né, Renato? O que Peru acabou fazendo é absurdo, né? É um negócio assim abominável, né? E outra coisa, né? O nosso querido Jorge Mendonça ficou aquecendo o tempo inteiro e não entrou em campo, Renato.
2: Jorgão ficou praticamente o segundo tempo inteiro aquecendo e vai e aqueceu e tava numa fase tanto 78 como 82 que ele não foi, né? Mas uma fase assim, o Jorge fazia gol só de olhar, Marquinhos.
1: Então, né?
2: Era um negócio assim muito impressionante. E aí em 78 ainda, só para relembrar, né? Pô, os caras entraram em campo sabendo o que precisavam. E como estava tudo devidamente já acertado, né? Então, foi só uma questão de executar o acerto, infelizmente. A FIFA aprendeu algumas coisas, né? Esse tipo de ato, né? Já não tem mais. Hoje se faz jogos, né? Quando é esquema de mata-mata, no mesmo horário, né? Quando estão envolvidos times que interessam ou que têm interesse por outros resultados. Mas ao mesmo tempo, a FIFA, se ela avançou em alguns aspectos, em outros não, né? O que aconteceu com a seleção iraniana foi algo surreal, né? Inimaginável. Aliás, eu vou falar uma coisa pra você. Se o mundo está em guerra, ou não tem que ter Copa do Mundo? Desculpa. nós temos tantos motivos para emocionar, para vivenciar, para compartilhar essa coisa do respeito ao próximo, a vida do próximo, e de repente, poxa vida, né? Você está comemorando o gol aqui e os caras estão jogando bombas, destruindo prédios e principalmente aniquilando vidas, né? Tirando vidas com drones, enfim, é muito triste. O futebol, a alegria do futebol, da Copa do Mundo, não combina com guerra, não combina com tristeza e muito menos com morte.
1: Concordo com você em tudo que você falou, Renato Leal. O Marcos Sasaki falou que vai ser 2-1 para a seleção brasileira, Xará já está aqui marcado o seu placar. E agora há pouco estou vendo aqui na TV, Renato, não sei se é prenúncio, hein? TV fez questão de mostrar o vestiário da Argentina agora. De um lado, a camisa do Messi. Do outro lado, a camisa do McAllister. Aí eu falei, meu senhor, será, Renato? Hein?
2: Ah, não. Eu vou falar com você. O Vozinha fez já a parte dele.
1: Já ganhou milhares de seguidores, né, Renato?
2: Poxa, tá tudo certo. É uma simpatia materializada no ser humano, né? Porque manda abraço para todo mundo, agradece esse carinho, esse amor, né? A paixão que o brasileiro nutre pelo povo, né? Mas, infelizmente, tomara que ele não tome lá uns 3, 4, 5.
1: Também espero,
2: Eu espero. Faça uma boa campanha no dia de hoje, um bom jogo, respeitando, né, as regras do futebol, mas a Argentina é um time muito ajustado. Eu acho que vai ter um outro time azul também na final. Vamos ver.
1: Renato Leal, nosso comentarista. O João Melo tá no canal do YouTube. O Luiz Antônio Fernandes. Ô Luiz, manda pra mim aqui, ó, no nosso WhatsApp, tá? Senão eu não tenho como depois entrar em contato com você, caso você acerte para você concorrer, tá? Você falou 2-1, mas manda aqui para mim, Luiz Antônio Fernandes, no nosso WhatsApp, 971-483-497. O Antônio Svarak, não sei se essa é a pronúncia, né? E até pelo sobrenome, ele falou assim, ó, Brasil 1, Noruega 3. Galera tá participando comigo aqui da Central Esportiva. Então, só para fechar, Fernando César, voltando com você, Fernando.
3: 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Guarani e Floresta se enfrentaram apenas uma vez, foi o ano passado, já que o Guarani caiu para C, o Floresta veio da D, né? É um time emergente lá do Ceará, então o único jogo que aconteceu na história foi o ano passado na Série C, lá em Horizonte, no Ceará, empate em 0-0 no dia 17 de maio. Olha só o time do Guarani da Série C, que começou, né? Começou muito mal, trocou de treinador. Nesse jogo, o treinador era o Marcelo Fernandes, que depois foi demitido e passou a trabalhar na Ponte Preta. E desse elenco aqui, desse time, três jogadores que jogaram no ano passado estão no elenco atual e dois serão titulares no próximo sábado, amanhã. E um só não vai ser titular porque está suspenso. Foi expulso lá, que é o Rafael Rodrigues. Olha só o time do Guarani, aí você e o Renato vão falar sério. Esse time da Série C do ano passado é melhor do que deste ano, mas não tem nem o que falar, né? A campanha já diz a resposta aí. Olha só o Guarani, o ano passado contra o Floresta, goleiro Andrei. Quem é melhor, Marquinhos, Andrei ou Kaique França?
1: Kaique França.
3: O Marcelo Fernandes, o treinador, ele foi com três zagueiros aqui, ó. Rafael Rodrigues, que amanhã está suspenso, Alan Santos, que nesse jogo foi expulso, Léo Coutro, lembra dele, Marquinhos?
1: Lembro.
3: Léo Coutro.
1: Lembro.
3: É, na torcida do Guarani não tem muita saudade, não. Aí no meio campo, cinco no meio campo, Lucas Justen, que estava na ponte até ontem e pediu para sair, Giovanni, né? Giva, apelido de Giva, Matheus Sarará, Emerson, é o Emerson que joga na lateral esquerda, já estava nesse time. O Isaac também joga amanhã contra a Floresta. E o Dele Júnior, olha só, Dele Júnior. E no ataque, João Vitor também estava nesse time aí. Aí entraram no segundo tempo o JP Galvão, Lucão, Vinícius Yuji, Anderson Leite e Luiz Miguel. Era o time base do Guarani no início da Série C do ano passado com o treinador Marcelo Fernandes.
1: O JP Galvão veio da Inter de Limeira, não é isso, Fernando?
3: Isso, ele tá mesmo, lateralzinho.
1: Sabe por que eu tô perguntando? Porque eu me lembro, hein, Renato Leal? Quando o JP Galvão foi anunciado. Você se lembra o que você falou, Renato?
2: Eu me lembro.
1: É, e você não estava errado, né, Renato?
2: Esse chato é que eu não errei, né, Marquinhos?
3: Aliás, esse time aqui, hein? Ninguém deixou saudades, hein?
2: É. Só La Puerta se cerrou detrás de ti.
1: Mas, né? Que nunca mais
2: bom
1: eu vi se
2: ouvir.
1: É verdade. Deus me livre, não é fácil.
2: Luiz Miguel, rapaz do céu. Léo Couto, o Guarani fez. Né, a gente dizia aqui que era uma inventividade para trazer jogador sem lastro, sem qualidade, que era um negócio realmente impressionante. Tanto que aconteceu o que aconteceu, né?
1: É. Pois não, Fernando?
3: Terceira divisão de Portugal, né? Era da onde era a fonte do Guarani ia buscar essas joias raras aí, né?
1: E o dirigente era Rodrigo Pastana.
2: Pastana. Ah, mas então, aí também tem um detalhe, né, Marquinhos? Eu acho que, claro, você. Convicção quando você vai trazer alguém, né? É importante você trazer um profissional que seja gabaritado, que tenha bom trânsito no mercado, mas você precisa também, né, ter alguma noção, ouvir outras pessoas, para que não fique concentrada toda a responsabilidade e credibilidade num único personagem. O que o Guarani fez, né, no passado, e esse ano parece ter aprendido, foi exatamente isso. Ah, não, vai lá, traz o cara, vai resolver, só põe garotada aqui, traz todo mundo. É, pô, os caras estão chegando do exterior, pô, pelo amor de Deus. Vamos dar conta com sobra aqui, pô. Passou vergonha, né? O Guarani conseguiu ir para a fase decisiva ali, né? Naquela situação de última rodada, alcançando o objetivo depois de uma arrancada muito boa que fez, de fato, né? Com o técnico do período. E aí, o que acontece? Hoje, se você pegar o Guarani, né, para fazer alguma comparação, vá na totalidade, com exceção aí do Emerson, que está aí, do próprio Isaac, que voltou a demonstrar, né, que tem qualidade e está, sem dúvida nenhuma, justificando a sua escalação. Não, é um Guarani muito melhor, é um Guarani muito mais consistente hoje, e muito mais firme, e que dá ao torcedor a esperança real de acesso. Não aquela coisa que se via, né, lá no ano passado, poxa, mas precisa empatar o outro aqui, o outro tem que ganhar, aquele tem que perder, aí tem que fazer duas vitórias, mas a combinação precisa, não. O Guarani tem a obrigação, inclusive hoje, se não o melhor, tem um dos melhores elencos da competição, tem que fazer por ele mesmo, tem que mostrar pela qualidade dele mesmo, e isso até agora, na condição de líder, ele tem demonstrado.
1: Renato Leal, volta já comigo na central. Fernando, daqui a pouco você volta também para falar do outro lado da cidade, combinado, Fernando?
3: Beleza, daqui a pouco eu falo da ponte, depois na segunda, lá depois das 6:30, tem mais informações boas do Guarani aqui, que tá abrindo a janela aí, já tem nome no radar do Guarani para ser contratado, viu, Marquinhos?
1: Legal, Fernando.
3: E o Guarani no sub-20 ganhou hoje também, a gente fala.
1: Segura aí, Fernando. Vamos segurar a audiência, Fernando. Daqui a pouco você volta para falar mais, tá bom, Fernando?
3: Certo, daqui a pouco tem mais.
1: Esse é Fernando César, na voz do gol. 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
1: 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Olha a Ponte na Central. Ponte Preta.
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2: Fernando César.
0: Agora já dá pra falar. Boa noite, Fernando.
3: É, boa noite, né? Agora 18:08, né? Então, boa noite aí, todo mundo aí na Central Esportiva. Agora pra falar da Ponte Preta, né? Que vai vivendo o seu calvário nessa Série B. Mais uma vez, mais do mesmo, né? A gente até tenta, né, ser otimista antes do jogo. Quem sabe a Ponte Preta encaixe um bom jogo, um bom futebol e consiga sair dessa sequência de resultados ruins. Agora 10 rodadas com 9 derrotas, depois daquele empate com o Botafogo 0-0, né, um pontinho somado, todo mundo achou que poderia parar essa sequência de maus resultados. Já foram 5 derrotas consecutivas, é isso aí. 5 derrotas, tem até aqui a sequência, ó. A Ponte empatou com o Botafogo 0-0, depois perdeu para o Cuiabá por 2-1. Aliás, esse gol contra o Cuiabá foi o último gol que a Ponte Preta marcou. Ela já não marca gols há 4 jogos inteiros, e esse jogo contra o Cuiabá, o gol foi o último lance do primeiro tempo. Escanteio cobrado pelo Elvis, lá no gol do fundo do Majestoso, e o Tarek, que desviou de cabeça, fez o gol da Ponte. Aí passou todo o segundo tempo desse jogo e mais 4 jogos completos. Então há 4 jogos e meio que a Ponte não sabe o que é marcar gol. Por isso que tem o pior ataque do campeonato, com apenas 10 gols marcados. E aí, depois desse jogo do Cuiabá, chegou o Márcio Zanardi com aquele discurso de otimismo, de motivação, coach motivacional, nova comissão técnica, foi para Caxias, tomou 3-0 do Juventude. Ah, tudo bem, não teve tempo para o Márcio trabalhar, já que ele chegou na quinta-feira, até um treino e já viajou para o jogo, 3-0. Aí teve semana cheia para trabalhar, pegou o Novo Horizontino no Majestoso, 2-0 Novo Horizontino. Foi até Goiânia, 2-0 Atlético. E ontem, 2-0 Fortaleza, para manter aí a média de gols sofridos. A pior defesa da competição, 31 gols tomados. Ah, mas ontem a Ponte jogou bem no primeiro tempo. Sim, até tentou equilibrar, assustou um pouco o time do Fortaleza naquele chute do Thales, né? Ele bateu, o goleiro espalmou para escanteio. Então a Ponte até tentou equilibrar. Enquanto a Ponte teve preparo físico, teve condição de competir com o Fortaleza no primeiro tempo, até conseguiu segurar o jogo. Mas aí vem o segundo tempo, a gente sabe que a Ponte Preta não fez uma pré-temporada decente. Teve greve, teve jogador indo embora. Os treinamentos na semana, a gente tem as informações que, devido à situação salarial, não é com a intensidade que um time profissional tem que realizar para poder competir num campeonato de alto nível como é a Série B. Então, todo o segundo tempo aí a Ponte despenca na parte física, e quando o treinador mexe, né, para colocar o jogador descansado, a qualidade daqueles que entram também é muito abaixo. E aí, pegando um time forte como é o Fortaleza no Castelão, jogadores de primeiro nível, a gente vê no banco do Fortaleza Lucas Crispim, que nem entrou no jogo. Então Fortaleza mudava com o Thiago Carpini e o time dele ganhava mais força e ia para cima. E a Ponte mudava, quem entrava não conseguia fazer nada, né? Da hora, Rodriguinho, Jonathan Cafu, nem pegaram na bola. Aí a Ponte tomou um gol do Militero de cabeça, 14 minutos, aí aquele velho filme já passa na cabeça do jogador pontepretano. O psicológico, o mental vai lá embaixo, e aí a Ponte não tem poder de reação. Teve até uma chance com o Tavares, mas o goleirão tirou com o pé, né? Um contra-ataque lá. Depois aquele chute do Mailton, que foi muito feliz, contou com a infelicidade de Guilherme Viana, que já tinha evitado pelo menos 3 ou 4 gols do Fortaleza, e aí 2-0, mais uma derrota da macaca. Aliás, 16 jogos nessa Série B, 12 derrotas, aproveitamento apenas de 16% é o aproveitamento da Ponte Preta. Eu acho que Ponte Preta e América estão se conversando antes dos jogos e combinando, ó, perde o seu jogo lá que eu perco o meu jogo aqui. E aí os dois estão morrendo abraçados. O América tem 6 pontos, apenas uma vitória. A Ponte tem 8 pontos com 2 vitórias e a última vitória justamente contra o América. Os matemáticos já dão aí que a probabilidade de rebaixamento já é de 98%, tanto para a Ponte como para o América. E a Ponte, nesse cenário tenebroso que a gente já vem falando há quase um ano, né? Continuando dessa maneira, a tendência mesmo é que o rebaixamento se confirme logo, logo, aí depois da virada do primeiro turno aí, quando começar lá pro meio do segundo turno, matematicamente, se nada melhorar, nada mudar, a Ponte deverá estar rebaixada. E fazendo mais um recorte aqui da temporada, Marquinhos, até para você e pro Renato comentar aí, ó, em 2026, 26 jogos a Ponte fez, Paulista, Copa do Brasil e a Série B, 20 derrotas, olha só, 20 derrotas na temporada, é um time que adora, que acostumou, né? Não tem mais, perdeu, vamos reclamar, vamos ficar triste, nada disso, é normal, ninguém fala nada, não vem diretoria para falar, não tem nenhuma manifestação da torcida, se acostumou com a derrota, é um time de derrotas hoje, a fábrica, uma fábrica de derrotas, esse time da Macaca, 20 derrotas na temporada. Daqui a pouco a Ponte vai ser comparada com o Ibis, com todo o respeito ao Ibis, né? Que tem aquele folclore todo lá, mas a Ponte está caminhando para essa situação aí, porque não cansa de perder. E agora tem o Criciúma aí no Majestoso, que é um time também que está na parte de cima do campeonato. Aliás, hoje em dia, com qualquer time que a Ponte jogar, né, Marquinhos? Ou em casa ou fora, o outro time vai ser considerado favorito. É triste falar isso, torcedor pontepretano fica chateado, pode até falar, mas que cara corneteiro, que cara pessimista. Mas é a realidade, né? É o que está acontecendo nos bastidores do estádio Moisés Lucarelli.
0: Fernando César, segura aí, vou seguir aqui com o Renato, né? Nessa questão que tem a Ponte, o próximo jogo aí contra o Criciúma, a gente já sabe tudo que tá acontecendo com a Ponte. Então, como o Beto fala, né, Renato? Tem que se buscar a solução. E a solução nesse momento qual é? A vitória, Renato.
2: É, a vitória é a solução, né? Para todos os problemas que a Ponte tem experimentado, vivenciado, porque ficou um negócio muito chato aqui, né? Todo dia é a mesma conversa, é falta de dinheiro, é a tentativa de ajustar algumas situações, mas efetivamente não há nenhuma medida, nenhuma ação prática nesse sentido, né? Com um resultado imediato. Ah, mas se trabalha nos bastidores, já há possibilidade de ajuste aqui, acerto ali, uma grande empresa, um investidor, mas efetivamente, né? Esse tipo de conversa, ela pode estar acontecendo, mas de concreto mesmo, até agora, ainda não foi possível. Então, a gente tem que aguardar, até porque a Ponte tem conselheiros, né? A Ponte Preta tem dirigentes e claro, as pessoas que estão na frente da Ponte têm a intenção, eu fico imaginando, de solucionar o quanto antes, né? De resolver o problema o quanto antes, porque as críticas elas são cada vez mais fortes, as redes sociais bombardeando esse cenário que a Ponte Preta está vivendo, e evidentemente, né, dentro de campo é uma extensão, né, do que acontece na própria administração da Ponte. Então, jogadores indo embora, jogadores que se desligam do clube, jogadores que foram contratados com uma perspectiva de contribuição efetiva, né, para a equipe realizar uma campanha boa dentro da competição, na pior das hipóteses de manutenção, de continuidade, mas o que se vê agora realmente é uma tentativa. A Ponte vai ter que tentar se reconstruir nessa próxima janela, né? A forma, a maneira, o mecanismo para se alcançar esse objetivo é uma outra questão. Isso precisa ser solucionado com os dirigentes pontepretanos e trazer jogadores que possam dar uma qualidade melhor, mudar esse astral da Ponte, porque a gente já imaginava e agora tem-se a constatação. O problema da Ponte, né, não é treinador. Não é treinador. O problema da Ponte é outro. O problema da Ponte é ambiente, é a necessidade, né, de pagamento em dia, de salários, de compromissos assumidos, de contratação de jogadores que tenham, na verdade, né, um nível técnico próximo ou, né, dentro daquilo que se exige num campeonato brasileiro de Série B. Enfim, a Ponte tem muitas arestas a aparar, tem muitas situações a serem ajustadas para que o time tenha, de fato, de dar resposta dentro de campo que o torcedor tanto espera e tanto aguarda que possa ocorrer, Marquinhos.
0: Se é Renato Leal, nosso comentarista, ele volta comigo na Central Esportiva daqui a pouco. Fernando, segura aí que você volta já já também, porque é de Maleixo, a galera tá mandando o seu placar aqui em Brasil e Noruega. Quero a participação de vocês, ouvintes da Central. Mande para mim aqui, ó, 971-483-497, o WhatsApp da Central, para você mandar o placar do jogo. E é claro, você poderá concorrer a uma Serra Mármore, um presente da Rádio Central e também da Águia Fix. Skill Bosch, viu, Edmar Leite? É simplesmente sensacional. Mas o senhor tem liminar, o senhor não pode participar. É, você já ganhou. Então você está como carta fora do baralho, Edmar Leite. 18:20 em Campinas.
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1: 18h22 em Campinas, voltando com você, Fernando César.
2: Beleza, Marquinhos. Então vamos repercutir um pouco mais do jogo de ontem, né? Fortaleza 2, Ponte Preta 0. O técnico Zanardi, que mudou a escalação do time, colocou 5 novidades em relação ao jogo anterior. Ele jogou, começou o jogo com essa escalação: Guilherme Viana, Thales pela ala direita, 3 zagueiros, Lucas Cunha, Márcio Silva e Palácios, e o Kevson na ala esquerda. No meio campo, Diego Porfírio, que é lateral, mas jogou no meio, Barcelos também foi pro meio, e o Elvis. E no ataque, Daniel Baianinho e Brandão. As alterações durante o jogo: saiu o Márcio Silva, entrou o Cafu, que não pegou na bola, saiu o Kevson, entrou o menino Juan, saiu o Diego Porfírio, entrou o David da hora, saiu o Baianinho, entrou o Diego Tavares, e saiu o Brandão, que foi o pandiango do jogo, entrou o Rodriguinho. As tentativas aí para mudar o time e tentar alguma coisa do técnico Zanardi, principalmente depois que a Ponte tinha tomado o primeiro gol, que a Ponte buscou ainda o empate, mas depois, quando tomou o segundo gol, aí não teve jeito, o jogo ficou definido, a Ponte não criou mais nada e voltou para Campinas. Já está o elenco em Campinas com mais uma derrota na bagagem. E após o jogo, o próprio Zanardi tentou explicar, em um pronunciamento, o que ele achou do jogo. Ele falou que foi o melhor jogo da Ponte Preta no campeonato no primeiro tempo.
3: Fizemos aí um primeiro tempo mais sólido, né? Fizemos um primeiro tempo aí ocupando bem os espaços, defendendo bem, saindo em transição, ajustando um pouquinho ali. A gente sabia que eles tinham dois jogadores flutuando muito pelas costas e a ideia era isso. E o nosso combinado era passar o primeiro tempo ali sem tomar gols, para a gente poder ter uma transição e terminar em finalização. A gente teve duas bolas no primeiro tempo e a gente não foi cirúrgico. O time dele já estava nervoso. Voltamos bem no segundo tempo ali, mas com o gol que nós tomamos ali, que a gente sabe que foi um erro de posicionamento, precisamos corrigir mais. Eles fizeram muito bem no primeiro tempo, mas o atacante deles acabou entrando no meio dos nossos zagueiros, aí o Palácio não conseguiu acompanhar e aí atrapalhou um pouquinho. No segundo tempo ali, depois disso, a gente teve mais posse, a gente conseguiu controlar, e o Maílton numa felicidade, Guilherme numa infelicidade ali também, tomamos o segundo gol. Desorganizou um pouco, acabei tirando um zagueiro, a gente começou a agredir um pouco mais, tivemos chance com o Tavares, chance com o Elvis, mas futebol a gente tem que ser cirúrgico e saber competir e finalizar bem. Então, assim, saio daqui com o sentimento que a gente fez um jogo digno. Talvez a gente tenha feito o primeiro tempo o melhor jogo da Ponte nessa Série B, mas não é suficiente, né? Então não adianta fazer um jogo digno e a gente não vencer. Então a gente precisa pontuar, a gente precisa vencer. O torcedor quer vitória e tenho certeza que a vitória vai aparecer. Então a gente tem que continuar trabalhando com os pés no chão, com o que a gente tem, ter humildade e acreditar bastante no campo e no trabalho.
2: E continuar trabalhando com o que a gente tem, né? Ele falou no final aí essa situação, porque a Ponte perdeu vários jogadores. Antes do jogo, o próprio Márcio falou que o William Potker o procurou na sua sala e pediu para sair, que não está com cabeça para jogar na Ponte Preta, pediu para não ir para esse jogo, mas também já pediu para não continuar, né? Até o próprio Dr. Torrano, na palavra que ele deu ontem no pauta do dia lá, que ele fala na Ponte TV, ele disse que a Ponte já está negociando uma saída e uma rescisão amigável com o William Potker, que está sendo monitorado pelo Paysandu. Paysandu estaria interessado em levar o Potker lá para Belém, mas lá também a situação está complicada, um mês tem mais de 30 dias, mas aí é problema do jogador. Então é isso, Marquinhos, a Ponte Preta mais uma vez perdeu mais um jogo. O técnico Zanardi aí disse que vai continuar trabalhando com o que tem. Não sabemos se após esse jogo aí Mais algum jogador vai pedir para sair, né? Porque tudo pode acontecer hoje na Ponte Preta. E o doutor Torrano disse que vai começar a contratar na janela do dia 20, porque a CBF abriu uma janela extra a partir da próxima segunda-feira, dia 6 até o dia 17, para times da Série A, Série B e da Série C. E se a Ponte ficar demorando muito e esperar o dia 20, quando ela chegar no mercado para contratar, só vai pegar o que sobrou, se conseguir contratar alguém devido às condições financeiras da macaca, Marquinhos.
1: O Edson Fernando falou assim, falou, fala pro Fernando ficar com calma aí, que a Ponte não vai cair não, Fernando César, tá falando aqui o Edson, Fernando.
2: Eu tô calmo, tô tranquilo, Edson, tomara que você tenha razão, é a nossa torcida, mas hoje o cenário, o contexto, né, a situação que a Ponte vive, não diz isso, né? Diz justamente o contrário, porque a Ponte hoje tem 8, Marquinhos. Vamos ser bem otimistas que a Ponte vai ganhar os 3 jogos que faltam para acabar o primeiro turno, que é Ponte Preta e Criciúma, quarta-feira agora, Ponte Preta e Goiás, também no Majestoso, no dia 18, então a Ponte tem 2 jogos agora na sequência em Campinas. E fecha o primeiro turno contra o Operário lá no Paraná. Já pensou 3 vitórias seguidas para levantar a moral, confiança desses jogadores, a parte psicológica? A Ponte tem 8, né? 8 mais 9, quanto dá, Marquinhos? Você que é bom de matemática aí.
1: 8 mais 9, Fernando César, são 17.
2: 17, pessoal. Para não cair, para chegar nos 45, vai faltar mais. Vamos arredondar para
1: 37,
2: falta 30, 28.
1: 28.
2: Né? É possível, sim, na matemática é possível. Mas tem que contratar, né, Marquinhos? Jogadores de qualidade.
1: Ah, mas o presidente falou que vai contratar.
2: Jogadores, ué. Falou, né?
1: É.
2: O presidente falou. E principalmente, a principal contratação que a Ponte teria que fazer hoje é pagar o salário em dia, todos os atrasados de quem está aí e de quem chegar, cumprir com o combinado, né? Hoje eu estava ouvindo uma participação do ex-técnico da Ponte Preta, o Rodrigo Santana, que está lá no Amazonas hoje, e quando ele veio para a Ponte Preta, foi prometido para ele que a Ponte estaria acertando tudo, teria receitas, teria patrocínio, teria verbas da CBF, e ele acreditou, ele caiu no conto da carochinha, ele mesmo não falou nessas palavras, né? Mas disse, eu acreditei, fui pela camisa também, porque a Ponte Preta é uma vitrine, mas infelizmente nada do que foi dito, nada do que foi combinado foi cumprido, e aí ele pediu a saída e tá lá no Amazonas hoje. E é isso aí, né? Esse cenário que a gente tá vendo desde o ano passado, de se falar muito, se agir pouco. E aí, tomara, viu, Edson, que você tenha razão, que a Ponte Preta consiga se recuperar. Mas o cenário, o contexto, não é isso que apresenta.
1: Fernando César tá comigo, um abraço aqui para o Carlos Lemos Matozinho, está falando que o Brasil vai vencer por 2-0, Raquel também mandou mensagem dizendo que vai ser 4-3 para o Brasil. Renato Leal, não tem outro destino, a não ser tentar a vitória, hein, Renato?
4: É, a Ponte não tem, né, como negociar, a partir de agora exatamente isso, é buscar vitória, jogando no Moisés Lucarelli, tem que se impor, ter uma estratégia. Eu fico imaginando aqui a dificuldade, né, do Zanardi de tentar encontrar soluções com o que tem neste momento, e vai ser assim praticamente até o fim do primeiro turno, né, do Campeonato Brasileiro da Série B, e com a necessidade de somar pontos, né, e isso é realmente uma coisa que acaba pegando, porque a Ponte tem uma campanha horrível, uma campanha ridícula, que deixa o seu torcedor absolutamente incrédulo com o que está acontecendo, mas é uma realidade. A Ponte de hoje, ela é uma equipe que tem enorme dificuldade para fazer gol, né? Cria até, se não muito, mas em algum circunstâncias, ela acaba criando, mas essa bola teimosamente insiste em não entrar, e aí quando o adversário faz um gol, parece que dá aquela pane mental coletiva, né, em todos os jogadores, e as coisas vão se complicando, o jogo não flui, a dificuldade ela vai ficando cada vez mais ampliada. Então é isso. Primeiro detalhe, eu acredito no presidente Torrano, acho que ele vai contratar. Mas o questionamento que se faz no momento é o seguinte: quem ele vai contratar? Quais seriam esses atletas que viriam para trazer uma consistência, né, maior para a equipe, dar, né, uma musculatura boa no que se refere à parte técnica para encarar um segundo turno, que vai ser, sem dúvida nenhuma, desafiador, né? Dependendo do que acontecer, tomara que a Ponte faça, né, esses 9 pontos projetados que podem ocorrer nessas últimas 3 partidas, e aí, claro, do primeiro turno, e aí, sem dúvida, as coisas poderiam ter um outro encaminhamento rumo, né, a alcançar o seu objetivo no segundo turno de continuidade nesta competição em 2027. Mas, pelo cenário atual, primeiro, você tem que acertar a história de precisa começar a cair dinheiro na conta de jogador, precisa trazer jogadores e, evidente, como disse o Fernando, cumprir aquilo que for prometido, né? Porque durante o primeiro semestre inteiro a Ponte se debateu, foi para um lado, foi para o outro, tentou, conversou, falou, prometeu, não cumpriu, reprometeu, e aí entrou o sindicato no meio do caminho e a debandada que o presidente Torrano disse que não aconteceria, ela pode não ter acontecido num único gesto, mas de forma paulatina. É jogador que sai, um a cada uma semana, 5 dias, e aí vai ficando cada vez mais restrito o elenco pontepretano e, principalmente, perdendo também, né? Não só na parte física, mas também na parte técnica. E isso, claro, espera-se que seja solucionado o quanto antes, ou seja, antes de que o pior possa ocorrer com o time sendo rebaixado à Série C do Campeonato Brasileiro.
1: Renato Leal, nosso comentarista, volta comigo já já na Central Esportiva. Você também já já, pra gente bater um papo com os ouvintes da Central, viu, Fernando? E você vai falar mais também da equipe do Guarani daqui a pouco, não é isso, Fernando?
2: É isso aí, na sequência.
1: Na sequência, então, a gente volta com o Fernando César para falar um pouco mais do Guarani aqui na Central. Edmar Leixo, galera tá participando aqui, mandando o seu placar. É Brasil e Noruega. Você acredita na vitória do Brasil? Sim? Manda para nós aqui o seu placar. Mas você não acredita? Também pode mandar. 971-483-497, o WhatsApp da Central. 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Deixa eu ver o ouvinte aqui, o José Aguiar mandou pra nós aqui. Boa noite, qual é o telefone pra poder dar o palpite do jogo? Esse mesmo que você mandou aqui, Zé Aguiar. 971-483-497, tá bom? Mande para nós aqui o palpite do jogo. Boa tarde, meus amigos. Meu palpite do jogo é 3-2 para o Brasil. Deixa eu marcar aqui, ó. 3-2 para o Brasil. Quem mandou aqui, deixa eu ver, é o Gustavo Nicolau. Então aqui, ó, Gustavo Nicolau mandou a sua mensagem para participar desse prêmio legal, né? Que é uma parceria da Águia Fix e também com a Rádio Central. Mandou o placar, já está registrado, estará concorrendo. Obrigado você que está ligado aqui no AM870 da Seleção do Rádio. 18:36, galera tá comigo aqui na Central, mas o Mário Gregório também, chegando com informações do trânsito.
5: 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Logo mais, a partir das 7 da noite, seguindo até às 11 da noite, tem um bloqueio na rua Doutor Barbosa da Cunha, na região do Guanabara, em Campinas, para uma obra na rede de esgoto. Atenção no trecho que vai da Camargo Paz até a Camargo Penteado, da para desviar por essas duas vias e também pela Cândido Gomide e ainda pela Frei Manuel da Ressurreição. 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

0: Esse é o telefone, o WhatsApp da Central. Vamos bater um papo com os ouvintes também aqui. Alguns áudios rapidinho, viu, Fernando? Você volta já já. Deixa eu pegar aqui o áudio do Rodrigo Manuel.
1: Boa tarde, Central Esportiva. Rodrigo direto. Marquinhos.
0: Oi.
1: Perguntar pro Fernando sobre o Guarani, se vai sair algum jogador agora na abertura de janela, principalmente aqueles que ganham mais de 100 quilos de picanha por mês, que estão na reserva.
0: Responde pro Rodrigo Manuel pra gente, Fernando César, a voz do gol.
2: Ô, Rodrigão, grande abraço, obrigado pela pergunta. Olha, a tendência é que saia alguém sim, até pro Guarani dar uma desinchada na folha salarial, né? O Guarani que teve problemas aí para pagar, está tendo ainda, né? Conseguiu pagar, mas o mês que vem pode ser que essa situação de atrasar um pouco aí, pode acontecer novamente, porque a verba tá pouca, tá curta. Então, ó, jogadores que não estão sendo muito utilizados no Guarani e que têm salários bons, né? Mirandinha, Dentinho, o Diego Torres, são jogadores que podem sair sim, tendo proposta. O próprio Frontini já disse que nenhum jogador no Guarani é inegociável, todos têm multa contratual. Se chegar alguém aí pagar, quem que é o principal jogador do Guarani, vamos dizer, o Carlos Eduardo, tem a multa lá estipulada, tudo bem que ele é empréstimo do Capivariano, né? Mas tem esse acordo aí. Se chegar aí o Flamengo, por exemplo, vou pagar tanto, vai levar. O Guarani não vai segurar ninguém porque está precisando de dinheiro. Mas então pode sair alguém sim para dar essa aliviada na folha de pagamento que está bem alta para uma Série C, Marquinhos.
0: Fernando está comigo, volta já já para falar mais do Guarani.
3: Boa noite.
0: Boa.
3: Aqui é o José.
0: Fala, Zé.
3: Torcedor da Ponte, mais de 70 anos, nunca vi uma situação dessa. Se quem está lá dentro não está conseguindo fazer nada e o conselho não pode se manifestar, não consegue resolver, torcida jovem, torcidas uniformizadas não fazem nada, torcida está apagada, todo mundo tem receio de ser processado por dar opiniões, vamos lançar uma campanha de avaliação dos diretores, da diretoria, da gestão, como é feito com os jogadores quando acaba um jogo. Todo mundo faz avaliação anonimamente para o pessoal ver que não tem mais jeito de continuar do jeito que está. Os governos são avaliados. É uma pesquisa que deve ser

0: comentarista.
1: Olha, José, você sabe que é algo que é familiar para mim, né?
0: Verdade. É leal.
1: É leal. Mas, José, eu acho ótima a sua sugestão, né? Até para tirar um pouquinho, né, da própria mídia, que muitas vezes ela é criticada quando ela fala, quando ela aponta erro, quando ela alerta da necessidade de alteração, de mudança, e é assim, democraticamente falando, eu acho muito legal. Poxa, faça a avaliação. Está todo mundo feliz? Tão satisfeito com o que está acontecendo? Possível melhorar? E vale sugestão também para melhoria. Eu acho que é algo que pode ser pensado e que pode ser implementado, sem dúvida nenhuma, Marquinhos.
0: Renato Leal, nosso comentarista, está comigo na central. Você participa com a gente. Já já o Fernando vem com mais informações do Guarani também. Ponte Preta já caiu. Quem vai vir para Ponte Preta? Não está pagando salários, está tudo atrasado, aí fica difícil. É o José Cairo Neto do Jardim Leonora, aqui pertinho, está curtindo a central. 971-483-497. Ô, Luquinha! Tá sumindo, hein, Luquinha?
2: Boa noite, amigos da central, Marquinho, Beto. Olha, eu estive vendo aí as entrevistas aí do Ricardo, da Ponte, apesar de eu ser bugrino. Eu vejo que as pessoas dão muito palpite, né? Mas pouca coisa realizada, né? Não que eu tô defendendo nenhum nem outro, mas eu acho que contribuição é aquela que você vai lá, põe o dinheiro e ajuda o clube. Para quem pode, para quem acha que isso é correto, que eu também não acho. Eu acho que o clube, ele é sustentável. Entendeu? Ele tem que arrecadar e gastar do jeito que ele arrecada. Não fazer nada além disso, a não ser que ele tenha um apoio financeiro de algum patrocinador. Mas infelizmente o pessoal aí está confundido. Deixa o Abelinho trabalhar aí, e são pessoas que conhecem muito bem futebol. Tá bom? Forte abraço, é o Luquinha de Valinhos.
0: Valeu, Luquinha, obrigado pela sua mensagem. 971-483-497, o WhatsApp da seleção no rádio. Fernando vem já já com mais do Bugre. Oi.
3: Aqui na área, boa noite. Amanhã meu Bugrão vai arrebentar, vai ganhar. E o Brasil vai ser 3-1. Se Deus quiser, sou o Jair Morrinhos, eu tô aqui na central.
0: Valeu, Bispo, obrigado também pela mensagem. Deixa eu ver aqui, boa noite e tal. Aqui, ó, deixa eu ver. Quem mandou para nós aqui o placar é o José Aguiar. Já tá anotado aqui, viu, José Aguiar? Ele falou que vai ser Brasil 3-0. Tá aqui, ó. 3-0. José Aguiar, que mandou a mensagem. 971-483-497, o WhatsApp da central. Mais um áudio aqui, só pra gente finalizar, e a gente já vai pro intervalinho pro Fernando trazer mais informações do Bugre.
4: Boa noite, amigo central, é Pedro de Vinhedo. Eu não acredito no Torrano, não. Eu acho que se ele tivesse alguma solução, se bem que eles falam que tem solução desde outubro, né, que vão resolver, ele antecipava para agora, para a primeira janela, né, as soluções do problema. Do dia 6 pro dia 20, são 14 dias. Não conseguem antecipar essa solução que eles têm para o transfer ban? Ou vão esperar entrar um outro transfer ban para falar: ah, a gente não contava com isso, por isso que não vão conseguir reforçar o elenco? Infelizmente, a Ponte está sem credibilidade com a torcida e com o mercado.
0: Obrigado pela mensagem, opinião do ouvinte, o Pedro Mendes, que mandou aqui também. Oi, o Massa tá dizendo que a Argentina vai voltar para Buenos Aires. Mi Buenos Aires, querido. Oi, Fernando.
5: Tá mandando um abraço pro nosso presidente Wagner Ferreira, da SEC, né? Ele manda aqui, ó, pra dar uma luta Copa Imprensa. Acho que você vai jogar esse campeonato, viu, Marquinhos?
0: Eu estou em transição, Fernando.
5: Você tá na fase de transição, isso, né? Mas como o campeonato vai começar só no dia 2 de agosto, tem praticamente o mês inteiro, você vai fazer uma bela transição, é para ser o camisa 9 da Rádio Central. Olha só as equipes que já confirmaram presença, e esse campeonato vai ser disputado no Clube Ponte Preta Paineiras. Olha só, Cisio, Rede Família, Record TV Tati, Jornal Diário Campineiro, a Rádio Central com o Marquinhos na transição aí, EPTV, Band, Cidade Laser, Rádio Grigo e TV Século 21. Vai ser um monte de perna de pau correndo atrás da bola lá, viu, Marquinhos?
0: A gente vai proibir o Zanqueta de jogar, entendeu?
5: Zanqueta vai também?
0: Ah, ele joga, né? É.

0: Engana, né?
1: Ele disse que é goleiro. Tá bom. Tá bom. Não cai. Mão de alface. Galera, tá participando com a gente. Muito obrigado pelas mensagens aqui no nosso 971-483-497. Ô Marquinhos, marca meu placar aí certinho, hein? 2-1. Tá marcado aqui, viu, Luca? Muito obrigado. 17:47.
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2: 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Nesse final de semana, a partir das 7 da manhã do sábado, seguindo também ao longo do domingo, tem bloqueio no cruzamento da Carolina Florence com a Imperatriz Leopoldina por conta da festa julina da paróquia Nossa Senhora das Graças. Dá para seguir pela rua São Bento, também pelo Heitor Penteado, para depois acessar o trecho liberado da Carolina Florence. O evento julino acontece no sábado das 4 até às 11:30 da noite e no domingo da 1 da tarde até às 9:30 da noite. 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
3: Valeu, Mário Gregório, 18:50. Deixa eu voltar então com o Fernando César, que tem mais informações do Bugre, hein, Fernando?
4: É, Marquinhos, o Bugre jogou agora à tarde pelo Campeonato Paulista Sub-20 e ganhou do Esfera. Jogo realizado aqui em Campinas, mando do Guarani, Guarani 2, Esfera 0. O Guarani é líder do grupo com 9 pontos, ao lado do Palmeiras, que também tem 9, só que o Palmeiras ainda joga na rodada. Olha só os resultados do Guarani até aqui: 4 jogos, 3 vitórias e 1 derrota. Guarani 4, Porto 0. Flamengo de Guarulhos 0, Guarani 1. A derrota foi para o Palmeiras semana passada, Palmeiras 4, Guarani 0. E hoje o Guarani ganhou por 2-0 do Esfera. Próximo jogo, sexta-feira que vem, dia 10, também aqui em Campinas, Guarani e Mauá. Então, o Guarani fazendo uma bela campanha no Sub-20. O técnico do Bugre é o Jairo, né? Jairo Blumer, e sempre dando jogadores aí como opção para o técnico se zenando no time profissional. Agora, falando da janela, Marquinhos, a gente falou de jogadores, né, que podem sair do Guarani, mas se sai, também entra, né? Então, o Guarani tá no mercado, tá colocando alguns jogadores no seu radar aí, e os nomes que começam a pintar: o volante Radsley do Retrô. Ele tem 31 anos, esse ano ele fez 22 jogos com o Retrô, já passou pelo Atlético de Goiás, Botafogo da Paraíba, Vila Nova, São José, Juventus, já é experiente, bem rodado. Guarani já tentou contratar o Radley em outras oportunidades, não conseguiu concretizar a transação, e agora o Radley está no radar do Guarani novamente para a sequência da Série C. O Retrô já foi eliminado da Série D do Campeonato Brasileiro, está sem calendário, então o Radley está livre no mercado aí. Pode ser uma boa contratação do Guarani. Outro nome aí cogitado, que aí seria mais que uma parceria, mais ou menos, é porque ele está lá no São Bernardo. É o Neto Costa, atacante. Neto Costa, 29 anos. Fez 6 gols com o São Bernardo nessa temporada, já passou pelo Atlético, já é rodado também no interior do estado de São Paulo, seria mais um nome no radar do Guarani. Neto Costa, Radsley. E outro nome que o Guarani monitora também, Everton Brito, aquele mesmo que passou pela Ponte, hoje está no América. Saiu da Ponte o ano passado, né? Com pendências salariais, está na justiça para receber, e foi para o América. E o Guarani estaria também monitorando Everton Brito. Então, 3 nomes aí no radar do Bugre: Everton Brito, Radsley e Neto Costa. E aí, vamos ver se são bons nomes, né, Marquinhos?
3: O Everton Brito, esse namoro já é antigo, né, Fernando e Renato?
4: Já, também, o Guarani já tentou outras vezes.
3: Exatamente. E o Everton Brito, sim. Agora, os outros nomes ditos aí pelo Fernando, confesso que não os conheço, hein, Renato Leal?
5: Pois é, né, mas tem o perfil, e o Guarani está monitorando, e eu acho que de forma correta, jogador, primeiro detalhe, jogador jovem, jogador que vai ganhar oportunidade no time, né, ele tem que ser da base. Esse é um princípio básico para mim, né? Então, que se vai trazer jogador que seja mais experiente, mais rodado, que tenha uma maturação, né, outra, para que ele possa, na verdade, chegar e estar em condição de ser aproveitado já de forma imediata. Então, pela relação que foi apresentada pelo nosso Fernando, são jogadores com 29, com 31 anos, enfim, jogadores experimentados, jogadores que podem, de fato, né, contribuir com a equipe, principalmente nesse momento de chegada, de reta final, para classificação e principalmente depois, já quando estará, né, jogando internamente naquele grupo, os quatro times que vão buscar cada qual aí ascender a divisão da Série B do Campeonato Brasileiro. Entendo que o Guarani faz o correto, é importante ter jogador experiente, ter jogador que chame a responsabilidade neste momento de definição, neste momento em que vale praticamente a temporada. Se vale a temporada, você tem que trazer jogador que possa realmente contribuir e mais, esteja pronto para contribuir. Não dá para você contratar, olha, o cara vai ficar bom daqui um mês e meio, aí já foi. Então, tem que ser agora. Tá bem? Tá inteiro? Tá disposto? Quer assumir a responsabilidade? Então, é isso que o Guarani tem que fazer, de fato, Marquinhos.
3: Renato Leal, nosso comentarista, tá comigo. Segura aí, Fernando, que você vem já também para os destaques finais de Ponte e também de Guarani. O Guilherme Alexandre falou que vai ser 3-1 para a seleção brasileira. 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Aliás, Edmo Aleixo, eu falei que eu tava com fome e que eu iria comer 2 lanches. Tô bem goloso, né? Mas é porque é sexta-feira, pô. E sexta pode, tá bom? Como naquela hora eu fui um lanche assim mais rechonchudo, eu vou de outro lanche rechonchudo também. 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
3: 18:58, Edmar Leixo, vamos tomar um café rapidinho, mas tem que ser canecão, hein? 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Bem, Fernando César, destaque final da Ponte.
4: É, a Ponte então voltou de Fortaleza. Hoje agora começa a preparação para pegar o Criciúma, né? Quarta-feira, dia 8, 8 da noite, no Majestoso. André Lima, que ontem não atuou, fica à disposição, ele cumpriu a automática. É uma opção a mais que ganha o treinador Márcio Zanardi, Marquinhos.
3: Valeu, Fernando. Bom descanso para você. Ótima sexta-feira, Fernando.
4: Valeu, grande abraço, até mais.
3: Este é Fernando César, a voz do gol. Bem, Renato Leal, só dá tempo de dar um tchau e que você me responda. Doutor João chegou?
11: Tá a caminho.
3: Que maravilha. Valeu, Renato. Bom descanso pra você, Renato.
11: Saiu de pira, tá chegando. Um abraço. Boa noite a todos e até amanhã, se Deus quiser.
3: Se Deus quiser, Renato Leal estará comigo na jornada esportiva da Central também. Edmar Leixo, bom descanso pra você. Hã? Não, 3-2 seu placar, mas você tá proibido. Tá bom, vou anotar aqui, vai. 3-2, tá bom. Vai. Pra não perder o amigo, tá bom? Edmo, amanhã a gente tá de volta. Combinado, Edmo?
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0: Guarani entra em campo neste sábado, 20h30 no Brinco de Ouro da Princesa, contra o Floresta do Ceará. Jogo válido pela 13ª rodada da Série C do Campeonato Brasileiro. O Guarani, que é o atual líder da competição, com 22 pontos. O técnico Hélio Cizenando deverá escalar o seguinte time do Bugre para enfrentar a equipe do Floresta. No gol, Kaique França. Lateral direito, Inayan. Na zaga, Maurício Antônio e Rafael Donato. E o lateral esquerdo, Emerson Barbosa. No meio campo, William Farias, Carlos Eduardo, Isaac e João Paulo. E no ataque, Guilherme Cachoeira e Maranhão. Apita o jogo, Guarani e Floresta, o árbitro de Pernambuco, Paulo Belense Alves dos Prazeres Filho. Assistente 1, também pernambucano, Francisco Chaves Bezerra Júnior. E o assistente 2, também de Pernambuco, Túlio de Farias Ribeiro Caldas. O quarto árbitro de São Paulo, Hermínio Henrique Dalden. E o lateral direito, Inayan, que fez o gol de empate contra o Figueirense na última rodada, convoca o torcedor bugrino para comparecer neste jogo do sábado à noite contra o Floresta.
1: Queria convidar a todos para estar presente aqui no Peito, no sábado. A torcida sabe a importância que vocês têm para a gente. Convido a todos para estar aqui conosco e poder nos ajudar, nos empurrar para a vitória.
0: Tá aí o Inayan falando aqui na Rádio Central. Informações do Guarani na Central, a rádio do futebol de Campinas. A Ponte Preta sofreu mais uma derrota no Campeonato Brasileiro da Série B. Jogando na última quinta-feira em Fortaleza, a Macaca abriu a rodada do final de semana da Série B e perdeu no Castelão para o Fortaleza por 2-0. Com esse resultado, a Macaca se mantém na zona do rebaixamento, com apenas 8 pontos ganhos. A campanha da Ponte Preta até aqui, 16 jogos na Série B, com apenas 2 vitórias, 2 empates e 12 derrotas. Aproveitamento de 16%, aproveitamento de time rebaixado. A Macaca, que tem a pior defesa da competição, tomou 31 gols e também o pior ataque, marcou apenas 10 gols. Saldo de -21, é uma campanha que tudo indica que a Ponte não vai conseguir melhorar e será rebaixada para a Série C na próxima temporada. Para melhorar esse time, essa campanha, a Macaca precisa de contratações. E o presidente da Ponte, Dr. Luiz Antônio Alves Torrano, fala aqui na Rádio Central que a Ponte vai pagar o transfer ban e vai contratar jogadores para a sequência da temporada.
2: Estamos trabalhando com a abertura da janela de transfer ban no próximo dia 20, e não com a janela de exceção do dia 6. E para que possamos efetuar o devido pagamento ao CNRD, entenda-se, transferban, até essa data do dia 20, já estamos providenciando o numerário necessário para a quitação, que é de aproximadamente R$1 milhão. Veja, até porque se estou falando em reformulação de elenco, é óbvio que contratações virão. E para tanto, precisamos quitar o transferban.
0: Tá aí a palavra do Dr. Torrano, presidente da Ponte Preta, falando aqui na Rádio Central. Lembrando que a Ponte volta a campo na próxima quarta-feira, dia 8, contra o Criciúma, jogo no estádio Moisés Lucarelli, às 20h, com transmissão da Rádio Central. Falei da Ponte Preta, aqui na Central, a rádio do futebol de Campinas.
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